0: Boa Expofeira para toda a equipe do Ministério Público que estará presente aqui durante todo o período do evento.
1: Ministério Público Eleitoral, Ministério Público do Estado, que agradece o espaço aqui tão importante para fins de orientação e também de prevenção.
0: Muito bem, estamos de 9 da noite e mais 4 minutos. Agradecer a participação da equipe do Ministério Público do Estado do Amapá. Hoje, Gilvana, falando a respeito da atuação do CAU Eleitoral. Doutor Hélio, promotor Hélio Furtado, que veio aqui conosco justamente para falar a respeito dessa atuação, trazer as informações aqui nas ondas da Diária FM. Estamos de 9 da noite, mais 5 minutos. Vamos para apoio cultural, Elielson. Apoio cultural, daqui a pouquinho a gente volta com o nosso Estúdio 2, diretamente do Parque de Exposições da Fazendinha, no clima da Expofeira 2026. Já, já a gente volta.
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4: 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Estamos de 9 da noite, mais 15 minutos. 9h15. Olha, a coordenação informando, show do Gustavo Lima, 22 horas, tá bom? Pessoal, vai esperar aí mais uma hora. Anteriormente nós estávamos anunciando 21, mas a coordenação já nos informou aí que 22 horas, Gustavo Lima no palco, o embaixador para o segundo show nacional desta Expofeira. 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
4: Isso.
5: O primeiro localidade que a gente vai estar inaugurando é um. Eu chego até a me arrepio, que é o orgulho, sabe? A gente vai levar conectividade para uma vila que tem 80 famílias que não existe internet lá, nem de fibra, apenas energia elétrica. As pessoas lá nem celulares elas têm, porque não funciona a internet, internet lá, sinal de celular, nada. Então, a gente está implantando uma torre nessa região, onde 80 famílias vão poder comprar seus aparelhos celulares e acessar a internet pelo celular. Então, além da gente ter

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1: Pode falar o nome já da.
0: Eu não recordo agora, mas ela fica entre Tartaro Galzinho e Calçuene.
1: Entre Tartaro Galzinho e Calçuene, né?
0: Bacana. É uma comunidade de 80 famílias lá que não tem conectividade nenhuma de internet, né?
1: E
0: de
1: celular. A 5G vai chegar lá por conta da Web Flash.
0: Exato,
1: né?
0: Eles já vão ter aparelhos celulares com tecnologia 5G. Então, assim, ó, um orgulho, a gente tá levando aí. Porque esse é o objetivo da Web Flash, é conectar pessoas em regiões menos favorecidas e regiões onde elas não têm essa esperança que vai chegar. Porque as grandes operadoras, elas não estão preocupadas com uma localidade de 80 famílias. Vamos ser bem sinceros, não estão preocupadas nem com o nosso estado, nem com a nossa capital. Imagina com uma localidade de 80 famílias. Aí a nossa empresa, a Webflash, não, ela quer realmente atender essas pessoas que não estão tendo oportunidade de oportunizar esse acesso aí ao mundo, né? 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
1: 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De cabo, fibra ótica.
0: Isso.
1: E tem o plano 5G. Vamos ser dois em um, ou como é cada plano vai ser um plano?
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1: Nada de perder venda por conta da internet,
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1: Vou levar o Joca para ir lá comigo.
0: Leva o Joca, que o Joca é patrimônio aqui
1: ele
0: da
1: gosta,
0: da
1: ele gosta muito de iPhone também,
0: é.
1: Né?
0: É. Então pronto.
1: 17,
0: vamos lá, muito obrigada e até amanhã, que se Deus quiser, a gente tá todos os dias aqui.
1: Valeu, Ellen. Obrigado, Ellen. Obrigado, Ruth. Obrigado a toda a equipe da Webflash que está aqui. Na Expofeira 2026, Elielson!
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2: É isso aí, nesse momento, 21 horas mais 23 minutos em Macapá, a terra do Marabaixo. E neste momento, a terra também do sertanejo, porque Gustavo Lima tá no palco, hein, Rodrigo? É, ele conseguiu aí chegar a tempo, né? Teve ali, chegou ali ainda há pouco em Macapá, se deslocou juntamente com o senador Davi e com o governador Clécio. Diz que, fiquei sabendo que ele foi até Santana buscar um rapaz lá, santanense, pra cantar com ele.
3: Pois é, um fã, mirim de Gustavo Lima, que adora cantar as músicas do Gustavo e vai ter uma oportunidade de dar uma palhinha com ele, né? O Gustavo Lima é esse cantor que impressiona justamente por gestos como esse, né? Mais recentemente, nós tivemos aí uma situação em que ele foi encontrado em uma blitz.
2: Sim, verdade.
3: Ele baixou o vidro do carro, se identificou de forma muito tranquila lá com guarda, com policial. E esbanjou simpatia, né?
2: Até porque simpatia. O nome dele...
3: E ganhou aí as redes sociais,
2: claro,
3: né?
2: Claro. Até porque o nome dele não é Gustavo Lima, né? O nome dele é Nivaldo. Então ele deu o nome dele. Isso. E aí o guarda falou assim, mas você é o fulano tal ali? Não, sou Gustavo Lima, bebê.
3: Vamos tentar pegar a Ferrari lá da Expo Amapá.
2: Consegue colocar lá?
3: Amapá, que tá rolando a live lá do embaixador Gustavo Lima para mostrarmos aí exatamente... Pra quem tá aí acompanhando a TV Diário, pra quem tá lá Diário FM, o pessoal chegou a falar aqui que o show iria começar 22
2: 10 horas, né?
3: Mas começou bem antes.
2: Começou 9h15, Rodrigo.
3: 9 horas da noite era a previsão, mas começou aí 9h15, exatamente.
2: Por volta de 9h15, 9h20.
3: Gustavo Lima.
2: Ele deve estar, acho que, na terceira música, né? E aí promete. Isso. O Gustavo Lima não sabe cantar pouco, viu? É papo de 3 horas de show aí, Rodrigo.
3: Isso.
2: Começou então, as pessoas olha aqui passando rapidamente, andando rápido, se dirigindo aí ao palco Rio Amazonas, Arena de Rodeios, porque Gustavo Lima está no palco, está cantando, começou aí seu grandiosíssimo show e promete hoje muito sertanejo pra gente.
3: Estamos só aguardando pra ver se a gente vai ter a live.
2: É.
3: A live da Expo Feira do Amapá, canal no YouTube. Que ontem transmitiu o show do Léo Santana, na íntegra, inclusive. Vamos aguardar para saber. Se tiver, a gente vai colocar diretamente do palco Gustavo Lima, o embaixador que está aí, mandando ver aí para todo o Amapá, para toda a Amazônia, para todo o Brasil, no melhor da Expofeira 2026.
2: É isso aí, vou pedir pro Ferrari colocar aquela câmera geral ali, onde a gente consegue ver o palco e saber como é que tá a movimentação.
3: Exatamente.
2: E a gente consegue enxergar melhor.
3: E olha pra você que está a caminho aqui do Parque de Exposições, Gustavo Lima já está no palco. Olha o seu Samy! Que chegada triunfal do Gustavo Lima, do embaixador, né?
4: Com certeza, viu, o Rodrigo? Bruno, quem tá nos acompanhando aí, teve muita gente acreditando, achando que poderia... Não começar no horário, né? Mas cerca de 15 minutos apenas, 9h15 mais ou menos, ele já estava no palco, já se apresentando, já está inclusive cantando seus maiores sucessos. Teve muita gente.

0: Bruno que deixou. É o jeito brasileiro. Deixa pra última hora, deixa pro último momento. E agora a gente vê, Rodrigo, próximo aqui da arena de shows aqui, a correria, o povo tentando encontrar o lugar, mas ó, as arquibancadas desde bem cedinho já estavam completamente lotadas e a arena, dentro aqui da arena, já começa a receber aquele público realmente esperado. Tem algumas pessoas que vão conseguir chegar, vão conseguir assistir o show, mas já um pouquinho, já com início.
1: E agora direto do palco, vamos acompanhar você no rádio. Na TV, no portal, nas redes sociais, Gustavo Lima, o embaixador, na Arena de Shows Rio Amazonas.
2: Que apaga tudo, apaga tudo. Apaga tudo, esse é o momento agora pra gente refletir. Quem é grato pelo que tem, bota a mãozinha pra cima aqui no céu. Esse é o momento que a gente realmente fecha os olhos. A gente compartilha os nossos sentimentos. A gente compartilha o que nos faz nos sentir vivo, né, Lilian? Porque no final é isso. Só tem louça pra lavar.
3: É sobre isso.
2: Quem tem comida no prato.
3: Amém.
2: Só paga IPVA quem já conquistou um carro. Seja grato pelo que você tem, corra atrás das coisas que você sonha, porque nós temos um Deus que é tão grande, mas tão grande, mas tão grande, que eu tenho certeza que todas essas lutas serão em breve resolvidas, amém? Amém? Se Deus é por nós, mais forte um pouquinho, se Deus é por nós, ninguém nessa vida. Que Deus nos proteja, que Deus nos ilumine, e a todos vocês aqui, olha para o retrovisor.

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0: Quem tá tomando uma, bota a mãozinha pra cima. Quem tá tomando uma? Quem já tomou uma cervejinha hoje aqui? Alô, garçom, traz uma pra nós arrancar a poeira da garganta aqui.
1: Aí, ó. Só pra dar aquela limpadinha.
0: Vem cá. Tem algum cachaceiro aqui? Tem? Vem cá, vem cá. Como você que serviu, você que vai beber. Vai que tem veneno, né?
2: Isso.
0: Gostoso?
2: Só o ouro.
0: Hã?
2: Desse jeito é bom.
0: Só o ouro?
2: Só o ouro.
0: Vendo você tomar, me deu... Minha boca chegou a encher d'água aqui, ó. Parece que virou... Minha boca virou um corgo. Saúde! E paz, que o resto a gente dá um jeito e corre atrás, não é, bebê?
1: Amém!
0: Uma salva de palmas pra essa banda maravilhosa, pra essa equipe maravilhosa. Tá quente, né? A bebida, tá quente, né? É, vamos colocar... Coloca uma pedrinha de gelo, né? Só pra dar uma quebrada no... É. Né, nas moléculas dela, né, Dedé?
1: É pra deixar ela aquela bambeadinha gostosa. É.
0: Nos teclados, William Cal. No baixo, Juninho. Na batera, Dedézinho. Na percussão, Chau. Na guitarra, Marcos Paulo. Nos backs, o Eli e o Ageu. E aqui na sanfona, Gustavo Beltrão e eu, o mais feio de todos. É nóis.
1: Nós, pra cima.
0: É. Bora mais uma? Essa aqui pra quem tá fazendo... Tá namorando? Tá namorando? Tá ruim? Mas não é possível, cara. Um cara bonito igual você, desse jeito, solteiro aí. Tem quanto tempo que você não dá uma refrescada na cabeça? Um mês?
1: Não, mas que lata.
0: Então você tá fazendo jejum de amor. Você tá fazendo jejum de amor? Amém. E tomara a Deus que você vai encontrar uma pessoa que também vai ser guardada assim pra você daqui a um ano. É isso, só fazer amor depois do casamento. Fechou? É isso aí. Né, Dendel? Vamos lá.

0: Muito obrigado. Quem gostou, na moral, bota a mão pra cima e bate palma aí pra nós. Agora é o seguinte: quem aqui já sofreu de amor na vida? Mas eu tô falando daquele sofrimento do cara perder a fome, do cara perder. O cara, quando separa, ele não tem norte, ele não tem sul, ele não sabe se vai pra cima, se vai pra baixo, se vai pra frente, se vai pra trás. A hora que ele pensa que a ex dele já tá nos braços de outra pessoa também, aí o cara. Aí o consciente do cara não funciona também mais.
1: A hora que ele vê um retrato, meu Deus.
0: A hora que ela prega um retrato lá nos stories. Eita. O caba. O caba atrás. Lá ele, né?
1: Lá ele.
0: É. Você sabe como é que é?
1: É. Atrás dela, né? Atrás dela no retrato.
0: É. Atrás dela.
1: Isso, atrás dela.
0: Ou na frente também, né?
1: Frente,
0: né? Dá
1: certo.
0: Também.
1: O ruim é que tá com ela.

0: Muito obrigado, galera. Muito obrigado a você. Senhor, assim.
1: Você tá nos carros de som, você tá com...

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1: Nesse momento em Macapá, 21:57, Elson Sam, Ellen Costa. É isso aí nesse momento, Gustavo Lima, embaixador no palco, fazendo esse showzaço aí para todos que estão na arena de rodeio, né? No palco Rio Amazonas, curtindo. As pessoas aqui chegando ainda, viu? Em grande número, né, não, Sam?
2: Exatamente, viu, o Bruno? A galera que tá chegando agora, a gente falou desde bem cedinho, começou a nossa programação por volta de 5 da tarde, falando que o show ele iria começar às 21h, começou por volta de 21h15, mais ou menos, e tá rolando o show, e a galera tá chegando agora, tem muita gente, a Ellen, inclusive, eu falava agora há pouco, Ellen, que tem muita gente também acompanhando ali a escolha da rainha da Expofeira, né, que tá rolando no palco,
3: isso,
2: da rainha, né?
3: Isso, Sammy, porque simultaneamente ao show do Gustavo Lima, acontece também a escolha da rainha da Expofeira 2026, 7 candidatas, belíssimas candidatas, fui agora há pouco conhecê-las, estão concorrendo a esse título, que é um dos mais disputados aqui do Amapá, é um dos mais antigos do desfile das rainhas da Expofeira, né?
2: É tradição,
3: então,
2: né, Ellen?
3: Tradicional. Então, 7 candidatas disputam esse título daqui a pouco, daqui a algumas horas, a gente fica sabendo quem será a nova rainha da Expofeira, a rainha da Expofeira 2026, que vai reinar aí por mais esses dias, por essa semana e, claro, ao longo do ano. Enquanto isso, muita gente chegando pro show do Gustavo, que já tá acontecendo, viu?
2: Beleza, então, Ellen Costa, o nosso Bruno aqui também junto com a gente. E vamos finalizando a programação da 90.9, faltando apenas um minutinho para as 10 da noite. Finalizando a programação aqui no Sistema Diário de Comunicação, volto a dizer, desde as 5 da tarde, a gente começou a nossa programação. E agradece sempre pelo seu carinho e pela sua audiência. Tô só esperando aqui o... Ah, tá, beleza. E ainda tem, né? Tem mais uma matéria só pra gente finalizar, Bruno, aqui a nossa programação.
1: Vamos lá.
2: O desfile da rainha da Expofeira 2026. 7 candidatas disputam o título. E a Ellen Costa falou, e a gente reforça mais uma vez, foi lá no palco da rainha e traz as informações aí. Fala, Ellen!
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3: Olá para você que acompanha o Sistema Diário de Comunicação diretamente aqui no Parque de Exposições da Fazendinha, aonde acontece a Expofeira 2026. Hoje, segundo dia, acontece o desfile da rainha da Expofeira, das rainhas, melhor dizendo, porque são 7 belas candidatas que daqui a pouquinho vão estar ali naquele palco se apresentando, mostrando a sua beleza, sua performance para ver quem é que vai reinar pelo ano todo. Secretária Cíntia Lamarão, secretária, então, as meninas já estão preparadas para trazer um show à parte.
4: Com certeza, Ellen, boa noite a todos. Hoje vamos conhecer aquela que vai representar a maior vitrine de oportunidade e desenvolvimento do estado do Amapá. Será a rainha da Expofeira 2026, que logo mais 7 candidatas estão concorrendo a esse belíssimo reinado, um reinado de responsabilidade, um reinado tradicional que... O concurso da Rainha da Expofeira é um dos mais antigos concursos de beleza do estado e, sem dúvida nenhuma, vai representar muito bem todas as nossas potencialidades, todas as nossas oportunidades e tudo aquilo que essa terra tão rica produz.
3: Responsabilidade das candidatas e dos jurados, que é uma responsabilidade muito grande escolher a representante da maior feira de negócios do norte do Brasil.
4: Com certeza, Ellen. E esse ano o concurso tem um jurado, Belém do Pará, porque nós prezamos pela lisura do processo, pela transparência, e é tudo construído com muito diálogo com as candidatas, com as produções e, principalmente, com muito respeito.
3: Além da faixa, o que mais as candidatas levam para casa? A candidata que ganhar leva para casa?
4: Uma moto elétrica, né? Aí... que foi destinada pela Bobtec, que é uma das patrocinadoras da Expofeira 2023.
3: Muito bem, obrigada, secretária Cíntia. E tá aí, sucesso a todas as candidatas.

0: Modas e logo mais ficaremos sabendo quem é a rainha da Expofeira 2026. Ellen Costa, diretamente do Parque de Exposição da Fazendinha, para o Sistema Diário de Comunicação.
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3: Muito bem, 22 horas e 3 minutos. Obrigado, Ellen Costa, trazendo as informações direto do palco da rainha. A escolha da rainha da Expofeira 2026, hein? A disputa continua acontecendo. O show do Gustavo Lima também. E nós vamos finalizando a nossa programação, agradecendo a todos pelo carinho e pela audiência. Brunão, valeu mais uma vez aí pelo apoio, pela ajuda.
4: É isso aí, Sammy. Valeu. Valeu, Rodrigo Silva, Ellen Costa. Também a todos aqui, o Alisson, Joca, Ferrari, Joelson Palheta, Rafael Marlio. Em nome aí do nome do nosso superintendente Luiz Melo, nossa diretora Zilana. Mais um dia de transmissão, Sammy se encerrando. Lembrando, a live vai encerrar, mas na rádio Diário 90,9 vai continuar transmitindo o show do Gustavo Lima pra você que quer curtir aí. Você é motorista de aplicativo, taxista, você que tá trabalhando e tá, quer curtir o show do Gustavo Lima pela rádio. Agradecer Elson Sam, nossos apoiadores, LX Solar Energia Renovável, Web Açaí, Norte Home Center, WebK Veículos e Web Flash. Também lembrar que estamos a cobertura, né, do Sistema Diário de Comunicação no Jornal Diário do Amapá, o portal diariodamapá.com.br, a Rádio Diário FM 90,9 e a TV Diário Macapá. Samer, valeu, vamos lá e vamos curtir agora o Gustavo Lima, hein?
3: Exatamente, amanhã, se Deus quiser, a gente volta direto aqui no nosso Estúdio 2, aqui no Parque de Exposições da Fazendinha, que você possa aproveitar e curtir. E amanhã, terceiro dia, terceira noite, amanhã é o dia do povo cristão. Evangélicos e católicos todos juntos aqui para curtir grandes atrações. Padre Fábio de Melo, Ministério de Louvor diante do trono, amanhã no terceiro dia, na terceira noite de Expofeira. Forte abraço para todo mundo, cuide-se bem, hein? Cuidado na volta aí, que você possa se proteger com bastante cuidado.
4: Beba com moderação, bastante atenção, né?
3: Exatamente.
4: Se beber, não dirija.
3: Responsabilidade, Bruno.
4: Exatamente.
3: Um abraço para todo mundo e até amanhã.
4: Amanhã a gente se vê no Luiz Melo Entrevista.
3: A partir das 7 da manhã.
4: É isso aí. Valeu, Sammy!
3: Tchau, gente.
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0: Muito obrigado, galera. Agora é o seguinte, galera. Faz mais ou menos uns 30 dias atrás que nós lançamos uma música nova chamada Bala Alojada. Essa canção que já está entre as músicas mais tocadas no Brasil. E cantar pra vocês aqui é uma pancada, né, Nendel?
1: É isso aí, essa música já está disponível em todas as plataformas. Já virou trilha sonora, né, Grupo Sabinho?
0: Vamos apagar tudo aqui, vamos apagar tudo. A galera que tiver com o seu telefone aí, acenda o flash, levanta pra cima. Porque essa música nós vamos gravar pra postar nas redes sociais do embaixador.
1: É. Macapá, chegou o momento de vocês. Esse momento você tira seu telefone, liga o flash, coloca ele pra cima. Se você não tiver com seu telefone, pode ser seu isqueiro, pode ser seu sorriso, mas vamos iluminar Macapá hoje.
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0: 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E a hora certa.
1: 10:13.

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0: 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E a hora certa.
1: 10:59.

0: 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E a hora certa.
1: 11:04.

0: 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E a hora certa. 11:18.
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0: 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E a hora certa.
1: 11:51.

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0: 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E a hora certa. 12:13.
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0: 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E a hora certa. 12:28. 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

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E a hora certa, 12:36.

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0: 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E a hora certa. 12:58. 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

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E a hora certa. 1:23.

0: 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E a hora certa.
1: 1:27.
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0: 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E a hora certa. 1:37.
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0: 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E a hora certa. 1h57. 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

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E a hora certa. 2:13.

0: 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E a hora certa. 2:26. 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
0: 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E a hora certa, 2:26.

0: horas e...
1: 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E a hora certa. 2:56.
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0: 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E a hora certa.
1: 3:02.

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0: 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E a hora certa. 3:25.
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1: 3:25.
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0: 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E a hora certa.
1: 3:46.

0: 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E a hora certa. 3:57.
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0: 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E a hora certa.
1: 4:28.
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E a hora certa, 4:35.

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0: 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E a hora certa, 4h52.
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1: Oi, bom dia, dia, hein? Desculpa o atraso aí, mas o programa está no ar, hein? Bom dia, Suelen, tudo
2: bom
1: bem?
2: Bom dia, graças a Deus. Oh. Saudade não tem braço, mas aperta, né?
1: Estamos mas foi as férias, aqui. Vá.
2: Foi tranquilo, maravilhoso. Muita tranquilidade.
1: É, que paz. Bom, que legal.
2: Acho que vamos, né, Jotinho?
1: Feliz regresso aqui pra você.
2: Obrigada,
1: feliz retorno, hein? Segunda-feira, 10 de agosto de 2026, Joca Pantoja trabalhou ontem até tarde lá na Esporteira, na cobertura da Rádio Diário 90.9. Imagine, tá cansado, mas o programa está no ar, hein?
2: É o que vale, hein? É o que vale.
1: No rádio vale tudo, menos o programa não ir pro ar, hein? Então vamos às primeiras notícias.
2: Vamos nessa.
1: Vão rolar aqui a número 3 com a Suelen. Tribunal de Justiça do Amapá já alerta sobre golpes e orienta a população acerca de como se proteger. Vai pro ar, Joca, libera.
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2: Durante a entrevista coletiva na terça-feira, dia 4, na sede do tribunal, o presidente do TJAP, desembargador Jaime Ferreira,
1: sim,
2: e o juiz auxiliar da presidência, André Gonçalves, explicaram que os criminosos exploram a boa-fé das pessoas com informações verdadeiras obtidas em fontes abertas. Na conversa com a imprensa, os magistrados apresentaram registros de tentativas de golpes e detalharam que as abordagens ocorrem principalmente por WhatsApp, ligações telefônicas e chamadas de vídeo. Os criminosos informam números reais de processos, citam nomes de partes, advogadas, advogados, magistrados, magistradas e servidoras ou servidores. Também prometem liberar valores ou acelerar a tramitação processual mediante pagamento antecipado. Em muitos casos, recorrem à pressão psicológica para impedir que a vítima confirme as informações pelos canais oficiais. O desembargador destacou que nenhuma servidora, nenhum servidor, magistrada ou magistrado entra em contato com partes para participar, para solicitar depósitos, PIX, pagamentos de taxas ou qualquer valor relacionado ao andamento do processo.
1: É, tá legal. É, o desembargador Jaime Ferreira disse categoricamente que não tem nenhum servidor da justiça
2: não
1: envolvido nesse golpe aí, né? Essa dois aqui, Suelen, Câmara Municipal de Macapá, ao comando da sua presidente, Margleide Alfaia, retomou atividades com posse de novos vereadores e aprovação de projetos. Tá com a Suelen, vamos lá, é agora.
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2: A Câmara Municipal de Macapá, reuniu suas atividades legislativas na terça-feira.
4: Ouça, veja.
2: Período da segunda sessão legislativa. A 34ª reunião ordinária foi caracterizada por mudanças na composição do plenário e pela votação de matérias e relevância social na ordem do dia.
1: Bom dia. 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

0: 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Suelen, essa 4 aqui, hein? Tribunal Superior Eleitoral confirmou dados consolidados dos eleitores aptos a votarem na eleição de 2026. Manda pro ar. Libera o sinal aí, Joca. 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
2: O Tribunal Superior Eleitoral confirmou os dados consolidados do eleitorado apto a votar nas eleições de 2026. A partir dessas informações, o Tribunal Regional Eleitoral do Amapá, o TRAP, realizou o recorte estadual. O Amapá chega às eleições gerais de 2026 com 577.534 pessoas aptas a votar,
0: certo,
2: segundo o cadastro eleitoral. Em comparação com o levantamento utilizado nas eleições municipais de 2024, quando o estado contabilizava 571.248 mil eleitores, houve um acréscimo de 6.286 novos alistamentos, o que representa crescimento de aproximadamente 1,10% do eleitorado amapaense.
0: 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E mandar um abraço para a professora Virgínia.
2: Bom dia a dia, professora Virgínia.
0: Ligada no programa.
2: Martinho Bulhões também, sempre ligado.
0: Obrigado pela galinha caipira que ela mandou para cá.
2: Ô, delícia.
0: Puxa vida.
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0: Ousada
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0: Tá legal, Joca, roteiro musical, hein? Vou trazer Daniela Mercury. Ela é carioca, mas tem uma ligação muito forte com Salvador, com a Bahia, hein? A música é pra estourar corações, hein? Prepare lá, vai, Jó. Dia de músicas românticas e apaixonada aqui.

0: 5:46 em Macapá, hein? Daniela Mercury aqui no programa. Como vai você? Clássico da música romântica brasileira, hein? Uma notícia atrás da outra, a que não para. Uma segunda-feira de trabalho aqui no Bom Dia a Dia, hein? E na Rádio Diário 90.9, 7 horas, tem Luiz Melo entrevista, hein? Logo depois tem Manhã da Diário com o Netinho, hein? Alegre, elétrico, Netinho, hein? Essa notícia é meia dúzia, pede passagem. Prefeitura de Macapá está desde sábado, dia 8, oferecendo à população transporte público gratuito, 0800, durante a Expofeira. Detalhes com a Sueli Vilhena, hein? Na sua vida. E aí o sinal, Joca, vai.
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2: A Prefeitura de Macapá anunciou na quarta-feira, dia 5, a gratuidade temporária do transporte público coletivo urbano durante a realização da Expofeira 2026. A medida prevista no projeto de lei número 017/2026, sancionada pelo Executivo Municipal, foi aprovada por unanimidade na Câmara Municipal de Macapá. Dessa forma, válida entre os dias 8 e 16 de agosto, com o objetivo de facilitar o deslocamento da população até o Parque de Exposições da Fazendinha. Para o prefeito de Macapá, Pedro da Lua, a iniciativa mantém uma tradição durante a realização da Expofeira e representa uma forma de contribuir para que a população possa participar do evento com menos gastos com deslocamento.
0: Tá legal. Bom dia. Para você ligado aqui no programa na segunda-feira, querendo saber das coisas. Nossos ouvintes, muito queridos, o Pedro Picanço, que é funcionário de categoria da Vicap, ligado no programa, hein? Um grande abraço ao Carlinhos, Valdeci, Recineide e Valcileide, lá na simpática localidade de São Francisco do Flechal.
2: Você não soube, né?
0: Todo...
2: A Recineide faleceu. Foi. Fiquei sabendo, a Valneide me contou.
0: Não sabia.
2: Foi.
0: A mãe?
2: A Recineide, a mulher do Grilo.
0: É do Grilo.
2: A nossa amiga.
0: Não sabia.
2: Foi, meu amor.
0: A filha doente e ela que morreu.
2: Condolências à família.
0: A família.
2: Lotada.
0: Olha só, hein? Lamentar, hein? Vida que segue, hein? Bom dia, o Gaúcho e a Dona Jane. Lá no bairro Renascer, um ligados aqui no programa, hein? O Walter é da banca de revista lá no bairro do trem, hein? E a esposa dele é a Meire. Esposa, um grande abraço, hein? Meu amigo Aldemar, no Mercado Central, na sua lanchonete. Daqui um pouquinho mais, Pierre e o Columbre tá tomando o café da manhã lá com o Aldemar.
2: São, né?
0: Lá no Mercado Central, hein? Senhora, vai mais uma notícia aí?
2: Bora, vamos.
0: 5:49, hein? Essa é número 13. Círio de Nazaré 2026 passa a contar com carro oficial para peregrinação e romarias. A diocese agora não tem mais rádio para demandar suas informações. A gente demanda por aqui. Esse carro já passou aqui na Cora de Carvalho com a imagem da Virgem de Nazaré. Libera a vinheta, Joca, vai.
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2: Aconteceu na sexta-feira, dia 31 de julho, a cerimônia de bênção do carro da peregrinação e romarias do Círio de Nazaré 2026, promovido pela Diocese de Macapá, em parceria com concessionária Eldorado. O evento reuniu a diretoria da festividade, parceiros, devotos e marcou um novo momento sírio no Amapá, que pela primeira vez passa a contar com um veículo oficial. O cerimonial contou com um momento de oração conduzido pelo bispo diocesano Dom Antônio de Assis Ribeiro. O modelo é uma picape S10, é Caltrim,

0: E ficará sob condução da paróquia, do paroquiano da paróquia São Benedito, Fábio Sacaca.
1: É, tá legal, hein? É, pra quem não sabe, a Rádio São José FM não existe mais, não se sabe se foi alugada, arrendada, e agora a diocese que gera um montão de informações, não tem mais como, né, divulgar. É, bom dia ao Carlos Marques. Ele é funcionário de categoria do governo do estado, trabalha aqui na vice-governadoria. Bom dia para ele. Mandou um abraço pro Jussi. Ele escuta. Grande craque, jogou no Paysandu, amapaense. Ele mora em São Luís do Maranhão, hein? E já visitou Sua Excelência o domingo, hein? Mas uma notícia, tá com a Suela, essa número 19, hein? Na Expofeira, entre os dias 14 e 15 de agosto, vai rolar o festival de aparelhagens, hein? Vai. É, se não me falha a memória, ontem teve, né, Joca?
0: Teve. Eu vi nas redes sociais.
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1: Então já começou, hein? Vai. 19.
0: Equipes, coletivos e fã-clubes de Melody reuniram para alinhar a participação dos grupos no Festival das Aparelhagens, que integra a programação da Expofeira 2026, nos dias 14 e 15 de agosto. Ah, não, é só 14 e 15.
1: É.
0: Tá, o encontro tratou de aspectos relacionados à organização e à participação dos grupos durante o evento. A programação reúne manifestações ligadas ao brega, tecnobrega, melódico, tecnomelódico e passadão, olha,
1: escambau da Bahia,
0: representantes,
1: né? É, com todo respeito à Bahia.
0: É, na cultura musical da região.
1: Tá legal. É, bom dia pra você. 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
1: É, acaba poderosa na limpeza pesada. 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
0: Só Sua? Tem aqui, né? A gente vai pra fora, sente falta da...
1: Do café Grande Ouro, né?
0: Também.
1: Uma delícia. Aliás, olha, uma delícia, né?
0: Delícia.
1: É, que legal, que bom. 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
1: Pronto. 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
0: Opa!
1: Sexta-feira, uma festa maravilhosa.
0: Parabéns.
1: Lá. Estivemos lá.
0: Que idade linda.
1: 88 anos, ela tá aqui nessa esquina.
0: Sim.
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0: Certo.
1: 71 anos. Tá esperta ela, linda e maravilhosa.
0: Esperta, lúcida, né? 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
1: É, aqui no Santuário de Fátima, hein? Essa 14 aqui, pede passagem. Governo do Estado realizou lotação dos novos servidores transpostos para o quadro da União. Coisa boa, hein? Isso é boa, vai, Jô.
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0: O governo do estado do Amapá realizou na segunda-feira, dia 3, a recepção de novos servidores transpostos que receberam suas portarias de lotação e passam a integrar oficialmente o quadro de servidores do governo do estado do Amapá. A ação, organizada pela Secretaria de Estado da Administração, SEAD, marca a etapa final do processo de integração funcional e garante que os profissionais iniciem suas atividades com segurança e tenham acompanhamento da gestão de pessoas.
1: Tá legal. É, bom dia para a Cleia no canal do Jandiá.
0: Bom dia.
1: É, escutando o programa, o Tonhão, no Novo Buritizal, ele trabalha no Shopping Popular, hein? Mandar um alô aqui para Ameline. Ela é jornalista, e a Rúbia, obrigado, hein? É, ouvintes assíduos do programa Bom Dia a Dia e Sua Excelência o Domingo, hein? A minha parenta, Tereza do Amiral, está gozando de saúde, Nataíde teve lá no bairro do trem. Bom dia para ela, hein? É, mais música aqui no programa, hein? Músicas românticas, hein? Pensam que sambistas, né, Joca? Não se apaixonam? Olha só. O excelente Jorge Aragão, Papel de Pão, é uma história de uma paixão maravilhoso.

0: Joca, hein?
1: Escrevi num papel de pão.
0: O amor não tem limite, ele vai até num papel de pão, hein? Jorge Aragão, papel de pão aqui no programa, hein? Pros fãs do peruano Pedrito, já morreu o Pedrito, vou tocar o Kill. Eu não sei se tá certo esse nome, se é com K ou com Q, né? Sei lá, com Joca, né? Vai! Pegou bem nesse final de madrugada essa música. Jorge Aragão, papel de pão, hein? Sambinha apaixonado, chonado aqui no programa, hein? Sueli é 5, hein? Eleição 2026, partidos devem registrar candidaturas na Justiça Eleitoral até o dia 15 de agosto. Quem avisa?
2: Amigo é.
0: Vai, libera a vinhetinha, Joca, vai.
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2: Foi encerrado na quarta-feira, 5 de agosto, o período previsto no calendário eleitoral para a realização das convenções partidárias. As convenções são etapas obrigatórias do processo eleitoral e representam o momento em que as legendas formalizam suas escolhas para os cargos em disputa. Após a definição dos nomes nas convenções, os partidos, federações e coligações têm até o dia 15 de agosto para registrar oficialmente as candidaturas junto à Justiça Eleitoral. O registro é indispensável para as candidatas e os candidatos para que possam concorrer às eleições 2026.
0: Tá legal. 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

0: 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Bom dia, é para você ligado aqui no programa. Bom dia para Yara Gabriela, vai para o trabalho, mais e a colega dela, Malu Diniz, são da Farma Santa, do supermercado Santa Lúcia, esse aqui da Padre Júlio. 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A gente vai pro apoio, né? Manda mais uma vez um bom dia para a professora Virgínia. Tá lindo lá, né?
1: Lindo demais.
0: Celebre o aniversário na família lá.
1: Sim, ontem eu fui também no Balneário da Pérola, que também é da família, sim, lá. Mônica, bom dia para Mônica, bom dia para o Jonas, tio da Luana também, que estava por lá. Bom dia,
0: colega radialista Luana, né?
1: Colega radialista
0: Luana da Lopes. Equinócio.
1: Equinócio.
0: Grande emissora de rádio, hein?
1: Bom dia, dia.
0: Manda um abraço aqui para o competente médico oftalmologista, doutor José Maria Menezes Lobato. A clínica dele é na Praça Floriano Peixoto. Manda um abraço ao refinado cardiologista. É gente fina, gente boa, uma liderança. O médico Manuel Brasil, a ele um grande abraço. Já foi deputado estadual e está aí na luta. Grande nome da cardiologia mapaense, meu amigo Manuel Brasil, está sempre mantendo a forma. A ele um grande abraço, bom dia de trabalho, hein? Tem mais aqui os médicos. Luiz Alberto e Leonardo Dourado, pai e filho, traumatologistas da primeira prateleira da medicina amapaense. Aproveitar também para mandar um abraço fraterno, ele que pai,
1: sim,
0: pai maravilhoso, avô,
1: sim,
0: o bisturi de ouro, doutor Robelino
1: Albuquerque. Nossa, bisturi de ouro.
0: Salvou muitas vidas.
1: Opa.
0: Cidadão de bem. Bom dia. Com essa aí eu vou pro apoio cultural.
1: Pronto, vamos nessa.
0: Vamos lá.
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1: Oi, bom dia, dia. A senhora dá um bom dia pro Joca.
2: Bom dia, Joquita, Narita.
0: Bom dia, dia.
1: Ó, oh, respondeu na hora, hein? Ô, oh, esse é Milton Banana Trio, hein? Eita, legal, hein? É a reta final aqui do programa, hein?
2: Mandar um bom dia pra Valneide, que tá lá em Porto Grande.
1: Ô, oh, legal, bom dia pra ela.
2: Passou o final de semana lá, tá voltando
1: amiga
2: hoje.
1: Amiga do peito.
2: Amiga do peito.
1: Serrana.
2: Linda, maravilhosa.
1: Nasceu na Serra do Navio.
2: Da família sozinho.
1: É verdade.
2: Bom dia a dia.
1: Bom dia a dia. Deixa eu mandar um bom dia pro refinado médico cirurgião Olavo Picanço. Grande abraço.
2: Bom dia.
1: Se não me falha a memória, ele é lá da Pedreira. Tradicional família Picanço. Médico dos mais solicitados, dos mais competentes. Grande abraço a ele.
2: Mandar um alô todo especial também.
1: Sim.
2: Pra vovó Bibiana.
1: Olha aí.
2: No interior do Maranhão.
1: É, olha aí.
2: Vovó Bibiana, vó da minha cunhada Eliane, que eu conheci.
1: Ligada no programa.
2: Ligada no programa. Ela com o filho dela, o Francisquinho. Bom dia, Deus abençoe.
1: Tá tudo no celular, né, Bruno?
2: Olha, Jotinha, coisa maravilhosa, hein? Bicuíba, eu conheci no interior do Maranhão.
1: É.
2: Lindo. Em seguida, fui conhecer também Lençóis Maranhenses,
1: certo,
2: né?
1: É claro.
2: Fui com meu irmão, coisa mais linda do mundo.
1: Mandou um abraço pro Gino Moro e pra mana dele, a Kátia Moro. Bom dia pra ele. Fez aniversário em julho,
2: opa,
1: no dia 11.
2: Bom dia.
1: Gino Moro.
2: Parabéns.
1: É funcionário de categoria da Podtec. Ligado aqui no programa. Mandou um abraço pro João Ponte Stavro, lá em Brasília. A dona Valdenora, a esposa.
2: Bom dia.
1: E o Kevin. Que é neto. E a Elaine, que é mãe do Kevin. Um grande abraço. Bom dia, hein? Amigo Januário, colega de Prefeitura Municipal de Macapá, servidor aposentado da Prefeitura Municipal de Macapá, mora no Curiaú, onde só mora gente boa. Ei, Januário! Grande abraço, amigo, hein?
2: Bom dia.
1: Notícias do Bom Dia a Dia.
2: Bora.
1: A equipe do Luiz Melo entrevista a Kess no jornalismo da Diário 90.9. Essa 5 aqui.
2: A 5 já foi.
1: Já foi, né?
2: Já.
1: É a número 7.
2: Pronto.
1: Presidente Lula anuncia a criação da Unifron. Daqui a notícia boa, maravilhosa. Chamou para conversar com o Randolfo Rodrigues e garantiu a ele essa universidade lá em Oiapoque, precisa.
2: Opa.
1: A juventude desse município também merece ter um curso superior.
2: Com certeza.
1: Aqui a informação, vai.

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1: O presidente da República, Luiz Inácio Lula da Silva, gravou na quinta-feira, dia 6, um vídeo direcionado ao senador Randolfe Rodrigues, do PT, para anunciar que o governo federal enviou ao Congresso Nacional um novo projeto de lei, dessa vez de iniciativa do Poder Executivo, para criar a Universidade Federal da Fronteira Norte, Unifron. Sim. No vídeo, Lula explica que o veto ao projeto de lei número 3.455/2023, de autoria de Randolfe, ocorreu exclusivamente por uma exigência constitucional relacionada à iniciativa da proposta, mas faz questão de reafirmar o compromisso com a criação da universidade e com o desenvolvimento do Amapá.
2: Que legal, hein? Parabéns ao Randolfe, o senador da República, pela insistência, pela perseverança de consolidar isso aí lá em Oiapoque. Bom dia para você ligado aqui no programa. Falar do ponto do peixe do Zeca, hein?
1: Delícia, delícia.
2: Todo mundo ontem passou lá para levar aquela pirapitinga sem espinha.
1: Assada.
2: O almoço dos pais, hein?
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2: No Mercantil da Maria.
1: Pronto.
2: Tudo, endereço, hein?
1: Endereço São José com a Avenida Mãe Luzia, em frente ao Mercantil Bom Jesus.
2: É verdade. Da antiga pizzaria.
1: Na subida
2: do Morro do Sapo.
1: Pronto.
2: Essa 11 aqui. Do que se trata? Prefeito da Lua anuncia o fim de 1.850 processos de servidores que buscavam direitos pendentes. Olha só o número de processos que o Pedro da Lua está botando para fora. Se você tem direito de receber, vai receber. O prefeito Pedro da Lua tem tido uma preocupação constante, diária, com os servidores. Tanto os da ativa, como os aposentados, principalmente. Aqui a informação de Bera Joca. Vai, garoto.
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1: O prefeito de Macapá, Pedro da Lua, anunciou na tarde da última terça-feira, dia 4, no Palácio Laurindo Banha, o fim de uma fila de ações judiciais movidas por servidores municipais. A iniciativa, conduzida pela Secretaria Municipal de Gestão, solucionou 1.850 processos referentes aos anos de 2023, 2024 e 2025, que, segundo a gestão municipal, estavam sem resposta da administração anterior. As ações reivindicavam direitos que, segundo o prefeito, não deveriam ter sido judicializados, já que o município tinha a obrigação de efetuar os pagamentos.
2: Olha só.
1: Não precisava ter ido para a justiça, mas infelizmente a gestão passada ignorou esses pagamentos e os servidores foram obrigados a buscar seus direitos, considerou o prefeito.
2: É bom que se diga, isso é o saudativo. Os aposentados e pensionistas da prefeitura, direitos a receber e um de respeito, administrativamente ninguém conseguia resolver absolutamente nada de processos administrativos, aposentados e pensionistas na Macapá Prev. Tá? Mesmo aí o servidor aposentado, idoso, recorria à justiça batia o martelo e não pagava. Um de respeito à Justiça do Amapá, um de respeito ao Ministério Público, que autorizavam esses pagamentos. Isso agora, o prefeito Pedro da Lua vai ser considerado. Quem tiver direito, vai receber. Mais uma informação, essa 12 aqui. Tribunal de Contas da União, TCU, entregou ao Tribunal Superior Eleitoral, TSE, 116 contas julgadas irregulares no Amapá. Tem várias pessoas dessas que são candidatas e que não prestaram contas. A notícia está aqui, é número 15. Não é essa, não é?
1: É 15, aqui.
2: Vai.
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1: O Tribunal Superior Eleitoral classificou como infração o uso de adesivos contendo propaganda eleitoral em veículo destinados ao transporte de passageiros por aplicativo. É essa?
2: Não, peraí. É a 15,
1: já é a 15.

0: positivo. Pronto. É aqui. Pronto. Vai, é agora. Segure essa aí, hein? Atenção, partidos.
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2: O Tribunal Superior Eleitoral classificou como infração o uso de adesivos contendo propaganda eleitoral em veículos destinados ao transporte de passageiros por aplicativo. A conclusão veio após o julgamento do recurso em um caso ocorrido em Caruaru, nas eleições municipais de 2024.
0: Pernambuco, Caruaru.
2: Pois é, na situação, um veículo utilizado para realizar corridas por aplicativo tinha o nome de um candidato a vereador, bem como seu número nas urnas. Encerrada a sessão e com maioria de votos, ele foi multado em R$ 2.000 pela conduta. O acórdão foi publicado no Diário da Justiça Eletrônica do TSE na segunda-feira, dia 3. Conforme o órgão, apesar de se tratar de um veículo privado, a partir do momento em que seu uso é feito pelo público geral, aplicam-se as normas relacionadas à propaganda eleitoral.
0: É quem avisa, amigo é. Olha, eu toquei aqui, é o Pintoco, o cantor peruano já falecido, Pedrito. Aí o Valdir Lima, que é... Que
2: o Valdizinho.
0: É, o Valdizinho, que contribui com esse programa, pediu uma outra música. É, e a indicação é dele, hein? Pedrito, dia de machucar corações aqui. Kio, toca aí, Joca. Vai, quero ouvir. Ei, professora Dia Belém, professora Zenira Silva.
2: Ei, professor.
0: Professora Virgínia, bom dia.
2: Professor Antônio Carlos.
0: Professor Antônio Carlos.

0: aqui no Bom Dia Dia Kill. Indicação é do Valdizinho Lima M. Essa doce aqui, de nova eleição, e nós estamos no ano eleitoral e pipocam notícias e informações sobre o ano eleitoral. O Tribunal de Contas da União, TCU, entregou ao Tribunal Superior Eleitoral, TSE, 116 contas julgadas irregulares no Amapá. É a 12, essa aí. Tem gente que é candidato que não prestou conta aí. O pau do Tribunal de Justiça vai pegar você. Vai.
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2: Na terça-feira, dia 4, o presidente do Tribunal de Contas da União, TCU, ministro Vital do Rego,

0: entregou ao presidente do Tribunal Superior Eleitoral, ministro Nunes Marques, a lista de responsáveis com contas julgadas irregulares nos últimos 8 anos. A relação reúne mais de 6.100 nomes e subsidia a análise dos pedidos de registro de candidatura nas eleições de 2026. A maior parte dos responsáveis é formada por prefeitos e vereadores de municípios de pequeno porte. Cerca de 3.800 estão veiculadas às regiões Nordeste e Sudeste, em comparação com a lista entregue ao TSE nas eleições de 2024. Houve redução de 3% no total de pessoas relacionadas. No Amapá, são 116 ex-gestores que estão na lista dos inelegíveis.
1: É, tá legal, hein? Que bom. Bom dia. 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Leomário, bom dia. Tá ligado no programa? Gostou do Pedrito Kiwi? É, põe um pouco do El Pintor aí, Joca. Vai um cafezinho grão de ouro aí, gostoso, delicioso. 50 anos foi o Aristarco quem inventou. Grande pai esse Aristarco, hein? Grande abraço aí. Quero agradecer aqui a todos os nossos anunciantes, parceiros e amigos que mandaram prêmios que foram sorteados, só prêmios valiosos, no Sua Excelência o domingo. Vai, joga! Oh, essa aí foi a primeira que foi o maior sucesso. Soraria Belém Viagem.

0: tá legal, hein? É, vamos pro apoio, mas antes vou dar essa aqui, é número 8, hein? 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Ficando bonito lá, hein? Daqui a informação, hein? Orla Turística de Macapá, com a Suéria Vilhena. Vai, é 12. A 8.
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2: A execução do projeto do primeiro UBI de inovação no estado avança. A obra do governo do Amapá é uma iniciativa que marca a requalificação e adequação do antigo Macapá Hotel, espaço que é um dos principais símbolos do patrimônio público estadual. Atualmente, a estrutura está sendo transformada em um ambiente moderno voltado exclusivamente para o fomento da tecnologia, inovação e segmentos do empreendedorismo.
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2: Repita.
0: 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Vou pro apoio, Joca, vou tomar um cafezinho grande de ouro. Eu e mais a Sueli, que tá de volta ao programa. O Carlécio mandou bem aqui.
2: Mandou muito bem, fiquei sabendo. Obrigada, Carlécio.

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0: abril. Olha, puxa a brasa aqui para nossa sardinha da Diário 90.9. Parabenizar o jornalismo da emissora, que faz um trabalho fantástico, espetacular, lá na Expofeira, contando, indo fundo a detalhes desse grande evento carimbado pelo governo do estado e que tem como anfitrião lá o governador Clécio Luiz. É muita gente participando desse evento, vivendo momentos emocionantes, de muita alegria, de muita paz, de encontrar pessoas, de se gerar renda e emprego. Você imagina o que esse evento, essa Expofeira 5526, está gerando de economia, fazendo girar a economia, e depois dela também. Essa é a marca dessa Expofeira aí. Tudo começou com o Janari Nunes, primeiro governador, é o pai da Expofeira. No tempo do Território Federal do Amapá, o nome era Exposição de Animais com um número na frente. Exposição de Animais e Produtos Econômicos. Já era um título pomposo para aquela época, imagine agora, hein? Fechar as informações aqui, essa 17, hein? Deputado federal Dorinaldo Malafaia defende busca ativa para reverter queda da cobertura vacinal no Brasil, o Amapá no meio, hein? Dorinaldo foi um salvador de vidas na época da Covid aqui. Vai, é agora.
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2: O deputado federal Dorinaldo Malafaia do Amapá defende busca ativa para reverter queda na cobertura vacinal. No Dia Nacional da Saúde, comemorado no dia 5 de agosto, Dorinaldo sugeriu que equipes levem imunizantes às casas das famílias. Coordenador da Frente Parlamentar em Defesa da Vacina, Malafaia defendeu a ideia durante entrevista à Rádio Câmara e cobra que o Ministério da Saúde adote uma estratégia de vacinação ativa para reverter a queda na cobertura vacinal no Brasil.
0: 6h50, hein? Essa 18 aqui. Eleição 2026. Só 3 estados têm menos de 1 milhão de eleitores. O Amapá é um deles. Eleição é desse ano, para você ficar sabendo. Libera aí, Joca, vai. Vai o cafezinho grande ouro aí?
2: Vai.
1: Gostoso. 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
0: Vai em nome da Cacique Alumínio, da Matriarca 8.8. Dona Nazaré, hein? Minha vizinha querida, vai.
2: Só 3 estados têm menos de 1 milhão de eleitores. Todos ficam na região norte, Acre, Amapá e Roraima. O primeiro turno das eleições será...

0: realizado em 4 de outubro. Caso seja necessário, o segundo turno será em 25 de outubro. A votação será aberta às 8 e encerrada às 17 horas, sempre pelo horário de Brasília. A adoção de um horário único vale para todos os estados e para o Distrito Federal.
1: Tá legal, hein? Música. É, antes, mandar um grande abraço aos advogados Bordalos, referência no mundo forense macapaense, ligados sempre aqui no programa, hein? Tem uma história, os Bordalos na advocacia, no mundo forense da nossa terra. É um legado de muita competência. Justiça seja feita, hein? Falando nisso, mandar um grande abraço aqui ao meu amigo. Deixa o nome dele aqui. Fernando Dias de Carvalho. Tradicional família Dias de Carvalho. Dr. Pedro Paulo, ex-governador, uma pessoa honrada. Bom dia para ele. O Bené, o Benedito, que é médico também, dos mais refinados. A família toda, os filhos já são médicos também. Parabéns. Estão aí salvando vidas, hein? Roteiro musical, hein? Baiano. Eu não sei se esse cara era baiano ou se pernambucano.
0: Vamos já saber.
1: É o Paulo Diniz. Esse é o Luiz. Você vai gostar, hein? Toca aí, Joca. Prepare o seu coração, hein?

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0: Paulo Diniz morreu em 2022. Era pernambucano ele. É, Joca, é pra marcar. É, sabe aquele um chope pra distrair com ele? Pois é. Equipe do Luiz Melo aquece no jornalismo da Diário, hein?
1: Fala, JV.
0: Ei, seu Luiz, lembrei como do nosso amigo Osmar.
1: Foi a feira ontem?
0: Não, mas como? Como assim?
1: Não tem sustância, macho?
0: Não, sustância tem.
1: Eu não tenho. Vou caminhar tanto assim, eu reconheço, pô. E olha que eu faço exercício toda madrugada.
0: Eu perguntei pro, pro Joca.
1: Eu não escondo o jogo, não.
0: Sábado não tem essa ele foi. Ele, mais, não. O Joca teve que trabalhar.
1: Isso já é pro Mário, pro Azilano, pro Calécio, pro Glaucio.
0: É verdade.
1: Não é pra nós assim.
0: Não é.
1: Aí teve que ficar atrás, só na retaguarda.
0: É, pô, verdade. O Joca, perguntei pra ele.
1: O Joca também não tá nessa fase.
0: Não, ele foi.
1: É, ele vai de carrinho de mão.
0: Sábado ele foi, mas levou hora e meia pra chegar.
1: O pessoal de Afuá tá fazendo dinheiro lá, eles estão usando carrinho de mão pra conduzir o pessoal da entrada até o fim.
0: O carrinho de mão.
1: Carrinho de mão, andei lá em Afuá, sabia?
0: É.
1: Eu fui pra uma festa do Camarão lá, Ney.
0: Sim.
1: E, claro, lá no salão grande, sei como é que chama lá.
0: Certo.
1: Onde o Aldo desfilava, o Aldo Carlos.
0: Sim, sim. O Mr. Camarão.
1: Fala aí, rapaz.
0: Eu tô te ouvindo.
1: Aí, o Joca aqui que tá com
0: fala, Joca.
2: É a quadra que
1: onde ocorre o evento.
2: Realizado o evento.

0: evento.
1: É onde o Helder Carlos desfilava.
0: É, o Mr. Camarão.
2: Mr. Camarão.
1: É, então eu fui pra lá.
2: Eu sou o Pedro Álvares Cabral dele, viu?
1: É, tu és. Aí eu fui pra como é que chama?
0: É...
1: Lá, salão de evento.
0: É o Aquário.
1: E claro, beberiquei pra caramba, né? Aí varamos madrugada. Eu e os amigos foram comigo.
2: Sim.
1: Aí varão madrugada, aí 3 da manhã, 4 da manhã, sei lá, eu queria voltar, nós estávamos no navio, no Comandante Dalino.
2: Olha só.
1: Lá que a gente dormia, Comandante Dalino lá, parado, a gente tem que te descer pra dormir lá.
2: No camarote. Pai do João, João, o xerife.
1: É, no camarote. Aí eu não acertava a ponte pra tudo quanto é lado.
2: Sim.
1: E nessa época, não sei se tem sinalização hoje, né?
2: Tem, agora já tem.
0: Já tem, tem mais avançado já.
1: Na minha época, olha, de madrugada...
2: Meu microfone, vai.
1: Eu cheio do aço.
2: Sim.
1: Pra voltar pro navio, como é que eu ia conseguir? Sem conhecer o trânsito de Apuá. Sem sinalização. Aí quando eu vejo lá, vem um carrinho de mão. O cara carregando... Fazendo já o trabalho desde a madrugada. Aí eu fiz sinal, eu tava, irmão, com medo, né? Porque eu não conheço tanto assim a Fuá, né? É. Apesar de ser a Fuense.
2: É.
1: Nasci lá e vim pra casa do nenenzinho, né? Eu não chamava ainda papai, mamãe, não tinha essa substância ainda. É. Então, aí eu pensei, meu amigo, eu tô no Comandante dali no navio que tá lá.
2: É, onde é que ele está?
1: Não, eu perguntei pra ele se eu podia me levar, eu lhe pago e tudo, dou 10 reais. Não sei se era real, na época acho que era, né?
2: É, cruzeiro.
1: Cruzeiro. Aí, porra, 10 cruzeiro pra ele assim, fazer um carreto, carreto.
2: É, um carreto.
1: Dá pro senhor fazer um carreto, me levar lá no. Aí, tá, sente aí, eu peguei, sentei na frente, ele.
0: Nessa época não tinha nem abcitáxi ainda.
1: Rapaz, foi rápido, ele conhece aquilo ali com a palma da mão dele, como se diz, né?
0: Eu acho que nessa época.
1: Aí, rápido, ele chegou lá e só fez me virar, assim, ele chegou na rampa, né? Rampa.
0: Uhum.
1: E só fez me. Eu paguei, aí ele dobrou o
0: vasculhante dele.
1: Dobrou o vasculhante, eu escorreguei. Fui parar lá no navio, embaixo.
2: Comandante da Dilma.
1: Pronto, lá eu fiquei.
0: E
1: dormi.
2: Sim.
0: Acho que nessa época do Melo aí, o Sarito não era nem vivo ainda que inventou o
1: bicitáxi.
0: Sarito.
2: Sarito, é.
0: O que inventou é o bicitáxi.
2: Bicitáxi lá, pô, histórico, os caras.
1: Ah, não, não tinha
0: bicitáxi. Não, acho que o Sarito não era nem vivo nessa época que tu tá contando aí, ó.
2: Nem vivo ainda, pô.
0: Os pais do Sarito estavam pensando em fazer o Sarito ainda.
1: O Helder Carlos é quem mandava lá, era o Mr. Camarão, pô.
2: Era o bonitão, era o galã lá.
1: Bonitão, pegador.
0: Como diz a Ana Maria, Mr. Camarão,
1: Ah, pois é, né? Eu vivi isso aí, rapaz.
2: Pois é, que bom, que legal. História
1: não,
2: é boa.
1: Não, legal não, pô. Legal
2: não,
1: uma obra.
2: Foi legal.
1: Legal uma obra.
2: Foi no festival.
1: Sabe que o cara tinha colocar na rampa com o carrinho de mão e te empurrar? Rapaz, você... Como é seu nome? Disse o seu Luiz. Lá vai, seu Luiz. Já pagou, já paguei. Então lá vai. Empurrou. Na rampa.
2: Foi bater lá no Comandante
1: da Dina. E eu saio da rampa da rampa. E a parada da roda, ia parar dentro d'água.
2: É.
1: E eu, bebido como tava, morria.
2: Eu ia morrer afogado.
1: Já era o Luiz Melo. Quer dizer, tu não ia me pegar. Hoje já...
2: Hoje é diferente.
1: Pois é.
2: Pô. Vou tocar minha última.
1: Eu já vivi isso aí.
2: Olha aqui.
1: Tu viveste isso.
2: É, eu já toquei o Jorge.
1: No caso era Veiga Cabral.
2: É, Praça Veiga Cabral. Praça Barão.
1: Era Vacaria do Barbosa.
2: É Remanso. Remanso.
1: Remanso. É. No caso era outro, pô. Né?
2: Melo, já toquei o Jorge Aragão.
1: Jorge
2: também
1: Aragão.
2: É um sambista que não levanta a voz. Cantou Papel de Pão.
1: Tem esse fugaz aí da Marina Lima?
2: Eu tenho, mas segura aí.
1: Pô, dá pra te tocar, eu gosto
2: dá,
1: de nada dessa
2: eu vou
1: música.
2: Tocar amanhã pra...
1: amanhã, tá legal.
2: Olha aqui. Sambista que não levanta a voz, monstro sagrado da música popular brasileira, vascaíno, Paulinho da Viola. O meu pecado. Olha aí, seu Luiz, acompanha.
1: Paulinho da Viola.
2: Olha aí, olha aí.
1: Não altera a voz.
2: Olha aí.
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1: não altera a voz.
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1: O tipo do cara passou, que não vai morrer, ele vai se encantar.
2: É verdade. Olha aí.
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1: Olha aí, olha aí, olha essa voz.
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1: Era pegador ele.
0: O tempo já passou.
1: O tempo já passou.
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2: Todos nós temos saudade, né?
1: Saudade é boa. Que cara é esse? Filho de Paulo da Portela, hein?
2: Paulo da Portela?
1: É, o pai dele, fundador, um dos fundadores da Portela.

0: Sinfonia.
1: Foi passar noites em serestas e bebendo por aí pela cidade.
2: Olha esse arranjo aí.
0: Esse violão, que é isso aí? Não é sax, não?
2: É, eu acho.
0: Esse é piano?
2: É.
0: Não, não é piano, não.
2: É Joca. É outro que não levanta a voz, dá licença.
0: Já é o Alisson.
2: É, o Alisson, outro que não levanta a voz. Jorge Aragão, papel de pão. Coloca aí só um pouquinho.
0: Papel de pão?
2: É, tu vai adorar, tu vai gostar. Vai, é agora.
1: Na minha mocidade.
2: Olha aí, tem muito amor esse samba, viu? Pra você cantar, seu Luiz, cantarolar, vai.

0: Pandeiro.
1: Não existia bossa nova na época.
2: É, muito bossa nova, tem razão.
1: É, porque o João Gilberto é quem mais...
2: É, esse é o Jorge Aragão, viu? É,
1: que menos agride a... É.
2: Nome é Papel de Pão, acompanha a letra.
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0: num papel de pão o recado.
1: No fim estava escrito num papel de pão.
2: Escrito no papel de pão. O que a gente pega na taberna,
0: né? É verdade.
2: A gente pega na taberna. Os poetas usam para compor suas. Tomando aí uma cervejinha, uísque, pega esse papel aí.
0: Ele recebeu o fim do romance escrito por ela num papel de pão. Acabou.
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2: Bonito.
1: Eu acordei.
0: Sal rádio.
2: Neizinho, ontem, eu não sei o nome, esqueci o nome dele. Mas também já tá, né, minha época direito adquirido, né?
0: Tome
2: 60 e um pouco mais.
0: Tome,
2: esquecer pra mim já é um direito adquirido.
0: Comprimido de abóbora.
2: Então
0: você
2: ontem me passaram um WhatsApp pedindo telefone. Eu achei legal, porque é ouvinte da gente, né? Essa brincadeira nossa de Neizinho. Aí disse, Melo, Luizinho, tu tens o telefone do Neizinho? Ali o WhatsApp do Neizinho. Aí eu pensei, olha, vou passar aqui o WhatsApp dele, mas certamente ele não atende, porque ele teme que isso gere custo.
0: Isso é direito a cobrar, né?
2: Peraí, né? Deixa eu terminar de falar, pô.
0: Ah, pois é, fala.
2: Ele teme que isso gere custo. É por isso que ele às vezes não atende o telefone. Aí ele riu, rapaz. Aquele negócio do kkkkk.
0: Sim.
2: Mas vou ligar pro Neizinho. Ele ligou pra ti ou não?
0: Ligou.
2: Mas ele te chamou de Neizinho.
0: Neizinho,
2: liguei Neizinho, pro Luizinho.
0: Luizinho.
2: Luizinho, não é muito sério isso, não, pô. Rejeito, Luizinho.
0: É o rádio.
2: Revolte-me!
0: Sabe o que eu descobri que tu vai gostar

0: saber?
1: Vambora.
0: Sabe agulha? Agulha?
1: Agulha de...
0: Agulha que tem aquele furinho lá no fim. É de costurar. Sim. Tem na Casa Magalhães.
1: Casa Magalhães?
0: É, tem. Eu disse, olha, eu vou fazer um teste aqui. Tem agulha, essa agulha de costurar? É, de costurar o botão, quando o botão cai.
1: Tu consegue colocar a linha naquele buraquinho?
0: Não, não dá mais.
1: Não dá mais?
0: Eu não vou dizer
1: mas
0: que eu...
1: por causa da vista, né?
0: É, por causa da
1: não
0: vista.
1: Não é tremedeira, não, porque...
0: Não, tremedeira não.
1: Não.
0: Graças a Deus.
1: A vista não permite, mas é a direita adquirida também.
0: Pierre Colombre, bom dia! Tomou café lá no Aldemar, no Mercado Central.
1: Eu soube que você foi à nova loja do Pierre Colombre, com a minha comadre Vilma.
0: Foi, rapaz.
1: Fizeram uma compra lá, tinha uma xícara aqui nessa loja grande... Custa 150 reais.
0: Falou isso aqui.
1: Lá custa 5 reais.
0: É a 2 Aripe. Você precisa ir lá, viu, Melo?
1: Precisa.
0: Precisa. Olha só o endereço. Perto do Mercado Central.
1: Como é o nome lá?
0: Do lugar bonito e da Fortaleza.
1: Como é o nome lá?
0: 2 Aripe importado Hiper.
1: Hiper.
0: É uma baita de uma loja.
1: É o Colombre. Nosso pipi. A Globo faz propaganda para ele de graça. Quando entra aquela chamada. Pipi.
0: É para ele.
1: Olha, de graça. Ele não paga.
0: Essas duas músicas que eu dei no repeteco aí, ele canta, tira de letra. Papel de Pão e Meu Pecado. Papel de Pão
1: ele
0: com.
1: Ele canta lá no.
0: No Pé Rodado.
1: Não é Pé Rodado. Né?
0: Não, é Rodapé.
1: Não entorta o pé do homem.
0: Rodapé.
1: Rodapé.
0: Não sei.
1: O pé rodado é o cara vivido, assim,
0: é
1: né? Eu sou um pé rodado, o cara vivido demais, né, cara?
0: É o Lúcio Mauro, pai.
2: Pé frase... rodado pra rodapé, ficou legal, é, né?
0: Tô... Mas pé rodado não é bom também?
2: Tá tudo ali, né, Ney?
0: Olha, o Lúcio Mauro, lembra dele? Lúcio Mauro, para
1: claro,
0: isso?
1: Claro, eu entrevistei aqui no dia 13 de setembro.
0: Pois é, ele dizia sempre, quando tinha essas confusões, rodapé, o pé rodado é a mesma coisa.
1: Tem a ver com o pé.
0: Lá o cara é maravilhoso, nosso amigo, rodapé.
1: Rodapé.
0: Recebe todo mundo com
1: nós
0: muito carinho.
1: Falar em rodapé, nós trouxemos um rodapé aqui, lembra?
0: Foi.
1: Eu Canarinho. E o Silva. Era
0: Canarinho.
1: Rodapé o apelido dele?
0: Não, era. Rodapé era o do. Era o nome dele na novela.
1: Um ator, rapaz.
0: O nome dele Canarinho.
1: Canarinho. Não, rodapé.
0: Sim, Rodapé.
1: Era o nome da novela.
0: Era o nome dele na novela.
1: É o personagem.
0: Agora o nome dele.
1: Nós o trouxemos aqui, eu e João Silva.
0: É, Canarinho.
1: Ah, oi. Se apresentou lá no ginásio.
0: Não tem mais humorista,
1: no
0: né?
1: Ginásio. Lá onde é.
0: Fora o Conrado?
1: O Sebrae hoje.
0: Ah, o Sebrae?
1: É, lá na esquina, onde é o Sebrae hoje.
0: Ah, no Centro Educacional do Laguinho.
1: Centro Educacional do Laguinho.
0: Aliás, aquilo ali precisa. Tem uma definição. Quem toma conta? Quem administra?
1: É do Sebrae.
0: Não.
1: O Sebrae
0: não
1: desempregar aquela turma
0: não,
1: toda.
0: Não, o Sebrae só comprou um pedaço.
1: Turma toda, deixou aquela parte. Foi na época do Jaime Nunes.
0: Só deixou um pedaço lá
1: pois
0: onde está.
1: Exatamente. Esse pedaço. Mas é do Sebrae. Pelo que eu soube, comprou tudo.
0: Não,
1: mas não desocupou aquilo para o pessoal continuar ganhando seu pãozinho de cada dia.
0: Não estou sabendo disso.
1: Me parece que sim. Então, Neizinho.
0: Vasco empatou ontem, né?
1: Pois é, rapaz, o Vasco tem...
0: Deveria ter ganho, né? Deveria. Anularam 2 gols do Vasco.
1: Roubaram, foi roubada.
0: Não sei. Agora
1: é até... só chamando o teu presidente.
0: Eurico Miranda.
1: Eurico Miranda, pô.
0: Sacana era bom de porrada, né?
1: Bom de porrada, Eurico Miranda.
0: Ele era. Cara.
1: Virava, né?
0: Era,
1: ganhava no tapetão.
0: Maravilhoso, é. Rapaz, olha, sobre a Expofeira.
1: Como é que ele chamava pra ti, velho?
0: Macapá.
1: Macapá.
0: É Macapá!
1: Macapá! Viu aí, Macapá? Já virei esse jogo.
0: Rapaz, ele era bom. No tempo dele, o Vasco tinha time. Olha, Melo, só pra encerrar.
1: Sim.
0: O Brasil, futebol brasileiro, está repetindo a Itália, que está 4 Copas. Lá foi constatado que nos clubes italianos, são poucos os italianos jogando. Nos clubes brasileiros, a maioria dos jogadores são todos estrangeiros. Então isso é preocupante. Olha, quantos anos o Brasil está sem ganhar uma Copa?
1: Pois é.
0: Os clubes brasileiros tudo cheio, só jogador estrangeiro.
1: Mas ainda somos o país mais ganhador de Copa.
0: Sem dúvida.
1: Muito bem, Ney.
0: Bom dia.

0: Seu Luiz.
1: Porque Kennedyzinho.
0: Valeu, garoto.
1: É um pelalto, cara.
0: Seu Luizinho, bom dia.
1: Ora, Capi.
0: É, ora.
1: Ora, Marcelo.
0: Agora os tempos são outros, né?
1: São outros, é.
0: Apesar da...
1: Você pode dizer?
0: Posso,
1: os tempos atuais, ora.
0: Meu amigo.
1: Ora.
0: Ora, Clécio Luiz.
1: Ora.
0: É.
1: E o outro, ora.
0: É?
1: Ora sem H. Ora, Capi. Ora, Clécio. Ora.
0: Não, eu até gostava do comandante, viu?
1: Agora, fica comandante.
0: Ei, vagabundo. Agora, dona Marininha não ia com a minha cara.
1: É, nem com a minha. Também, porra. Que discurso desse nas casas pernambucanas em cima
0: Lundre da mesa. Lundrig Tecidos S.A.
1: Eu atrás.
0: Casas pernambucanas.
1: Eu atrás e fricando.
0: Você levou até um banquinho.
1: Eu montei a mesa, botei o banquinho e tu subiste. Pô, a Pernambucana dia de sábado, entrava a gente, toda a Macapá ia pra lá.
0: Era o plano 4-0.
1: Plano 4-0.
0: Rapaz, olha.
1: Aí o pessoal dá um discurso contra a primeira dama, mulher do Barcelos, em plena Pernambucana. Foi uma confusão, meu irmão.
0: Não vai contar a história da máquina de datilografia?
1: Foi, aí no dia seguinte tu trocaram a tua máquina. Máquina sem a tecla.
0: Tiraram todas as teclas. E aquela carro grande, pô, enorme.
1: Exato.
0: Tipo, era Olivetti.
1: Não, Hamilton.
0: Não, Olivetti.
1: A Olivetti era mais moderna.
0: Era, mas a Hamilton era a concorrente.
1: Ah, é?
0: É, mas essa grande, do carro grande, era Olivetti. Italiana, né?
1: Italiana, é.
0: Vai.
1: Então, Leizinho.
0: Pronto, mande ver.
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0: impressiona.
1: Pode chorar
0: a sua voz.
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0: Olha, pessoal.
1: Sou o seu porta-voz.
0: Hoje eu acordei e logo percebi: estou vivo, estou saudável. Obrigado, Senhor. Esse é o Padre Zezinho.

0: enquanto isso, que o Pai, o Filho e o Espírito Santo ilumine a todos nós nesse dia, nesse novo dia. Os doentes, os pobres, os mais necessitados, que todos sigam testemunhando misericórdia sem limites de um Deus uno e trino. É com você, Miguelzinho.
1: Papai do céu, abençoe, purifica, faz que nem um mal chegue do lado de ninguém. Abençoe todo mundo, em nome de Jesus, amém.
0: Oração pela paz, São Francisco de Assis.

0: mestre.
1: Fazei que eu...
0: No silêncio deste dia que amanhece,
1: um solar,
0: venho pedir-te saúde. Venho pedir-te força, paz e sabedoria. Agradeço de coração, mestre, a maravilhosa noite de descanso durante a qual meu corpo foi velado pelos seus olhos. E hoje, Senhor, fecho os meus ouvidos a toda calúnia. Guarda a minha língua de toda maldade. E que só de bênçãos se encha o meu espírito. E que eu seja tão bondoso e alegre que todos quantos se aproximarem de mim sintam a tua presença. Obrigado, Senhor.
1: Eu procure mais
0: consolar que se consolar.

0: Lotia.
1: Lotia. Laurinha.
2: Alô, Luiz Melo.
1: Minha bisneta, oi.
2: Alô, Luiz Melo.
1: Oi.
2: Bom dia.
1: Bom dia.
2: Meu nome é Keila, moro no bairro Perpétuo Socorro. Escuto o teu programa todos os dias. E a parte que eu mais gosto é quando você toca a música. Bom dia. Bom dia. Bom dia, meu amor. É isso aí, manda um abraço.

0: abraço pra toda a galera aqui do bairro Perpétuo Socorro.
1: É Martinho da Vila e Joana, Joana Martinho da Vila. Bom dia, minha flor. Meu terreiro, passa no Japão, saborosar.

0: Paulo Martinho.
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0: E as esmolas?
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0: criançada.
1: A criançada já foi sonolenta pra escola. 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
0: Galo! Passa no Japão, seu coração. Aurora raiou, astro rei já vem. Bom dia, minha flor, meu bem.
1: Minha flor, meu bem.
2: Gente, solta o corpo pra correr.
0: Bom dia pra quem está se espreguiçando. Sonolento, roncando. Bom dia pra quem chegou. Já se lavou e diz que vai ficar. Bom dia pra quem está rezando. Bom dia pra quem acordou sem nenhuma vontade de botar o pé pra fora da cama.
3: Luiz Melo,
0: oi.
3: Ele falou bom dia pra quem tava com preguiça de levantar o pé da cama, aí eu dei bom dia.
0: E tem que ir pra escola, viu? Dia de aula hoje. Bom dia pra quem trabalha. Bom dia pra quem não trabalha, mas tá batalhando pra arranjar emprego. Bico aqui, bico acolá, faz parte, né? Bom dia pra quem caminha nas praças e ruas de Macapá. Bom dia pra quem já faz amor a esta hora do dia.
4: Oi, Melo. Eu sou Maria Benedita, oi, dona de casa. Moro no bairro do Araxá. Escuto seu programa todos os dias. E a hora que eu mais gosto, quando você fala assim, é bom dia pra você que faz amor a esta hora do dia. Um abraço.
0: Dona
5: Maria Benedita.
0: Dona Maria Benedita. Agora o seu Jacinto
5: já escola, o seu Jacinto,
0: né? Primeiro ele vai. Até você Jacinto é aquele da feira lá.
5: Tem um recente, né?
0: É, da feira. Deve estar ouvindo a gente lá na feira. É isso, seu Jacinto.
6: Já eu não. Ah. Eu não gosto dessas coisas.
7: Eu sou Jacinto Rocha de Santos. Moro há 32 anos em Macapá. Sim, Melo. Sou muito fã do seu programa, desde quando eu comecei a ver o seu programa a primeira vez. Todo dia eu estou ligado em meu radinho. Adoro ver você falando, que você fala só a verdade. Você não esconde nada, bem na sua verdade que você fala. Você dá louco pra todo mundo, pra quem faz amor, pra quem faz tudo. E eu não tenho que fazer meu amor de manhã não, eu estou trabalhando, ouvindo seu programa. E um bom dia pra vocês.
0: Bom dia, seu Jacinto tá lá na feira. Como é o nome daquela feira, de onde ele falou naquele dia? Lembra, Cleber?
8: A Feira do Peixe?
5: Feira do Peixe, será? Ali no
0: não,
5: pé?
0: Não, não.
5: O Igarapé das Mulheres?
0: O Rodrigo ficou de gerar peixe, uma outra versão dele.
8: Pô. É a Feira do Peixe.

0: Sobral, viu?
1: É, na Garapé das Mulheres.
2: Isso. É a Feira do Peixe.
0: Mesmo. Seu Jacinto, só que tá ouvindo a gente agora aí na feira, disse que chega às 5 da manhã, direto, trabalha inclusive aos domingos. Domingo ele sai meio-dia, pelo que ele disse. Ah, né? Vai pra casa. Sol a sol, como se diz, né?
3: Na feira do pescado ali do Garapé.
0: Do Garapé?
1: É lá onde ele fica.
0: Já o seu Benedito, né?

0: feliz. Não é não, seu Benedito?
1: Luiz Nero, aqui é Benedito Pinheiro Maciel, eu encontro aqui no Garapé das Mulheres, né? Eu sou da Ilha Viçosa, município de Chaves, minha mulher me traiu. Mas eu estou feliz porque eu estou com Jesus. Muito obrigado. Bom dia.
0: Certo, cada um com seu eu, né, seu Benedito? Cada eu com seu um. Cada pé na sua canoa. Cada um com seu cada qual. Coisa. É uma coisa, coisa, coisa. Cada coisa é uma coisa, né? É pão, pão, queijo, queijo. Aí o Martinho da Vila, Joana Martinho da Vila. O que é que o pedreiro faz, né?
2: Pedreia.
0: Kleber, o cabeleireiro.
3: Cabeleira. Isso.
2: Yes.
0: Vamos pular aqui pra ver se eu pego você. O pintor.
4: Ele pinta.
0: Deixa eu ver se eu pego a Zilana aqui.
3: Deixou a mais fácil pra filha dele.
0: Um clínico.
4: Ele clinica.
3: É.
0: Essa é fácil pro Kleber, pai. É metida fatal. Fotógrafo.
3: Fotografa?
0: Copiando aí, né? Tá colando.
4: Não dá tempo pra nossa flor, tal,
0: meu bem. E o cozinheiro, sei lá?
4: Ele cozinha.
0: Nada de discriminação, agora de mulher tem que ser na cozinha. Apesar de eu achar que agora.
4: Não, você não deve achar, não, isso.
2: O homem também tem que ir pra cozinha.
0: Eu sou bom nisso, sabia?
2: O quê? Fritar um.
0: É. Nunca diga essa louça não lavarei.
4: Não, louça? Eu quero saber de cozinhar. Cozinha? É, não faz cozinha.
2: Um arrozinho.
0: Eu cozinho, tu cozinhas. Nós cozinhamos.
2: Voz?
0: Eles cozinham.
2: Voz?
0: Levo cozinhar.
4: Ele lava a xícara e deixa o pires.
0: Não.
2: E não limpa a pia ainda.
0: Não, mas eu fiquei desestimulado outro dia porque eu tinha lavado tudinho.
2: Pai dele.
0: E tudo no seu devido lugar, bonitinho. Aí de repente sentei lá na minha mesinha pra começar a ler alguma coisa. Então, domingo de manhã, quando eu olho lá pra pia, a minha cônjuge lavando, retirou tudo que tava já.
4: Porque tava mal lavado.
0: E foi, tava lavando
2: novo.
0: Tudo de novo. Aí eu fiquei desestimulado. Aí eu gritei, revolto-me! A partir de hoje.
2: Não lavarei.
0: Pode acumular aí, eu só vou apertar o botão da máquina. Eu jogo tudo dentro da máquina.
4: Mas sabe por quê?
0: Aí é uma confusão de prato.
4: Sabe por quê? Tava mal lavado.
2: Olha, diz que tudo oleoso ainda.
4: Sei
2: tudo...
4: da história já.
3: Descobri que eu também lavava mal.
0: Então,
3: só
0: então,
3: lavava a parte
0: depois,
3: que a gente suja.
0: Aí depois acho que eu tô discriminando quando digo do gado.
4: Não faça isso. Não diga isso. Minha... Não diga isso.
0: Eu
4: não.
0: Já digo. Nunca diga essa louça, isso. Não lavarei.
4: Não faça isso e dizer que o lugar de mulher é na cozinha. Então, nunca diga isso.
0: Pra quem ajeitaram, eu lavei. Eu lavei com todo carinho e depois vou lavar de novo.
4: Obrigado. Faça isso não.

0: lentamente nas mãos. Chorai, chorou.
1: Bom dia.
2: Bom dia.
1: Bom dia pra quem de bom dia, bom dia pra quem de saravá, saravá. Bom dia pra quem já foi e já está indo pra escola.
3: Oi, Melo.
1: Oi.
3: Sabia que eu tenho mais 3 anos? Eu tenho 5 anos agora. A música que eu adoro que você coloca aí é aquela. Bom dia, bom dia. Eu também gosto. E a gente vê programas todos os dias. Eu assisto do carro novo da minha mãe.
1: Como é o nome do pai dela?
0: Ah, não sei.
1: Do carro, do carro?
0: Não, ele falou do carro novo.
1: Ó, tá de carro novo, mãe dela. É Giovana, né?
0: Giovana.
1: Tem 5 aninhos.
0: É, ela disse que ela não tem mais
1: 3. Giovana.
4: Obrigada, repete. Encontrei outro dia com ela. Encontrei outro dia com a Giovana. Aí eu disse pra ela, disse, Giovana, você

0: ir lá pra conhecer o Luiz Melo. Eu disse, eu vou ver, porque eu vou começar minhas aulas.
1: É, tá certo.
0: Ela vai procurar um lugar na agenda dela.
1: Prioridade.
0: Ela disse, eu não sei se vai dar, porque vai começar minhas aulas. Então, um beijo, Giovana. Boa aula pra você, viu? Titia tá aqui, tá? E vou puxar a orelha do Luiz Melo. De vez em quando eu vou puxar a orelha.
1: Então, deixa eu ouvir de novo a Giovana.
2: Oi, Melo.
1: Oi, Giovana.
2: Sabia que eu tenho mais 3 anos?
1: Não tem mais 3 anos.
2: Eu tenho 5 anos agora.
1: Começou a falar quando tinha 3 anos.
2: A música que eu adoro que você coloca aí é aquela. Bom dia.
0: Ela adora o programa.
2: Bom dia.
0: Ela é sua fã.
2: Eu também gosto de assistir o programas todos os dias. Eu assisto do carro novo da minha mãe.
0: Um beijo, Giovana. Ela é uma fofura mesmo, uma simpatia. Um beijo à mãezinha dela, ao paizinho. Tá todo mundo escutando, indo pra escola, no carro novo.
1: Carro novo! Então, bom dia pra quem já foi ou já está indo pra escola. Motorista de táxi. Motorista de ônibus, motorista de aplicativo também. Empresários, motorista de caminhão. Pessoal das carretas também, né? Empresários, empregada doméstica, guarda municipal, corpo de bombeiros, pedreiros, policiais civis, militares. Outro dia eu recebi um telefonema da Maria, uma amiga minha, que está fazendo o mesmo curso, Yolanda, que a nossa Railana fez lá na Polícia Militar. Passou no concurso e está passando por aquele curso pesado pra caramba, né? É. Conhece, Cleber?
0: Treinando pro TAF, né?
1: Quando acordar,
3: ela
1: fala.
3: Já está nativa, né?
1: Como é?
0: Como é o treinamento?
3: É, força tática,
1: pesado pra caramba.
3: Especiais.
0: Não, tem ela vários, passou né? No concurso, ela ainda está treinando pra ir pro, pra fazer o TAF, né?
3: Tá, é o teste de aptidão física.
4: Teste de aptidão física.
3: É o TAF.
1: Ela já tá fazendo esse pesado, não me disse.
0: Então, ela tá treinando pra isso, né?
4: Todo um preparo, né?
0: Um preparo físico pra poder fazer o TAF.
4: É, a Railana, por exemplo, a nossa colega, ficou
0: todos
4: mais ou menos...
0: Todos fazem.
4: A Railana ficou mais ou menos 1 ano.
0: Aliás, só se passa se passar por ele.
4: Só se passar por ele, se não passar...
1: Ela certamente não está ouvindo o programa, Maria. É uma amiga minha. Mas de que se estiver ouvindo.
4: Pega
1: tanto
4: ela,
1: no pesado,
4: sucesso,
1: mas
4: né?
1: Independe da gorda, do querer
0: dela. Tem que
1: dela.
0: Pegar no pesado.
4: Tem, é obrigação
0: tem,
4: fazer
0: tem que treinar bastante.
1: Já fez isso, cara?
0: Pra poder alcançar.
3: Já, todo militar tem que fazer condicionamento físico, né? Não tem como.
0: No caso do Kleber,
1: me disseram outro dia que o JV.
0: Né? Ela é pela Polícia Militar do Amapá.
1: Aliás, JD, me disseram outro dia que o Carlos Lobato serviu o Exército. Não é possível, não acreditei. Uma pessoa disse, eu servi junto com ele. Digo, não pode, com aquele tamanho. Eu fui reprovado.
0: Mas o Olívio,
1: eu sou 10 centímetros mais alto do que ele.
0: Mas o Olívio também foi
4: dispensado.
0: Mas tem essa questão de altura?
1: Ele tinha que ficar nu um atrás do outro para fazer teste.
4: Naquela época, né?
1: É,
4: né? Hoje não tem mais.
1: Tinha que ficar nu um atrás do outro.
3: Atrás não, do lado.
0: Atrás não, do lado. Um do lado do outro.
1: Atrás, um atrás do outro. Fila.
4: Tinha
1: que negócio de querer lá, não.
0: Faz tempo, isso não existe mais.
1: Não existe mais.
4: Mudou isso.
0: Ainda bem.
4: Mas tu foi dispensado, então, Luiz. Os dispensados,
1: oh, graças a Deus. Aí o cara me disse: eu fui amigo do Carlos Lobato de Exército. Exército?
4: É. Olívio, o Olívio.
1: Com aquele tamanho.
0: Mas porra. O Olívio também foi do
4: o
0: Exército.
4: Olívio faz
1: o Olívio é maiorzinho do que eu?
4: Não, acho que mesma coisa.
1: Não.
3: Qual é a tua altura, Olívio? Manda pra gente aqui.
4: É, manda aí, Olívio.
1: O meu é 1,68m.
4: Daqui a pouco aí.
0: Se eu tenho 1,62.
3: Mas olha, se serve de consolo, o Romário é conhecido no mundo do futebol como baixinho. É. E a altura dele é essa, 1,68.
1: Ah, pois é.
4: Olha aí, ó.
1: Eu sou o Romário do rádio.
0: Não acredito.
1: Doce, mas o Carlos Lobato com aquele corpo de pipo dele. Servindo
0: assim. O Olívio tem 1,65.
4: 1,65, Olívio.
1: Tá. Quando ele for falar, vamos perguntar isso pra ele. Então, pedreiros,

0: policiais civis e militares, serventes, recepcionistas, enfermeiros, feirantes, peixeiros, garçons, professores. Bom dia pra todo mundo.
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0: Galo, galo, galo, galo, galo, galo, galo, galo, galo, galo. Canta, galo. Galo cantando. Relógio tic-taqueando. 7:39 na Diário FM, a rádio mais querida.
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0: 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E se o galo já cantou galinhada lá no meu quintal, lá no entorno do meu cafofo, certamente já está cacarejando, né? É, dona Jerusa. Agora tem que mandar a dona Jeru segurar os cachorros dela.
3: Ah. Bom dia, Melo.
0: Não é pra colocar. Lá vem a senhora.
3: Galinha cacarejando. Que meus cachorros ficam tudo doido querendo pegar a galinha. Fico tudo aqui em pé, doidinho.
0: Segura essa cachorrada aí. Segura que o Mauro tem que dar. Não,
3: tá bom?
0: Segura os seus cachorros, dona Jerusa. Eu tenho que... O Mauro tem que dar milho para minhas galinhas. Tô lá no entorno do meu... Ó, o Mauro já tá dando milho. Agora, com detalhe, viu, Mauro? Sabe como é que tá a situação, né? Sabe como é que tá a situação. Então, parcimônia nos condimentos. Viu? Não me esconda nada. Milho pra galinhada aí. Mas parcimônia nos condimentos, que a situação tá... Braba, viu?
4: Que a crise tá pegando.
0: Nego suando pelos cotovelos. Nego chamando para o Lu, meu louro. Pra cachorro, meu cacho. Nego disputando corrida com a própria sombra. Pra qualquer ponto da cidade. Tem nego dando rasteiro em cobra.
4: Que a crise tá pegando.
0: Tá, Cleber?
5: A crise tá pegando.
0: Lá também? Apesar das indústrias?
5: Sim, todo mundo passa por dificuldade, né?
0: É claro, concordo plenamente. Eis um aqui na tua frente.
5: Aonde já?
0: Eis-me aqui!
6: Até o Rodrigo já é dando
0: uma baixa dificuldade.
5: Até o Rodrigo.
0: Eis-me aqui, a própria dificuldade. Com carne, osso e coração.
6: E coração.
0: E o café já está no bule, pessoal!
7: Olha o café! Pra homem e pra mulher! Barato eu sei que é, só não toma quem não quer. Bom dia, Luiz Melo. Aqui tá o Agenor, vulgo Macapá, que vende café aqui da beira do Gapé, o cafeteiro. Pode passar aqui, 20 para as 6 da manhã, que ele já tá.
0: Xícara em xícara, então, o café já tá na mesa, que a pessoa tá pedindo pão. Pão não é comigo, pão é com Jocelino. Jocelino.
8: Alô, Melo, bom dia. Oh, meu nome é Jocelino. Isso. É maranhense. Trabalho com pão, a minha agenda é ambulante na rua. Ah. Olha, eu grito, olha o pão caseiro quentinho, olha o pão caseiro. O cliente chega comigo, meu patrão é o seguinte, ah, porque eu não quero, porque tá caro, vem minha cara. Quem compra cinco, aí eu dou um pão a mais. Eu pago para meu patrão esse pão, mas eu dou um pão a mais. Aí quando for amanhã, ele já vem e compra de novo. Olha o pão caseiro quentinho, olha o pão caseiro. Um abraço, Melo, muito abraço, um bom dia. Bom programa para você, tá?
0: Bom dia. É flamenguista, né? Ou é do trem essa camisa?
6: É, flamenguista.
0: Flamenguista. Maranhense. Ele disse que voltou a vida dele todinha no Sarney. O Jocelyn é um cara generoso pra caramba, né? Pratica a generosidade, né? Eu digo que a generosidade é uma virtude, mas é preciso praticar.

0: com a generosidade. Basta só bater no peito, sou generoso. É preciso viver para ser feliz e não ser feliz para viver. Então é preciso ser generoso. Praticar a generosidade. Ah, com grito também estão querendo pastel, com grito, nossa senhora. Pasteleira, cadê a pasteleira? Cadê a pasteleira? Agora não se atreva a dar esse grito aí, ou tentar dar esse grito da pasteleira, porque pode ter problema. Mas se quiser...
1: Olha o pastel! Ai, da garganta!
0: A pasteleira levou anos e anos treinando para dar esse grito. Enquanto ela prepara o pastel dela, ela tá treinando o grito. Quando ela vai pra rua, já tá... A garganta já tá afinada, né? Esse é o ponto de vista. Então, se o galo já cantou, nada mais claro e cristalino significa que já é manhã de manhã. Sol se impondo de mansinho. Como é que tá lá fora, galera?
2: Ah, sim, o Astro Rei já se impôs. Já se impôs. Nasceu, né? O Astro Rei. Então, bochechudo, como você fala.
0: Olhamos lá no céu, então. Dá pra olhar lá no céu, Ferrari? Dá pra olhar? Tá aí, pessoal. Isso aí é Pepe Socorro aí?
3: Não, isso aí é Santana mesmo. Porto do Grego.
0: Santana.
3: É.
0: Ali é entrada pro porto, né? A
3: área portuária aí. No município de Santana. Inclusive ontem, Melo, um morador daí, um garoto.
0: Isso aí é Macapá, é Pepe Socorro.
3: Aí é Pepe Socorro.
2: A orla.
3: Um garoto, né? Morador de Santana, do município de Santana. É, recebeu visita na casa dele do Gustavo Lima, o cantor. Gustavo Lima foi até a casa dele em Santana e levou ele pro show e colocou pra cantar junto com ele.
4: Inclusive cantou com ele.
3: Cantou com ele. Legal. E eu tava lá e vi. E o menino canta bem pra caramba. Tem presença de palco.
2: Inclusive, eu
3: acho
2: que.
3: Tem jeito de artista já.
2: Eu acho que a gente tem o vídeo dele aqui, ele cantando a abertura do programa mesmo.
0: Oh, legal.
3: Ah, é o William, né?
2: William Rocha.
3: William Rocha, é. E ele vai cantar, ele vai se apresentar no palco principal depois do show da Ana Castela, quarta-feira. Ele vai se apresentar lá, um show só pra ele. Muito legal, menino, viu? Canta pra caramba.
0: Que bom.
3: É, são os nossos.
0: Muito legal. Ei,
3: muito legal.
0: Então, pessoal, o dia já levantou. A cidade já está de pé e pedindo passagem. Eita, gente, voltando pra casa, trabalhou à noite, né? E tem o pessoal da feira que amanheceu, tem aquela turma que gosta de amanhecer, né?
3: É verdade.
0: Diz que vê o sol nascer, sabe? É. Papo furado
3: isso. É verdade. É claro.
0: Como é que a gente faz, garoto? Bacana. Vamos tomar uma.
2: Bacana.
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0: 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E para começo de conversa, é hora de fazer a roda girar, como dizia o velho guerreiro Abelardo Barbosa.
6: Está com tudo e não tá prosa.
0: Terezinha. Então, girando. Fazendo a roda girar no resumão do fim de semana.
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0: projeto para todos, por todos.
1: A gente tem números muito robustos da Rodada de Negócios.
2: Garantir o salário do aposentado e pensionista.
3: Parque de exposição da Fazendinha todo pronto.
4: Segunda 3. Deputado federal Acácio Favacho é lançado candidato ao Senado pelo MDB.
0: É o momento que a gente vai exercer a democracia. O que a gente pede nessa oportunidade é que a gente possa apresentar um projeto para o povo do estado do Amapá. Projeto para todos, por todos, construído por várias mãos, mas acima de tudo, escutando as pessoas.
4: Terça 4. Feira de Oiapoque encerra com grandes perspectivas de negócios, avalia a diretora superintendente do Sebrae Amapá, Alcilene Cavalcante.
1: A gente tem números muito robustos das rodadas de negócios, tanto nacionais quanto internacionais. Teve negócios nacionais, estaduais, né, de empresas de Macapá com empresas do Oiapoque, já negócios feitos também com empresas de Macapá, com empresas da Guiana, e uma expectativa de negócios de pessoas que começaram a negociar e pactuaram que querem fechar negócio de mais de 5 milhões.
4: Quarta 5. Éden Quaresma. Gestão da Macapá Prev anuncia plano de recuperação de rombo de quase 330 milhões de reais.
2: O compromisso e o que a atual gestão vem fazendo é em garantir o salário do aposentado e pensionista, para que isso não venha a ocorrer. E aí a gente vem trabalhando todo mês, é um sufoco, é uma luta, mas a gente vem conseguindo honrar o pagamento desses beneficiários nossos.
4: Quinta 6. Promotor João Furlan é demitido por compra de votos. Decisão unânime do Conselho Nacional do Ministério Público concluiu que João Paulo de Oliveira Furlan participou de esquema para beneficiar a campanha do irmão à Prefeitura de Macapá nas eleições de 2020. Sexta 7. Richard Madureira. Preparativos são finalizados para a abertura da Expofeira do Amapá.
3: Parque de exposição da Fazendinha todo pronto, 100% pronto, para realizarmos a melhor Expofeira de todos os tempos. Um esforço conjunto do governo do estado totalmente mobilizado, junto com as prefeituras de Macapá e Santana e as demais do estado todo. Aqui tem movimento de Oiapoque ao Jari.
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7: Olha, hoje, segunda-feira, segundou, pessoal. Segundou pra mim, segundou pra você, segundou pra vocês, segundou pra todos nós, segundou pra todo mundo. Repito, segunda-feira, 10 de agosto. 10 de agosto de 2026. O dia corresponde ao 222º dia do ano no calendário gregoriano. 223º anos bissextos. Restando apenas 143 dias para o término de 2026. E quantos dias para a eleição de 4 de outubro, Kleber Barbosa?
8: Muito bem, Luca Melo. Olha, a partir de hoje faltam 56 dias, viu, para o primeiro turno das eleições gerais de 2026. Vai passar rapidinho.
9: Muito rápido.
8: A gente tinha antes signo, eram 6 meses de campanha, né?
7: Signo do zodíaco hoje é Leão, né? Aqui nasceu de 22 de julho a 22 de agosto. E eu pergunto, Brasil, Lana Mello, que se comemora no dia de hoje, Zil. Lana, bom dia, bom dia.
9: Bom dia, hoje é o Dia Nacional da Enfermeira. No Brasil, comemora-se em 10 de agosto, o Dia Nacional da Enfermeira, mesmo dia em que foi assinado o decreto presidencial por Getúlio Vargas, em 1938, que instituiu o 12 de maio como Dia Internacional da Enfermagem, também em nosso país. Ou seja, não por acaso, temos dois dias

0: para comemorar as ações desse profissional tão valioso que ajuda a salvar vidas todos os dias. Eu mando um grande abraço aí e um sucesso profissional à minha amiga Gardênia e à Elana Neri também. Um beijo a vocês duas, minhas colegas de Colégio Objetivo, são enfermeiras. Dia Internacional das Altas Habilidades e Superdotação. Dia Internacional do Biodiesel. Dia Mundial do Leão. Dia do Protetor de Animais. Dia, olha só, segunda-feira, né? Depois desse final de semana aí de início de expofeira. Segunda-feira é o quê? Dia Nacional da Preguiça.
1: Uhum.
0: Hoje.
1: Até acertou.
0: Dia Justifica. 10 de agosto. Dia Nacional da Preguiça. Que celebra o relaxamento e o não fazer nada, mas isso não significa que nós aqui, né, vamos seguir esse
1: seguir,
0: dia.
1: Né?
0: Nós vamos seguir. Tem muito trabalho.
1: Até porque eu sou o trabalho em pessoa.
0: Tem muito.
2: Tá sendo legal a feira,
0: tá? Tá sendo bem legal, muito legal. Movimentada.
2: Muito frequentada.
0: A feira tá muito bem organizada, viu?
1: Sim.
0: É um lugar
1: trânsito
0: muito
1: bem,
0: um lugar muito bacana para você ir com toda a sua família. É. Né? Para você visitar os pavilhões, empreendedores. Tem muita coisa para você comprar. Olha, biscoitinho de castanha.
2: De castanha
0: que
2: do
0: você
2: Pará.
0: Gosta, né? Sei que você gosta.
2: Eu vou
0: comprar lá dos empreendedores certo. Rurais e vou trazer para você. O dia celebra o relaxamento.
2: Castanha tem gordura, né? Castanha e abacate são gorduras saudáveis.
0: Sim.
2: Ele
0: mas
2: ali, né?
0: O que você tem que fazer é consumir em pequenas quantidades.
2: São,
0: né? Você não pode exagerar.
2: Três ou duas castanhas só.
0: Você não
2: por
0: pode
2: dia.
0: Exagerar. O problema é quando
2: no café.
0: Tu pega um pacote de castanha, por exemplo.
2: Se botar na minha frente,
3: vai. Muita caloria, não é? Castanha tem muita caloria.
0: É igual, é igual abacate. Se você consumir muito também, aí você passa mal,
2: eu
0: né?
2: Eu consultei o Dr. Google, ele disse que a castanha e o abacate são possuem gordura.
0: Gorduras,
2: né?
0: Saudáveis,
2: mas
0: porém.
2: São gorduras saudáveis.
0: Em pouca quantidade,
2: você
0: viu,
2: pode
0: gente?
2: Consumir.
3: Eu fui visitar.
2: Desaconselho arroz branco. E eu vinha comendo arroz branco pra caramba.
3: Eu fui visitar o açaiódromo.
0: Ah, legal. Tem até uma matéria da Ellen, inclusive, bem bacana. A Ellen tá se dando bem, porque ela vai exatamente.
2: Quem?
0: A Ellen. A Ellen vai fazer matérias
2: ela
0: lá.
2: Ela toma açaí pra caramba.
0: Aí o que ela faz? Ela vai no açaiódromo, ela toma o açaí, né?
2: Ah.
0: Ela toma o açaí e experimenta também o peixe frito, o camarão, né? Aí ela vai visitar, por exemplo, um empreendedor que vende um biscoito.
2: Tem rede lá, tem rede.
0: Que vende um biscoito, ela come também o biscoito, que é pra poder, né, falar se tá bom.
2: Deixa eu te perguntar, no açaiódromo?
0: Não, no açaiódromo não.
2: Açaiódromo, tem rede lá?
0: Não, claro que não.
2: Porque se ela toma açaí, vai dormir.
0: É. Mas olha, como eu estava falando, Dia Nacional da Preguiça celebra o relaxamento e o não fazer nada, permitindo que as pessoas se entreguem ao ócio e à preguiça, e é uma oportunidade para deixar de lado as tarefas diárias, né? Não
2: leve muito a sério não isso
0: e
2: aí.
0: E simplesmente
2: viu?
0: Aproveitar um dia de descanso, não. Hoje é segunda-feira, viu? Dia Internacional da Preguiça.
2: Aliás, o Douglas, eu cheguei
0: é celebrado
2: aqui
0: no dia 7
2: ainda,
0: de novembro,
2: tá
0: viu? Tá aí.
2: Tá chegando atrasado, viu, Douglas?
0: Falar em Douglas, hoje é o dia dos diáconos também.
3: E outro, falar em Douglas também, o motorista de aplicativo que trouxe o Douglas pra cá, ligou pra gente, olha.
0: Aí ele deixou o celular dele, né?
3: Esqueceu o celular, carteira, documento, tudo.
0: Traga aqui de volta.
1: Douglas Lima, né?
3: E ele trouxe.
0: Trouxe.
2: Ele tá com 70 e um pouco mais.
0: Já trouxe, né?
3: Cadê o nome do motorista de aplicativo?
2: Ele não tava com o telefone na mão?
1: É, né?
2: Porque eu telefonei pro Mauro outro dia no meu telefone perguntando se eu não tinha deixado meu telefone em casa.
1: E o Mauro respondeu, não, seu Luiz, não tá aqui não.
2: Não, seu Luiz, não tem, eu já olhei aqui, não tem
0: já
2: nada.
0: Pensaste?
2: Deixa eu perguntar pra dona Ana, perguntou pra Ana, disse não.
1: Não deixou nada.
2: Não tem nada. Aí eu olhei e disse, ah, tá aqui, eu tô falando dele.
1: Mas sabe como ela fez, Cleves? Ele pegou e agora ele anda com um caderninho, aí onde ele vai anotando por onde ele passa. É. Até que ele esqueceu... Até que ele esqueceu onde deixou o caderninho.
2: Aí acabou.
0: Não, também tem uma que ele comprou um remédio pra memória, né? Aí eu perguntei depois o nome do remédio, ele disse, não sei se então esse remédio não tá presta. Fazendo efeito.
1: Então não presta.
0: Não tá fazendo efeito.
1: Ele esqueci de tomar o remédio pra memória.
0: E qual é o nome do remédio? Eu não sei.
2: Calabisol, como é?
0: Era Ginkgo Biloba.
1: Ginkgo Biloba.
0: Biloba. Tá vendo?
3: Outro
2: não
3: dia...
2: funciona merda, né? Pra vender.
3: Deus, Melo. Outro dia, três amigos estavam compartilhando quem tinha mais esquecimento. Que agora tudo põe na culpa do no TDAH, né? Senão o meu foi pior. Qual foi teu? Eu ficava com a lanterna do celular procurando o celular. E era o próprio celular. Senão o meu foi pior. Qual foi?

0: Eu tava sentado na cama e não lembrava se era pra ir dormir ou se era pra levantar.
1: E o terceiro?
0: E o terceiro começou a bater na mesa, batia na mesa, batia. É isola, isola. Olha, estão batendo aí. Era ele mesmo. tá difícil.
2: Essa minha dá vir pro teu repertório. Assim,
3: editadinhas.
1: É, ele liga pro Mauro, perguntando pro celular dele, e o Mauro disse: eu não sei, eu não vi, vou perguntar pra dona Ana. E ele falando na tela.
2: No telefone dele. Aí depois eu peguei o olhei e disse: é o meu.
1: Olha,
2: eu com 60 e um pouco mais.
1: 70 e poucos.
2: É direito adquirido.
1: Não é 60, não, é 70 e poucos.
2: Esquecimento adquirido. Ah. Esquecimento já é direito adquirido.
1: Olha, terminando aqui, Dia Mundial da Solidariedade Cristã. É o dia da inauguração do Museu do Louvre em Paris. Luiz Melo já visitou. É, no dia como hoje, nasci em Caxias. É, no Maranhão, viu? Caxias, lá no Maranhão.
2: Eu poeta... não só visitei o Museu do Louvre, como tomei banho no Sena, no Rio Sena.
1: Ó, poeta Antônio Gonçalves Dias, em 10 de agosto de 1823, autor de primeiros cantos e do clássico Canção do Exílio. Antônio Gonçalves Dias foi um poeta, advogado, jornalista, etnógrafo e teatrólogo brasileiro. Também, num dia como hoje, nascia em Itabuna, o escritor Jorge Amado, em 10 de agosto de 1912, cujo nome completo é Jorge Leal Amado de Faria, autor de Dona Flor e Seus Dois Maridos, Capitães de Areia, Gabriela Cravo e Canela, Mar Morto, Tenda dos Milagres, dentre outras dezenas de outras obras. Aliás, foi o meu primeiro contato com obras clássicas, assim, de escritores. O meu pai tem essas obras do Jorge Amado e foi meu primeiro contato, assim, bem novinha mesmo, de ver essas obras de Jorge Amado. Foi meu primeiro contato e me apaixonei pelos livros, foi por Jorge Amado, e te agradeço muito de ter me apresentado isso, e gosto de ler, e leio muito, e faça isso, viu, criançada, leiam bastante, e os pais que estiverem escutando, comprem livros para os seus filhos, viu? Hoje também é dia de São Lourenço.
2: Quer ser mais inteligente? Leia. Então, santo do dia hoje, São Lourenço, no dia 10 de agosto, dia dele. São Lourenço, Marte. São Lourenço sofreu martírio durante a perseguição de Valeriano em 258. Era o primeiro dos 7 diáconos da Igreja Romana. A função dele era muito importante e o fazia, depois do Papa, o primeiro responsável pelas coisas da Igreja. Como diácono, São Lourenço tinha o encargo de assistir o Papa nas celebrações, administrava os bens da Igreja, dirigia a construção dos cemitérios, olhava pelos necessitados, pelos órfãos e viúvas. Mas foi executado 4 dias depois da morte de Sisto II e de seus companheiros dele. O seu culto de São Lourenço, remonta ao século IV. Preso, São Lourenço foi intimado a comparecer diante do prefeito Cornélios, a fim de prestar contas dos bens e das riquezas que a Igreja possuía. Pediu então um prazo para fazê-lo, dizendo que tudo entregaria. Confessou que a Igreja era muito rica e sua riqueza ultrapassava a do imperador. Foram-lhe concedidos 3 dias, apenas 3 dias. São Lourenço reuniu os cegos, os coxos, os aleijados, toda sorte de enfermos, crianças e velhos. Anotou-lhes os nomes. Indignado, o governador condenou-o a um suplício especialmente cruel. Amarrado sobre uma grelha, foi assado vivo. Pior, lentamente, para que ele sofresse mais, muito mais. Em meio aos tormentos mais atrozes, ele conservou o seu bom humor a cristão. O seu bom humor cristão. Dizia ao carrasco: vira-me, vira-me que deste lado já está bem assado. Vira-me. Agora está bom. Está bem assado. Podes comer se quiseres. Disse São Lourenço ao ser amarrado e assado numa grelha. Então, 10 de agosto, São Lourenço é o santo nosso do dia de hoje.
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2: Pode, não pode. Em família, nem tudo pode. Ou pode?
4: Doutor, meu pai fez empréstimo de 100 mil reais para bancar o casamento da minha irmã. E ela se separou em 5 meses. Fala-me Deus. Meu pai bancou toda a festa luxuosa, fez empréstimo, se endividou todo e agora? Dá para recuperar alguma coisa? Pergunta o irmão, muito indignado.
5: Uau!
4: Não, agora não dá para recuperar nada, irmão. Você não cobra isso como se fosse uma dívida de casamento. Mas aqui está o que pouca gente sabe. Vou te contar o segredo. No direito, quando pai ou mãe dão terreno, dinheiro, carro ou bancam festa cara para o filho, a lei pode tratar isso como um adiantamento de herança. E o que significa isso? Significa que no inventário, esse valor pode entrar na conta daquele que recebeu, no caso, na conta da sua irmã. Se ela recebeu 100 mil, ela recebe 100 mil a menos na parte dela do inventário, porque já recebeu antes para a festa de casamento.
5: Uau!
4: E isso não é castigo, não é punição, é equilíbrio. O pai pode ajudar o filho? Pode. Mas na partilha a lei garante que todos recebam de forma justa. No inventário não existe filho favorito. No inventário existe matemática. Comenta aqui se isso clareou a sua visão. E me segue aí no Instagram.
2: Obrigado por responder, doutor Anais. Oh, espelho, espelho meu, aliás, Alexa. Alexa, existe outro programa tão bem informado quanto este? Pode responder?
6: Que nem você, ninguém mais pode ser.
2: Obrigado. Você pode ter ligado para outro programa, mas preferiu ouvir a gente.
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1: E o tempo já passa, passa, passa, como sempre, veloz, veloz, como ninguém. No relógio da Diário, 8:07.

0: Olha só, Luca Mello, a previsão para hoje: sol com algumas nuvens, aliás, com muitas nuvens durante o dia e períodos de céu nublado. À noite, com poucas nuvens. Não há probabilidade de chuva para hoje, segundo a Climatempo, viu? Ventos hoje na casa de 13 km por hora. A origem deles vem do Nordeste, viu, comandante Antônio? A incidência de raios UV hoje considerada muito alta, viu? A umidade relativa do ar varia entre 78% até 96%.
1: E a temperatura?
0: Mínima de 26, a máxima chega a 30 graus Celsius.

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1: Bom dia, minha equipe maravilhosa. Bom dia. Olha a hora. Bora levantar. Bora lavar os olhos. Pra escutar o Luiz Melo Entrevista. O melhor programa de todas as manhãs. Traz notícia fresquinha pra nós. Bom dia, bom dia, bom dia. Vamos que vamos, que esse programa é maravilhoso. Olha a hora.
2: Bom dia, bom dia, bom dia, dona Jerusa. Pelo programa mais. Obrigado pelo elogio. Então, olha a hora. Não perca a hora. 89 na Diária FM, a rádio mais querida.
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4: 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Vambora.
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2: E vem o sol. Ninguém pode impedir o sol de brilhar, nem a chuva, ninguém pode impedir a chuva de cair, não adianta reclamar, se ela estiver chovendo, estiver caindo, ela não vai parar, não adianta reclamar do céu, da lua, de São Pedro, não adianta reclamar. Então nem o sol, nem a chuva cobre melhor a cidade do que ele.
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7: Oi, Luiz Mendes, aqui é o Gabriel.
2: Fala, Capel.
7: Eu escuto os seus programas essa semana. Amanhã eu consigo canco. Pocuê, nunca te repoque, é na rua.
2: Isso mesmo, Capião, lugar de repórter na rua, e é pra lá que nós vamos agora. Vamos juntos, vamos arruar, vamos Macapá, juntos, vamos. E lá estão eles, na tela, telinha, telona, e cada um deles com uma missão a cumprir. Ô, Antônio Sacramento do Santo, me ajuda aí, Antônio Sacramento do Santo, chama pra mim um... Se possível, imagem, né? Ele tá aí, ó, viu?
8: Bom dia.
2: Tá aí ele.
8: Oi, Luiz Melo, tá me escutando?
2: Tô escutando, sim, Antônio Sacramento.
8: Oi, Luiz Melo, tá me escutando? Tô. Da hora aí, Cabrobom.
2: Tudo bem, Cabrobom.
8: Luiz Melo, um abração pra ti aí, um bom trabalho e o pessoal daí da rádio. E eu tô mandando um alô pra todo mundo aí da rádio.
2: Muito obrigado.
8: Tudo de bom pra vocês e um bom dia e é isso.
2: É isso.
8: Luiz Melo, aqui é o Antônio Sacramento dos Santos.
2: Tá sabendo.
8: Tá jogando um diálogozinho contigo aí de manhã cedinho, né? Pra te acordar, tu tá dormindo. Da hora aí, cabra bom.
2: Então, cabra bom é o Olívio. Da hora aí, cabra bom.
9: Olha, é o Antônio Sacramento dos Santos. Olívio Fernandes, da hora aí pra gente, cabra bom.
10: Na capital, Macapá, 8:12. Bom dia, Melo.
2: De cara! Bom dia, bom dia. O pessoal tava querendo saber qual o teu... Na vertical, qual o teu tamanho?
10: 1,65.
2: 1,65? Você viu o exército com esse tamanho, cara?
11: É, você viu.
10: Passei...
2: Qual o limite?
11: Acho que a altura mínima é 1,60, né, Olívio?
10: É, por aí, 1,60. Eu passei 6 anos no exército, de 85 a 91.
2: Ah, precisa também apresentar o teu histórico todo, né?
10: É, uai, histórico bonito, viu?
2: Então tu tinha 1,60 e...
11: 5, ele 5. Falou.
2: Ah, e passou.
10: Isso. Passou. Bem cara, viu?
2: Tirando lasquinha da trave, mas passou.
10: Ainda, aliás, falar de exército, Melo, eu tô exatamente nesse assunto. Mostra a imagem aí, ô Ferrari. Melo, esse prédio tá abandonado. Isso aí é a Junta de Serviço Militar, Melo. Lembra que o pessoal antes de...
2: a Junta do Serviço... É, não, de lado Silva, né?
11: É, a Junta de Alistamento
10: Militar. É, de lado com a Celino de Leão.
2: É, né, Olívio? Pertinho de onde eu morava.
11: É, é a Junta de Alistamento Militar, né? É.
10: Isso, exatamente.
2: Abandonado.
10: Tá abandonado. Olha só esse prédio aí.
11: A gente tem recebido várias ligações, mensagens de ouvintes.
2: Abandonado em todo sentido, que é mato pra caramba aí.
11: Além do mato, né? Acúmulo de lixo aí, ainda tem o pessoal que.
12: Olha, sobre isso aí, eu até registrei já no Jornal Diário do Amapá, já. É...

0: É que a Câmara Municipal de Macapá, ela aprovou um requerimento, tá? O número do requerimento é número 1835/2026, para solicitar, inclusive, a doação desse prédio aí, da antiga 45ª Junta Militar, a sede, para ser a sede própria da Academia Mapaense de Letras. A entidade cultural também já recebeu doações históricas de acervos literários e de livros, inclusive isso foi votado, eu acho que na Câmara Municipal de Macapá. Esse prédio aí, se eu não me engano, foi doado para a Academia Mapaense de Letras.
1: Não tem sede, né, própria?
0: Não tem sede.
1: Eu conversei outro dia com o Paulo Guerra. Ele me falou sobre isso, mas disse que estava conseguindo uma sede própria.
0: O imóvel foi colocado isso em votação, inclusive lá. O requerimento está aqui. O requerimento foi aprovado para garantir o espaço físico permanente da Academia Mapaense de Letras.
1: Não tem certeza se já foi aprovado.
0: Não, já foi aprovado. O requerimento foi aprovado.
1: Então já deve ter sido repassado, né?
0: Já deve ter sido repassado. Eu acho que vão iniciar ainda, né? Um processo de reforma aí desse espaço. Porque é um prédio muito antigo, né? Muito antigo mesmo.
2: Exatamente.
1: Lá pertinho de casa, lá na...
0: Inclusive, a Academia Mapaense de Letras, ela tem 73 anos de história.
3: E não tem sede própria.
0: Não tem sede própria.
3: E tem tudo a ver, né? Fica um lugar bem estratégico.
2: Privilegiado.
3: Próximo ali da Praça da Conceição, né, Ulisses?
2: Isso. É a Celino de Leão com o Odilardo Silva.
3: A Celino de Leão com o Odilardo Silva, né?
1: Deixa eu ligar aqui. Dá até um tempinho aí, Olívio. Deixa eu ligar aqui pro...
4: Alô?
1: Professor Paulo Batista Fernando. Paulo Fernando Batista Guerra.
0: Está ao vivo.
1: É presidente da Academia Mapaense de Letras. Está atendendo aí? Atendeu?
3: Atendeu, tá na linha.
1: Paulo? PG?
4: Pois não, bom dia.
1: PG, bom dia, Paulo Guerra, meu querido amigo Paulo Guerra. Estamos ao vivo, Paulo Guerra.
4: É uma alegria muito grande estar nesse momento aí com você,
1: Zilana,
4: participando desse momento.
1: Isso.
0: Bom dia, professor Paulo Guerra, aqui é a Zilana. A gente acabou de mostrar aqui o prédio da antiga Junta Militar e eu li aqui que foi apresentado um requerimento na Câmara Municipal de Macapá e foi aprovado, inclusive, para doação desse prédio aí para a Academia Mapaense de Letras. Você confirma para a gente?
4: Sim. O ato legislativo, né? Ou seja, a aprovação junto à Câmara de Vereadores, isso já se realizou, felizmente já foi aprovado. Aliás, já foi aprovado no mesmo ato de apresentação do projeto. E nós estamos na expectativa de que essa tramitação ocorra, como foi aprovada na véspera do recesso. Ou seja, no final de junho, então tivemos o recesso e a partir de agora nós estamos aguardando providências já do executivo municipal, no sentido exatamente de fazer os procedimentos, né? E também, principalmente, fazer a manifestação formal se aprova ou não. Porque há realmente ainda uma decisão do prefeito, no caso, né, do gestor.
0: Certo. Essa proposta ela segue então para análise do Poder Executivo, no caso o prefeito.
4: Já está
0: com ele.
4: Está no gabinete. Durante o recesso todo e agora esses dias já. Eu já entrei em contato também com a prefeitura. E realmente já há alguma providência lá em termos de tramitação junto às secretarias que tratam dessa matéria, né, na perspectiva realmente de a gente conseguir concretizar esse grande objetivo nosso, ter um lugar, né, um espaço
1: próprio.
4: É próprio. Nós temos algumas questões
1: já,
4: né, que...
1: Já tem algum projeto engatilhado, professor?
4: Não, nós temos aí uma... Antes de termos essa iniciativa do Legislativo Municipal, nós temos sim um compromisso do senador
1: Randolfo.
4: Uma emenda legislativa, né? Do senador Randolfo.
1: Certo.
4: No sentido de consignar algum valor para que nós possamos fazer uma reforma.
1: Muito bem.
4: Substancial, porque realmente o espaço digamos assim, a propriedade é boa, é ótimo, o espaço físico.

0: Mas devido ao fato de que o local estava fechado, uhum. lá funcionava uma circunscrição de serviço militar.
1: É verdade.
0: E depois cessou a atividade. Então, foi deteriorando, né? Mas a gente está exatamente na expectativa de conseguir esse espaço e, a partir daí, mobilizar também o senador Randolfo para que a gente possa ter esse recurso para complementar o projeto que é dotar a Academia Mampaz de Letras de um espaço que realmente que lhe permita não só realizar as suas sessões normais, como também desenvolver outros temas e outros eventos de natureza cultural, né? Além da literária, numa abrangência maior.
1: Muito bem. Bem explicado, professor. Paulo Fernando Batista Guerra, foi deputado federal.
0: Muito obrigado, meu amigo. Muito obrigado e contamos com esse apoio que você está nos dando.
1: Todo.
0: Que você persista nele. Nós precisamos desse apoio. A cultura do Amapá tem tido muito apoio da sua parte, né? E que você continue. Com 24 horas de atraso, mas feliz Dia dos Pais para você, viu? Que eu não consigo falar
2: pra você. Você também.
1: Ô, Paulo, além do francês, quais são as outras línguas que você fala?
0: Não, eu leio inglês, né? Espanhol, falo alguma coisa assim, mas.
1: Sim.
0: A minha formação é latina mais, né? Eu estudei latim.
1: Sim.
0: Né? Então, são as línguas que eu tenho assim maior. Claro que.
1: Francês.
0: Durante a trajetória, inglês, a gente tem que. Inglês, espanhol, né?
1: Espanhol também, né?
0: É.
1: Ok. Professor, muitíssimo obrigado, presidente da Academia Mapaense de Letras. Um grande abraço.
0: Eu que agradeço, Melo. Um grande abraço. Tchau, muito tchau. Obrigado.
1: Voltamos com o Lívio tchau. Fernandes.
3: Então, Melo, aí mostrando as imagens, solução a caminho, vamos para outro ponto da cidade. Repórter Same, Elson Same, bom dia, onde por onde? Same,
4: fala, Lívio, bom dia pra você também, bom dia pra todo mundo acompanhando o programa Luz Bela Entrevista. Alô, Melo, bom dia.
1: Bom dia, bom dia. O Alson Sam andou meio sumido, né?
4: Exatamente, Melo.
1: Tava.
4: Peraí. Calma aí.
1: Isso chama-se microfonia.
4: Pois é, a semana tá só começando. Agora sim, Melo, bom dia.
1: Bom dia, então. Você andava por onde?
4: Nós estávamos em Belém do Pará.
1: Ah, porque agora com a internet, essas coisas, não há distância que separa a gente, né? Ele vem participando normalmente do programa, mas lá em Belém.
4: Não tô conseguindo ouvir aqui, o nosso retorno tá com problema.
1: Tá bom, então siga em frente.
4: Muito bem, Melo.
1: Desse jeito você não vai ouvir.
4: É
1: mesmo.
4: O seguinte. Começou a Expofeira, ali é claro que o Sistema Diário de Comunicação está fazendo toda a cobertura. E ontem, na segunda noite, quem subiu no palco principal foi o embaixador Gustavo Lima, que voltou ao Amapá, que voltou à Expofeira e fez um grande show com um grande público na Arena Rio Amazonas, ali na Arena de Shows. E a nossa equipe participou da coletiva de imprensa, onde o Gustavo Lima falou sobre a carreira dele, falou sobre esse momento especial de poder voltar, falou do carinho que o público amapaense tem com ele e, é claro, exaltou ainda mais essa grande estrutura da Expofeira. Vamos acompanhar, ouvir aí o Gustavo Lima.
5: Que coisa linda, né? Em pleno Dia dos Pais, pô, tá passando essa data com tanta gente maravilhosa, com fãs de verdade, com essa legião de fãs que nós temos aqui, desde o momento que nós começamos a nossa carreira. Macapá sempre foi uma cidade que a gente sempre veio fazer show e sempre foi muito bem recebido. Então, pô, passar esse Dia dos Pais aqui na companhia dessa galera é maravilhoso.
6: Gustavo, você que roda o mundo todo, né? Qual é a especificidade que você percebe nos fãs aqui de Macapá?
5: Como é que é? Desculpa.
6: Você que roda o mundo todo fazendo shows, você tem alguma especificidade aqui de Macapá, vendo o calor dos fãs?
5: A galera daqui é um pouco mais quente. A galera daqui joga a mão pra cima, todo mundo joga a mão pra cima, canta, galera, canta comigo. A gente sente realmente esse fogo, né, na parte do quando a gente entra no show. E fora que é um público muito, muito receptivo, muito carinhoso, que sempre recebeu. Quantas vezes aqui em Macapá a gente já foi feliz e está sendo feliz mais uma vez. É maravilhoso poder viver, né, trabalhar com o que a gente gosta, conhecer cidades, pessoas incríveis e lugares que eu jamais imaginei, às vezes nem visitar, né? E a música me deu essa oportunidade, isso é maravilhoso.

0: E não sei se você sabe a dimensão que é, né, o amor que esse povo amapaense tem por você. Tanto que no último show que você fez, você ganhou um tucunaré enorme no meio do show. Mas enquanto você que visita aí, fazendo show o mundo todo, o que, que você achou dessa estrutura gigantesca que foi nessa conferência?
1: E que palco lindo, né? Que estrutura maravilhosa, que palco incrível. Realmente é um evento que todo amapaense merece. Vim trazer sua família, a gente sabe o quanto isso fomenta a cidade, fomenta todas as partes da indústria, desde o cara que vai, né, o cara vai comprar uma roupa nova, movimenta ali a loja da região, a menina que vai fazer o cabelo, a menina que vai fazer a unha, a menina que vai fazer a depilação, porque no dia de show também tem depilação, né? Então, assim, poder todo mundo mexer, o mercado inteiro tá rodando. Através do nosso show, através dessa festa incrível. E com certeza eu já tive a notícia que já rodou mais de 1 bilhão na economia local aqui de Macapá. Então, parabéns à Expofeira, parabéns para uma festa tão, uma inclusão, uma festa que realmente foi feita para todo mundo.
0: Gustavo, deixa só uma mensagem de carinho para os fãs de Macapá.
1: Gente, agradecer a vocês pelo carinho, por tanto amor, por tanto carinho, porque se não fosse vocês, eu nem sequer eu existiria. Eu estaria em outra realidade, eu estaria talvez hoje na roça trabalhando, mas com muita dignidade, com muita verdade, independente de qualquer coisa. Eu sempre me propus a viver da música, fazer música com responsabilidade, e tenho a gratidão de ter esse público comigo há tantos anos, me abraçando, não só nos momentos de felicidade, mas também nos momentos, às vezes, que a gente fraqueja. Todo mundo é ser humano e a gente tem nossos problemas também. Então, realmente é só agradecer a vocês, porque se não fosse por vocês, seria bem diferente. Com certeza eu nem aqui estaria. Obrigado. Obrigado a cada um de vocês aqui, tá? Até lá.
2: Tá aí, portanto, Melo, as palavras do cantor, do artista nacional, Gustavo Lima, que se apresentou ontem, na segunda noite, no segundo dia de Expofeira 2026. E hoje, segunda-feira, Melo, é o dia do povo gospel, do povo católico, estarem todos juntos, reunidos. Vai ter Padre Fábio de Mello, vai ter também o Ministério de Louvor do Diante do Trono, Padre Fábio de Mello e o Diante do Trono, que se apresentam hoje nessa terceira noite. E é claro que a expectativa é sempre a melhor possível, de um grande público, assim como aconteceu nessas duas primeiras noites, no sábado e no domingo. Hoje, certamente, o Parque de Exposições da Fazendinha deve receber muitas e muita gente, muitas pessoas, para acompanhar a terceira noite de Expofeira. Eu volto daqui a pouco com outros detalhes e com outras informações, porque agora eu vou para outro ponto da cidade. De onde fala Rodrigo Silva? Alô, Rodrigo, onde por onde? Bom dia!
3: Rodrigo Silva. Opa, bom dia pra você, Alson Samer, bom dia, Melo!
4: Bom dia, Rodrigo, alegria!
3: Mais uma semana começando, sol bochechudo nesta manhã de segunda-feira, a gente aqui pela Presidente Vargas, no perímetro que compreende aqui a Professor Torches com a Ildemar Maia. Nossa reportagem foi acionada aqui por moradores da Presidente Vargas. Nosso querido Cafu Rota Samba, músico, ele passou aí uma mensagem preocupado com uma obra que está ocorrendo aqui, né? E moradores estão preocupados com o pós-obra, né? A preocupação é exatamente no trabalho de drenagem que está sendo realizado, um terreno também aqui que está desocupado há bastante tempo e vem trazendo aí alguns transtornos para os moradores. Esse trabalho que está sendo realizado aqui pela Prefeitura de Macapá é um trabalho de drenagem superficial, pessoal fazendo o trabalho aqui para o melhor escoamento da água. E o Cafu mandou um áudio para a gente, passando um pouco mais das informações e solicitando as providências, especialmente a Secretaria Municipal de Obras. Vamos ouvir aí o relato do morador aqui da Presidente Vargas, nosso querido Cafu Rota Samba.
5: Rodrigo, é o Cafu, mano. Eu tô te mandando mensagem aí, te ligando. Era pra ver se não dava pra gente fazer uma pauta aqui na Presidente Vargas, naquela obra, pô, que estão asfaltando aí, que é do município. É uma situação séria aqui da gente, dos moradores, mano. Eu queria ver, eu até mandei pro Leonardo um vídeo, eu vou te mandar pra ver se tu entende. o que é, para ver se eles conseguiram solucionar esse problema pra gente.
4: Esse é um transtorno normal de uma obra.
5: É sério, vai alagar muita casa aqui, cara, por causa dessa obra, por causa de um terreno aqui, que ele tá abandonado há mais de 20 anos, que era um terreno de uma empresa.

0: até as manilhas, doutor, mostrando ao vivo aqui agora.
1: Uma obra, né?
0: Exatamente. A preocupação é com pós-obra, saber se realmente isso aí não vai fazer com que as casas venham pro fundo, especialmente no período de inverno. Seria bom ouvirmos o secretário Leonardo Craveiro, já que o morador, o Cafu, mandou aqui, olha, aqui o trabalho que está sendo realizado, as manilhas estão sendo colocadas aqui, a gente observa que o trabalho vem sendo feito, mais adiante você observa, está ali a colocação das manilhas,
1: qual é,
0: também,
1: qual
0: o buraco
1: é a
0: que foi aberto.
1: Qual
0: é a CEMOB.
2: É a CEMOB. Secretaria de Obras.
0: É, Secretaria Municipal de Obras.
2: Isso.
0: Leonardo Craveiro, que é o secretário, inclusive o Cafu disse que já mandou aqui o vídeo para ele. O trabalho está sendo feito, o transtorno é normal, mas há preocupação.
1: Já estamos ligando para o secretário Leonardo Craveiro, tocando o telefone.
0: A preocupação é saber, viu, Melo, se essa obra aqui, de repente, as casas que ficam aqui na parte baixa...
1: Já está conosco o secretário, o Rodrigo. Secretário Craveiro.
3: Opa, Melo, tudo bem?
1: Secretário, bom dia, secretário.
4: Bom dia.
5: Se puder baixar o retorno aí, te agradeço, secretário.
1: Seu retorno está muito alto.
4: Calma aí.
1: Seu retorno está muito alto. Baixa e ficou com retorno só do telefone.
5: Leonardo. Secretário Leonardo.
1: Viu, secretário? Tá ouvindo direito a gente, né?
4: Tô ouvindo agora.
1: Eu vou colocar o senhor em contato com o Rodrigo. Fala aí, Rodrigo. Conta a história para ele.
0: Secretário. É o trabalho aqui, a obra que está sendo realizada aqui de drenagem na Presidente Vargas. Mas eles estão preocupados.
4: Isso.
0: O que é que o senhor tem a falar em relação a essa obra aqui, secretário?
4: É, o que que acontece? A Presidente Vargas, ela está sendo feita, é o convênio, o convênio do Randolfo Rodrigues, que ele está sendo, que ele vem da Marcelo Cândia até a Milton Silva, e depois vai, pula para a Duque de Caxias, aquela última parte lá. Nesse perímetro que está esse problema da água.
1: Sim.
4: É o calçamento público, também a questão do asfalto e drenagem superficial. O que aconteceu? Na sexta-feira ou na quinta-feira, a empresa colocou. Estava escavando para passar a drenagem profunda e bateu num tubo, numa adutora. Essa adutora era uma adutora de aço. E a empresa não teve como repor. A gente acionou imediatamente a CSA. A CSA, ela se comprometeu em ir na sexta. Acabou, não sei o que aconteceu, que acabou ela não indo na sexta. Aí eu já tava até ligando para o presidente de lá, o Josemiro, certo. Justamente para ele mandar essa equipe lá o mais rápido possível para não dar esse problema, para exaurir esse problema e a gente continue os trabalhos.
1: Muito bem, as providências já estão sendo adotadas então, né?
4: Isso.
1: Muito bem. Leonardo.
4: Inclusive já vou até dar uma cobrada nele agora.
1: Isso, muito bem. Secretário, muitíssimo obrigado pelas explicações, secretário.
4: Ok, obrigado, Melo. Obrigado aos ouvintes aí.
1: Bom trabalho. Aí com você, Rodrigo.
0: Aí, então. Ok, Melo. Tá aí a demanda repassada aqui pelo ouvinte, esclarecimentos feitos aí, portanto, pelo secretário municipal de obras da Prefeitura de Macapá, Leonardo Craveiro. Melo, a gente segue girando ruas e avenidas da cidade. Daqui a pouquinho a gente volta das ruas e com as ruas no líder da audiência, Luiz Melo. Entrevista. Até já, Melo!
1: E dito isso, nós vamos agora às águas da galera. Então, bu, bu, bu, bu, buzina comigo, Tarciso!
6: Tarciso Franco, o narrador exclusivo que transmite emoção.
1: Tarciso Franco, vai! Vai, vai, garotinho!
7: Olá, Melo, muito bom dia. Olá, torcedor, já estou na área. Se derrubar é pênalti. O Paysandu, nono colocado na tabela de classificação do Campeonato Brasileiro da Série C, joga às 8 da noite desta segunda-feira contra o Lanterna, o Confiança de Sergipe. E a bola rolou ontem no fechamento da 22ª rodada do Brasileirão. Jogando no Maracanã diante de sua torcida, público recorde da rodada, o Flamengo venceu do Vitória da Bahia...

0: por 2-0, com direito a um lindo gol do chileno Eric Pulgar. Bruno Henrique marcou o segundo gol do time rubro-negro. Na Boa Terra, Bahia e Vasco não saíram do empate por 0-0 e com gols anulados. E em casa, no Allianz Parque, o líder do Brasileirão Palmeiras diminui a diferença para o Flamengo, que era de 8 pontos, agora de 6 pontos, com o empate do Verdão por 0-0 em casa, diante do Internacional. Tudo isso e muito mais eu destaco daqui a pouco neste programa. Tá combinado, seu Luiz?
1: Combinado, seu Tarcísio. Você volta já então, sempre que quiser e puder, viu?
2: Vambora, vambora, repórter, tá na hora. Vambora,
1: bora, bora, bora, vambora. Claro e cristalino, já é manhã de manhã. E logo de manhã é nós, depois de nós é nós de novo, e o novo sempre de novo. Por quê? Porque nunca o diferente foi tão diferente como neste programa.
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1: Afinal de contas, vale dizer que gosto é gosto, logo um bom gosto para todos os gostos.
3: Olha, eu gosto muito, muito, muito deste programa, porque eu achei um programa muito, muito, muito, muito ótimo.
1: É, porque líder é líder. Então, segue, segue o líder. Próxima atração.
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5: Bom dia, Macapá, segunda-feira, 10 de agosto de 2026. Vamos aos destaques agora do portal diariodoamapá.com.br. Cidades. Corpo de Bombeiros atua na prevenção e está de prontidão na Expofeira 2026. Cidades. Campeonato Estadual de Motocross é destaque esportivo na Expofeira deste domingo. Nota 10. Léo Santana reúne multidão na primeira noite de shows nacionais da Expofeira. Espaços instagramáveis conquistam o público durante a Expofeira. Entre caravelas, canhões e relógios, artesão transforma madeira em viagem no tempo na Expofeira. Expofeira dominando o nosso noticiário aí. Ancestralidade e cultura indígena ganham espaço também na exposição. 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
4: Depois as outras, nessa ordem, se acostume. No relógio da Diário, 8h37.
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7: Ok. TRE trabalha com registro de candidaturas e prepara período de propaganda eleitoral. Com foco no planejamento e na eficiência dos trabalhos para as eleições 2026, o Grupo de Assessoria dos Juízes e a Secretaria Judiciária do Tribunal Regional Eleitoral do Amapá, TRE, reuniram-se para definir ações conjuntas relacionadas ao processamento dos registros de candidaturas e das emendas envolvendo propaganda eleitoral. O registro de candidaturas vai até dia 15 e a propaganda eleitoral será iniciada já no dia seguinte. E atenção! Ocorrência de grave acidente na BR-156, próximo a Tartarugalzinho. PM intercepta caminhão com mais de 2 mil litros de combustível ilegal. Terca cumpre mandado e prende suspeito de estuprar criança.
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1: Nossa atiradora de elite, ela encosta e está na linha de tiros. Avançar!
2: Douglas, um grave acidente deixou duas pessoas mortas e quatro gravemente feridas na noite de sábado na BR-156, nas proximidades do município de Tartarugalzinho. Segundo informações da Polícia Rodoviária Federal, um caminhão guincho havia acabado de prestar socorro a um veículo com problemas mecânicos e realizava uma manobra de conversão sobre a pista quando foi atingido por um Fiat Cronos que seguia no sentido Oiapoque-Macapá. Entre as vítimas fatais estão uma criança que morreu ainda no local e o motorista do carro de passeio. O condutor ficou preso às ferragens, foi retirado com vida pelas equipes de resgate, mas não resistiu aos ferimentos e morreu após tentativas de reanimação. Outros quatro ocupantes do carro, dois homens e duas mulheres, sofreram ferimentos graves e foram encaminhados para atendimento médico hospitalar. Os dois ocupantes do caminhão guincho não sofreram ferimentos. E olha, na noite de sábado, a Polícia Militar apreendeu 2.450 litros de combustível que seriam transportados para uma área de garimpo em Laranjal do Jari. A ação foi realizada por uma equipe do 11º Batalhão após denúncia anônima. Segundo a PM, um caminhão foi localizado e abordado na Avenida Tancredo Neves. Durante a fiscalização, o motorista de 31 anos e outros três ocupantes não apresentaram as autorizações ambientais exigidas para o transporte da carga e também não souberam informar o destino do combustível. Os policiais constataram ainda que o condutor não possuía habilitação para o transporte de produtos perigosos. Os quatro suspeitos foram presos em flagrante e encaminhados à Delegacia de Polícia de Laranjal do Jari, juntamente com o caminhão e toda a carga apreendida. No veículo foram encontrados 1.500 litros de diesel, distribuídos em 30 recipientes de 50 litros, além de 950 litros de gasolina, armazenados em 5 recipientes, também de 50 litros, e 10 recipientes de 70 litros, totalizando aí os 2.450 litros de combustível. A apreensão faz parte das ações de combate ao garimpo ilegal. A PM destacou os riscos do transporte irregular de combustíveis inflamáveis realizados sem os equipamentos de segurança, veículos adequados e profissionais habilitados. E a Delegacia Especializada de Repressão a Crimes contra Criança e Adolescente prendeu na sexta-feira um homem de 49 anos suspeito de estupro de vulnerável. A ação ocorreu no bairro Boné Azul, em Macapá, com o cumprimento de um mandado de prisão preventiva expedido pela Justiça. Segundo a Polícia Civil, os abusos teriam começado quando a vítima tinha aproximadamente 7 anos de idade. A investigação só foi possível graças à atuação atenta de profissionais de um projeto social. Eles acolheram a revelação espontânea da criança e acionaram imediatamente a rede de proteção e os órgãos competentes. A partir daí, a equipe da DERCA deu início aos trabalhos, foram realizadas diligências oitivas de testemunhas e a coleta de relatórios técnicos e exames periciais. Após os procedimentos legais, o suspeito permanece à disposição da justiça. A DERCA reforça que a denúncia é a principal ferramenta para quebrar o ciclo de violência contra crianças e adolescentes. O nome do investigado não foi divulgado para preservar a identidade da vítima. São essas as informações de hoje, Douglas. Eu vou ficando por aqui, desejando um ótimo início de semana a todos e até amanhã.
1: Ok, Ellen Costa, bom dia, até amanhã.
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1: Eletrônica ganha nova interface para tornar a eleição mais acessível e intuitiva. As urnas eletrônicas passam a contar com algumas mudanças para as eleições gerais de 2026 que vão facilitar o uso pelo eleitor. A Justiça Eleitoral buscou identificar as principais dificuldades encontradas pela população.

0: a hora de votar e fez as devidas adaptações. Nova fonte, telas redesenhadas, barra de progresso e ampliação do uso de libras estão entre as novidades da urna para as eleições de 2026. Lançado edital para vagas de juízes eleitorais. Estão abertas as inscrições para a titularidade da segunda e da quarta zonas eleitorais do Amapá, ambas com jurisdição na comarca de Macapá. Os juízes de direito interessados poderão se inscrever de 12 a 18 de agosto. As vagas foram abertas em decorrência das então juízas Estela Ramos, que era titular da segunda zona eleitoral, e Alaide de Paula, da 14ª, terem subido para o cargo de desembargadora. Termino agradecendo a audiência do motorista de aplicativo Josemi Queiroz Ataíde, amigo da Zona Norte de Macapá e ouvinte do programa desde pequenininho. Paz e bem, Josemi. Douglas Lima, para o programa Luiz Melo Entrevista. Bom dia.
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2: Hora D, de Douglas.
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2: Ora, ora, ora, ora, ora. 8h46, eu disse 8h46. Hora da hora.
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2: 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Aí o Derico anunciando a nossa próxima atração. Entrevista com o presidente da OAB, né? Israel Graça. Está conosco, vai falar sobre o primeiro encontro de Abracrim, é isso mesmo, Cleber?
4: Isso, Associação Abracrim? Brasileira Abracrim? Dos Advogados Criminalistas.
2: Isso, muito bem, é com você então.
4: Muito bem, o Israel Gonçalves, que por uma questão de consulta ao Luiz Melo, você recomendou que ele usasse Israel da Graça. E com esse novo... Você sabe esse teu lado de numerologia aí? Ele ganhou a eleição da OAB, você lembra disso? Ele tem gratidão a você por isso.
2: Ah, legal. Pô, muito bom.
4: Tudo bem, presidente?
5: Tudo bem, Luiz Melo. Tudo bem, Kleber. É, realmente agradecer sempre, Luiz Melo. Lembra que a primeira vez que a gente começou a caminhada de tentar alcançar o coração dos advogados, eu me apresentei como Israel Gonçalves e o Luiz Melo trocou. Não, Israel da Graça. E aí foi... que difundiu e eu passei a usar então sempre
4: Israel da Graça. É que é o seu nome também.
5: Que é o meu nome, Israel Gonçalves da Graça, né?
4: Israel Gonçalves da Graça. Muito bem. Abracrim, nós temos muitos advogados que são associados a essa entidade?
5: Sim. É, amanhã, 11 de agosto, dia da advocacia, né? É o dia que se comemora a criação dos cursos jurídicos no país e também o dia do advogado e advogada. E a advocacia criminal tem sido atacada muito nos últimos tempos, né? É um trabalho realmente de frente, que luta pela liberdade. E a gente, nesse dia 11, em parceria com a Associação Brasileira dos Advogados Criminalistas, vai realizar também, não só o festejo da seccional, como também o primeiro encontro estadual da Abracrim no estado do Amapá. É um momento de debate, de diálogo, a gente entender algumas necessidades de aprimoramento quanto ao respeito às nossas prerrogativas, aprimoramento legal também. É importante nós, como classe intelectual, formadores de opinião, sim, deixarmos claros não só para o cidadão comum, como para a mais alta autoridade do país, da importância da advocacia. E a advocacia criminalista, que realmente tem um desafio muito maior, né? Que é realmente tratar um dos bens jurídicos mais importantes, que é a liberdade. Então, ao longo do mês de agosto todo, a gente tem uma programação...

0: já iniciou desde a semana passada. Tem o campeonato também nosso, todas as quarta-feiras. No dia 23, Kleber, se você é um corredor, tenho certeza que estará lá. A nossa tradicional corrida da OAB é a 11ª versão. A primeira começa lá com a iniciativa do Dr. Soares, né, conhecido como Coronel Soares, que também é advogado. E a gente chega agora na 11ª edição. E, Kleber, a OAB Amapá foi a primeira seccional a ser criada em território, lá em 53, por uma iniciativa do então promotor público, Idelmar Maia, que solicitou junto ao não só ao Conselho Federal da OAB, mas também ao governador da época do território, Genarine Nunes. E em novembro de 53 foi criada a OAB. Hoje, passados 73 anos, a OAB chega de norte a sul do estado do Amapá. No primeiro, ainda em fevereiro, foi criada a subseção, uma estrutura para advocacia lá no Oiapoque, uhum, onde já temos mais de 100 advogados atuando, isso nos nossos últimos censos, né? E agora, no dia 25 de agosto, a OAB chegará com a sua estrutura em Laranjal do Jari. Ou seja, depois de 73 anos, com muito trabalho, passo a passo, a OAB realmente está de norte a sul do estado do Amapá. E em breve também a gente já estuda em Tartarugalzinho, né? Um pedido do prefeito Bruno Mineiro, que está fomentando tudo isso, e a gente também terá também uma subseção em Tartarugalzinho.
1: Os advogados criminalistas, né, só para a gente entender, né, todo mundo compreender do que a gente está fazendo esse recorte, porque o advogado pode atuar em várias áreas onde ele costuma se dedicar, se especializar, seja em direito trabalhista, seja em direito administrativo, constitucional. E tem os advogados criminalistas, e entra esse rol de ataques, né, que o senhor estava se referindo, críticas, às vezes colocam de maneira até pejorativa. Ah, é advogado de porta de cadeia, tem isso, né?
0: Tem isso, então é uma grande frente da advocacia, de muita coragem, de muita qualificação. Então, Kleber, se eu, que estou presidente da OAB, não defender, quem vai defender? Então, a gente está realmente com essa mudança de mentalidade, colocando os pingos nos is, não só para a sociedade, mas também para as autoridades. A gente não pode usar qualquer palavra, a gente como líder de casa ou um cidadão de uma casa constitucional, a gente não pode, de forma alguma, utilizar palavras que segreguem ou até diminuam outras pessoas. Então, a gente realmente faz essa forma de mudar a mentalidade, o respeito à classe e, obviamente, todos os ramos da advocacia. Direito do trabalho também, a gente tem lutado pelo tribunal, o direito previdenciário está lutando uma turma recursal no estado do Amapá. É a OAB, a advocacia, ela cumprindo o que foi conquistado pelos nossos colegas no passado. O nosso artigo 133, ele coloca a nossa profissão como uma profissão constitucional justamente para isso, pela nossa essencialidade. Obviamente, sem advogado não há justiça. E como classe intelectual e constitucional, a gente em todos os debates está presente. Você pode perceber que hoje a OAB ela não está só para cumprir o seu dever com a advocacia, pelo amparo, pela proteção, mas também todas as pautas que a sociedade provoca a OAB com muita responsabilidade, faz os debates, dá voz a todo mundo e traz uma solução. Essa é uma obrigação de cada um de nós líderes, é buscar encontrar o consenso, é enfrentar os temas e dar à população uma aprazível resposta.
1: Essa questão de enfrentar os temas, então a gente não poderia deixar também de pontuar aqui, né, presidente, o país, muitas coisas foram feitas, eu não sei, de passar esse país a limpo. O CNJ, por exemplo, criou e muitas decisões antes tidas como corporativas tem ido no outro sentido, às vezes cortando na própria carne, né? Assim como nas polícias existe a corregedoria, né, da civil, da militar, a OAB também, quando é preciso, corta na própria carne. Há medidas administrativas, à medida que a gente sabe, no avanço do crime organizado, uma das estratégias é se encastelar, ocupar lugares, seja na política, seja em várias áreas de atuação. Por isso que às vezes tem alguém que o senhor pode considerar um caso fora da curva aí.
0: Olha, a OAB também combate o crime. Os advogados criminalistas é uma coisa, mas a OAB não tolera. Agora, claro, Kleber, a gente não expõe nossos filhos na rua. Quando acontece, sim, algum tropeço, é dado o devido processo legal.

0: E sim, acontece sim da gente, infelizmente, a pessoa se pôr naquela situação e a gente tem que tirar a carteira dele. Acontece. Mas não é, nunca se trata de perseguição ou de não dar o devido processo. Mas quando se constata que, de fato, houve ali um conflito, né, da atuação profissional com aquela coisa que se tenta defender, a gente passa por um crivo muito sério, responsável dentro do Tribunal de Ética e se conclui. Agora, jamais a gente vai expor nossa classe, né? O nosso papel maior, o papel maior de um pai ou de uma mãe é defender os filhos, né? E assim tem sido feito. A gente tem focado bastante também na nossa preocupação das nossas prerrogativas sim serem respeitadas. Isso sempre une a classe, né? É uma, como se fosse uma punhalada no coração tentar cessear qualquer um dos nossos direitos. E olha só, cessear uma prerrogativa do advogado, violar, você está violando o direito do cidadão. Por quê? Porque a advocacia é a voz do cidadão para o sistema de justiça. E se essa voz chega trêmula, chega sem a firmeza ou é silenciada, a justiça não vai ser alcançada. E aí, Kleber, eu aproveito, vocês também têm um papel fundamental, Melo, mais de 40 anos nisso, a prerrogativa de vocês poderem falar, poderem analisar, criticar.
1: Isso tem pautado, inclusive, uma iniciativa da OAB aqui, não é?
0: Isso que eu ia te dizer também. A OAB foi provocada, né? O doutor Pablo Neri trouxe um relatório vasto, né, sobre violações das prerrogativas dos jornalistas, da imprensa. E a gente criou, pela primeira vez no país, a Comissão de Direito de Imprensa e Liberdade de Expressão. E não só isso, foi feito o pedido também para o Conselho Federal criar a mesma comissão. Eu acho que a melhor forma... Veja só, de um lado aqui, uma classe intelectual que tem algumas garantias constitucionais de defender, de ser um grande guarda-chuva, de defender a democracia. Vocês também, como a voz do cidadão. Então, são classes intelectuais que fazem parte do debate, são seres do debate, da dialética. Então, nosso país vai se tornar melhor justamente isso, se distanciando de qualquer pensamento retrógrado, imperialista. A democracia é isso, esse direito de fala. Muito então, bem. A gente vai também estar enfrentando esse tema.
1: Aliás, entre esse mix de atuação aí, quero registrar a presença aqui nos estúdios da doutora Thelma Miranda, que é da Comissão de Direito Marítimo, que tem também feito um amplo debate nessa questão que envolve energia, que envolve petróleo, né?
0: Todos os temas, sejam temas voltados à economia, como o direito marítimo, petróleo, crédito de carbono, direito portuário, minerário, tudo a OAB. E também o seu lado social. Recentemente a OAB se posicionou favorável às leis de cotas raciais. Se o nosso país é assim, formado por mulheres, homens, negros, brancos, indígenas, quilombolas, nós temos sim o dever de abrir as portas e realmente enfrentar os temas.
1: Maravilha. Então está aqui o convite, portanto, amanhã dia 11, né, dia do advogado, né, vai acontecer o primeiro encontro estadual da ABRACRIM, Associação Brasileira de Advogados Criminalistas aqui do Amapá. Qual é o horário lá amanhã?
0: A partir das 17 horas, também um coquetel, palestrantes de todo o país, inclusive o presidente nacional da ABRACRIM, Shane Ashford, estará aqui, dentre outros grandes talentos do Amapá também, a partir das 5 horas. Aguardo toda a população. É um momento realmente de reflexão, de celebração, de aprendizado. Então, eu estendo o convite não só à advocacia, mas os acadêmicos de direito e a população que estiver interessada.
1: Vai ser na sede da OAB.
0: Na sede da OAB.
1: Muito bem. Presidente Israel da Graça, como cunhou Luiz Melo, é o nome que ele tem adotado, vai ser o nome parlamentar também? Obrigado.
0: Não, minha mãe não quer. Ela fala, tá bom, meu filho. Tá.
1: Obrigado. Obrigado por ter vindo.
2: 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Ora. 8h58, eu disse 8h58, hora da hora. Tá falando com ele.
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2: Levantando a plaquinha do tempo que ainda tem, tempo que passa, tempo que voa. 9:05. Eu disse 9:05, hora da hora. Próxima atração.
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2: Vice é importante, sim, senhor. Fecharam as convenções e o que ficou não foi o nome dos candidatos, foi o desenho das chapas. Quatro das cinco chapas presidenciais são de um partido só. Presidente e vice na mesma sigla, sem aliança, sem negociação. Isso é novo, porque a vice-presidência sempre foi a moeda com que se compra coligação no Brasil. Flávio Bolsonaro, por exemplo, chegou ao último dia sem acordo. Escolheu um vice do próprio PL. Zema, aquele lá de Minas Gerais, fechou a 2 dias do prazo. Caiado foi de chapa pura com o presidente do partido. E só Lula. Só Lula manteve a lógica antiga. Alckmin de novo. Então, quais são as tendências? Quais são os desafios? E o que mais vem por aí? Daniel Chaves Ribeiro, o mundo, o analista.
3: É verdade que vice pouco decide ou pouco importa? Muita gente diz isso em política num chavão que se repete de forma sistemática, mas que pessoalmente acho que não faz muito sentido. Vamos analisar um pouquinho dessas eleições federais e olhar um pouco da história do papel dos vice-presidentes ou dos candidatos a vice-presidente para a gente entender por que vice é uma figura, sim, muito importante e não só importante, como altamente representativa para o que é a construção de uma chapa. A vice-presidência brasileira nem sempre foi uma composição unida. A Constituição de 1946 preconizava que presidente e vice eram eleitos em pleitos separados. Assim, a gente teve, por exemplo, situações de desencontro, como foi a chapa de Jânio Quadros, do Partido Democrata Cristão, e de João Goulart, do Partido Trabalhista Brasileiro, nos anos 60, oriundos de chapas adversárias, ou seja, nem sempre vice e presidente politicamente estavam alinhados. Isso mudou com a Constituição de 1988, que eliminou a possibilidade de fazer vice e presidente não serem do mesmo polo, ou mesmo grupo, ou a mesma candidatura, e amarrou todo mundo na mesma chapa. Pois bem, nos últimos anos, as eleições demonstravam que a composição do presidente com vice era sempre um equilíbrio de poderes, que era retrato da coalizão, da composição política, que fazia com que a chapa se tornasse viável do ponto de vista das forças políticas, das relações envolvidas. Isso mudou um pouco nessa eleição. A gente tem um quadro novo em que uma análise apressada levaria a gente a crer que vice-presidente não resolve nada. Por quê? Porque boa parte das chapas que colocaram vices à sua disposição, como é o caso de Flávio Bolsonaro, que escolheu alguém do PL, do próprio grupo bolsonarista, não escolhendo o que muita gente imaginava que aconteceria, uma mulher, e ainda Luiz Inácio Lula da Silva fazendo a recondução, ou a tentativa da recondução, utilizando do artefato do seu próprio vice, que hoje é do seu grupo político, que se chama Geraldo Alckmin, hoje alinhado ao grupo político de Lula, Nós ainda temos uma missão com o Renan Santos, também escolhendo o nome interno, e o partido

0: novo de Romeu Zema, chamando para perto o Eduardo Girão, que é do Novo do Ceará. Ou seja, essas alianças estão cada vez mais abrigadas, confortáveis e acomodadas dentro da própria calcificação dos grupos políticos hoje existentes. De modo que o vice, que era usualmente uma estrutura que fazia com que a gente pensasse de forma bastante privilegiada num retrato das composições políticas, continua retratando essas composições, mas de uma forma muito menos alternada, muito mais estabilizada, ciscando muito mais para dentro, como se fala em política. O que que isso implica? Isso implica que o que a gente chama da cristalização de grupos políticos, que em um determinado momento na nossa história nós chamamos de polarização, o que povoou o debate brasileiro dos últimos 10 anos, possivelmente o grande termo polarização, nesse momento começa a mudar um pouco de figura. Os campos ganham densidade, ganham aproximação, ganham estabilidade e pouco se há de deslocamento na direção de novos grupos pulando o muro ou se reacomodando. No caso da Amapá, a gente está vendo uma composição das escolhas de vice, também no caso do governo do estado, que demonstra um pouco dessa estabilidade. Esse é um grande termo que ajuda a gente a explicar o papel dos vices como um retrato, um sintoma, um exemplo dessa discussão política que está acontecendo no agora, de como os vices representam a estabilização, uma certa calcificação, outro termo na moda, das formas agrupadas de fazer política que estão se colocando à disposição do voto nessa eleição. Se os nomes se cristalizam, se calcificam, se estabilizam, e se de alguma forma ou de outra a gente acaba percebendo isso como um sintoma de uma certa estabilidade pós-polarização, onde é que pode residir o grande fator disruptivo ou surpreendente das eleições de 2026? Na minha modesta opinião, como estudioso do assunto, olhando para frente, me parece que o que vai ter ainda muita água para rolar e muita incerteza são as eleições proporcionais. Os deputados que serão eleitos em todos os estados do Brasil. Acho que aí a gente tem muita incerteza e muito pano para manga para grande camada, o grande conjunto de analistas trabalharem e principalmente para a grande concorrência que é a eleição como um processo em que a política se testa.
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4: Olha, Joga Feira leva games produzidos por amapaenses para a Expofeira 2026, hein? Vamos com Elson Summer.
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6: Olá, você acompanhando o Sistema Diário de Comunicação. Nós continuamos o nosso giro aqui por todos os instantes. Tem muitas novidades da Expofeira de 2026. O Leonardo Veira vai falar pra gente aqui sobre o Joga Feira. É uma sala que tá dando oportunidade, que é um espaço onde a garotada, a juventude pode vir pra cá, ter direito e ter acesso também a vários jogos e a várias novidades. Leonardo, o que vocês estão trazendo pra Expofeira e as principais novidades que a galera também pode acessar aqui no Joga Feira?
7: Bom, a Joga Feira é o segundo ano que ela está acontecendo aqui na Expofeira. É um evento que a gente tenta trazer jogos amapaenses, desenvolvidos por amapaenses, para serem expostos aqui, né? São membros do coletivo Game Dev Amapaense, que produzem esses jogos. E a gente sempre usa o nosso espaço aqui da Jogafeira como vitrine para que o público amapaense veja que existem produções de jogos aqui no estado, né? Não somente isso, a gente chama também colegas, nossos amigos, conhecidos nossos de outras partes do Brasil para vir expor aqui

0: conosco, tanto para a gente ter essa troca com os desenvolvedores, mas também eles verem que o Amapá também tem um ecossistema de desenvolvimento de jogos muito robusto. E é tudo gratuito, né? Você entra aqui na frente a gente tem a recepção, você recebe um passaporte em que você pode passar por todos os jogos, você recebe um carimbo e assim que você consegue todos os carimbos, você consegue trocar por brindes, né?
1: Agora, só pra gente entender um pouquinho mais e pra facilitar também a vida de quem tá nos acompanhando aí, tenta colocar pra gente aí um jogo que é bastante acessado, um jogo que é bastante fácil de acessar e que foi criado por uma amapaense. O que você pode explicar pra gente?
0: Bom, a gente tem o Bob's Fears, né? Ele é um jogo feito por uns alunos da faculdade Meta. É um jogo sobre um rapaz que quer ser um modelador 3D, mas ele é obrigado a trabalhar com uma coisa que ele não gosta. E aí ele é remanejado para um trabalho de uma cidade onde existem monstros, né? Ele é um jogo que está disponível na internet, as pessoas podem acessar, mas se o público vier aqui, ele vai ter um contato direto com o desenvolvedor que teve essa ideia, que quis expressar uma coisa que ele sente, né, com o jogo dele. Inclusive, esse jogo, no meio da feira, ele vai ser exposto lá em São Paulo. É uma oportunidade que a gente recebeu pelo Festival Jogatório, né, que é desenvolvido pelo SESC e a firma Game Dev, que é o coletivo de São Paulo que convidou ele para expor lá, né? Então é um jogo que vocês podem prestigiar, que está aqui na Expofeira e que também vai estar lá em São Paulo sendo exposto.
1: Tá certo, obrigado pelas informações. 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
3: Açaiódromo. Olha, um dos pontos mais procurados na Expofeira 2026 oferece refeições regionais. Ellen Costa.
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4: Olá para você que está acompanhando o sistema diário de comunicação diretamente aqui do Parque de Exposições da Fazendinha, aonde acontece a Expofeira 2026. Um dos pontos muito frequentados, procurados pelas pessoas que vêm aqui para a Fazendinha é aqui, olha, o Açaiódromo, esse nome mesmo, Açaiódromo. E aqui as pessoas vêm para degustar aquele delicioso e famoso açaí, servido com peixe frito, servido com calabresa, do jeitinho que o nortista gosta. E olha, a gente tem aqui 4 estandes, né? Ó, já chegaram aqui para comer. É um dos pontos, gente, mais procurados aqui na Expofeira, viu? Pessoa vem, quem gosta, aí, ó, procurando a todo momento, a toda hora, sai o pratinho de fritos servido com o açaí, açaí grosso, açaí especial, geladinho, como aqui o do seu Antônio. Seu Antônio já deixa as porções todas separadas. Aqui tem açúcar, aqui tem a farinha de tapioca. Olha, olha o cuidado aqui, ó. Até coraçãozinho no copo. Farinha da baguda, suquinho de maracujá para quem não gosta do açaí. Difícil, né, seu Antônio, não gostar desse petróleo da Amazônia, não é isso, seu Antônio?
5: Ah, com certeza. Quem não gosta de petróleo da Amazônia, eu acho que nem brasileiro, né?
4: Verdade. Mas aí, pra quem não é acostumado, quiser tomar um suco, vai tomar.
5: Ah, com certeza. Tem um suco aqui da melhor qualidade, suco de... esse aqui é cupuaçu, tem acerola, tem um suco bem legal. Tem uma água boa também.
4: Mas o carro-chefe...
5: É o petróleo da Amazônia, né?
4: E aqui, o que, que o senhor serve, seu Antônio?
5: Aqui nós temos camarão no bafo, a gente tem charque, calabresa, toscana, enfim, essas coisas maravilhosas que a gente curte com açaí.
4: Cheguei aqui no açaiódromo e aí eu peço uma porção de açaí e escolho um dos acompanhamentos.
5: Exatamente. Na realidade aqui é assim, compro o charque e o açaí por conta da casa.
4: Açaí de primeira qualidade, açaí especial, eu não sou boba nem nada, seu Antônio. E eu vou provar aqui, olha, o açaizinho geladinho. Gente, que gostoso. Açaí de primeira qualidade, geladinho, especial para todos os gostos, com ou sem açúcar, com charque, jabá, com peixe frito, com calabresa, com camarão no bafo, tudo de muito gostoso, regional, aqui diretamente do nosso estado, da nossa cidade, para você. 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
3: Olha, Luiz Melo e ouvintes, a gente aproveitou que ontem começou também, dentro da Expofeira, o Amapá Agro Summit, um grande evento de debate, né, de network, e muitas presenças ilustres nesse evento, bastante concorrido ontem à noite, a cerimônia de abertura. A gente conversou com algumas pessoas para mostrar que a Expofeira, o DNA dela, né, de ser agro, de ser agropecuária, permanece. O Agro Summit é uma prova disso. Mas também outros mercados, como, por exemplo, do petróleo. O presidente do IBP, presidente Roberto Ardassi, que é embaixador de carreira, né, está aposentado, conversou com a gente. Ele, presidente da Transpetro, enfim, muita gente importante na Expofeira.
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3: Olha só, pessoal, que presença honrosa para a gente. O embaixador Roberto Ardengue, presidente do IBP, Instituto Brasileiro de Petróleo, aqui prestigiando a Expofeira do Amapá. O Amapá vive, a feira já foi do agro. Agora tem de tudo aqui, inclusive petróleo. A indústria de petróleo está muito bem representada com o estande da Petrobras. Como é que o IBP vive também e se consorcia a essa expectativa do povo amapaense, embaixador?
5: Então, o que a gente está vendo é esse estágio de preparação, né? O petróleo, ele é uma riqueza muito importante para as economias dos estados onde acontece a sua ocorrência, né? Nós estamos hoje numa fase já final, né? A Petrobras está hoje já praticamente encerrando nas próximas semanas a perfuração do primeiro poço, né? Mais outros poços virão. E o que a gente vê é o estado aqui se preparando, né? O estado aqui treinando pessoal, o estado entendendo a dinâmica da logística, a dinâmica do treinamento da mão de obra, né?
3: Embaixador, vou pedir uma gentileza. Atrás da gente tá aparecendo um banner. Parece que a gente tá tomando tudo isso de chope, quando não, tá só uma publicidade aqui. Foi não.
5: Então, o que a gente está vendo aqui na feira hoje é exatamente isso que é muito importante quando você pensa no segmento do petróleo e do gás, que é exatamente essa preparação, né? Os estados e as sociedades, as comunidades têm que se preparar para esse momento para poderem até aproveitar, né? Tirar o máximo dessa riqueza nesse momento tão importante da economia amapaense. Estamos fazendo a perfuração lá na margem equatorial, na foz do Amazonas, né? O Poço de Morfo. E agora é se preparar para as notícias, ver se realmente a gente pode confirmar a presença de petróleo e de gás naquela região. E aí tudo vai acontecer concatenado. Vai ter que ser feita a logística, vai ter que ser criado um porto, vai ter que ser gerado toda uma situação favorável para essa produção. E o que a gente vê, sabe, aqui no Amapá, é essa preparação. Isso que é muito positivo. A gente vê o governo do estado, as lideranças locais preparadas, assim, motivadas para esse momento tão importante que vai ter para a economia amapaense.
3: Durante a feira desse ano, embaixador, está sendo apresentado aí, pedi para nossa produção colocar a imagem aí, o navio que vai substituir, né, o navio sonda, pelo fim, né, do contrato da empresa que estava atendendo a Petrobras. Mas ele chega no momento de dar um gás, não é? A um tempo extra para essa prospecção, você já ferindo ainda mais segurança para esse resultado.
5: Exatamente. Isso é uma prática normal do mercado, né? Essas sondas de perfuração, elas são todas contratadas, né? Então, elas vão sendo substituídas por outros contratos, né? Mas a Petrobras trabalha no nível de qualidade e de tecnologia muito alto, né? Petrobras é a líder mundial em águas profundas e ultra profundas. Nos últimos 10 anos, a Petrobras ganhou 5 anos do maior prêmio, que é o prêmio da OTC, pelo uso de tecnologias

0: e de projetos bem-sucedidos na área de produção de petróleo. Então é isso que a gente vai ver. Nós estamos em boas mãos e agora é partir para o abraço e ver como é que isso vai acontecer na prática.
1: Obrigado, embaixador Roberto Ardenghy, pela sua visita. Boa estada no Amapá.
0: Muito obrigado. Prazer estar com vocês aqui.
1: Bom, doutor Sérgio Bassi, presidente da Transpetro, é segunda expofeira que o senhor tem no seu currículo.
2: É, aqui já é o segundo ano que eu estou vindo. E para mim é um prazer sempre estar aqui no estado do Amapá. Estamos aqui com o nosso vice-governador Telinho. Porque esse estado me acolheu de uma forma tão, tão carinhosa que para mim não tem nenhum problema sair lá do Rio de Janeiro e vir para cá.
1: Em pleno Dia dos Pais.
2: Em pleno Dia dos Pais. Mas também fui surpreendido hoje. Minha filha, Telinho, mandou uma cesta de café da manhã
1: aqui
2: para o Amapá. Então, eu estou muito feliz hoje, né? Dia dos Pais, apesar de não estar com a minha filha, ela lembrou de mim e me fez essa surpresa.
1: Bom, essa feira começou com a primeira edição dela, chamava Feira de Animais do Território Federal do Amapá. Ela ainda tem essa pegada do agro, mas hoje, na edição desse ano, o agro, a mineração e principalmente petróleo, o Amapá vive essa grande expectativa. O que dá para falar para os amapaenses a respeito desse momento?
2: Eu acho que a feira reflete exatamente o que o estado do Amapá está vivendo. Ele está se abrindo para o mundo, né? Além da agropecuária, do agronegócio, está chegando o petróleo. Eu acho que esse é um caminho sem volta, é um caminho que vai dar muitas possibilidades para o estado do Amapá, para as pessoas do Amapá. E a gente tem trabalhado muito firmemente para que muito em breve tenha a extração do petróleo aqui, a Transpetro esteja aqui e fazer desse produto, que é o petróleo, um caminho sem volta para o crescimento do estado do Amapá.
1: Governador, o que é que fica dessa participação e essa parceria que vem sendo construída institucionalmente com a Transpetro?
3: Queria agradecer, em nome do Sérgio, todo o time do sistema Petrobras de modo geral, por acreditarem e investirem no Amapá. Estão investindo numa pesquisa exploratória, que é uma das maiores do mundo. E isso vai fornecer segurança energética para o Brasil, soberania nacional. O petróleo hoje é uma questão de soberania. E o Amapá está de braços abertos para receber essa nova agenda do Brasil. E a gente quer poder ajudar o Brasil na segurança energética e na defesa da sua soberania. Então, Sérgio, o trabalho que a Petrobras vem fazendo junto com a Transpetro aqui no Amapá é um trabalho nacionalista, que fortalece a presença do Brasil na Amazônia e pode transformar nossas riquezas naturais em qualidade de vida para a nossa população. O Amapá vem crescendo bastante, não é só o petróleo é uma expectativa futura. Mas nós já temos o setor florestal que está crescendo bastante aqui na Expofeira, você está vendo aí as mais de 20 indústrias atuando. O agronegócio já está também avançando bastante, já chegamos a quase 40 mil hectares plantados, Kleber. Isso é muito importante porque nós tivemos uma paralisação do setor a partir de ações da justiça. E agora a gente retomou com muita força, com segurança jurídica, com uma nova lei ambiental, com a titulação das terras, são mais de 130 mil hectares que já foram entregues de DRP no Amapá. Então é o estado que se desenha, que cresce na logística, com novos investimentos no Porto de Santana. Houveram 3 leilões de terminais privados do Porto de Santana. Santana já está escoando a soja do Mato Grosso. Então tem muita coisa acontecendo. E o petróleo é esse plus que vem acontecendo. Eu queria agradecer muito, em nome do povo do Amapá, a Transpetro e a Petrobras, por acreditarem no nosso estado.
1: Isso que o governador falou sobre a maior segurança de uma operação é por conta da mega estrutura e as exigências que foram colocadas para fazer teste, para fazer o licenciamento da pesquisa por petróleo, né? Isso também não tinha precedente na história da companhia?
2: Veja, os órgãos ambientais têm um papel a cumprir, né? Então, eles cumpriram um papel de ver as exigências. Eu acho que teve um esforço da classe política, do povo amapaense, para ajudar a Petrobras a conseguir ultrapassar essas barreiras. E a gente concretamente hoje está já fazendo a perfuração. E o povo do Amapá, o povo do Brasil pode ter certeza. Nós vamos fazer a exploração do petróleo sem nenhum prejuízo para o meio ambiente. Porque a Petrobras prima pela segurança na sua exploração. Eu tenho certeza que será um grande sucesso.
1: Obrigado, boa estada conosco.
2: Obrigado, eu que agradeço mais uma vez estar aqui no estado do Amapá.
1: Sérgio Bassi, presidente da Transpetro, Kleber Barbosa, para o Sistema Diário de Comunicação. Olha aqui, ó, o idealizador, essa mente iluminada que projetou tudo isso. Podemos dizer que saiu melhor do que em

0: Amenda.
1: Palavras têm poder. Ano passado, na primeira edição do Amapá Agro Summit, a nossa embaixadora Melissa Vavacho disse assim: ano que vem nós queremos um pavilhão. E deu certo. É um quarteirão todo de pessoas que querem o bem do Amapá, que produzem no Amapá, que geram emprego, que geram renda. É o governo fazendo a parte dele, o legislativo fazendo a parte dele, mas o privado, pessoa mais importante.

0: que a gente tem que brigar, é por isso que a gente tem que fomentar, porque quando ele produz mais, o Amapá cresce mais. Então, Kleber, eu estou muito feliz de poder receber, participar da segunda edição do Amapá Agro Summit. Isso aqui é um ponto de encontro, de relação, de network, de negócio, de oportunidade. Que Deus nos abençoe, que nós tenhamos aí uma Expofeira 2016 com muitos negócios, com muitas oportunidades.
1: Obrigado, presidente.
0: Tamo junto.
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3: Nove e trinta. E como nada mais foi dito nem perguntado, lamento muito informar, mas é hora de baixar a cortina do show, porque tudo que a Luiz Melo entrevista dura pouco, muito pouco, pouco mesmo. Mas amanhã, se Deus quiser, a gente volta com outras notícias, comentários e entrevistas. Obrigado, TV Marco Zero. Obrigado por acolher nosso conteúdo jornalístico de hoje com menos palavras inúteis e mais ações. Porque quem tem palavras, mas não tem conteúdo, é como uma árvore que tem folhas, mas não tem frutos. Amanhã vai ser outro dia. Deus quis, Deus quer, e assim será. Obrigado.
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4: É, vamos chamar ele então agora mesmo.
3: É, o elétrico.
4: É, o Belê Belê.
3: Chamado então o nosso elétrico, o nosso Belê Belê, Netinho.
4: Seu lindo.
5: Netinho, seu lindo.
3: Então, seu lindo, que tal um sorriso aberto? Sorria, Netinho, sorria.
4: Por que não, né? Gargalhe, Netinho.
3: Você dormiu alegre, feliz e acordou de bem com a vida, né? Porque a vida é boa. Sim, merece ser vivida com presença, gratidão, amor. Portanto, gargalhe, Netinho, gargalhe. Gargalhe à toa, à vontade. Gargalhe até cair de costas. Mas estatelado, continue gargalhando. De pé ou caído de costas, repito. Gargalhe, gargalhe. Portanto, Netinho, esteja sempre risonho.
4: Contente.
3: Esperançoso.
4: Por quê, por quê?
3: Porque Deus, Netinho, acaba de te dar um abençoado novo dia.
4: E,
3: pra terminar...
4: Mas sem acabar...
3: Vamos embora, então?
4: Vamos então, né?
3: Tchau.
4: Tchau.
3: Obrigado, Macapá. Tchau, tchau.
5: Tchau.
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2: Bom dia, 9 e...

0: chegando 29 graus. Estamos chegando aqui pelas suas emissões 453.90.9. Big semana pra todo mundo, hein?
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0: segunda-feira já estava morrendo de saudade.
1: Oi, Netinho, tudo bem? Passei o final de semana pensando em você, seu lindo. Ainda bem que já é segunda. Federatinho, beijo.
2: Bom dia. Bora acordar.
3: Agora, rapaziada, tudo bem? Tudo legal? Tudo bacana? Fim de semana, como é que foi? Tudo no gás, tudo beleza, tudo pra cima. Vambora pra mais uma semana, hein?

0: Atlântica aqui na Padre Júlio. 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Esse programa, vai lá, fala pra todo mundo, qual é a nota desse programa?
1: Nota 10.

0: casa, fazendo rango gostoso aí na sua cozinha, onde você estiver, home office, tá aí curtindo a gente, qualquer canto desse mundão, meu Deus. Obrigado pela preferência sempre aqui, tá bom? Começando sempre nesse gás, sempre pra cima, naquele clima, né? Pra deixar você aí pra cima sempre, iniciando mais uma semana. Me encontro aqui na TKT Informática, aqui na Padre Júlio. E nosso gerente Marcelo já está preparado para entrar em ação, para falar das promoções. Bom, galera, é o seguinte. O som secreto, né? Tá acumulado, 70 contas essa semana. Para quem adivinhar que som secreto é esse. Game da hora, naquela correria maluca na sexta-feira, né? Correria maluca que foi, que nós ligamos para 16 pessoas entre manhã e tarde que se cadastraram, que fizeram o seu cadastro, 467 pessoas que fizeram o cadastro para brincar com a gente, né, na promoção. Meu paizão vale, meu paizão é quinhentão, né? E então o Célio Santiago acabou que não trouxe o nome do ganhador, né, do sorteio do Game da Hora, que foi o Felipe Santos. A gente não falou no ar, mas a gente entrou em contato com o Felipe, a produção. O Felipe já até recebeu, já deve ter até estourado a grana dele lá do Game da Hora. Parabéns pra Severa, que foi a que atendeu a ligação certinho e faturou quinhentão na promoção. Meu paizão é quinhentão. E ela, além de ser mãe, é pai também, tudinho. Parabéns, Severa. Faturou quinhentão. Sequência premiada, acumulou. Então, tá valendo R$250 na sexta-feira. Nós estamos na reta final da sequência premiada. Durante as eleições, durante o horário eleitoral gratuito, esse quadro vai estar saindo do ar, até porque o programa vai acabar dando uma reduzida, né? Que você sabe que meio-dia a gente tem que entregar aí para exibição, né, do horário eleitoral gratuito, né? Então, vai ter isso daqui a alguns dias mais. Então, estamos na reta final aí da sequência premiada. Acerte o nome, amanhã também tem para você poder brincar com a gente. Essa lista aqui já foi desbloqueado. Alguns nomes, dois nomes já foi desbloqueado, né, dessa lista. Então você participa com a gente aí no 991226978. O único cadastro que é feito no site é da sequência premiada, tá bom? Hashtag, aliás, sequência premiada no site monedadiario.com.br. As demais promoções, você faz seu cadastro aqui com a gente na hashtag Game da Hora, hashtag O Som Secreto, hashtag acerte o nome. Então, é por aqui que você faz seu cadastro pra você brincar com a gente. Belê? Belê, belê, por aí? Então, bora pra cima, galera! 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
1: 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Tudo bom com você?
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1: 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Vambora, galera! Som secreto. E aí, já descobriu? dá pra faturar 70. Ei, índio! Dá pra faturar 70 conto, índio? Ou nada? Tá difícil.

0: Isso, tá de boa. Valério Mendonça, um grande abraço pra você. Parabéns aí pela aquisição. Sucesso, meu querido. Vamos lá, hein? Tenta aí identificar que som secreto é esse. Sei não, hein?
1: Que som secreto é esse?

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1: Já tá umas 3 semanas e ninguém consegue acertar, hein?
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0: Inteligentes, comunicação, inteligência e versatilidade serão seus segredinhos de sucesso e objetivos importantes podem ser alcançados. Seu dom para se expressar fica tinindo e você vai convencer as pessoas com mais facilidade. Seu número para hoje é o 15 e a cor é o preto.
1: Touro, está escrito nas estrelas que a sorte vai ficar de plantão para favorecer você. O dia promete ser mais próspero. Pix ou recurso que nem esperava pode cair na sua conta. Número 33, cor rosa.
0: Agora você, Gêmeos, atenção. Mudanças super positivas acontecem hoje e a principal quem promove é a Lua, que dará energia farta para você fazer e acontecer. Para melhorar, ela troca vibes com vários planetas, prometendo glórias e vitórias, inclusive no trabalho, viu? O número hoje é o 20 e a cor é o verde.
1: Câncer, o período será propício para batalhar por seus interesses profissionais e financeiros. Vários astros realçam suas qualidades e revelam que seus esforços serão exitosos. Vai com força, foco e fé. Número 41, cor azul.
0: E daqui a pouco a gente volta, viu? Com mais previsões pro seu horóscopo aqui no Bom Astral. Pra quem é leão, virgem, libra e escorpião.
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1: DJ produtor francês, Congos, nosso destaque dessa semana. A gente já começa já com essa

0: que mais? Tem som secreto, né? Tem sequência premiada, primeira sequência da semana, sexta-feira você pode faturar R$250. Amanhã tem acerte o nome. Então bora, bora participando no 991-22-6978, 991-22-6978. É sua participação para você interagir com a gente por aqui, pelo menos até 12:30, tá bom? 10:15, vou dar um pulo lá na central de atendimento da CP Saúde, que é consultório do povo que é CP Saúde, ali na Raimundo Alves da Costa, em frente ali ao Sindicato dos Professores. 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Não é isso, Eli? Bom dia, meu querido, boa semana!
1: Todos nossos amados ouvintes, né? Isso aí, Netinho, nós estamos com a semana cheia, hoje, 10 de agosto, né? Para estar aqui divulgando para o nosso ouvinte, para o nosso cliente CP Saúde, consultório do povo, os destaques desta semana, Netinho.
0: Opa! Bora!
1: Manda e a gente pode começar aí, Netinho. Com a especialidade que é mais procurada, né? Que é a cardiologia, né? Essa especialidade é uma das mais procuradas aqui na CP Saúde, consultório do povo. Então, essa semana, né, Tina, vamos ter todos os dias a consulta cardiológica. Lembrando que o nosso paciente, ele pode fazer tanto rotina quanto avaliação para cirurgia, que a gente chama que é o risco cirúrgico, né? E a gente tem todos os dias com eletrocardiograma, né? E também a gente tem os destaques da cardiologia, que são os exames de 24 horas, que é o MAPA, né, que ele vai aferir a pressão durante o dia, né, durante a rotina do nosso paciente. E o Holter, que ele vai verificar os batimentos cardíacos durante o dia por 24 horas. Então, esse exame a gente tem 5 vagas somente por dia, né? E a gente está preenchido aí alguns dias, mas tem encaixe, a gente consegue fazer algum encaixe também. O nosso paciente fazer esse monitoramento cardíaco. E também, né, Tinho, a gente vai ter o da esteira, né, que é o teste ergométrico. Vamos ter 2 dias, né, quinta e sexta, pela tarde. Então, o teste ergométrico, a gente vê o nosso público aí de Macapá caminhando na orla, nas praças, né. É importante fazer o check-up cardiológico, ver como é que tá o BPM, o batimento por minuto, né. O teste ergométrico, ele é recomendado para saber como é que tá a funcionalidade cardíaca mediante esforço físico, né? E para finalizar, o ecocardiograma, que é o exame do coração, né? A ultrassom do coração, para verificar como é que está a saída e entrada do fluxo sanguíneo, né? Nas artérias principais do coração. Esse exame, né, Tim, eu vou ter quarta tarde e vou ter sexta manhã também disponível para agendamento.
0: Muito bem. Então, assim, é agenda completa, né, Eli?
1: Com certeza, nós temos aí não somente a cardiologia, mas também nós temos aí a gastroenterologia, que é o médico que cuida da saúde digestiva, né? Vamos ter endoscopia e colono terça, quinta e sábado, né, pela manhã. Lembrando que a gente disponibiliza 20 vagas por dia, né, para esse exame. Então tem vaga para amanhã ainda. Quem está em busca de endoscopia, nós temos aí os melhores preços, né? Na área da ortopedia, nós temos as infiltrações, que entra na parte de relaxamento muscular, né? Você ouve sempre o paciente dizer assim, eu tô travado, né? O médico, ele aplica um corticoide, ele aplica uma medicação, uma infiltração na veia, ali para poder o paciente fazer esse destrave aí da articulação. Tem os exames de raio-x na hora, tomografia na hora, ultrassom. Então a gente está disponível aqui para cuidar aí da saúde rotina e também o diagnóstico e tratamento dos nossos pacientes.
0: E pra gente finalizar, hein, ortopedia, tem?
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1: 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Boa semana. 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
0: Valeu, Netinho. Bom dia, boa semana.
1: Para todos nós.
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1: 10:21. 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
0: 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Ó, vambora, hein? Daqui a pouquinho, Marcelo volta. 10h27. Daqui a pouco, você vai brincar comigo no qual é a música, tá? Pra você que tá ligado aqui na programação da Diário FM, tem qual é a música, hein? Cinquentão na parada, hein?
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0: Será que alguém consegue acertar? Não falei nada, hein? Pela primeira vez na história desse quadro, a gente não falou nada, porque o produtor falou que essa música tá muito fácil de adivinhar, hein? Será? Vamos lá.

0: Alquine, você brinca comigo.
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0: verdade, você vai exercer mais influência nos outros e pode alcançar objetivos importantes no serviço. Surpresas deliciosas podem dar as caras junto com a galera, hein? Aproveita. Número 35, cor branco.
1: Virgem, suas competências e habilidades ficam cristalinas e seu prestígio tende a subir com a chefia. Terá mais chance de carimbar seu passaporte para uma promoção. As finanças estarão bem servidas e o din-din virá na esteia do seu sucesso profissional. Número 38, cor azul.
0: Agora você, Libra? Olha, Librinha, hoje as estrelas estarão inspiradíssimas. Elas capricham no cenário e anunciam um dia perfeito, sem defeitos para os Libriamores. A Lua troca likes positivos aí com uma porção de astros e prometem grandes alegrias nos passeios, rolês e atividades diferentes. O número é o 33 e a cor é o rosa.
1: Escorpião, os astros vão influenciar diretamente seus interesses profissionais e espalham ótimas energias, garantindo um período de sorte e sucesso. Fique atento nas oportunidades que devem surgir e mostre do que é capaz. Número 61, cor lilás.
0: E daqui a pouco a gente volta com as últimas previsões pro seu horóscopo aqui no Bom Astral. Pra quem é Sagitário, Capricórnio, Aquário e Peixes.
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3: 10h29.

0: da memória aí. Demais, né? Demais, as velas do véio, amanhã tem mais.
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1: 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As últimas previsões para hoje, né, Kel?
6: É isso aí, Cido, bora que chegou a vez de Sagitário. Sagita, não resta dúvida de que você terá motivos de sobra para glorificar e o dia promete ser redondinho em todos os sentidos. Uma onda de sorte e prosperidade vai bater na sua praia logo de manhã, favorecendo seus interesses profissionais e materiais. Número para hoje, 34 e cor amarelo.
7: Capricórnio, tudo indica que você está de antena ligada nas oportunidades de progresso e elas não serão poucas. Viu? A lua anuncia um período pontuado por triunfos e vitórias, pavimentando seu caminho para o sucesso. Número 8, cor cinza.
6: Agora você, Aquário? Olha, Aquário, a lua desembarca no seu paraíso e faz uma porção de aspectos positivos, anunciando um dia sem defeitos. O din-din vai entrar e as suas iniciativas de trabalho serão elogiadas pela chefia. Número 50, cor azul.
7: E chegou sua vez, peixes. Farol do seu sexto sentido tá aceso e pode iluminar o caminho para você identificar boas oportunidades de ganho.
6: Oba!
7: Então, sem falar que parentes e pessoas próximas podem ajudar a resolver assuntos importantes. Número 48, cor dourado.
6: Então tá, essas foram as previsões de hoje pra você.
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0: 20, faltando para as 11.

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1: Olha a mensagem.
2: Vambora, galera, que a turma na segunda-feira tá milhão, hein?
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2: E aí, queridão, conte-me tudo, não me esconda nada. Bom dia.
3: Bom dia, bom dia, bom dia, meu amigo Netinho. Chegando agora aqui.
2: Me conta.
3: Comecei hoje às 6 da manhã. Dei uma pausa pra tomar um café, levar a boia das crianças em casa. Tamo de volta.
2: Bora.
3: Até mais tarde. Estamos por aqui.
2: Boa.
3: Manda aquele abraço, aquele alô. Boa semana pra nós. Boa segunda-feira pra você. Bom trabalho. Que Deus nos abençoe. E que essa semana seja muito, muito, muito, muito, muito produtiva e abençoada pra nós. Bora pra cima.
2: Bora.
3: Bora.
2: Valeu.
3: Pra cima, porque o amigo tá na área.
2: Aê, Harrison.
0: What's up? Pra galera.
2: Gente da melhor qualidade lá de Santana. E aí, fala com

0: bom dia.
1: Salve, salve, meu amigo Netinho lindo das manhãs da diária. Aqui é a Cléo do Novo Brizal, passando aqui para desejar um bom início de semana para você, para todos os ouvintes. Deus te abençoe sempre, amigo. Tamo junto. Beijo, beijo.
0: Beijo pra você, obrigado pelo mimo que você entregou pra gente na sexta-feira lá na Amazonas Importado, tá bom? Obrigado pela sexta, cheia de coisas gostosas.
2: Bom dia, meu amigo Netinho. Bom dia, galera que tá curtindo o Manhã da Diário. Já ouvindo esse programa com muita categoria e alegria, claro. Já por aqui, Laranjal do Jari, sul do Amapá. Eu sou a Josene Trindade, vamos que vamos.
0: Bora!
3: Bom dia, Belebelé!
0: Bom dia!
3: Maravilhoso, menino Bucão, Gatorade de Tangerina! Vamos que
0: tangerina
3: vamos,
0: é
3: boa
0: bom,
3: semana!
0: Tangerina
3: tô
0: é
3: ligada
0: bom
3: no nosso programa top, Manhã da Diário. Um beijo da Lília Regina, do bairro do trem, pra gente do bem. Fogo!
0: Um abraço! Um
3: beijo, cheiro e queijo!
0: Outro querido!
4: Bom dia, Netinho.
0: Bom
4: vamos
0: dia
4: que vamos.
0: Bora.
4: Segundo, Marta Zerão, para todos que estão na escuta. Beijo.
5: Bom dia, bom dia, bom dia, seres de luz. Abençoada semana para todos. Agradecendo a Deus por estarmos aqui vivos, felizes e tendo uma nova oportunidade de recomeçar. E ó, seja disciplinado hoje para ter orgulho de si mesmo amanhã. Beijo a todos. Eliana Nery, direto aqui da Nery Glow, perfumes e cosméticos no Belo Horizonte.
0: Valeu!
6: Bom dia, meu amigo Belê Belê.
0: Belê Belê.
6: Uma ótima semana a todos os ouvintes e a equipe do Manhã da Diário.
0: Valeu.
6: Na escuta pela Rua da Cidade, né?
0: Fala, né?
6: De aplicativo.
0: Tudo beleza?
6: Manda aquele alô lá pro meu amigo lá, Louro do Celular.
0: Fala, Louro!
6: Pai do céu, abençoe a todos.
0: Boa. Valeu!
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8: Bom dia, Netinho. Uma excelente segunda-feira, uma excelente semana pra todos. E vamos que vamos, com o nosso Manhã da Diário. Ok, Netinho?
0: Ok! Abraço, querida.
9: Bom dia, bom dia, bom dia, meu belê, belê. Segundo.
0: E nós?
9: Estou ligadinha no Manhã da Diário. Mas, olha o barulho dessa panela aí. Ralando. Diretamente do restaurante Cantina da Lidiane, Rodoviário Curiaú. Uma maravilhosa segunda-feira para todos nós. Lidiane Fernandes.
0: Valeu, minha amiga Lidiane. Beijo para você, beijo para todo mundo que tá sempre participando aqui no 991-22-6978. Ana Cleia, o minha amiga Leonília Diniz, Lucy Silva, Edilson Neri, Adriana Augusto, Marlon Lustosa, a Jonathan Mello também tá na área, Cléo Silva, já mandei aquele alô pra ela, maroto, Irã Ribeiro, tá trabalhando a Esporfeira, tá de boa, né? Tá de boa, valeu, Irã, um abraço, Islã também tá ligado, Valdenor também tá ligado, Valdeci tá ligado, Thiago tá ligado, Gabriel, Nicole, Iago, Índio Taxista, aquele alô maroto pra você, Valério Mendonça também tá ligado, Nádio também tá ouvindo aqui o programa, Aloysio, meu amigo Fábio Assunção, Tornado Produções, o Eduardo, o Teodoro, o Erivelto, o Maurício, Maurinho, o Gomes, fala Gomes, tudo bem? Um abraço pra você, Gomes, um abraço Fabiano, um abraço Márcia, abraço Rodrigo, também tá ligado com a gente, Ronaldo Júnior, Ronaldo Lopes também, toda essa turma do Bem Ligada, daqui a pouquinho tem mais alô da galera.
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0: E aí, Glenda, bora falar, bora vender?
10: E é claro.
0: Bom dia.
10: Bom dia, Letícia.
0: Tudo legal, Glenda? Você tava agora há pouco num WhatsApp. Era a venda, primeira venda do dia?
10: Primeira venda do dia, claramente, né, Netinho?
0: O que é que o carinha tava com, a pessoa tava comprando contigo? Curiosidade.
10: Fazendo ali o seu orçamento de setup gamer. Olha só.
0: Opa.
10: Vem passar aqui hoje.
0: Setup gamer?
10: Isso mesmo, né?
0: O último link que eu fiz aqui, os meninos aqui da assistência técnica, eles estavam montando uma super máquina game, hein?
10: Exatamente. A gente chamava aquilo lá de nave.
0: É uma, foi justamente,
10: vendido.
0: Justamente.
10: Foi vendido, Netinho.
0: Cheia de luzes, cheia de tubos, sei lá, cara. Um negócio assim meio estranho.
10: Tava lindo, lindo, lindo. 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
8: Congos, nosso destaque dessa semana, DJ produtor francês, 11:17, já tem. Qual é a música e game da hora?

0: 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Meu amigo Carlos Paiva, minha amiga Severa tá na área, minha amiga Lúcia também tá vendo o programa, Renato Amaral também tá na parada. Um abraço pra todo mundo aqui do grupo da Manhã da Diário, do grupo do Na Pegada e Show da Diário. Essa galera sempre curtindo a gente nas manhãs. Meio-dia, aliás, meio-dia nada, a gente vai até meio-dia e 30, né? Agora 11h24, conta tudo no ar.
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0: Da Kelzinha.
1: É, foi bom demais, mas tá melhor agora que eu cheguei aqui pra trabalhar. Ah,
0: sem dúvida nenhuma, começando a semana com trabalho, que dá pra fazer realizar sonhos, né?
1: Verdade.
0: Criar os objetivos.
1: Nossa, não vou falar muito, ele não, tá porque, coach hoje,
0: porque,
1: né?
0: Porque de repente muita gente tá desempregada, vai rolar uma inveja branca. Vamos falar de falar besteira? Vamos para trabalhar então, contar pro povo o que vai rolar, né, Kel?
1: É isso aí, minha gente, bora fofocar, Cido?
0: Sim.
1: Vamos lá, gente. Ah, a fofoca não é muito boa não, viu?
0: Ih,
1: vou te
0: caramba.
1: Falar. Olha, a atriz Mariana Rios revelou que enfrentou mais uma perda gestacional depois de descobrir uma gravidez de forma natural em julho desse ano. Pois é, no mês passado.
0: É.
1: A atriz de 41 anos contou que recebeu o teste positivo de forma inesperada depois de uma longa jornada em busca da maternidade, marcada por muitos tratamentos de fertilização in vitro. Segundo Mariana,

0: Quem não sabe, ela teve algumas perdas gestacionais ao longo, né, da vida dela. É, depois de uma fertilização in vitro, ela conseguiu ser mamãe do Paulo, né, que tem alguns meses. E agora, de forma natural, ela engravidou, surgiu uma esperança, né?
1: Ah, verdade.
0: Mas ela falou que a fé ajudou muito ela a superar esse momento e que é isso, ela tem que deixar a vida acontecer.
1: Verdade, hein? Que Deus continue abençoando e dando força pra ela, né?
0: Verdade.
1: E...

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1: Estamos aí, a primeira edição da semana do nosso Milkshake nas produções mixagens do Bitinho Robolucunha, diretamente do O Boteco dos Cunha. 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Ou na quarta-feira, né? Já tem Libertadores, tem vários jogos importantes na Libertadores. Já põe no favorito aí o Boteco do Cunha, o apoio cultural do DJ, hein? Valeu, DJ! Boa semana, hein? A semana promete aqui no Milkshake.
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1: E chegamos ao momento de quem ama cuida. O que, que tem pra essa segundona, Kel?
3: Vamos lá, minha gente, trazendo o resumão da novela pra você. E eu tô no dia errado, hein, Cido?
1: Ah, é?
3: Já estamos na segunda, né?
1: Claro. Segunda-feira, você tá num clima assim de quem tá no final, você tá com
3: eu
1: gostinho
3: tô
1: de
3: ainda.
1: Domingo.
3: Eu tô.
1: Cheguei que você chegou, eu notei que você não chegou aqui com cara de fim de semana, tranquila.
3: Não, mas agora eu já tô preparada pra contar tudo que vai rolar nessa segunda, é uma semana nova em quem
1: é
3: uma cuida.
1: É verdade.
3: Olha, o Ademir vai ameaçar colocar a Adriana de volta na cadeia, ele tá bravíssimo depois que encontrou com ela e agora ele que ele tá na roça, já viu, né?
1: Dá, sem dúvida.
3: Pois é, já a Sueli vai contar a Dora que foi assediada pelo Ademir. O barco dele tá cada vez mais...
1: Só afunda, né?
3: Só afunda.
1: Meu Deus.
3: Ó, o Joel e o Otoniel vão conversar sobre a Francesca, né? O Otoniel, afinal, viu lá a foto dela no restaurante, ficou todo atônito, enfim. O Kleber vai ficar surpreso quando o Pedro lhe comunica que voltou a estudar o caso do Arthur Brandão.
1: Epa!
3: É, e a Carmita vai contar pra Pilar que a Adriana tá trabalhando num restaurante. Aí já sabe, né? A Pilar já vai querer ir lá humilhar a mulher.
1: Vai comprar uma marmita.
3: Oh, meu Deus. O Pedro vai comemorar o estado de saúde de Bruna e a Dora vai encontrar o Ademir em sua academia de dança. Já a Bruna vai tentar prejudicar o seu tratamento pra manter o Pedro ao seu lado. Olha só, que loucura.
1: Meu, vai estender.

0: isso até umas horas,
1: né? Você acredita?
0: Até a casa dela cair.
1: Que doida,
0: que é previsível, né?
1: Meu Deus. Ó, o André vai descobrir que o perito que assinou o laudo do Arthur tava envolvido em fraudes e foi encontrado morto.
0: Ixi.
1: Então,
0: mas
1: assim,
0: olha, que trama, hein?
1: Vai ser babado.
0: Ô, louco.
1: Pra finalizar, a Adriana e o Yuri vão se encontrar.
0: Bom, é o que rola nessa segundona, né?
1: É isso aí.
0: Boa.
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1: Ligação ativada, 991-22-6978. Bora ver como é que a galera vai se sair no qual é a música. Bom, participa aí, quero saber o nome da... da banda e o nome da música. Você sabe aí? 991-22-6978. Meu produtor só liberou agora. É uma banda, é, meu produtor. Ó, tá bom, hein? Tá bom. Alô, bom dia. Alô, bom dia. Alô, alô, bom dia. Caiu aqui a ligação? Fala comigo, 991-22-697. Bom, falei agora, né? Pra você participar comigo, o nome da banda e o nome da música. Valendo agora do nosso WhatsApp ou na ligação normal. Alô, bom dia, tudo bem? Tá caindo a ligação, né? Tá caindo aqui? No qual é a música? Alô, você se vai agora? Bora ver.
2: Alô, Lachinho, bom dia.
1: Opa, tudo bem, querido?
2: Tudo tranquilo.
1: Vambora, me conta. Quem você acha que tá cantando aí? Eu só revelei agora.
2: Eu vou chutar.
1: Calma, espera. Eu só revelei agora que é uma banda. Tá? Então não tinha falado nada. Vai lá, meu querido. Manda.
2: Vou chutar. Jota Quest, Acendo o Farol.
1: Você acha que é essa? É.
2: Pela baixa da música e pelo ritmo, né?
1: Beleza, vambora. Quem fala, por gentileza?
2: É o Jonathan Mello.
1: E aí, Jonathan? Vambora. Atenção. Você acha que é quem? Jota Quest?
2: Jota Quest, Acendo o Farol.
1: Bora lá.

0: paguei 50 conto pra gastar na expofeira, tô vendo?
1: Já tô lá, já amanhã.
0: Boa. Valeu, Jonathan. Começou a semana faturando 50 conto aqui no Qual é a Música.
1: Comecei bem, valeu, Netinho.
0: Um abraço, depois chama a produção no WhatsApp.
1: Vamos junto.
0: Meu produtor é sacana, né? Só liberou agora. Só liberou na hora aí, né? Pra galera se ligar. É aquela história, né? Quem tá esperto, liga e participa em Cidade Bem. Jota Quest, assina o farol! Amanhã tem música nova pra quarta-feira.
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0: Ô, ô, meu amigo Marcelo, aqui a gente tem Qual é a Música. Aí eu vou te perguntar, qual é a boa dessa segunda-feira aqui na TKT?
3: Acertaram a música?
0: Acertar. Tá só desligado aí o teu microfone, liga aí. Sobe, vê, fala comigo. Peraí, eu não sei o que aconteceu aqui, não. Tá ligado? Peraí. Tenta aí, deixa eu ver aqui. Peraí, rapidinho, peraí. Vem pra cá, fala aqui nessa aqui, tempo que a gente ajusta aqui. Oi. Ei, Marcelo. 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
1: sem
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0: Minha cola aqui.
1: Pega, que é importante.
0: Vou falar logo do endereço enquanto
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0: Eu acho aqui.
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0: E o número, eu vou ficar te devendo pro próximo bloco, porque eu ainda não achei aqui na minha cola, cara.
1: Tá bom, vambora! Estamos aqui na

0: Flashback Moneda Diária. Meu amigo João Paulo Vaz, grande coluna, sempre dando essa moral pra gente nas nossas manhãs aqui no Moneda Diária. Valeu, queridão. Bora lá que tá chegando a primeira bateria da semana. Agora, hein?
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0: Fala, Edilson, bom dia, tudo na paz? Alô, Edilson? Caiu a ligação, Edilson, vou te ligar de novo, peraí, Edilson, segura aí, garoto. Rapaz, hoje também... É meio bugado aqui, né? Alô, Edilson, muito bem.
3: Bom dia, Netinho.
0: E aí, cara, tudo na paz?
3: Beleza, graças a Deus.
0: Fim de semana, foi tranquilo?
3: Tudo tranquilo, na paz, com a família.
0: Oh, importante graças é isso, importante. Filhos tem?
3: Oi?
0: Tem filhos?
3: Sim.
0: Então passou o dia dos pais com a galerinha aí toda, né?
3: Só minha filha aqui, a maior...
0: A mais velha.
3: Bombeiro que não deu pra passar junto.
0: Tem problema. Vamos lá. Gilson, é o seguinte, você que vai editar aí a parada da pontuação, né? Já que você vai abrir a semana aqui, tá bom?
3: Beleza.
0: Se puder logo fazer 10 mil pontos, já fica

0: indo na parada, fica só com o secador ligado, tá bom? Posso começar?
1: Pode.
0: Valendo! Game da hora!
2: Fase 1, valendo 2.000 pontos.
3: Qual tratado assinado em 1750 substituiu o Tratado de Tordesilhas? Tratado de Madrid ou Tratado de Veneza?
1: Veneza.
3: Tratado de Madrid.
2: Fase 2, valendo 3.000 pontos.
3: Qual é a capital administrativa da África do Sul? Argel ou Pretória?
1: Pretória.
3: Pretória.
2: Fase 3, valendo 5.000 pontos.
3: Mitologia. Qual titã foi condenado por Zeus a sustentar os céus sobre os ombros? Netuno ou Atlas? Atlas. Pontuação.
0: Edilson, 3.000 pontos, hein? Não zerou, mas 3.000 pontos. Pontuação baixa, hein? Mas bora lá.
1: Baixíssimo.
0: Ah, valeu sua participação, Edilson. Boa semana, bom trabalho pra você, meu querido. Obrigado pela preferência sempre aqui dos 90.9, tá bom? Valeu. Bom, 3.000 pontos, o Edilson Neri. Tem muita coisa pra rolar, tem muita água pra passar. Então você vai se cadastrando aqui no 991-22-6978. 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Tem mais.
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5: Você abraça o seu cachorro com todo o carinho do mundo e logo em seguida ele solta um bocejo. Muita gente pensa que ele ficou com sono, mas nem sempre é isso. Os cães também usam o bocejo como uma forma de comunicação. Em muitas situações, ele funciona como um sinal de que o animal está tentando relaxar ou diminuir a tensão. Isso acontece principalmente quando o abraço é muito apertado ou quando o cão não está acostumado com esse tipo de contato. Vale lembrar que, diferentemente dos humanos, muitos cães preferem demonstrações de carinho, como um cafuné no peito, nas costas ou atrás das orelhas. Respeitar a forma como o pet gosta de receber afeto é uma das maneiras de fortalecer a confiança entre vocês.
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0: 10 minutinhos faltando pro meio-dia.

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1: Sexta-feira tem R$250. Já fez seu cadastro lá no site manedadiario.com.br? Se não fez, faça agora, hein? Você pode levar essa grana sozinho na sexta-feira. Para isso, é só anotar as músicas de segunda a quinta-feira e, caindo a sequência premiada, você gabaritando, você fatura na hora, tá bom? Bora começar aí a nossa sequência premiada na primeira da semana.
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0: sexta-feira é R$350, hein? 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Nós vamos seguir direto da TKT Informática, aqui na Padre Júlio, entre Jovino de Noá e Leopoldo Machado. Bora lá que continua!
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0: meio-dia 18, finalizando a primeira sequência premiada da semana. Curtiu aí? Anotou direitinho? Você pode faturar aí nada mais, nada menos do que R$250 na sexta-feira. Seu cadastro no site maniadadiario.com.br na aba promoções. Amanhã, terça-feira, tem mais.
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0: Muito boa tarde, meio dia e...

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8: Muito bem, rapaziada, finalzinho do horário, meio-dia 32, nessa segunda-feira, 10 de agosto, Macapá marcando 30 graus. Finalizando a primeira edição dessa semana do nosso programa Manhã da Diário aqui da TKT na Padre Júlio, entre Jovino Ginoá e Leopoldo Machado. Amanhã a gente vai continuar na Padre Júlio, só que esquina com a Santos Dumont. Amanhã vamos estar marcando presença lá na Betral Multimarcas, tá bom? Não é a loja nova da Betral Multimarcas ali na Rua Paraná, esquina com Almirante Barroso, né? A gente vai na outra loja da Betral Multimarcas, na Padre Júlio, esquina com a Santos Dumont. Beleza? Tudo certo, meu amigo Elson Sama, depois de uma semana de férias, voltou ao trampo, né, querido?
9: É isso aí, ô Netinho, boa tarde pra você. Tava na hora, né, pai? Tudo de bom, suavão. É, tava na hora, realmente, de voltar. E aí, voltamos já pro nosso lugar, já pras nossas missões. Estamos aqui, Netinho. Tudo belê, cara?
8: Belê, cara. Férias é sempre importante, né?
9: Com toda certeza. Aproveitei pra levar o garotão pra viajar um pouquinho. O garotão, no caso, é meu filho, claro, o Caio Henrique, que é seu fã, inclusive, também.
8: E... eu tô devendo uma camisa pro Mengão. Diga pra ele que logo... ele vai receber essa camisa. Eu não sabia que eu tinha prometido. Outro dia tu falou no ar, né?
9: Ó, é o seguinte, Netinho, você tava lá no Fortaleza. Você tava ali na Amazonas Importados.
8: Foi. Depois eu lembrei. Pronto.
9: E desde aquele dia, ele passou a torcer muito mais pro Flamengo, sabe?
8: Então tu tem uma meia culpa disso aí. Original.
9: Pronto. Ai.
8: Eu compro coisas originais no meu time, que é pra ajudar ele a ficar mais rico do que ele já é.
9: Vindo do Netinho, eu sei que é qualidade, entendeu?
8: Não, vou comprar.
9: Então tá fica de
8: tranquilo.
9: Boa, tá suave.
8: E agora em agosto não, mas em junho, em setembro eu vou resolver isso aí.
9: Pronto, perfeito. Mas Netinho, é o seguinte, ele ficou super emocionado.
8: E a gente vai combinar essa entrega, tá vendo?
9: Pronto.
8: Porque eu senti que você quis me queimar no alto dia.
9: Não, jamais. Que isso, jamais.
8: Tô brincando, pô.
9: Não, jamais. Essa risada assim de rico, assim, cara feliz, alegre. Não, jamais.
8: Tô brincando.
9: Como é o nome do filho? Caio Henrique.
8: Escolheu o time certo. E você, pra quem não sabe, o Caio Henrique é filho do Sam e o Sam torce pra qual time?
9: Pro Vasco.
8: Então pronto. Como é o nome da filha, hein?
9: É a Stephanie Priscila.
8: Ela torce pra algum time?
9: Torce pro Corinthians, cara.
8: Caraca!
9: Tô te falando. É muito aleatório, né?
8: Tu não conseguiu capitalizar nenhum desses moleques pra torcer pro Vasco, bicho.
9: Nenhum. Eu tentei, como eu contei a história do Caio, eu tentei fazer com que ele fosse vascaíno, né? Mas aí, o Flamengo apareceu, o Gabigol apareceu. Aí, eu volto a dizer e afirmar, sem cobrança, viu, Netinho? Apareceu o tio Netinho também um dia, falando sobre isso, e aí pronto, a paixão pelo Flamengo aumentou ainda mais. E essa semana que passou, Netinho, eu consegui, graças a Deus, realizar o sonho dele, que era, ele queria ver o Gabigol e o Neymar jogando, e aí eu consegui levar ele no jogo do Santos contra o Remo lá em Belém, e se emocionou bastante.
8: Eu vi alguma coisa nas redes sociais.
9: Então, a gente, ele foi destaque nacional, né, cara? Em alguns sites nacionais aí, ele foi destaque porque ele realmente

0: Tava muito emocionado, tava muito feliz, chorou bastante lá. Mas eu também me sinto muito feliz e realizado por ter realizado esse sonho dele.
1: Teve condições de realizar um sonho do seu filho, isso é legal, né, cara?
0: Bacana demais, viu, Netinho? Bacana demais. Isso é bacana.
1: Eu sempre falo pros meus amigos, tipo assim, se você, por exemplo, gosta de um time, tem um time do coração, apaixonado, é um torcedor assim do coração, vai um dia ao estádio assistir aí o jogo do seu time, que vale muito a pena. É uma outra história, né, Sam?
0: Com certeza.
1: Graças a Deus, teve várias oportunidades de ver o jogo do Vascão, né? É uma coisa assim diferenciada, né, Sam?
0: É uma outra dimensão, viu, Netinho? É um outro mundo. Então, ali naquele momento você realmente curte, aproveita. E a gente leva a sorte também de muitas vezes ter muitos amigos, parceiros que nos ajudam também a realizar esse sonho, a realizar essa vontade, esse desejo. E o meu filho tá muito feliz. Só que agora é o seguinte, Netinho, eu tô devendo pra ele, de fato, ele assistir. Agora, pai, é o seguinte, já assistiu o Gabigol, assistiu o Neymar jogando ao vivo, agora eu quero assistir o jogo do Flamengo.
1: Agora vai ter em setembro, né? Flamengo e Remo, né?
0: É, vai ter. Isso, exatamente. Belém.
1: Deixa eu falar um negócio pra ti. Fala com o Rodrigo.
0: É mesmo?
1: É, depois te fala. Ele tá baludo. Uhum. Tá baludo.
0: Pronto. Tá, beleza. Ninguém tá ouvindo.
1: Samer. Eu queria te pedir uma coisa, eu tô passando aqui 8 minutos já.
0: Fica à vontade, meu amigo.
1: Mandar um alô no megafone aqui.
0: Você sabe que
1: um amigo meu.
0: Com a tua presença aqui, a audiência é qualificadíssima e ela aumenta muito mais. Fica à vontade, o programa é todo seu.
1: Posso mandar um alô aqui? Posso?
0: Vai lá.
1: Final do horário, pronto. Mandar um alô aqui pra Luísa. Deixa eu ativar o... Alô, Luísa!
2: Alô, alô, alô, alô, alô, alô, alô, alô, Luísa! Alô, Luísa! Atenção, hein! Os parabéns chegando, hein!

0: Luísa, é?
1: É, Luísa é daquelas ouvintes mirim.
0: Olha aí. A nova geração vem forte. A base vem forte, né, Netinho?
1: A base vem forte, hein? Ô, Luísa, beijo aqui do Tio Netinho pra você. Suas primas Laura e Giovana estão com ela aí no carro. Meu amigo Fred também. Alô, Fred! Um abraço pra você, meu irmão. Obrigado aí. Luísa, um abraço, Tio Netinho. Parabéns. Saúde, minha queridona. Samir!
0: Parabéns pra Luísa aí. Ei, Netinho, tem um recado pra ti. Tu consegue ouvir aí, Netinho? Coloca aí, claro, Alisson. Pô. Olha quem tá te ouvindo. Ouça quem está te ouvindo.
1: Manda, coloca aí, vai.
2: Quero minha camisa, hein, Netinho?
1: Fechado. Tá fechado, oh, agora em setembro.
0: E o detalhe, ele tá ouvindo o programa. É porque geralmente ele sai esse horário da escola.
1: Hein? Quando ele faz aniversário?
0: Quando ele faz aniversário? Dia 11 de dezembro.
1: 11 de dezembro.
0: Isso.
1: Setembro é o mês do meu aniversário, mas quem vai ganhar o presente é o... Como é o nome do filhão?
0: Caio Henrique.
1: Caio Henrique. Ô, Caio. Setembro.
0: Ai, ai.
1: E eu tô me comprometendo ao vivo aqui com quem
0: pronto.
1: Tá me ouvindo.
0: Pronto.
1: E original, hein, pai?
0: Viu, filho?
1: Você compra camisas originais do Vasco?
0: Já comprei. A última vez que fui no Rio de Janeiro, comprei, né, Tinho?
1: Ah, você não compra nada pirado do seu time,
0: não,
1: né?
0: Não, eu fui na loja. E o detalhe é o seguinte, né, Tinho? Eu só não vou falar o nome desse amigo. Eu fui e comprei uma camisa pra mim lá na loja oficial do Vasco, em São Januário. E aí, eu tinha um amigo que eu postei uma foto, né, e falei que tava lá na loja oficial do Vasco. Esse amigo falou o seguinte: Ei, Elson Summer, eu duvido tu trazer pra mim a camisa original, mas com as pets. Aí, beleza, os antes, no caso, os flamenguistas vão dizer: mas que pet, né? Não tem, não sei o que e tal. Cara, mas tem. O seguinte, né, tinha um resumo rapidinho. A camisa, ela custou quase... Deu o total quase R$800, porque veio com o número dele. Com o nome.
1: Completa.
0: É, o nome, sobrenome, mais o número da camisa também. Então, ela ficou quase R$800 a camisa.
1: Sim.
0: Eu trouxe pra esse cara, claro que ele pagou, ficou super feliz por ter vindo com a camisa. Só que o detalhe é o seguinte, né, tinha uma semana depois, praticamente, esse mesmo amigo falou bem assim: eu só sabe, tu não sabe o que aconteceu, cara. O meu cachorro, eu deixei a camisa pendurada no varal. E o meu cachorro simplesmente rasgou a camisa todinha. Te juro, cara. Uma semana depois, Netinho, ele falou que o cachorro ficou pro lado de fora porque ele ficou revoltado, mas a mulher dele mandou o cachorro voltar. É que já pensou, cara.
1: Ei, esse cachorro... Sabe que time esse cachorro dele torce?
0: É flamenguista. Só pode

0: você, cara.
1: Tchau,
0: vou te
1: tchau,
0: falar.
1: Amor.
2: Ah, Netinho.
1: Eu vou embora.
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0: conta, chegamos, minha gente querida, minha gente maravilhosa, chegamos nesta super segunda-feira. A partir de agora tá no ar o meu, o seu, o nosso. É o seu programa no horário de almoço, 12 horas e 44 minutos, 12h44, estamos chegando aqui pela emissora número 1 do Amapá. E a frequência que você já sabe, que você já conhece.
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0: Essa chega alto e pega longe. É a 90,9, o sistema diário de comunicação. A partir de agora eu estou aqui na Coriolano Jucá 456, no centro de Macapá. Nosso estúdio principal, depois aí do Manhã da Diário. Aquela alegria, aquele alto astral com muita participação, muitos prêmios e muita música. Com meu parceiro Netinho, locutor da alegria. Então, senhoras e senhores, pedimos licença, claro, para te fazer companhia. Tá na sua casa, tá nos ouvindo aí, no seu trabalho. Pode ser que você esteja nos dando carona aí no seu carro particular, você motorista por aplicativo, você taxista, os nossos amigos mototaxistas também, a minha amiga dona de casa, o servidor público, você que tá aí no comércio. Olha, inclusive, deixa eu ver aqui o rapidinho aqui. O nome do estabelecimento. Mini Box da Hora, lá na Leopoldo Machado. A galera toda nos acompanhando, nos ouvindo. Olha, o Caio Henrique agora há pouco passou por lá, tá indo já pra casa, saiu da escola, tá indo pra casa. E ele falou que a galera do Mini Box lá na Leopoldo Machado estão nos ouvindo, acompanhando a programação da 90,9. Obrigado, tava ouvindo agora há pouco esse bate-papo, a transição aqui com o Netinho. E é claro, ligadaço na 90,9 aqui na sua Diária FM. Segunda-feira, hein, gente? Alto astral e alegria, hoje dia 11. É isso, Alisson? 11 de agosto de 2020. 26, então acertou. A partir de agora estamos aqui para levar muita alegria também, aquele alto astral que o Netinho passa para todo mundo durante as manhãs aqui de segunda a sexta-feira. O Vem Que Tem vem nessa mesma pegada e nessa mesma alegria também. Meu parceiro, o Alisson Brito, bom flamenguista, o filho da dona Nazaré. E aí, o Alisson?
2: Olá, Patinho.
0: Tudo beleza, o Alisson?
3: Sim.
0: Tudo suave?
3: Sim.
0: Tranquilo?
3: Sim.

0: Tia Espofeira,
1: sim.
0: Quem que tá gostando da Espofeira?
1: Sim.
0: Hoje tem muito mais, vai estar por lá também o Alisson?
1: Sim.
0: Pronto, então é isso, meu parceiro Alisson Brito, nosso diretor, produtor, programador, sonoplasta, o cara que organiza tudo, absolutamente tudo aqui no Vem Que Tem. E a Tia Maria, ei Tia Maria, será que ela tá hoje tranquila, suave? Como é que ela começa a semana? Segunda-feira, Tia Maria, vai com calma aí, mulher, boa tarde pra senhora também.
2: Tá bacana,
0: ah. Muito bem, Tia Maria, seja bem-vinda, uma ótima semana pra senhora também, um beijão no seu coração, em nome da Tia Maria, abraçar todas as mulheres maravilhosas desse Amapá que se ligam e sintonizam aqui na 90.9, e em nome do meu parceiro Alisson, um abraço todo especial a todos os homens que sempre estão ligados também aqui no Vem Que Tem na 90.9, e hoje, segunda-feira, a apresentação é minha.
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0: 12 horas e 47 minutos, 12 e 47. Já liberando o telefone para que você possa participar. 981024043. 981024043. Você sabe que na sexta-feira tem muitos e muitos sorteios aqui, mas durante a semana você faz o seu cadastro e você participa. O Alisson aqui organiza tudo aqui. 981024043. Sexta-feira, o que, que vai ter, Alson Summer? 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Então pronto, ó. 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Ó, e o detalhe é o seguinte, viu, pessoal? Gente, tem também um bolo delicioso da fábrica de bolo Valzira na sexta-feira, todos os sorteios, e durante a semana a gente traz outras novidades e outras informações, porque você sabe, tá no ar, o meu, o seu, nosso, Vem Que Tem, se liga aqui na 90.9.

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horas e 50 minutos diário na Expofeira 2026. É isso mesmo, o Sistema Diário de Comunicação tá desde do sábado, né? A primeira emissora que chega e a última que sai, trazendo todos os detalhes e todas as informações. A nossa equipe completaça: Elson Summer, Rodrigo Silva, Ellen Costa, Kleber Barbosa. Hoje a gente ganha o reforço também do Heraldo Almeida, a nossa equipe de apresentadores e repórteres, e é claro, a galera também que fica dando toda a assistência e o monitoramento para que o Sistema Diário de Comunicação possa trazer a melhor cobertura para você. O Alisson Brito, Joca Pantoja, Joelso Palheta, Bruno Agro, é o nosso Bruno, né? Bruno Ítalo. E também o apoio do Fabrício Ferrari, sob a coordenação dos nossos diretores, nosso diretor financeiro, Rafael Ribeiro, o nosso diretor geral aqui, que é

O nosso Márlio Melo, a nossa diretora de jornalismo, Zilana Melo, nos dando todo o suporte e sob a supervisão geral do nosso superintendente, o nosso superintendente Luiz Melo. E ainda tem o nosso Elielson, que fica aqui nos estúdios aqui do Sistema Diário de Comunicação também, dando total suporte. Aquele abraço especial, parabenizar toda a equipe do Sistema Diário de Comunicação em mais um super evento, em mais um show de transmissão direto lá do Parque de Exposições da Fazendinha. Sabadão nós tivemos a abertura com o Léo Santana, primeiro show nacional, a participação também dos artistas locais, que é importante a gente sempre frisar, a gente sempre divulgar isso aqui. E ontem, no segundo dia, nós tivemos Gustavo Lima lá na Arena de Shows, na Arena Rio Amazonas, que é a arena principal que recebe aí um grande público. No sábado e no domingo, Léo Santana e o embaixador, o Gustavo Lima, ontem agitou lá a Expofeira 2026. E hoje, só preparar aí daqui a pouquinho, Alisson, pra gente tocar aí, porque hoje é uma noite também especial, é a noite gospel, é a noite católica, é a noite do povo cristão. Mas claro que todo mundo vai pra lá, vai poder curtir também a Expofeira no terceiro dia. Hoje tem Padre Fábio de Melo, hoje tem Ministério de Louvor Diante do Trono, tudo em um só palco. Eu achei bacana, achei bem interessante essa junção, né? Mostra essa parceria, o respeito acima de tudo, independente da questão de religião, mas hoje o Parque de Exposições da Fazendinha recebe, sem sombra de dúvida, um grande momento, que é o momento cristão, o povo católico e o povo evangélico dividindo ali o mesmo espaço para que todos possam celebrar e para que todos também tenham espaço durante a Expofeira 2026. Então hoje as atrações principais, aliás, as atrações no palco principal é o Diante do Trono e o Padre Fábio de Melo. Além, é claro, dos outros artistas, dos demais artistas que estarão espalhados ali por todos os palcos também da Expofeira 2026. E ainda hoje na nossa programação, vou estar passando aqui a programação, na verdade, completa. Ainda hoje no nosso programa eu vou passar aqui a programação completa para que você possa participar, se divertir e ir lá viver a Expofeira nesse ano de 2026. Detalhe, viu, gente? A partir das 5 da tarde, às 17 horas, os portões se abrem, os portões já estarão abertos, liberados para que o público possa chegar. Se você puder, se você quiser chegar um pouco mais cedo para se programar, para pegar os melhores lugares, chega um pouco mais cedo, não enfrenta, não tem dificuldade na questão do trânsito, você pode visitar a Expofeira toda lá, levar a criançada hoje pro parque de diversões, conhecer as áreas que tem lá dentro do parque de exposições lá da Fazendinha e de fato viver e curtir essa Expofeira que tá sensacional. 12 horas! É o nosso Bem Que Tem, 12 horas e 55 minutos, 12h55, 981-0240-43 para você participar aqui com a gente. 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

0: Muito bem, Alisson Brito, 12 horas e 57 ou 58? 57, 12 horas e 57 minutos nesta super segunda-feira, dia 11 de agosto de 2026, no clima da Expofeira, o sistema diário de comunicação levando todas as informações e o nosso bem que tem, é claro, nesse clima. 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
3: Então, gente, ó, continue participando pelo 981024043, 981024043, segunda-feira, Dia Nacional Mundial da Ressaca, hein, Alisson? Pra muitos, é, mas aí, conseguiu levantar de boa, foi, teve a disposição, foi pro trabalho, foi pra escola, foi pra faculdade, resolveu alguns problemas, aqueles B.O.s, né, famosos dos adultos. Pois é, mas agora tá descansando, tá aproveitando? É, bom almoço pra você, um bom descanso aí. Você que tá descansando um pouquinho, daqui a pouco vai voltar pro segundo tempo do trabalho. Você que tá saindo agora pra pegar o trampo aí, tudo de bom. Obrigado pelo seu carinho, obrigado pela sua carona e pela sua audiência. 13 horas e 3 minutos em Macapá, aqui direto da Curelano Jucá, no centro. 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
2: Treze horas e seis minutinhos. 13:06. Olha, um abraço todo especial aqui aos nossos ouvintes. Falava agora há pouco, Alisson, aquelas pessoas que estão indo agora para o segundo tempo, né? Para o segundo turno do trabalho, voltaram para suas casas, ou então pararam em algum lugar para almoçar, descansar um pouquinho, agora voltam para o trabalho. É o caso do nosso amigo Valério, nosso ouvinte de todos os dias. Um abraço, Valério, bom trabalho. Ele está falando boa tarde, amigo, saindo para o segundo turno. Valério que sempre manda aqui algumas informações, umas pautas bem bacanas, interessantes. Está sempre rodando pelas ruas e avenidas aí de Macapá e sempre nos deixando aqui bem informado. Valeu, Valério, obrigado pela sua parceria, meu amigo. Boa semana, que Deus abençoe a todos nós. Salve, amigo, estou aqui ligado. Bom início de semana para vocês. Bom trabalho, sua Cléo do Novo Buritizal. Obrigado, Cléo, pela mensagem. Um abraço todo especial, meu amigo Carlinhos Taxista. Ei, Carlinhos, aquele abraço. Olha, um abraço também, meu amigo Viana, bombeiro militar aqui do nosso Amapá, tá acompanhando, tá ligado aqui na nossa programação. Alô, Viana! Ele abraça. Olha, ele falou que hoje ele vai ter missão, vai estar de serviço hoje lá no Parque de Exposições da Fazendinha. É isso, um abraço, Viana, tudo de bom aí. Obrigado pela audiência. Meu amigo Costa Morningstar, doutor Giovan Costa, sintonizado e ligado aqui na programação da 90.9 também. Alô, Giovan Costa, aquele abraço. Doutor, advogado, tá sempre sintonizado na 90 também. Muita gente, viu, Alice? Muita gente ouvindo aqui a nossa programação. A gente agradece sempre pela audiência, mas agora eu preciso também falar pra você. Deixa eu ajeitar um pouquinho aqui o Alisson. Aí, tá bom aí, tá legal, né? Aí, ó, perfeito ali o enquadramento na câmera. Rapaz bonito, o corpo e o rosto ajuda. Aí pronto, meu patrão, tá de boa. 13 horas e 9 minutos. Aqui é o recado que eu tô passando aqui pra quem tá nos assistindo, em especial no Facebook. Você que tá aí sintonizado na 90.9, mas também tá ligado aqui através das nossas redes sociais, em especial nossa transmissão no Facebook. Obrigado, 13 horas e 9 minutos. 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Nani Alex, tem recado? Tem, Alisson? Tá preparado? Tá pronto, Jair? Ó, meus amigos Nani e Alex, essa dupla maravilhosa, dupla sertaneja, inclusive, vai estar na Expofeira, viu? Vão estar se apresentando em algum palco da Expofeira. Tem participação e tem um recado especial direto do Posto Gol. Fala, Nana. Fala, Alex. Chega aí.
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Muito bem, Alisson, 13 horas e 11 minutos, 13 e 11. 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
2: Muito bem, 13 horas e 13 minutos, 13 e 13. Olha, hoje na Expofeira, no terceiro dia de Expofeira, no Parque de Exposições da Fazendinha, tem o show do Diante do Trono e tem o show do Padre Fábio de Melo também. A gente convida você, tá? A programação vai começar cedo, então se programe, chegue cedo, leve a criançada, leve toda a sua família, se divirta. E a gente traz agora o som do Padre Fábio de Melo, atração nacional confirmadíssima hoje no Parque de Exposições da Fazendinha, na terceira noite da Expofeira 2026. Clareou, Padre Fábio de Melo, no Vem Que Tem.

que a gente segue a nossa programação. Olha, trazendo o som do Diante do Trono, que também é atração hoje na terceira noite da Expofeira 2026. 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

13h23, 13h23. Olha, nesse clima de expofeira que realmente tá arrasando, tá arrebentando. Sucesso demais nesses dois primeiros dias. Hoje tem o terceiro dia, tem o show do Padre Fábio de Melo, tem o show do Diante do Trono logo mais. E a feira que é pensada para todo mundo, para que você possa aproveitar com muito conforto, segurança e acessibilidade. Um verdadeiro show. Olha, gente, uma programação especial dentro do Parque de Exposições da Fazendinha, fazendo parte da Expofeira mais um ano, é o Troque e Pesque. Você doa 1 quilo de arroz ou 1 quilo de feijão e pode pegar até duas pirapitingas. São 2 toneladas de peixe que estão disponíveis nessa ação. E eu vou te passar aqui a programação para que você possa se preparar, tá bom? Começou no dia 9 e hoje, dia 11, tá rolando por lá até as 17 horas. Você chega lá no Parque de Exposições da Fazendinha, o tanque onde você tem o acesso, você pode participar dessa ação ali. Fica bem próximo da galera ali também do Jeep Clube de Macapá, né, da Federação de Automobilismo também. Então lá tá rolando essa programação. De 9 até o dia 11, das 8 às 17 horas, você leva 1 quilo de feijão ou 1 quilo de arroz e troca lá, você pode pegar até duas pirapitingas, tá? Aí vai dar uma parada, tá? Amanhã não tem. No dia 12, no dia 13 e no dia 14 vai ser feita a manutenção lá no tanque, né? Vai ser preparado. E aí volta no dia 15, tá bom? Dia 15 e dia 16, das 8 até as 17 horas. Mas hoje, se você tiver um tempinho aí, agora à tarde você pode aproveitar essa programação do Troque e Pesque. Mais uma vez fazendo parte da programação da Expofeira. O Troque e Pesque, ele tá rolando e você participa dessa programação que começou no dia 9 e vai até o dia 16. Mas lembrando que amanhã, depois de amanhã e depois de amanhã, 3 dias vai ser paralisado para fazer a manutenção e volta só no dia 15, das 8 às 17 horas. É para você aproveitar. Beleza? Ô Alisson, deixa eu fazer uma correção aqui. É porque o reloginho tá me trolando aqui, tá? Hoje é dia 10. Então, hoje e amanhã, dia 10 e dia 11, você pode participar lá da programação do Troque Pesque. Você leva 1 quilo de arroz ou de feijão. Você pode. Você troca lá e tem direito até

0: duas Pirapitingas, tá bom? Hoje e amanhã a programação continua. 10 e 11, das 8 às 17 horas, lá no Parque de Exposições da Fazendinha. É o Troque e Pesque da Expo Feira 2026. E olha, ontem nós tivemos também lá no palco, no pós-show do Gustavo Lima, nós tivemos o Festival de Música Eletrônica. Foi bem bacana, bem legal, viu? Festival de Música Eletrônica do Amapá, no palco principal. Foram vários DJs se apresentando por lá, um montão de DJs. Todos do Amapá, mostrando o seu desempenho, mostrando aí as suas performances. E foi uma programação bem bacana, bem legal. Eu apresentei lá essa programação junto com o professor Célio Alício. E foi legal demais. E o governo do estado dando aí a oportunidade, né, para que os artistas locais possam se apresentar dentro da Expo Feira 2026. E ontem, a cena eletrônica amapaense, os DJs, grandes profissionais, grandes talentos que nós temos aqui da música eletrônica, se apresentaram no palco principal, no after, no pós-show do Gustavo Lima. E hoje, claro, vai continuar a programação, tá muito bacana, tá muito legal. Hoje uma programação especial aí para as famílias, né? Você que é cristão, que curte a música católica, que curte a música evangélica, uma noite bem especial, bem interessante com Diante do Trono e Padre Fábio de Melo. A Expo Feira que tá com tudo, minha gente, é para você aproveitar de fato a Expo Feira 2026. E agora sim, 13 horas e 28 minutos, 13h28, vamos girar nos apoios culturais e daqui a pouco a gente volta com muito mais. É rapidinho, não sai daí.
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0: 13 horas e 39 minutos. Isso aí é o som do Jota Quest, é isso? Vai estar aqui com a gente também na Expofeira. Terça-feira, né? Amanhã a atração é Jota Quest. Trazendo aí esse rock nacional bem diferente. Bacana. O som maneiro. Pra Expofeira 2026. E hoje tem Diante do Trono. E hoje tem também Padre Fábio de Mello. E olha, atenção, gente. O perfil oficial aqui da Expofeira 2026, ele lançou agora há pouco já o card oficial para hoje à noite. E o detalhe, hein? O Padre Fábio de Mello se apresenta às 19 horas. Atenção, ó. Se programar, chegar cedo para poder curtir o show. O padre Fábio de Mello estará se apresentando às 19 horas no palco Rio Amazonas. E o Diante do Trono se apresenta às 21 horas, tá? Em seguida, primeiro Fábio de Mello às 19 horas e em seguida às 21 horas tem Diante do Trono. Então chega cedo para você viver realmente essa noite de fé, louvor e celebração da palavra de Deus. Chama a família e vem viver esse momento de bênçãos, todo mundo juntos. Portanto, o show do Padre Fábio de Mello aqui estará começando, iniciando às 19 horas. E o Diante do Trono às 21 horas. Evangélicos e católicos, se programem, chegue cedo e aproveite para curtir aí a Expofeira 2026. E olha, falando em Expofeira, a Saiódromo, um dos pontos mais procurados na Expofeira de 2026, oferece refeições regionais. A Ellen Costa, inclusive, está junto com a gente, faz parte do time do Sistema Diário de Comunicação e que está na cobertura da Expofeira. E ontem passou por lá pelo Açaiódromo, essa área bastante procurada, movimentada e visitada, e traz os detalhes. Fala aí, Ellen Costa!
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2: Olá para você que está acompanhando o Sistema Diário de Comunicação diretamente aqui do Parque de Exposições da Fazendinha, aonde acontece a Expofeira 2026. Um dos pontos muito frequentados, procurados pelas pessoas que vêm aqui para a Fazendinha é aqui, olha, o Açaiódromo, esse nome mesmo, Açaiódromo. E aqui as pessoas vêm para degustar aquele delicioso e famoso açaí, servido com peixe frito, servido com calabresa, do jeitinho que o nortista gosta. E olha, a gente tem aqui quatro estandes, né?

0: ó, já chegaram aqui pra comer. É um dos pontos, gente, mais procurados aqui na Expofeira, viu? Pessoa vem, quem gosta, aí, ó, procurando a todo momento, a toda hora, sai o pratinho de fritos servido com o açaí, açaí grosso, açaí especial, geladinho, como aqui o do seu Antônio. Seu Antônio já deixa as porções todas separadas, aqui tem açúcar, aqui tem a farinha de tapioca, olha, olha o cuidado aqui, ó, até coraçãozinho no copo, farinha da baguda, suquinho de maracujá pra quem não gosta do açaí, difícil, né, seu Antônio, não gostar desse petróleo da Amazônia, não é isso, seu Antônio?
1: Ah, com certeza. Quem não gosta de petróleo da Amazônia, não é, eu acho que nem brasileiro, né?
0: Verdade. Mas aí, pra quem não é acostumado, quiser tomar um suco, vai tomar.
1: Ah, com certeza. Tem um suco aqui da melhor qualidade, suco de... esse aqui é cupuaçu, tem acerola, tem um suco bem legal. Tem uma água boa também.
0: Mas o carro-chefe...
1: É o petróleo da Amazônia, né?
0: E aqui, o que, que o senhor serve, seu Antônio?
1: Aqui nós temos camarão no bafo, a gente tem charque, calabresa, toscana, enfim, essas coisas maravilhosas que a gente curte com açaí.
0: Cheguei aqui no açaiódromo e aí eu peço uma porção de açaí e escolho um dos acompanhamentos.
1: Exatamente. Na realidade aqui é assim, compro o charque e o açaí por conta da casa.
0: Açaí de primeira qualidade, açaí especial, eu não sou boba nem nada, seu Antônio. E eu vou provar aqui, olha, o açaizinho geladinho. Gente, que gostoso. 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Então vem para a Expofeira, vem curtir e passa aqui no açaiódromo e venha degustar o nosso petróleo da Amazônia.
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3: Tá aí as informações da Ellen Costa, açaiódromo. O Alisson, esse é um dos lugares que eu visito todos os anos. Eu passo lá. O ano passado foram 10 dias de Expofeira, foram 10 dias que eu passei por lá. Esse ano já tivemos duas noites, passei as duas primeiras noites, hoje, se Deus quiser, amanhã também, enfim. Os 9 dias é um dos lugares que eu visito todo ano e é todos os dias, amigo. Eu faço questão de jantar ali. Açaí, como a Ellen trouxe aí na reportagem, açaí com camarão, com charque, com calabresa, com peixe frito. Não, ontem eu comi, inclusive, o açaí, tomei açaí com camarão, ou com o peixe frito na hora. E aquele atendimento bacana, legal. Então, um espaço bem bacana para toda a família aproveitar. Uma das grandes opções é o açaiódromo, que também está presente na Expofeira 2026. E olha, ainda trazendo as informações direto lá do Parque de Exposições da Fazendinha, o Joga Feira leva games produzidos por amapaenses para a Expofeira 2026. Ontem nós produzimos essa matéria com o apoio aí do nosso cinegrafista Jos Palheta e a produção toda do Alisson Brito, e a gente traz detalhes agora. Fala, Elson Samer!
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3: Olá, você acompanhando o Sistema Diário de Comunicação. Nós continuamos o nosso giro aqui por todos os instantes. Tem muitas novidades da Expofeira de 2026. O Leonardo Veira vai falar pra gente aqui sobre o Joga Feira. É uma sala que tá dando oportunidade, que é um espaço onde a garotada, a juventude pode vir pra cá, ter direito e ter acesso também a vários jogos e a várias novidades. Leonardo, o que, que vocês estão trazendo pra Expofeira e as principais novidades que a galera também pode acessar aqui no Joga Feira?
4: Bom, a Joga Feira é o segundo ano que ela está acontecendo aqui na Expofeira. É um evento que a gente tenta trazer jogos amapaenses, desenvolvidos por amapaenses, para serem expostos aqui, né? São membros do coletivo Game Dev Amapaense, que produzem esses jogos. E a gente sempre usa o nosso espaço aqui da Joga Feira como vitrine para que o público amapaense veja que existem produções de jogos aqui no estado, né? Não somente isso, a gente chama também colegas, nossos amigos, conhecidos nossos de outras partes do Brasil para vir expor aqui conosco, tanto para a gente ter essa troca com os desenvolvedores, mas também eles verem que o Amapá também tem um ecossistema de desenvolvimento de jogos muito robusto. E é tudo gratuito, né? Você entra aqui na frente, a gente tem a recepção, você recebe um passaporte.

0: Forte, em que você pode passar por todos os jogos, você recebe um carimbo e assim que você consegue todos os carimbos, você consegue trocar por brindes, né?
1: Agora, só pra gente entender um pouquinho mais e pra facilitar também a vida de quem tá nos acompanhando aí, tenta colocar pra gente aí um jogo que é bastante acessado, um jogo que é bastante fácil de acessar e que foi criado por uma amapaense aqui. O que você pode explicar pra gente?
0: Bom, a gente tem o Bob's Fears, né? Ele é um jogo feito por uns alunos da Faculdade Meta. É um jogo sobre um rapaz que quer ser um modelador 3D, mas ele é obrigado a trabalhar com uma coisa que ele não gosta. E aí ele é remanejado para um trabalho de uma cidade onde existem monstros, né? Ele é um jogo que está disponível na internet, as pessoas podem acessar, mas se o público vier aqui, ele vai ter um contato direto com o desenvolvedor que teve essa ideia, que quis expressar uma coisa que ele sente, né, com o jogo dele. Inclusive, esse jogo, no meio da feira, ele vai ser exposto lá em São Paulo. É uma oportunidade que a gente recebeu pelo Festival Jogatório, né, que é desenvolvido pelo SESC e a firma Game Dev, que é o coletivo de São Paulo, que convidou ele para se expor lá, né? Então é um jogo que vocês podem prestigiar, que está aqui na Expofeira e que também vai estar lá em São Paulo sendo exposto.
1: Tá certo, obrigado pelas informações. 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

0: Olha, tá aí mais uma grande novidade, esse Joga-Feira que tá levando games produzidos por amapaense. O talento amapaense também em evidência na Expofeira 2026. Bacana demais. O Sistema Diário de Comunicação continua acompanhando. Vamos continuar acompanhando durante os próximos dias e trazendo também muitas informações aqui no Vem Que Tem, falando da Expofeira.
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0: 13 horas e 50 minutos, 13 e 50. 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
0: Seguinte, vamos girar nos apoios culturais e daqui a

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0: obrigado.
1: Muito bem, tá aí o som do Padre Fábio de Melo e a gente volta a dizer, viu, a programação hoje, as atrações nacionais, Padre Fábio de Melo a partir das 19 horas e o Diante do Trono às 21 horas, né? As duas atrações estarão se apresentando hoje lá no Parque de Exposições da Fazendinha na terceira noite, terceiro dia de Expofeira. E se atente aí, se prepare, se programe, porque vai começar cedo. 19 horas está marcado o Padre Fábio de Melo lá no palco e às 21 horas de Diante do Trono. E a gente vai finalizando a nossa programação, agradecendo sempre pelo seu carinho, pela sua audiência, prometendo voltar amanhã a partir das 12h30 aqui pelo Sistema Diário de Comunicação. Mas é claro que a gente tem o nosso encontro marcado também na cobertura, na transmissão do Sistema Diário, direto lá do Parque de Exposições da Fazendinha. A partir das 4 da tarde, Heraldo Almeida e o Canto da Amazônia vai ser direto de lá, né, Alisson? Logo depois vem o Kleber Barbosa com o Ponto de Encontro, também direto lá no nosso Estúdio 2, lá da Fazendinha, e a nossa programação também entrando pela noite. Um abraço para todo mundo aí, tá vindo o Célio Santiago e o Show da Diário, meu parceiro Alisson, obrigado mais uma vez, valeu, tia Maria, até amanhã, se Deus quiser, e muitíssimo obrigado, tchau, gente, amanhã a gente volta.

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5: Olá, pessoal. Agora 2:04. E aí, tudo certinho, rapaziada? Tudo beleza? Tudo uma maravilha? Como é que vocês estão? Vocês estão bem? Segunda-feira, né? Dia Internacional da Ressaca, do Trabalho. Cá estamos nós aqui, desse modelo. Eita preguiça boa essa, hein?
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gente. Salve, salve, muito boa tarde pra você ligado na sintonia da YS453 90,9 Diário FM Macapá. Hoje, segunda-feira, dia 10 de agosto de 2026. Satisfação maravilhosa ter você em nossa companhia a partir de agora para todo o Brasil e o mundo, e também através da grande rede aqui no nosso www.diariofmmacapá.com.br. Segunda-feira, daquela bem preguiçosa, naquele modelo. Principalmente aí, você bateu aquele açaizinho bom, aquele pirãozinho bom na segunda-feira. Pois é, né? Se você ainda não almoçou ainda, bom dia pra você que já almoçou, bom trabalho, boa tarde pra todo mundo. Estamos aqui na área mais uma vez. Então já pode aproveitar a partir de agora, pode interagir com a gente através do nosso fone WhatsApp 991226978 991226978, com apoio cultural da rede de lojas Tudo 18, a maior e melhor rede de lojas de preço único do Brasil. 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Se liga, porque a partir desse momento, segue lá também as redes sociais do Show da Diário, arroba Show da Diário Oficial no Facebook e Instagram. Facebook e Instagram, arroba Show da Diário Oficial, tá bom? Segue lá também a gente do Panda, vai lá, segue lá a gente, arroba Locutor Panda, _ Oficial, arroba Locutor Panda, _ Oficial. Se liga, porque a partir de agora, nosso Show da Diário tá...

0: Olha muito bem quem tá de aniversário hoje, nessa super segunda-feira maravilhosa. É o Fábio Assunção, 55 anos, um dos galãs e atores mais consagrados da teledramaturgia brasileira, conhecido por papéis inesquecíveis em novelas como Celebridade, Paraíso Tropical. Maju Coutinho tá fazendo 48 anos, tá bonitona Maju, hein? Apresentadora e jornalista de imenso destaque e carisma na TV Globo, marcando história no telejornalismo nacional, Maju Coutinho. Sabe, né? Pedro Scooby, 38 anos, surfista de ondas grandes, mundialmente reconhecido e também das personalidades mais influentes no entretenimento e nas redes sociais, fazendo 38 anos. Olha, Mariana Santos, 50 anos, humorista e atriz talentosa, que celebra meio século de vida após celebrar papéis, né, de sucesso na comédia e também em novelas. Bela Fernandes, 22 anos. Olha, jovem atriz e apresentadora que conquistou o público Interjô, Infanto Juvenil, em produções de grande sucesso também na TV. E Léo Gandelman, 70 anos, consagrado saxofonista e compositor, um dos maiores nomes da música instrumental do jazz brasileiro. Se você conhece alguém que tá aniversariando hoje, aproveita logo, manda o nomezinho pra cá, através do 991226978.
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0: E o nosso tema do dia é o seguinte, essa vai especialmente pros casais. Turma que tem aquele ciúme, né? Que seja aquela besteirinhazinha, doentio. Ó, você que tem aquele ciúmezinho do teu namorado, do teu marido, da tua namorada, da tua esposa. Ciúmes. É o seguinte, nosso tema de hoje é esse. Bora mexer o coração do povo agora? Ciúmes. Intuição ou paranoia? Quero saber de vocês agora. É intuição? É paranoia? Ou você vai ser daquele tipo de santinho ou santinha que vai dizer, ai gente, eu não tenho ciúme. Aqui ó, duvido, eu estalo, existe sim. Tem nem que seja uma besteirinha, mas tem sim. Não existe esse santo em dizer que não tem. Mas, logicamente, vai ter os arautos da moralidade que vão dizer que não tem. Não tem, não tem, mas tem. Tem, quero saber agora de você. Ciúmes, intuição ou paranoia? Quero saber de você agora. 991-22-6978.
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0: boa, segunda-feira maravilhosa, mas já começa no clima de expofeira. Tá chegando ele, Wesley Safadão. E logicamente a Diário vai estar fazendo a cobertura do maior evento do estado do norte do Brasil. A expofeira 2026 é na Diário. Agora, 2:19.
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2: Fala, meu amigo Célio Santiago, locutor Panda.
0: E
2: aí? Boa tarde pra você, boa tarde pros ouvintes ligados no programa Show da Diário. Boa tarde pra produção mais bagunceira do Rádio Apaense. Marlon e Vini, tudo na paz. Segunda-feira, Dia Internacional da Ressaca e da Preguiça.
0: Segunda-feira,
2: hein? Que quem fala é o Jonathan Melo, do bairro Novo Horizonte, Zona Norte, Macapá, diretamente da Rodovia Curiaú. Ligado, depois de do domingo especial, Dia dos Pais, comemorei com meu pai, graças a Deus.
0: Que bom.
2: E também te feliz Dia dos Pais aí, Célio.
0: Obrigado.
2: Pra você aí, paizão aí, mais uma vez, tamo junto,
0: graças a Deus. Pai de quatro e mais um neto que tá vindo aí. A família tá crescendo, meu filho. Pai de quatro e mais um que tá chegando aí, hein? Ai, desse jeito que eu gosto, ó. Quero mandar beijinho, cheirinho aqui pra Morena Costa, lá em Mazagão, lá no Distrito do Carvão. Grande beijo pra ela, tudo de bom, muito obrigado pelo carinho, obrigado pela audiência sempre. 991-22-6978, grande beijo, Morena, pra você e todos aí no Distrito do Carvão. Ó, boa tarde, Sam, já na escuta aqui no Renascer, um ligado no Show da Diário, uma ótima semana abençoada para todos nós. Valeu. Olha, mas eu amo mesmo, é a minha semana, porque o meu locutor que eu amo ouvir e é dono de um vozeirão, sem comparação, chama-se Célio Santiago. Ai, hein? Desse jeito. Por que tu tá rindo, hein, Marlon? Ó, só porque nossos ouvintes estão falando com sinceridade pra ti, bicho. Macho, agora me deu 20 mil tipos de medo de ti. 991-22-6978. Olha, já estou te ouvindo, estou no trabalho, acabou as minhas férias, mas eu estou ligada no seu programa, meu amigo. Boa tarde! Valeu, minha amiga Alda de Paula, grande Alda. Acabou a moleza, Alda. Acabou a molezinha, viu? Agora é pegar no batente, no tranco, direto. Aquele modelo, viu? Grande beijo, Alda, pra você também. Obrigado pelo carinho, obrigado pela audiência. Sempre. Valeu mesmo, de verdade. WilliamBrasil.com.br. Rapaziada aí do Garapé da Fortaleza, Panificadora Nova União. Sempre ligados na programação. Valeu, meu amigo William Brasil. Grande abraço pra você, meu irmão. Tudo de bom. Valeu mesmo pelo carinho. Obrigado pela audiência. Toda essa rapaziada que sempre se liga, né? De volume máximo na programação da Diário 90.9.
3: Salve, meu amigo Célio Santiago.
0: Opa!
3: O lindo das tardes do show.
0: Obrigado.
3: Aqui é Cléo do Novo Burizal. Passando aí pra desejar um bom início de semana pra você.
0: Amém.
3: Tudo de bom. Mano, ciúme todo mundo tem.
0: Ah, verdade.
3: Para nós. Intuição, às vezes as pessoas põem coisa na cabeça e faz para nós.
0: É, então, verdade.
3: Pra você confiar. Você não precisa ter ciúme, tem que confiar. Beijo, amigo. Sucesso sempre pra você. Tudo de bom.
0: Muito bom, Cléo.

0: Grande beijo. Aliás, Cléo, olha, quero agradecer a você novamente, tá bom? Obrigado pelo presente. É que ela. É a Cléo, ela me enviou um presente sábado. Lá pra chama. Gente, eu adorei, eu amei o presente dela. Presentão bom, tá lá em casa, tá lá na minha, como eu vou dizer assim, no meu armário, direitinho lá, tá certo? Não, é no meu guarda-roupa, o negócio de armário já, o guarda-roupa, tá lá, o presentinho da Cléo, grande beijo, obrigado pelo carinho, obrigado pela audiência, obrigado pelo, eu sempre falo pra todo mundo, pessoal, não há dinheiro nenhum que pague o carinho que vocês sentem pela equipe, né, do Show da Diário, Manhã da Diário, aqui a galera do Vem Que Tem, aos nossos amigos, parceiros aqui da Diário FM 90.9, não tem dinheiro nenhum que pague, né, esse carinho que essa turma sente pela gente. Valeu mesmo, de verdade. E como a Cléo citou aqui, o nosso tema do dia, ciúmes, intuição ou paranoia? Tem uns que tem intuição a respeito de questão de ciúmes, né? Às vezes até pode ser um livramento pra vida, por que não? Pode ser por ele ou por ela, tanto faz, né? Ou também pode ser paranoia, às vezes pode ser coisa da sua cabeça. Tem gente que tem aquele negócio aqui, estereótipo na cabeça da pessoa, de achar que tudo, ele ou ela está fazendo, mas às vezes não basta só uma conversinha que às vezes tudo se resolve. Olha, o Marcelo Henrique tá dizendo aqui, ó, às vezes, panda, o ciúme começa com uma intuição. A gente percebe mudanças no comportamento da pessoa, mas é preciso ter cuidado para não tirar conclusões precipitadas. Conversa sincera, olha, pode esclarecer muita coisa. Confiança ainda é a melhor resposta. Olha, tá aí, ó, Cléo. Não é só você não, viu? Não é só você não. Tá pensando também aqui, né? Boa conversa ainda funciona. Olha, a Camila Nogueira tá dizendo aqui, olha, pandinha. Eu acho que o ciúme pode virar paranoia facilmente. Né? Uma curtida, uma mensagem não significa necessariamente alguma coisa. Também concordo, viu? Já vi pessoas destruírem relações por desconfiança. Antes de causar, né? Prefiro conversar. Né? Antes de acusar qualquer coisa, prefiro conversar. Nem tudo, né, que imaginamos é realidade. Tá completo? Olha, tá aí, olha. Tá aí, olha, uma parada que eu não tinha pensado, verdade. Ela tá dizendo aqui, a Camila Nogueira. Beijo, Camila, pra você, viu? Obrigado pela sua resposta, viu? Pandinha, eu acho que o ciúme pode virar paranoia facilmente pra algumas pessoas. Tem uma curtida, uma mensagem, não significa necessariamente alguma coisa. Já vi pessoas destruírem relações por desconfiança. Antes de acusar, né, prefiro conversar. Nem tudo que imaginamos é realidade. Aquela coisa que eu falo pra todo mundo, nem tudo que parece é. Nem tudo que parece é. O André Luiz Carvalho tá dizendo aqui, olha, já tive uma situação em que meu ciúme estava certo, panda. Olha, comecei a perceber atitudes diferentes e fui a conversar. Depois descobri que realmente existia algo acontecendo, mas não acho que devemos viver desconfiando de tudo. Intuição pode alertar? Pode, mas fatos precisam se confirmar primeiro, antes, né, de qualquer tomada de decisão. Olha, esses nossos ouvintes hoje, eles estão... Pai, vocês estão daquele modelo hoje, hein? Vocês estão daquele modelo. Ciúmes, intuição ou paranoia? O que é que você diz? Você acha que você tem intuição com seu ciúme? Você acha que você tem paranoia? Ou você vai ser daquele seleto grupinho de santos que diz, ah, eu não tenho ciúme dele. Ai, gente, eu não tenho ciúme dela. Sei. Mas vai aparecer sempre um ou outro que vai dizer que não tem. Ah, não, porque eu confio. Ai, não, tem. Tem sempre, sim. Não existe esse santinho ou santinha ainda. Vai, fala.
1: Olha, respondendo ao tema do dia, ciúmes eu tenho.
0: Tem, ó. Tô te falando.
1: E outra coisa, tanto em namoro, num relacionamento,
0: sim,
1: quanto também no casamento, o ciúme vai estar sempre presente nos casais. Tanto no homem quanto na mulher.
0: Sim.
1: Entendeu? Essa é a minha opinião.
0: Muito bem.
1: E aí, Marlon? Sai da moita, Marlon.
0: Muito bem, ó. Aí, ó. Mais outra. Pode me tirar a sua opinião, sem problema nenhum. Você pode ser o contrário do que eu esteja falando? Pode. Aqui a gente vive numa democracia. Eu, pelo menos, não vou selecionar áudio. O que a galera for mandando aqui. Logicamente, eu sempre priorizo a questão da boa educação. Não chame palavrão. E, principalmente, não cite nome se você não quiser citar. De boa? Ah, Célio, eu não quero me identificar. Beleza, não se identifique. Se quiser mandar áudio, mande. Se quiser mandar escrito, mande também. No 991-22-6978. Manda aí que eu quero ver agora. Você participa com a gente no nosso tema do dia. O tema do dia tá gostoso. gostosinho hoje, hein? Olha, ciúmes, intuição ou paz?

0: saber de você agora. 991-22-6978. 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Ainda não? Então faz o seguinte então, olha, te cadastra que dá tempo ainda no 991-22-6978. Vai começar outra rodada! Outra rodada do game da hora dessa semana. 991-22-6978 com seu nome, sobrenome, bairro, hashtag game da hora e número de contato. Tá valendo 100zão, viu? 100zão na sexta-feira. Então já aproveita logo, manda teu recado no nosso WhatsApp no 991-22-6978. 991-22-6978. Fala, olha a Marta chegou na área. Fala, Martinha!
1: Boa tarde, Célio Santiago, Marlon e toda a produção. Vamos que vamos. Cadê o Jonathan Mello?
0: Tá na casa dele.
1: Marta Zerão. Sobre o tema, eu sou muito ciumento, ainda mais que eu sou touro.
0: Égua.
1: O touro é muito ciumento, né?
0: É mesmo,
1: né?
0: É verdade, é verdade. Eu sou taurino também, eu sou taurino. Taurino, do mês de abril. Dia 25 de abril, toma. Taurino. Aquele jeito. Rapaz, eu tenho chifre até no signo, viu? Você tá doido? Tu gosta, né, palhaço? Tu gosta, né, palhaço? Pô, aí a... Eu vou dizer que não tem? O touro, ele tem chifre. Aliás, quem nunca teve na vida, né? Ei, fala aí pra mim. É o papo. Quem nunca teve chifre na vida, hein? Fala aí pra mim. Ei, fala aí pra mim. Ah, você vai chegar um ou outro, vai dizer, ah, não, eu não tive. Ah, não tive que eu nunca soube. Lógico, caramba. Como sempre é o último a saber das coisas. É sempre o último a saber das coisas. Até quem já teve, hoje tá solteiro, já teve também. Por que não? Ah, não, mas eu nunca tive. Lógico, caramba, tu nunca soube. Sempre o bonitão, a bonitona é o último que sabe das coisas. Né, Marlon? Ai, ai, ai, ai, ai, ai, ai, ai, ai. Olha, tô dizendo aqui, olha, sério, tu quer montar um condomínio todo na cabeça do povo aí. Mas a intenção é essa. A intenção é essa, acordar o povo pra realidade mesmo. Não é isso? Esse modelo, né? Chifre até no signo. Aí, véio, é forte, meu amigo. É forte. Forte, mas como eu disse, quem nunca, né? Quem nunca? Quem nunca? É aquela coisa. Que negócio hoje em dia, né? Que eu vejo muita gente colocar fotozinha de casal em rede social, compartilhando. Deixa eu ficar quieto. Deixa eu ficar quietinho. Eu já construí um condomínio na cabeça de um monte de gente agora aí. Ai. 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
0: Hora certinha, agora 2h31. Rapaz, a gente começou falando de negócio de ciúme, intuição, aí já passou pra chifre. Eita!
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essa é a sua, Diário FM 90.9. Isso aqui é Daniel. Daniel, sexta-feira, viu? Sexta-feira esse carinha vai estar aqui, em Macapá, na Expofeira 2026. E a Diário vai estar lá fazendo a cobertura. Total, Daniel. Curte o Daniel, né, cara? Daniel tem uma história, né?

0: desse amor. Agora 2h47, Daniel, vai ser top, viu? Ei, sexta-feira vai ter o Festival de Aparelhagens e Daniel. Eita, vai ser uma loucura na sexta-feira. A gente vai estar lá.
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0: 991-226978. 991-226978.
2: Boa, mas muito boa tarde, meu panda fofo, maravilhoso e todo cheirosão da minha tarde. Tô ligadinho no show da Diário.
0: Que cheiroso, cheiro, gente.
2: Abraço, um amasso bem apertado em você. Ai, ai. Fernandes. Tá elétrico hoje, né?

0: mano.
1: Tô daquele modelo.
0: Tô só te ouvindo aqui.
1: É, comeu uma pedra de rapadura todinha hoje. Por isso que eu tô elétrico desse jeito hoje, hein?
0: Falando sobre o tema, meu amor, de hoje é intuição. Sou muito intuitiva. E quando ela liga, meu filho, posso procurar.
1: Sai da frente.
0: Que nem os ditados. Onde há fumaça, há fogo.
1: Ai,
0: é
1: ai.
0: Assim o ditado? Pois é.
1: É.
0: Posso ir lá só que eu não vou chegar logo supetão, né?
1: É verdade.
0: Do bicho. Vou investigar.
1: Isso.
0: Vou vigiar.
1: Isso.
0: Aí depois sim, eu taco minha pedra na testa.
1: É, uma pedra na testa, bicho. Pedra na testa, não. Aí é perigosa demais, Lidiane, mulher do restaurante. 991-22-6978. Nosso tema do dia tá bem gostosinho hoje, hein? Ciúmes, intuição ou paranoia? Outros vão dizer que é intuição, né? Não vai dizer que é, nunca vão dizer que é paranoia. Nunca vão dizer que é paranoia, é só intuição, intuição.
2: Boa tarde.
1: Boa.
2: Aqui é o Jorge, já ligado no programa.
1: Fala, Jorge.
2: Em relação ao tema, o ciúme, ele faz parte, né?
1: Sim.
2: É uma característica humana, né?
1: Verdade.
2: Se faz necessário. A gente tem ciúme de várias coisas.
1: Tipo?
2: De um objeto, né? É, de uma outra pessoa, pode ser o amor da vida, a namorada, a esposa, ou um amigo ou uma amiga, né? Do filho, da filha. Então o ciúme é uma característica humana. A gente tem que saber lidar. Mas para isso não se transformar num problema, né? Numa doença, numa ameaça a outra pessoa de quem a gente tem ciúme.
1: Oh.
2: Né? O ciúme, ele é um pouco você ter medo de perder.
1: Sim.
2: É, se você gosta, se você ama, você tem medo de perder, você não quer perder. E aí você sente ciúme. Agora, vá de você, ou vá de cada pessoa, saber controlar isso e não transformar isso num problema, né?
1: É, tá
2: mesmo. Então, ciúme eu tenho. Eu acho assim, uma pitada de ciúme no relacionamento faz bem. Esse negócio de não ter ciúme, isso não existe. Eu acho que a pessoa, essa que diz que não tem ciúme, é a que mais tem ciúme.
1: Ah, moleque,
2: mas não
1: falou tudo, hein? Falou tudo! Falou tudo! Falou tudo, Jorge! Falou tudo, Jorginho! Grande abraço pra você, obrigado. Sempre muito bem coerente, né, nas suas respostas também. Oi, mulher do restaurante, diga, fale, que eu te escuto.
0: Já fui uma ciumenta paranoica. Hoje em dia não, sou de boa.
1: Ah,
0: mas a minha intuição, ela é horrorosa.
1: Ah. Ah. Por que tu tá rindo, hein, Marlon? Égua, cara. Deixa quieto então. 991-22-6978. O tema do dia tá daquele modelo hoje. Ciúmes, intuição ou paranoia? Fala aí pra gente, quero saber agora de você. Ó, a Patrícia Rocha tá dizendo aqui, olha, pra mim, panda, ciúmes demais vira sofrimento. Aí, ó, falo tudo também. Olha, a pessoa começa a procurar problema onde não existe às vezes. Isso acaba sufocando o relacionamento. O importante é confiar e respeitar o espaço do outro. Amor sem confiança fica muito difícil. Ó, aí tu falou tudo, hein, também, hein? Falou tudo. A pessoa começa a procurar, às vezes, problema onde não tem. Não tem, não tem. Algumas vezes injustiças acontecem. Acredite. Olha, o Rafael Batista tá dizendo aqui. Ei, Celião, olha, acredito que existe uma diferença entre ciúmes e insegurança. Às vezes o problema está mais dentro da gente. Lá ele, viu? Precisamos... Ah, tu ri, né, palhaço? Ah, se houver motivos reais, né, a hora é de começar. Se houver, né, talvez seja melhor controlar a imaginação e até mesmo, quem sabe, tocar a vida pra frente, que é mais importante. Como você mesmo já mencionou uma vez, a sua saúde mental é muito mais importante do que isso. Aí, ó, utilizou minha frase, ó. Utilizou uma frase que eu sempre digo pra todo mundo. Pessoal, é o seguinte, não tá dando certo? Não tá dando legal, não? Tá tendo mais o feeling, não tem mais o respeito. Já começou com aquelas bobagenzinhas? Velho, te sai. Você, meu amigo, você, minha amiga, te sai. Ai, mas eu amo ela, eu amo ele também. Ai, eu vou sofrer, vou sofrer, vou sofrer. Tu sofre porque tu queres. Tu sofre e tem amargura na tua vida, no teu coração, porque tu queres. Mas tem a gente aí hoje que mais se importa com a gente do que, às vezes, quem tá conosco. É ou não é verdade? Então é isso, a minha opinião é essa. Então se você sofre porque você quer, você é besta, porque você é besta, é isso. Entendeu?

0: sério, que negócio é esse de dizer que foto de... Foto de... Fotinha de casada... Ah, tá, muito bem. Ah, não, sim, isso é verdade, pô. Meu amigo, se sinônimo de fidelidade for foto de casal em um WhatsApp e redes sociais, o mundo tá cheio de santo, velho. O mundo tá cheio de santo. Se sinônimo de fidelidade, se foto, fotinha de WhatsApp, fotinha de perfil de WhatsApp, redes sociais, entre casal, né, for sinal de fidelidade, não é que eu tô salvo. Eu tô salvíssimo. Eu não falo nada, eu só faço ali, mas cada qual com o seu cada qual. Quem eu vou dizer assim, quem somos nós pra julgarmos, né? Quem somos nós pra julgar? Quem sou eu pra julgar isso, né? Mas assim, cada qual com o seu cada qual mesmo. Vamos lá! Ó, seguinte, nosso game da hora tá na área. Daqui a pouquinho tem game da hora pra turma. Você já se cadastrou no game da hora? Ainda não? Então faz o seguinte, te cadastra aqui, dá tempo ainda, no 991-22-6978, com seu nome, sobrenome, bairro, hashtag game da hora e número de contato. Nome, sobrenome, bairro, hashtag game da hora e número de contato. Tô esperando o teu cadastro aqui no 991-22-6978. Segue lá nas redes sociais também do Show da Diária, arroba Show da Diário Oficial no Facebook e Instagram. Arroba Show da Diário Oficial no Facebook e Instagram. Ah, Célio, mas eu quero te seguir nas redes sociais também, não tem problema. Segue lá, gente, nas redes sociais também. Arroba Locutor Panda _ Oficial lá no Instagram. Instagram, arroba Locutor Panda _ Oficial. Ah, Célio, mas eu quero ver o teu Facebook, não tem problema também. Vai lá no meu Facebook. Arroba Célio Santiago 2. É isso, não é dois em número, é dois, tipo dois izinhos, dois, é algarismo romano lá direitinho, né? Célio Santiago 2. Célio Santiago 2. Vai estar minha lata bonita lá. Minha lata maravilhosa. Deixa eu te defendo até. Minha lata. Célio Santiago 2. Tá o meu nome. Não tá o meu apelido. Meu apelido tá no Instagram. Arroba Locutor Panda _ Oficial. Agora o Facebook. Eu não sei como, eu não consegui colocar o meu apelido lá, mas tudo bem. Aqui não pode, não pode, não pode. Aí tive que colocar o meu nome mesmo. Célio Santiago 2. Pronto, vai lá. Quero que você me siga, eu sigo você. A gente bate aquele papo bem legal, bem reto, bem cabeça. Daquele modelo. 991-22-6978. Daqui a pouquinho tem game da hora pra turma. Vamos embora.
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0: Hora certinha, agora 2h56.
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0: 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E antes do antes, agora 3:15.
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0: A galera que sempre tá ligada com a gente, mandando áudio, aquele abraço.
2: Fala, Padão, boa tarde.
0: Boa!
2: Tô ligado por aqui, Alexandre Senna, motorista de aplicativo.
0: Boa!
2: Nessa lua filé que
0: e
2: tá
0: que
2: hoje.
0: Que lua, hein?
2: Tô ativada por aqui, Padão.
0: Já? Cedinho, né?
2: E, Panda, sobre o tema aí, tem uns ciúmes aí que são paranoicos.
0: Paranoico, né?
2: É loucura.
0: Nossa.
2: Mas tem caboclo aí também que não.
0: Não vale que gato em pé.
2: Não vale nada. Não vou dizer só dos caboclos.
0: Não, também tem mulher junto também.
2: Nas mulheres também.
0: Sim.
2: Só que eu acho que vai dar confiança de cada casal, né?
0: Sim.
2: Cada um.
0: Muito bem.
2: E é isso.
0: E,
2: Panda, eu também queria desejar feliz aniversário pra minha esposa. Foi ontem.
0: Oh, que legal.
2: Dos pais. Ela roubou um pouco a minha cena.
0: Ah.
2: Completando mais um ano de vida, minha esposa, Alessandra.
0: Ô, dona Alessandra.
2: Foi ontem, mas tô parabenizando ela hoje.
0: Opa, que legal. Dona Alessandra, grande beijo pra você, viu? Feliz aniversário, muitos anos de vida pra você. Né? Que Deus abençoe grandemente sua vida, da sua família. Que dê juízo pro Alexandre também, que fez aniversário. Pô, cara, ela faz aniversário, fez justamente aniversário no Dia dos Pais, hein? Que legal. Aliás, parabéns pra você, feliz Dia dos Pais. Atrasado também pra você. Aliás, parabéns a todos os papais aí, né? Por falar em papais. Gente, até agora eu não consegui assimilar ainda. Né, a questão da promoção da semana passada. Meu pai, meu paizão é quinhentão, cara, que já pensou. Pessoal, pense numa saga. A galera agora há pouco perguntou, Célio, quem foi que ganhou aqui no paizão, meu paizão é quinhentão. Foi a dona Severa Romana. Ela foi, depois de quase 13 tentativas, ela foi a 14ª, não sei se ela foi a 14ª ou a 13ª que atendeu a ligação. Tem uma ideia, nós tentamos primeiro 3, aí foi de um por um, o pessoal não atendia, ou tava na caixa postal. Gente, eu tava ligando, fazendo de ligação normal, eu não tava ligando de WhatsApp. Ficaria muito fácil se fizesse de WhatsApp, olha o Panda aqui, a promoção, tudo e tal. Não, ia ficar muito simples. E detalhe, eu liguei não do meu número convencional, porque tem gente que conhece meu contato. Tem gente que queriam ser espertos, né? Sem terem... Ah, se lasca. Eu comprei um chip, até descartei já ele. Eu comprei um chip fora a parte, coloquei em outro aparelho e coloquei aqui pra fazer a ligação. Um número que ninguém conhecia. Ninguém conhecia o número. Uns imaginavam que iria ser do telefone da rádio. Deram com burros na água. Outros imaginaram que iria ser do meu telefone pessoal, que muitos têm o meu contato. Então ia ficar muito fácil, né? Então eu digo, não, vou

0: ficar uns 10 mil anos mais à frente, 10 mil anos luz à frente, vou comprar um chip fora parte, vou cadastrar ele direitinho e vou fazer daquele chip lá. Aí foi o que eu fiz. Tanto é que pode perceber que muita gente não atendeu, outras pessoas rejeitaram a ligação, ou só falaram alô. Só falaram alô. Comeram mosca, é isso. Porque já pensou se você tiver que facilitar todo o tempo pra todo mundo? Tem que dar uma certa dificuldade pro povo, né, meu filho? Porque dá, senão se for pra facilitar a vida do povo, né? Desse jeito. Aí o que foi que eu fiz? Peguei, comprei um chip fora parte, coloquei num outro aparelho que eu tenho um outro aparelho reserva em casa, peguei, carreguei ele, bonitinho, quando me falaram que o sorteio ia ser no meu programa, eu trouxe ele, direitinho, coloquei pra carregar aqui na emissora, e quando eu só cadastrei ele na hora, e depois descartei o chip. Pronto, acabou a história. Acabou a história.
1: E Panda, uns achavam que ia ser o número da rádio, outros achavam que ia ser o seu número.
0: É, tá te falando.
1: E outros não atenderam porque acharam que era cobrador, né?
0: Cobrador. Hoje já pensou, o povo quis ganhar R$500 na sexta-feira. Olha, até agora eu não consigo acreditar nisso. Eu não consigo acreditar nisso. Eu. Inclusive até o Netinho, até de manhã também... Quando o Netinho me mandou uma mensagem dizendo assim, sério, cara, eu não fiz o sorteio de manhã, o pessoal não atendeu. Vai ser no teu horário. E você sabe que o Manhã da Diário, pessoal, o horário do Manhã da Diário é um horário corrido. Muito corrido. Graças a Deus tem a audiência estrondosa no Manhã da Diário. Aí quando ele disse, sério, vai ser no teu horário. Eu fiquei até gelei, Eu digo, meu Deus do céu, olha a responsabilidade. Aí o que foi que eu peguei e fiz? Eu peguei, fui num comérciozinho perto de casa, comprei um chip, né? O chip, né? Cadastrei lá no meu CPF direitinho e... coloquei num outro telefone fora parte do meu. Tanto é que durante o decorrer do sorteio, estavam tentando ligar pro meu pessoal. Eu digo, ó, gente, eu não vou atender ninguém. Não vou atender ninguém, é isso. Né? Então a galera pensou que ia ser do número da rádio ou ia ser do meu particular, que muita gente tem o meu particular. Aliás, meu particular não. Meu particular é outro, inclusive. Meu número particular é outro. O que eu ligo pra galera no decorrer do game da hora já é um número corporativo meu mesmo, que dá 22 horas já era, eu não atendo mais ninguém. É assim. 991-22-6978. Fala, meus bebês.
2: Sério, eu sabia quando foi na sexta-feira que ia ser de outro número de telefone, entendeu? Ligação normal, entendeu?
0: Não, moleque, ele é também vidente, mas olha...
2: Tava ligado, entendeu? Ao esperto. Sabia também, sério,
0: que ia ser
2: de outro número.
0: Teve
2: gente que comeu moça mesmo.
0: Sabia, tá? Não sei. Sabia porque eu tô falando agora, pô. Sabia porque eu tô falando agora. Isso, a técnica. Vamos pegando aí, vamos pegando as técnicas. As técnicas. Fala, Martinha!
1: E eu esperando a tua ligação.
0: Olha, diz que...
1: E nada do Célio me ligar, Marta do Zerão. Caramba, e eu doida pra ganhar os quinhentão, que eu ia dar parte, guardar essa parte, pegar mais outra parte.
0: Olha, diz que...
1: Amiga,
0: caramba. Infelizmente não foi, né? Não foi dessa vez, mas é assim, vai ter muito mais promoções, mas daqui mais lá pra frente, não vai ser agora, e vai ser algumas promoções que vai ser desse jeito, a gente não vai ligar do número da rádio ou do meu contato pessoal ou do meu corporativo, não, vai ser de número desconhecido, às vezes pode ser até meio de número desconhecido. Olha, tá aí, Netinho, produção, passa pro Netinho aí, essa técnica é boa, ele compra um chipzinho, só cadastra no CPF dele e faz na hora mesmo. Só pra pegar a galera de surpresa. Não é legal isso? Não fica bacana assim? Não fica legal assim? Não é bom?
3: Fala, meu amigo Célio Santiago.
0: Opa!
3: Thiago Nardi aqui.
0: Fala, palestra.
3: Cara, quilômetro 9.
0: Tá longe, hein?
3: O Dodão agora, ele é vidente também.
0: Vidente, ele.
3: Tu é vidente agora? Dá uma vaia pra ele aí, Marlão.
0: Uma vaia?
3: Tamo junto, amor de palestra.
0: Vocês gostam da palhaçada, né? 991-22-6978. Ei, só lembrando que daqui a pouquinho tem game da hora. Deixa eu falar daqui a pouquinho. Ó, agora esse não. Esse eu vou ligar do meu número corporativo. Hoje eu vou ligar do meu corporativo. Então tá tudo certo. É o 991-22-6978, 991-22-6978, com seu nome, sobrenome e bairro, hashtag Game da Hora e número de contato. Pra você que tá ligado com a gente, não se cadastrou ainda no Game da Hora, tá valendo pra você na programação número 1. Não esquenta a cabeça, volto já. Fica com o teu telefone na mão, ao contrário da...

0: da promoção Meu Paizão aqui, então, eu vou ligar do meu corporativo mesmo. Vocês já fiquem cientes, tá? Fiquem cientes. Então não vão comer mosca.
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0: Hora certinha agora, 3h23.
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0: Agora você imagina nesse clima de pura paixão rolando no ar. Imaginando aí, né? Esse jeitinho assim que eu gosto.
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0: Só vai ouvindo. Vai ouvindo.
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0: Eu vou te falar uma coisa, hein? Se for pra viver sofrendo desse jeito, melhor de. Eu logo levar de vez, hein? Agora 3h32.
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0: Chegou a hora.
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0: Começar já daquele modelo com Dudu. Alô, buenas tardes.
3: Boa tarde.
0: Opa, buenas tardes, de la que está bien, muchacho. E aí?
3: Buenas tardes, estou bem.

0: ¿Estás bien? Qué bom, qué bom. Se a gente ficar, rapaz, desse jeito, hein? Ah, com quem eu falo? Essa risada eu conheço, essa risada.
1: Alexandre Senna.
0: Ô, oh, miss...

0: fica só de molho. Tá bom?
1: Vambora.
0: Vambora então.
1: Vambora.
0: Boa sorte.
1: Valeu.
2: Fase 1, valendo 2.000 pontos.
3: Qual é o maior músculo do corpo humano em volume? Panturrilha ou glúteo máximo?
1: Panturrilha.
3: Glúteo máximo.
2: Fase 2, valendo 3.000 pontos.
3: No triatlo, qual é a primeira modalidade disputada? Ciclismo ou natação?
1: Natação.
3: Natação.
2: Fase 3, valendo 5.000 pontos.
3: Qual rio europeu atravessa Budapeste e Belgrado? Sena ou Danúbio?
1: Acho que é o Danúbio.
3: Danúbio.
0: Ah, moleque, quase daquele modelo. Cadê que entrou o negócio aqui, velho? Lá ele. Até a voz do Melo, mestre.
1: Eu não sabia que esse negócio de glúteo máximo aí.
0: Olha, vou te ser sincero, muita coisa. Olha, sabe quem possivelmente eu acho que iria... Ó, não sei se eu estou enganado, mas eu acho que possivelmente quem iria acertar todas por levar a questão... Que já achei isso aí, mas...
1: É oficina aqui, na borracharia.
0: Ah, tá. Porque a gente é, tão até te quebrando aí no fôlego. Olha,
1: fechei o vidro.
0: Assim, ó, seguinte. Eu pensei, assim, digo, o cara que iria acertar com certeza essas... Até por fazer parte de educação física também, eu acho que o Adriano Augusto, se ele tivesse participado hoje, eu acho que ele acertaria. Qual o maior músculo do corpo humano em volume? Panturrilha ou glúteo máximo? Nem eu sabia dessa, é glúteo máximo.
1: É.
0: No triatlo.
1: Eu também não sabia.
0: No triatlo, qual é a primeira modalidade disputada? Ciclismo ou natação? Essa eu já tinha assistido várias vezes, né?
1: É a
0: natação, natação. E qual rio europeu atravessa Budapeste e Belgrado? Sena ou
1: Danúbio. Essa eu chutei.
0: Chutou, acertou também. Ou seja, tu fizeste 8.000 pontos ainda. Fizeste 8.000 pontos. Tu, por enquanto, é o cara que tá na frente. Eu não sei quantos pontos o participante da manhã fez, né? Mas assim, pelo menos que eu saiba, eu acho que tu tá na frente. Né? Vai mandar beijo e abraço pra alguém, queridão.
1: Um abraço pra minha esposa. Ontem fez aniversário, então vou desejar de novo feliz aniversário pra ela.
0: Muito bem. Grande abraço pra ela. Feliz aniversário pra ela. Né? Feliz dia dos pais pra você, atrasado e tudo de bom, queridão. Tamo junto.
1: Pra nós. Valeu, panão.
0: Valeu. Bem, por enquanto, assim, ficou configurado dessa maneira, né? Ah, deixa eu ver aqui. Produção, se tiver o resultado do game da hora da manhã, passem pra mim, por favor, aqui pra mim poder ficar atualizado direitinho. Olha, aqui por enquanto o Alexandre Senna, né, me passou aqui com 8.000 pontos. Tá com 8.000, é o cara que pelo menos no meu ver que tá na frente. Agora, né, a galera tem que correr atrás do prejuízo aí, fazer ou os 10.000 ou empatar nos 8.000 direitinho. Vou te ser sincero, essa bateria dele não tava moleza não. Eu acho que muita gente cairia, né, nessas duas primeiras aqui. Só acho. Aliás, eu acho que cairia na primeira e cairia na terceira. Do jeitinho. Mas amanhã tem mais Game da Hora pra galera maravilhosa que tá aí com a gente. Vamos embora!
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1: Muito bem, hora certinha, agora 3h40.
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0: a sua, Diário FM 90.9. Isso aqui é belo. É belo. É transas. É transas. Os pagodinhos, chonadinho, logo no começo de semana, pra pegar todo mundo logo pelo coração. Aquele modelo, hein? Isso que eu gosto, de machucar logo com o povo. Pra você que tá sempre aí com a gente, obrigado pelo carinho, obrigado pela audiência. Tô dizendo aqui que eu tô inspirado hoje, tô tocando as boas. Ó, essa aqui, transas. Jeitinho. Agora, 3h51.
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0: Muito bem, hora certinha. Agora, 3h52 pra você, ligado sempre na melhor sintonia. Ó, só lembrando que daqui a pouquinho, direto do Parque de Exposições da Fazendinha, tem o Canto da Amazônia.
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Muito bem, meus amores, já estamos de volta, já para se despedir da turma, prometendo estar de volta, se Deus quiser, pessoal, amanhã, a partir das 14h, depois do Vem que Tem com Rodrigo Silva e também o Elson Samé. Fique agora na companhia da maior e melhor equipe, a maior e melhor cobertura da Expofeira 2026. Lógico que eu tô falando da turma da Diário FM 90.9, em mais um show de transmissão desde o sábado, incansavelmente mesmo, né? Vem trazendo todas as informações, entrevistas, bate-papo, novidades, matérias exclusivas, e você vai estar sabendo de tudo isso e muito mais no decorrer da transmissão a partir de agora, lá direto do Parque de Exposições da Fazendinha, com a maior e melhor equipe da Diário FM 90.9. Mas antes, quero abrir um parêntese aqui, quero mandar um super abraço pro meu amigo William, grande William, cara, William Rocha, que ontem arrebentou. Ele é lá de Santana, William Rocha, cantor mirim lá de Santana, arrebentou ontem cantando com o Embaixador. Eu não tive a oportunidade de estar na Expofeira, mas eu vi a apresentação, né, a participação especial dele ontem, né, na Expofeira do Amapá 2026. Foi muito show de bola. Pensa num moleque que canta muito, humilde, cara, tá persistindo muito, tá conseguindo um sucesso grandioso. Grande abraço pra você, meu amigo William Rocha, grande parceiro lá de Santana, né, representou bem ontem, né, o município de Santana, tá todo mundo orgulhoso, né, desse nosso talento mirim que tá ganhando espaço cada vez mais, ontem cantando junto com o Embaixador Gustavo Lima. Grande abraço pra todo mundo, fiquem com Deus, fiquem agora com cobertura completa da Expofeira 2026 e aqui na Diário.

0: Que presente, Daniel.
1: Lindo.
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4: 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E a hora certa. 4:05.
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2: Ela, minha querida Macapá, terra do Marabaixo, 4:14.
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2: Fala, muito boa tarde, Amapá. Boa tarde, Amazônia. Boa tarde, meu Brasil. Canto da Amazônia. No ar, diretamente da Expofeira do Amapá, da 55ª Expofeira. Opa! Expofeira 2026.
3: Brasil!
2: É a Diária FM, programa O Canto da Amazônia. A temática é a Expofeira do Amapá, Diária FM 90,9, ao vivo, áudio e vídeo. Nosso jargão não inventa, a Expofeira também é na 90. Boa tarde, Cláudio Rogério.
4: Heraldo, boa tarde a você, boa tarde, ouvintes da Diária FM do Canto da Amazônia. Todas as informações, porque nossos artistas também passam por aqui.
2: Mais de 400 artistas amapaenses, de todos os segmentos, também estão integrados na programação em vários palcos aqui no Parque de Exposições da Fazendinha.
4: Muitos palcos para receber artistas nacionais, artistas locais, de todos os segmentos, como você disse, e já começou no sábado com grandes atrações. Ontem também a Expofeira super lotada e hoje segue a grande programação. Tem o palco, tem o Mini Teatro Caboclo, tem o palco das culturas afro-indígenas agora, né? E outros que vamos divulgar aqui no Canto da Amazônia.
2: Olha, inclusive, rapaz, Léo Santana, força total, essa força do cenário nacional da música brasileira. Também ontem, Gustavo Lima.
4: O
2: garoto foi visitado, né, rapaz?
4: Cara, que vídeo bacana.
2: Que humildade,
4: né,
2: do cara.
4: Exatamente. Aceitar um convite, né?
2: Yeah.
4: E fazer essa homenagem, essa surpresa a seu fã. Acho que todo artista deveria fazer isso com seus fãs, né?
2: É, aqui a nossa, o nosso acesso para cá, na rodovia JPET, entendeu? JPET.
4: Sem congestionamento, né?
2: Sem congestionamento.
4: Nós
2: chegamos aqui em 10 minutos.
4: 10 minutinhos, né? Minutinho. Calmo, na calma também.
2: Rotatória ali, rapaz, em frente ao meu pai.
4: Coisa fantástica. Primeira vez que você viu, né?
2: Primeira vez.
4: Bacana, né?
2: É. Eu quero voltar lá. Só pra ficar uns 10 minutos rodando ali.
4: Admirando, né? Uma fotografia.
2: Parabéns,
4: ali.
2: É verdade, é. Então, boa tarde a todos vocês, sejam bem-vindos. Está começando o Canto da Amazônia no clima da Expofeira 2026. Yeah! Vamos destacando daqui a pouquinho o palco, os palcos aqui, palco da Rainha, Mini Teatro Caboclo,

0: Afro Amapá, o Parque das, o Palco das Atrações Nacionais. As atrações, hoje como atração nacional, já em Macapá, né?
1: Já, já.
0: Padre
1: Fábio de Melo, rapaz, já por aqui também. E vamos falar diante do trono também, é uma atração nacional. Dia dos shows que estão para...
0: A Diário FM é uma atração nacional.
1: Com certeza.
0: Que som é esse, hein? Que som é esse? Olha nós aqui, áudio e vídeo. Olha, a nossa equipe é o seguinte, na técnica lá no Estúdio Central, na Avenida Colono Jucá, ele, Mr. Eli Mangabeira. Aqui no Estúdio 2, Parque de Exposição na Fazendinha. Ele, olha, prepara a vinheta dele, Mr. Joca.
2: Ai, pai, para.
0: Na técnica, vídeo, ele, Mr. Ferrari. Tem que colocar o...
1: Cri-cri-cri.
0: É isso aí? Não, tem que ser o barulho da Ferrari do... Da Ayrton Senna,
1: amor. Acertei. Do Senna, aquela... A da McLaren, melhor, né?
0: A direção administrativa de Mário Melo, Zulana Melo. A produção do conselheiro de cultura, Cláudio Rogério. A direção geral de Luiz Melo. E a minha apresentação...
3: Geraldo Almeida.
0: Alô, Brasil, hoje segunda-feira, 10 de agosto. Diretamente... Da Expo Feira do Amapá, Parque da Exposição da Fazendinha, o Canto da Amazônia está no ar.

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1: Na minha querida Macapá, terra do Marabá, 4:26. Hoje o palco Rio Amazonas, considerado o palco das atrações nacionais, recebe o padre Fábio de Melo.
2: Heraldo, uma grande programação hoje. É da Expofeira, terá show de Adventos e banda Patmos também, após as atrações nacionais nesta segunda-feira. A programação musical da Expofeira desta segunda terá uma noite dedicada à música cristã no palco principal, que é o palco Rio Amazonas. A agenda começa às 19 horas com o show nacional. Olha, atenção, 19 horas, o show nacional com o padre Fábio de Melo, seguindo diante do trono às 21 horas.

0: Quais atrações nacionais, o público poderá acompanhar o show locais do Ministério de Música Adventos e da banda Batmos. E isso tudo a partir das 19 horas. Chegue cedo, então, para curtir o show do Padre Fábio de Melo. Depois, às 20 horas, tem a banda Diante do Trono e depois as grandes atrações também.
1: As caravanas.
0: Das caravanas que estão chegando.
1: As caravanas dos fãs já estão chegando.
0: Chegando por aí. Isso acontece.
1: Só cadeirinha.
0: Na é.
1: Rua liberada.
0: E hoje a programação tem essas duas grandes atrações nacionais, que é a primeira, o Padre Fábio de Melo, e também Diante do Trono. O Padre Fábio de Melo, que tem em sua devoção Nossa Senhora de Nazaré. Sempre que a gente tem a oportunidade de ir acompanhar o Ciro em Belém, a gente encontra ele ali também fazendo. Tem grandes canções que ele fez com o Fafá de Belém, em homenagem, louvor a Nossa Senhora de Nazaré, que com certeza cantará aqui no palco Rio Amazonas.
1: Muito bem, olha, vamos ao apoio cultural na volta, tem toda a programação, vamos ficar até 5h30 aqui.
0: Tem rainha, vamos falar da rainha, né?
1: Rainha, a nova rainha Despofeira.
0: É da quadra junina.
1: É da quadra junina,
0: daqui a pouco a gente...
1: Muito bem, apoio cultural chegando, voltando.

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1: Olha, muito bem, 4:41, o Canto da Amazônia, Estúdio 2, diretamente do Parque de Exposição em Fazendinha, Expo Feira 2026. Ontem foi a noite das rainhas brilharem lá no palco da rainha, né? Ontem, inclusive, a Quadra Junina esteve muito presente lá, várias candidatas pertencem ao segmento da Quadra Junina. Como foi por lá, Rogério? Fala.
2: Olha, Heraldo, ontem, como você disse, aconteceu lá no palco da rainha a escolha da soberana da Expofeira, né? Da Expofeira 2026. E 7 candidatas passaram lá pelo palco com grandes projetos, com grandes espetáculos que elegeu a Isa Estrela como a nova rainha da Expofeira, que vai reinar a temporada 2026 até o primeiro dia de 2027 da Expofeira de 2027, né? De acordo com os calendários da Expofeira. E ela, eleita, representa o grupo junino Estrela Santanense. Portanto, vem de Santana a rainha da Expofeira. Parabenizar a Isa, liderado pelo Henrique e toda a turma. Ela que representou a temática As Joias do Meio do Mundo, Isa Estrela, guardiã do Cuju. E celebrou a identidade e as riquezas naturais, tema nosso, né? Coisa regional. E Isa, 2025, tinha sido campeã da FEAGE, soberana da FEAGE, né? Passou a faixa esse ano. E ela passou a faixa e, de repente, ganhou agora uma coroa de rainha da Expofeira, que irá reinar aí esses 2 anos. A equipe que trabalhou com a Isa, Heraldo, o título da rainha, a entidade foi Estrela Santanense, do nosso amigo Henrique, né? Parabéns, Henrique, tá ouvindo a gente. Amanhã tem uma agenda aqui no Canto da Amazônia com a Isa. Tema, Joias do Meio do Mundo, Isa Estrela, guardiã Tucuju. Olha quem era o coreógrafo, Ander Souza. Se eu falar Ander Souza, você não conhece, mas se eu falar Baby, grande talento da Quadra Junina, a Baby, maquiadora também é ela, estilista, Manuel Neto. Só isso. Cara fera, parabéns. Assinou Simpatia da Juventude, né? E outras
1: quadras. Grande profissional, Neto.
2: Grande profissional. É, produção musical, DJ Rocha, um abraço. E o consultor temático, nosso amigo Charles Frazão. Time de primeira, organização. E o resultado é esse. Isa leva para casa 10 mil reais.

0: E o reinado de rainha?
1: É, e o pódio também teve outras representantes da quadra junina também, né?
0: Pois é, tô procurando aqui a segunda colocada e a terceira pra gente divulgar aqui. Foi, eu vou pegar daqui a pouquinho pra bater a segunda e a terceira colocada do Rainha da Rainha, que eu confesso que nós postamos aqui.
1: Também Miss Caipira, né?
0: É também Miss Caipira, a segunda colocada, Heraldo. E a terceira também é do segmento junino. Tivemos várias candidatas da cultura junina. A Maiane, né? A Maiane Nunes, que esteve com o Márcio Santos. A Nila Rodrigues foi a vice-campeã, né? A primeira princesa. E a Nila Rodrigues, que é também de Santana, né? Que é também de Santana. E Miss Caipira da Pequena Dama, também é do segmento da Toada. E a terceira colocada é a Ediane também, que tem viajado muito nos segmentos culturais. Então, essas meninas são grandes profissionais que já conhecem o que fazem dentro
1: então,
0: da
1: muito
0: arte,
1: bem. Então,
0: né?
1: Pódio do Rainha da Escofeira é 100% da quadra junina.
0: Da quadra junina, cara.
1: É aquilo... Parabéns, então, a Isa.
0: A Isa Estrela.
1: Isa Estrela, a nova rainha da Escofeira do Amapá.
0: A gente vem dizendo que a quadra junina revela esses talentos. Seja para quadra junina, seja para o carnaval, seja para Rainha da Rainha, Mais Bela Negra. Em todos esses segmentos culturais que a cultura efervesce dentro do estado do Amapá, tem o dedo da cultura junina.
1: Olha, muito bem, 4 horas mais 46 minutos, programa O Canto da Amazônia. 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
1: Ela, minha querida Macapá, terra do Marabá, 4h47. Outras agendas, outros palcos, artistas de vários segmentos também presente aqui, Rogério.
2: É, e hoje tem Festival Povos de Terreiro. Hoje, segunda, a partir das 19 horas também, aqui no palco Afro-Mapaense. Fica bem aqui ao lado do estúdio da Diário, do estúdio 2 da Diário FM, né? Então, hoje, os povos de terreiro querem tomar um banho de axé também, tomar aquela folhinha ali para se proteger. Vem aí das 19 às 20 horas, o Festival Povos de Terreiro. É uma celebração vibrante, essencial e rica de herança cultural afro-brasileira. O evento reúne comunidades admiradores para um encontro repleto de cores, fé e ancestralidade, com apresentações de música sagrada, danças tradicionais, artesanato e a deliciosa gastronomia dos terreiros. Além de um espaço de celebração, o festival é um importante ato de valorização e resistência, promovendo diálogo interreligioso, combatendo o preconceito e a intolerância religiosa, os laços comunitários e o respeito às religiões de matriz africana.

0: governo do Amapá intensifica ações de segurança para prevenir acidentes com garrafas de vidro na Expofeira 2026, né? O governo do Amapá intensifica as ações de fiscalização, conscientização para evitar a entrada e a circulação de bebidas em garrafas de vidro durante a Expofeira 2026. Então, Cuba liberada, mas latinha ali para evitar, né? Então a fiscalização está grande aí. A medida busca reforçar a segurança do público, dos trabalhadores e dos empreendedores, além de reduzir o risco de acidentes durante a programação deste evento, Rogério.
1: Olha, detalhe que essa nota aqui, você conhece o Mini Teatro Caboclo?
0: Sim.
1: É assim mesmo, não é caboclo, não.
0: É caboclo, mas me mandaram para outro resolver.
1: Este palco reúne as cenas da música amapaense autoral, né? E hoje teremos o que lá no Mini Teatro? Contação de histórias, espetáculos de circo, dança e teatro. A programação de contação de histórias, circo e dança e teatro é um verdadeiro refúgio de magia, imaginação e encantamento para o público de todas as idades, reunindo talentosos artistas locais e trupes consagradas. O espaço se transforma em um universo lúdico pulsante, repleto de acrobacias e impressionantes peças envolventes, performances coreográficas marcantes e narrativas fantásticas inspiradas no imaginário popular amazônico. Então venha hoje a partir das 17 horas curtir o Mini Teatro Caboclo com contações de história, espetáculos de circo, dança e teatro.
0: As informações aqui, ó. O governo do Amapá inicia amanhã, viu? Amanhã dia 11, terça-feira dia 11, durante a Expofeira 2026, a segunda gincana estadual da juventude, que vai reunir estudantes de 20 escolas da rede pública em 3 dias de provas culturais, esportivas, solidárias e de conhecimento, coordenada pela Secretaria da Juventude e Secretaria de Educação. A programação segue até a quinta-feira, dia 13, quando serão realizadas a final e a premiação. Eu lembro que eu participava disso aí, olha. 30 minutos para você trazer aqui e tal, tal, entendeu? Assim que era as
1: tarefas. É.
0: Uma hora para chegar lá em Macapá, pegar o Heraldo Almeida na casa dele, trazer como ele tiver.
1: Rapaz.
0: Traz o Heraldo Almeida de pijama.
1: Você sabe quem ganhou mais gincana?
0: Ah.
1: Santana, município de Santana.
0: Oi.
1: Barroso Torte, as escolas aí. As escolas de Santana mandavam. Azevedo Costa tem um título, sabia?
0: Costa.
1: Eu estudava na Azevedo nesse período. A gente veio, lembra, Heraldo? Só não acredita quando a gente conta. Nós viemos, eu, Serginho, a galera ali da Mãe Luzia, que estudava com a gente. Nós saímos andando daqui da Expofeira até o Azevedo Costa, no carrinho de som, fazendo barulho aí pelas ruas de Macapá, comemorando aquela gincana. Eu não me recordo o ano, cara. Mas o Azevedo Costa foi campeão aquele ano da gincana aqui da Expofeira. Acontecia na antiga Maloca, né? Lembra da Maloca? Era ali que acontecia.
0: Lembro.
1: A Maloca. Mais ou menos onde é o Mini Teatro?
0: Lá no Mini Teatro Caboclo.
1: É lá mesmo, é lá. Né? É.
0: Inclusive tem até
1: o piso, é o mesmo.
0: O piso continua.
1: É.
0: Aquela Maloca ali, vou te falar, tem história. Tem mais informações aqui. A Secretaria de Políticas Públicas para Mulheres está lançando oficialmente a campanha Amapá de Lás. Aqui na Expofeira 2026, a iniciativa integra a mobilização nacional do Agosto Lilás e a programação da Expofeira 2026. O objetivo é sensibilizar a população sobre a preservação da violência de gênero, ampliar o acesso à informação sobre direitos e incentivar as denúncias nos canais oficiais de atendimento. 4h53. 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
2: É, na minha querida Macapá, terra do Marabá, 4 horas mais 57 minutos. Claro que a cultura mãe do Amapá, que é o Marabá, né? Presente aqui, aqui no palco Afro-Amapá.
3: Afro-amapaense.
2: Vai acontecer, né, a partir da quarta-feira ou quinta-feira?
3: Quarta-feira.
2: Festival de Marabaixo.
3: Festival de Marabaixo, os grupos de Marabaixo e Batuque passarão para fazer uma grande festa do tambor na partir da quarta-feira, aqui no palco das expressões afro-amapaense. Hoje é dia das matrizes africanas, amanhã e na quarta-feira, como diz o nosso amigo Preto Velho da Amazônia, o bicho vai pegar.
2: Bicho vai pegar.
3: O Rudinei Santos, vou dar um abraço a ele. O bicho vai pegar na quarta-feira, com muito batuque, marabaixo, zimba, vai rolar o Vominê também, vem Mazagão Velho, vem todas as comunidades para esta grande festa, que é o esquenta do Encontro dos Tambores.
2: É, isso mesmo. É o esquenta do Encontro dos Tambores. Você conversava com o Ivan Manajás, que está na galeria RPX, né, Rodrigo?
3: Exatamente, cara. E ele teve no primeiro dia de Expofeira suas obras de arte. Mandou um abraço a você, grande Ivan, e com suas exposições. Ela aí, hoje na exposição de artes visuais e artesanato, o evento cultural vibrante que celebra a criatividade, unindo a expressividade das artes plásticas, como pintura, escultura e fotografia, a riqueza cultural e técnica de fazer, do fazer manual. Esse espaço proporciona uma vitrine valiosa para que criadores e artesãos locais se apresentem e comercializem suas obras únicas, promovendo a economia criativa e valorizando a identidade regional. Mais do que uma simples mostra, é um ambiente de encontro.

0: Encontro e Troca, onde o público pode apreciar a beleza, a história e a dedicação por trás de cada peça, conectando-se diretamente com os talentos que dão vida à arte e à tradição.
1: Olha, antes do apoio cultural, vamos ouvir essa música aqui. Você ainda não ouviu essa música, vamos tocar agora. O Osmar Júnior está com um novo projeto, mais um projeto.
0: Opa!
1: O Osmar Júnior.
0: Ele ainda não mandou para mim,
1: agora,
0: de mal,
1: Eli, prepara aí. E agora ele está escolhendo, ele está reunindo vários artistas da Amazônia e já começando. Já começou com Edilson Moreno e a participação aqui de vários artistas aqui nossos.
0: A nossa saudosa aqui eternizou a música do Osmar. Eu sou da Amazônia.
1: Dani Lee, Dani é nessa Lee. Pegada. Tá indo um vibe de baile da saudade, tipo Fernando Mendes.
0: Opa! Reginaldo Rossi.
1: Reginaldo Rossi, Valdir Soriano, tá indo dessa vibe. E gravou com o Alan Rodrigo. O Alan Rodrigo, paraense. Ele que é autor daquela música Sou Seu DJ, Sou Seu Cantor.
0: Ah.
1: E agora o Osmar lançou, inclusive, parceria dele com o Alan, Ela Vai Ser Minha Mulher. O nome da música, que não vamos tocar agora, esse do Apoio Cultural. Toca aí, Eli!

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1: Olha, muito bem, na minha querida Macapá, terra do Marabá, 5:14. O programa é o Canto da Amazônia, diretamente do Parque de Exposição da Fazendinha, Expo Feira 2026, em áudio e vídeo, rádio e TV diário para o mundo. E a programação continua em vários palcos

0: espalhados aqui no parque, Rogério.
1: Olha, no mini teatro segue
0: a... Olha, no mini teatro, Heraldo, segue a programação a partir das 19 horas. É, o Festival Dançar é uma celebração contagiante que transforma o palco em um turbilhão de movimento e ritmo, onde a dança é linguagem universal, com uma programação vibrante que une a elegância de espetáculos aclamados nacionalmente à energia da apresentação local. O evento oferece uma experiência completa, misturando gêneros que vão do clássico ao contemporâneo, do jazz às danças urbanas, enquanto companhias de prestígio encantam o público com performances impecáveis. DJs renomados assumem o controle para criar noites pulsantes de pura festa, garantindo que a pista de dança se torne o coração do festival, onde todos são convidados a se mover e celebrar a paixão pela arte do movimento até o último compasso.
2: Muito bem.
0: Tudo isso no Mini Teatro Caboclo a partir das 19 horas. É o Festival Dançar.
2: É o Canto da Amazônia, registrando tudo pra você. É a banda Diante do Trono aí. Aleluia, tava tocando ainda há pouco aí, ó. Um abraço aí, meus queridos Ronaldo.
3: Um abraço pra você.
2: Lá do... O Ronaldo é o grande parceiro que o Carnaval me deu de presente aí. O Ronaldo é... trabalhou comigo no último Carnaval em Piratas da Batucada.
0: Ô, Heraldo, nesse ritmo aí tem rodeio hoje, viu?
2: Opa!
0: É o regional, rodeio regional, hoje lá no Arena Rio Amazonas, a partir das 22 horas, logo após os dois shows nacionais, né? Terminou Fábio de Mello e terminou a banda.
2: E, Diante do Trono.
0: Diante do Trono, haverá o rodeio.
2: Que... Só informando que o show do padre Fábio de Mello, às 19 horas.
0: 19 horas.
2: E Diante do Trono, às 21 horas.
0: Exatamente, exatamente. Então, cheguem cedo. E o rodeio é uma das atrações mais emblemáticas e empolgantes da Expofeira, transformando a arena em um verdadeiro caldeirão de pura adrenalina, tradição e emoção, reunindo os melhores peões da região em disputa acirrada de montaria. O evento celebra a bravura dos competidores e a força da cultura sertaneja, com uma locução vibrante, efeitos especiais e energia contagiante de uma torcida que vibra a cada segundo. O rodeio garante espetáculos inesquecíveis de superação e garra para todo o público presente. Então, hoje, a partir das 22 horas, tem rodeio regional.
2: Esse rodeio que classifica um amapaense, classifica nesse estadual para...
0: Exato.
2: O nacional, não é isso?
0: É isso, é isso. Festival Nacional, que tem uma abertura também emocionante.
2: Show
0: aqui,
2: de bola.
0: Cara. Show de bola.
2: Agora é o seguinte, no palco Rio Amazonas, cara, esses dois dias eu assisti de casa. É impressionante o espetáculo que a produção de cada show do Léo Santana e também do Gustavo Lima ontem proporcionaram à população. É espetacular. Parabéns.
4: Em festa de rodeio, coração atravessado.
2: Teve recurso lá ontem, não, Lu?
0: Não.
2: Ah, tá.
0: Não teve recurso. Lá no concurso Rainha, você se refere?
2: Ah.
0: Não teve recurso.
2: Pode ser, ganhou mais um, né?
0: É.
2: Bom.
0: Deu nada, não deu nada.
2: É.
0: Dá pra colocar o samba aí?
2: Aumenta. Chora. Aumenta aí.
0: Oh, chora.
2: É. Ah, meu Deus. E o povo chegando já pro show, hein?
0: É.
2: Um abraço pra vocês passando aí, hein?
0: Boa tarde. Tá dando tchau ali.
2: Querem vir aqui?
0: Chega aqui. Vamos conversar. Vamos conversar.
2: Entra aqui no estúdio. Vamos conversar aqui com o pessoal. Tá chegando aí. Vamos lá.
0: Não é tricolor.
2: Recepciona aí. Tudo bom? Entra aqui, meu povo.
0: Sente bem aqui, por gentileza. Chegando aqui.
2: Ele é São Paulino.
0: Boa tarde.
5: Boa tarde, povo. Como é que tá?
2: Tudo bem?
5: Tudo bem, tudo bem.
2: Gente aqui, minha querida.
5: Lá do Rio Maniva.
0: Rio Maniva.
2: Rio Maniva.
5: É, exato.

0: Nome?
1: Antônio.
0: Seu Antônio, tudo bem?
1: Tudo bem.
0: Chegou agora?
1: Foi, agora de noite, de manhã.
0: Opa!
1: Rio Maniva.
0: Rio Maniva? Exatamente. Fica onde o Rio Maniva? Próximo de onde?
1: Próximo de Ilha de Santana.
2: Ah, Ilha de Santana.
0: Seja aqui, fica à vontade aí. Pode ficar à vontade.
2: Veio pra assistir o show?
1: Foi, assisti o show.
2: Do padre?
3: Boa tarde.
2: Boa tarde.
0: Tudo bem? Tudo bem? Ajeita aí, meu amigo. Como é o seu nome?
3: Rael.
0: Nael?
3: Rael.
1: Israel.
2: Israel.
3: Município do Afuá.
0: Município de Afuá, rapaz.
3: É.
1: Pertinho,
3: pertinho,
1: não?
0: Pertinho, pertinho.
3: É perto, não é longe, não.
0: Se eu pegar o... meu nome?
1: Náutica.
0: O barco aqui, eu chego quanto tempo lá?
1: Uma hora e meia.
0: Ah, não, eu queria que fosse mais tempo.
2: Uma hora daqui de Santana.
0: É, se for remando...
1: Daqui é 45, se for 45 minutos.
0: 5 dias.
3: Voadeira corre muito errado pra chegar lá.
0: É?
1: E essa é a minha irmã.
3: É a minha mãe.
0: A senhora.
2: Irmã gêmea?
1: É.
2: Vem cá, deixa eu ouvir sua voz. O tostão da sua voz. Sente aí.
3: É a minha mãe, isso aí.
2: É a sua mãe.
0: Sua mãe.
2: Sente aí. Estão ouvindo lá de Diário FM, viu?
3: Prazer aí.
2: Manda um abraço lá pro pessoal.
3: Aqui, prazer.
0: Sente aí, senhora.
3: Estou ouvindo aqui.
2: Ah, é a primeira vez da Expofeira.
3: É.
2: E aí?
0: Chegue mais próximo do microfone aí, já. Como é seu nome?
4: Maria Floreci.
0: Maria Floreci. Senhora de onde?
4: Rio Maniva,
0: Rio Maniva.
4: Município de Afuá.
0: Chegaram hoje, hein? É a primeira vez que você vem Macapá?
3: O que é isso?
4: Não.
0: Ah, não. Ele muito sim, né?
3: Saí que sol.
2: É a primeira vez na Expofeira?
0: Primeira vez em Macapá. Primeira vez?
3: Não, eu venho sempre em Macapá.
2: É a primeira vez na Expofeira.
0: Ah, Expofeira. O que é que você tá achando, cara?
3: Bonito, tá.
0: É.
3: Demais, mano.
4: Organizado, né?
0: Já deu pra andar tudo?
3: Já deu um pouco aí.
0: Rapaz, eu tô tentando ver se eu conheço, há 10 anos andando, não consegui terminar. Fazendo a Expofeira aqui. Brincadeira.
4: Tchau, muito obrigada, tá?
0: Vocês são irmãos?
3: É meu tio.
0: São irmãos gêmeos? Rapaz.
2: Ah, olha só, direto do... E o
0: são
2: nome
0: os
2: da...
0: Os irmãos gêmeos mais diferentes do Brasil, hein? Sente aí, minha querida. Chegue mais próximo aí. Me dá pra bater uma foto, meu telefone, vou bater uma foto de vocês aqui.
2: Telefone de vocês, deixa eu tirar
0: telefone
2: aqui.
0: Telefone de vocês aí, vou bater a foto aí.
3: Vocês trabalham na rádio,
0: é? É, pô, nós estamos aqui na rádio. Nós estamos, olha, estou aparecendo ali, ó.
3: Olha mesmo aí, né?
0: Rádio TV Diário.
3: Não tá nem dando ferro.
0: É, rapaz. Como é o seu nome, querida? Fale aqui.
5: Eloane.
0: Fale mais perto.
5: Eloane.
2: A Eloane.
0: Também.
5: Eloane Pereira do Aço.
0: Olha, você é filha da...
5: Maria Floraci.
0: É. Você também é do Rio?
5: Maniva.
0: Primeira vez que vem Macapá?
5: Segunda vez já.
0: Segunda vez. Aqui na feira, primeira vez?
5: Terceira vez.
0: E aí, já andou tudo aí? Já conheceu tudo?
5: Não, é muito grande. É muito grande.
2: O que você tá achando?
5: Ah, muito legal.
2: Veio pra assistir o show do padre também?
5: Foi, vim pra assistir e vim dar uma passeada.
0: E conhecer tudo, né, querida?
5: Sim.
0: Leve o nosso abraço lá pro Rio Maniva, pros moradores. Vamos bater uma foto aí, hoje?
2: Já tá aí no celular dela.
0: Uma foto, diga que você veio aqui na Diário FM, tá, acompanha a nossa programação, pode ser no WhatsApp também, no Facebook.
2: Marcar no Instagram.
0: No Instagram.
2: Oi? O Haroldo é ele.
0: Eu sou Haroldo, Geraldo, Everaldo. Como é o nome da mulher do
2: meu? Erasmo.
0: Erasmo. Me chama de tudo, né? Não tem problema nenhum. Mande um abraço de vocês lá pro Rio Maniva, vai.
5: Pode dar.
2: Um abraço pro...
5: Um abraço lá pro Rio Maniva.
0: Pra quem?
5: Pro Osvaldo, pro Edivan e Eloá.
0: Pronto, valeu.
2: Obrigado, parabéns, gente.
0: Obrigado pela visita.
2: Bom passeio.
0: Boa feira pra vocês, tá bom?
3: Bom passeio.
0: Um abraço.
3: Um alô lá,
0: bom show também
3: Manivão
0: pra vocês.
3: Lá. Tudo de bom, um abraço.
0: Obrigado.
2: Tchau, valeu. Bom passeio. Tá. Um abraço à turma do Rio Maniva aí, lá de Afuá.
0: Olha ele aí, padre estado. Fábio de Melo, Trembala. 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

0: Então, está aqui, essa marca fica, o Colégio Pódio com Educação Infantil e Ensino Fundamental, da Inestino Borges, entre São José e Cândido Mendes, e o Pódio Ensino Médio, né, do Pôr do Machado, em frente ao Lions Clube. Um abraço ao Max, ao Luiz Franco, à Lília, à Carol e a todos os profissionais lá do Centro de Ensino Pódio. Ser campeão é estar aqui, essa marca fica. 5h25.
1: Sobre chegar no topo.
2: Hoje, daqui a pouquinho.
0: Sou seu fã.
2: Corre pra cá que tem Padre Fábio de Melo.
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0: Um abraço aí ao Gato e a todos lá do Trio Demolidor, lá do grupo do Trio Demolidor.

0: sorrisos e os presentes.
1: É, tem a música do Fábio de Melo aí, eles estão pedindo aqui. Sírio Outra Vez. Que é a Fafá de Belém que interpreta.
2: Homenagem,
1: aqui,
2: né? Homenagem à Nossa Senhora da
1: Nossa Senhora de Nazaré. Cara, essa música é uma poesia linda do Padre Fábio de Melo, que Fafá de Belém interpretou. Muito linda.
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1: Ela, minha querida Macapá, terra do Mar Abaixo, 4:33. 5:33, já no final do programa, já agradecer, né? Papai do céu, agradecer a vocês ouvintes, agradecer a você que está acompanhando. Inclusive tem um sonzão nosso aqui, em frente aqui para rua principal, tem um telão para você acompanhar também os profissionais aqui no estúdio. Cláudio Rogério, então, reforçando, renovando aí, reforçando o convite para hoje. A Arena Rio Amazonas e outros palcos também, atrações locais e nacionais, Cláudio Rogério.
2: Então temos encontro marcado, já estamos por aqui aguardando você para o grande show do Padre Fábio Melo, a partir das 19, né, Heraldo?
1: Tá marcando começar às 19 horas.
2: E depois o show diante do trono, às
1: 21 horas.
2: Após esse show, teremos o rodeio regional.
1: Regional.
2: Tudo isso
1: então,
2: na Arena.
1: Não vai atrasar, né?
2: Arena Rio Amazonas, mas toda a estrutura da Expofeira com programação. E você pode vir chegar aí e curtir essa programação de segunda-feira, abrindo a semana da Expofeira 2026.
1: Muito bem, obrigado aí pela audiência. Olha o AOG ali, ele, Gabriel Penner, de longe ali, Rogério. Batendo retrato. Olha, Rogério, muita gente passando aqui em frente ao estúdio da Diária, aqui na rua principal, já direta para a Arena Rio Amazonas.
2: Direto para a Arena.
1: Logo, o melhor lugar para todo mundo.
2: Garantir o paredão ali na frente, né? Assistir o show de frente.
1: E aí, o pessoal gosta de chegar, ficar na frente.
2: Exatamente.
1: Passando o povo aí.

Também a mamãe, papai, vovô, vovó, trazer a garotada pra cá, né? Pra visitar, pra conhecer. A maior vitrine de negócio da Amazônia, Expo Feira do Amapá 2026. Elson Sammy, cadê você? Dá um tostão na tua voz aqui, Elson Sammy!

0: Dá o teu boa tarde, daqui a pouquinho entra em cena aí todo timaço, a reportagem da Diário FM, o sistema Diário de comunicação.
1: O menino da favela.
0: Hein?
1: O menino da favela.
2: Pois é. Prazer, eu sou o Samer. Vamos lá. E aí, Aral, tudo bem? Rogério?
0: Grande.
2: Um abraço pra vocês. Boa tarde pra todo mundo acompanhando, ligado na programação da 90.9, da Sistema Diário de Comunicação. Estamos por aqui, Aral, chegando para esse terceiro dia. Hoje tem uma programação mais do que especial, né, pro povo cristão. Tem Padre Fábio de Melo. Começa, o show tá marcado para as 19 horas.
0: É.
2: E depois, às 21 horas, vai ter o Ministério de Louvor diante do trono. Católicos e evangélicos.
0: Aí você vai estar lá, pai.
2: Com toda certeza. Vamos assistir lá Ana Paula Valadão e companhia hoje aqui na programação especial.
0: Caiu.
2: Da Expofeira 2026.
0: Caiu.

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1: Muito bem, agora são 5h52 na Diário.
2: Kleber Barbosa.
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1: Muito bem, já estamos aí pedindo licença para você, para comunicar. Estamos aqui no Parque de Exposições da Fazendinha, estamos ainda nos primeiros dias, né? A Expofeira de 2026 foi aberta, não é? No último final de semana, hoje é segunda-feira, é uma semana aqui de muita movimentação, de muitas ações, né? De muitas exposições aqui de produtos, de serviços, de veículos, enfim, tem uma infinidade de atividades para você vir conhecer. E ó, garanto para você, você num dia não percorre o parque de exposições, não conhece a Expofeira como um todo. Claro que você consegue, o Elson Sassami, que agora está entrando para o mundo das corridas de rua, ele até consegue dar uns tiros de ponta a ponta aqui. Só que não vai parar para conhecer nada, é muita coisa, né, Sami? Senta aí, Sami. Me dá um tostão da tua voz aí. Você vai cantar? Você vai estar no palco aqui junto com o Ítalo? Bruno Ítalo?
5: Bruno Ítalo. Era pra ele estar ontem, né? Não sei se ele subiu no palco lá. Ontem foi o Festival de Música Eletrônica. O after, o pós-show do Gustavo Lima foi o Festival de Música Eletrônica aqui com vários artistas, vários DJs aqui do Amapá. Fizeram a festa aí no palco principal. E hoje é aquele momento mais light, aquele momento mais suave, momento mais família, né? Padre Fábio de Melo, né? Representando aí o povo católico e depois o povo evangélico também tem sua vez, com o Ministério de Louvor diante do trono, que vão estar se apresentando. Padre Fábio de Melo às 19 horas e a partir das 21 horas a banda, o Ministério de Louvor diante do trono, a programação de hoje. É bacana.
1: Aliás, aproveitando que você está com fone de ouvido pendurado na orelha, igual você estava hoje de manhã, lá no estúdio, quando a gente viu no monitor, a gente ficou, por que que o Sam está usando? É que cada um de nós tem as suas manias, tem os seus atalhos. Eu arrisco dizer, por que que o Sammy coloca o fone de ouvido passando por volta da orelha, mas não coloca dentro do ouvido, né? É pra ficar fácil na hora de que precisar, não tá enrolado pelo uniforme, é por aí?
5: Isso, exatamente.

0: me ensinou, inclusive, né, Cleber? Você lembra que tu me ensinou a questão do crachá e tal, passar aqui por dentro aqui? O fone de ouvido é a mesma situação. Eu gosto de colocar aqui pra ficar melhor, pra posicionar. Mas realmente ontem foi uma correria e quando eu fui ver, nós gravamos e aí viemos pra cá pra edição, pra produção. Olha, ali tá parecendo que tá pendurado aqui, ó. Mas,
1: por favor, já era
0: um pouquinho tarde.
2: O Eli que tá comandando lá esses áudios das zoeiras aí. Tu tem aquele que fala, não se meta com, como é que é, as dicas do profissional, né? Tem um negócio assim, Eli? Isso é coisa de profissional, cada um tem as suas manhas.
0: É verdade, olha, eu gosto de usar o fone dessa forma, desse jeito, justamente porque em algumas vezes, em alguns momentos, a gente tá numa entrevista um pouco mais disputada, podemos assim dizer.
3: Eu não entendi o que ele falou.
0: Podemos dizer que é um pouco mais disputada, aquelas entrevistas disputadas, então eu gosto de colocar aqui que é para não ter problema do fone de repente fugir. Então, para ter mais segurança e tranquilidade, eu uso dessa forma aqui, cara.
2: É, quando eu estreei na Crônica Esportiva... Eu fui pro Maracanã, aí fazer uma final de carioca lá. E quando foi a hora de eu fazer a primeira intervenção, aquele delay que dava quase 30 segundos. Uhum. Então é impossível você organizar as ideias, né? Hoje em dia a gente já se acostuma com delay. Aí tem aquela manha que eu olhava os narradores mais antigos, que é deixar um fone no ouvido e o outro fora, para você se ouvir em tempo real, né?
0: É, exatamente. É dessa forma que a gente fala. Olha, agora tá desse jeito. Eu tô te ouvindo aqui, tô com retorno aqui, mas esse aqui não tá conectado. Então é uma forma da gente também ter uma certa preocupação, um certo cuidado e justamente para passar a informação da melhor maneira possível, né, Cleber?
2: Muito bem. Eu tô nessa câmera aqui, né? Me puxaram a orelha aqui. É, eu não tenho vergonha de dizer não, quando eu cometo algum deslize, alguém me chama a atenção, a gente vai lá e corrige.
1: Essa tá doente!
0: Elias tá soltinho hoje, né?
2: Tá.
0: Segundou, para aí, Elias, foi?
3: Calma, gente.
2: Calma, não, tô calmo ali, tô calmo aí, tranquilo. Como é o grito teu? O grito de guerra dele é um grito realmente,
0: tem,
2: né?
0: Tem.
2: Anuncia o DJ.
0: Oi! Como é que é o do Alisson, hein? Como é o do Alisson? Tem o do Alisson também. Cadê o do Alisson?
2: Tem o do Joca.
0: Aí. Ah, e o do Joca? Como é o do Joca?
4: Ai, pai, para!
0: A diretora pegou até um susto agora aí, Cleber Barbosa. Assim, lance...
2: Cada um com a sua vinhetinha aí. Seu bordão aí. Olha, então é isso, olha. Estamos dentro do ponto de encontro. Queremos pedir desculpas aí. Nós tivemos uma intercorrência aí, um pico de energia aqui no pavilhão das emissoras de rádio e TV, né? E a gente ficou alguns minutinhos fora do ar aqui, sem conexão aqui, sem energia. E aí ficamos só com... Como é que a gente fala quando cai em casa? Caiu uma fase.
0: Tá, né? Só uma fase.
2: Aí dá uma saudade daquelas lâmpadas antigas, né?
0: Nostalgia, é. Eu não sei se eu sinto falta não, Cleber.
2: Pois é. É, aquelas lâmpadas é como se fosse uma Blazer V6 a gasolina, né, meu? Aquelas bebiam uma energia do caramba, né? É doido, hein? Agora estamos no LED, né?
0: Contar,
2: é isso. Então, Samer, boa Mas cobertura é isso, pra você, bom trabalho, viu?
0: Vai estar por aqui, te dando aí total apoio, sistema diário de comunicação, toda a nossa equipe. Vamos estar à disposição, daqui a pouco vamos estar trazendo também outras informações, vamos estar rodando aqui pelo Parque de Exposições, trazendo muitas novidades e muitas orientações dessa terceira noite, terceiro dia, né, de Expofeira 2026 aqui no Parque de Exposições da Fazendinha.
2: Ferrari, temos matérias aí gravadas? Se não, eu tenho backup aqui, posso te reenviar aí, se você conseguir recuperar, tá ok? É porque ontem foi aberto o Agro Summit, né? Amapá Agro Summit, um evento que resgata aí o DNA dessa feira, não é? A primeira feira que aconteceu aqui, ela se chamava Exposição de Animais, né, do Território Federal do Amapá. Mas a agropecuária está presente, ainda é o DNA dessa feira. Só que ela cresceu, ela passou a ser uma vitrine de tudo que o Amapá é capaz de produzir. E agora, claro, o petróleo, a possibilidade do Amapá ter petróleo, gás natural, ela também pautou os negócios, tem um pavilhão aqui, tem a Petrobras com stand montado aqui, tem empresas do setor de petróleo e gás natural, né? Tem empresas aqui, ó, seis

0: empresas expondo aqui nesse pavilhão tem um faturamento de 500 bilhões de dólares, aliás, 500 milhões de reais por ano, para ver o nível dos expositores nesse pujante mercado aí da energia. Se me der ok aí, tá ok, Ferrari? Posso chamar aí? Não? Tá preparando, já. Então, estamos dentro do horário do ponto de encontro, daqui a pouquinho vai ter entrevistas presenciais, algumas entrevistas gravadas com pessoas que vieram para a abertura da feira, vieram para a abertura do Amapá Agro Summit, mas que já foram embora, como o embaixador Roberto Ardengue. Ele é o presidente do IBP, Instituto Brasileiro de Petróleo. Ele é diplomata de carreira, se aposentou e se dedicou a partir das missões internacionais. Ele se encantou pelo petróleo, pelas possibilidades que o petróleo pode proporcionar aí para esses mercados aí. E é um entusiasta da margem equatorial e das pesquisas por petróleo no Amapá. Ele conversou com a gente, confere aí.
1: O embaixador.
0: Vamos de novo lá para aquele. Tá? Pode soltar aí.
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0: Olha só, pessoal, que presença honrosa pra gente. O embaixador Roberto Ardengue, presidente do IBP, Instituto Brasileiro de Petróleo, aqui prestigiando a Expo Feira do Amapá. O Amapá vive, a feira já foi do agro. Agora tem de tudo aqui, inclusive petróleo. A indústria de petróleo está muito bem representada com o estande da Petrobras. Como é que o IBP vive também e se consorcia a essa expectativa do povo amapaense, embaixador?
3: Então, o que a gente está vendo é esse estágio de preparação, né? O petróleo, ele é uma riqueza muito importante para as economias dos estados onde acontece a sua ocorrência, né? Nós estamos hoje numa fase já final, né? A Petrobras está hoje já praticamente encerrando nas próximas semanas a perfuração do primeiro poço, né? Mais outros poços virão. E o que a gente vê é o estado aqui se preparando, né? O estado aqui treinando pessoal, o estado entendendo a dinâmica da logística, a dinâmica do treinamento da mão de obra, né?
0: Embaixador, vou pedir uma gentileza. Atrás da gente tá aparecendo um banner. Parece que a gente tá tomando tudo isso de chope, quando não, tá só uma publicidade aqui. Foi não.
3: Então, o que a gente está vendo aqui na feira hoje é exatamente isso que é muito importante quando você pensa no segmento do petróleo e do gás, que é exatamente essa preparação, né? Os estados e as sociedades, as comunidades têm que se preparar para esse momento para poderem até aproveitar, né? Tirar o máximo dessa riqueza nesse momento tão importante da economia amapaense. Estamos fazendo a perfuração lá na margem equatorial, na foz do Amazonas, né? O Poço de Morfo. E agora é se preparar para as notícias, ver se realmente a gente pode confirmar a presença de petróleo e de gás naquela região. E aí tudo vai acontecer concatenado. Vai ter que ser feita a logística, vai ter que ser criado um porto, vai ter que ser gerado toda uma situação favorável para essa produção. E o que a gente vê, sabe, aqui no Amapá, é essa preparação. Isso que é muito positivo. A gente vê o governo do estado, as lideranças locais preparadas, assim, motivadas para esse momento tão importante que vai ter para a economia amapaense.
0: Durante a feira desse ano, embaixador, está sendo apresentado aí, pedi para nossa produção colocar a imagem aí, o navio que vai substituir, né, o navio sonda, pelo fim, né, do contrato da empresa que estava atendendo a Petrobras. Mas ele chega no momento de dar um gás, não é? A um tempo extra para essa prospecção, ou seja, aferindo ainda mais segurança para esse resultado.
3: Exatamente. Isso é uma prática normal do mercado, né? Essas sondas de perfuração, elas são todas contratadas, né? Então, elas vão sendo substituídas por outros contratos, né? Mas a Petrobras trabalha num nível de qualidade e de tecnologia muito alto, né? Petrobras é a líder mundial em águas profundas e ultraprofundas. Nos últimos 10 anos, a Petrobras ganhou 5 anos do maior prêmio, que é o prêmio da OTC, pelo uso de tecnologias e de projetos bem

0: sucedidos na área de produção de petróleo. Então é isso que a gente vai ver. Nós estamos em boas mãos e agora é partir para o abraço e ver como é que isso vai acontecer na prática.
1: Obrigado, embaixador Roberto Ardenghy, pela sua visita. Boa estada no Amapá.
0: Muito obrigado. Prazer estar com vocês aqui.
1: Bom, doutor Sérgio Bassi, presidente da Transpetro, é segunda expofeira que o senhor tem no seu currículo.
2: É, aqui já é o segundo ano que eu estou vindo. E para mim é um prazer sempre estar aqui no estado do Amapá. Estamos aqui com o nosso vice-governador Telinho. Porque esse estado me acolheu de uma forma tão, tão carinhosa que para mim não tem nenhum problema sair lá do Rio de Janeiro e vir para cá.
1: Em pleno Dia dos Pais.
2: Em pleno Dia dos Pais. Mas também fui surpreendido hoje. Minha filha, Telinho, mandou uma cesta de café da manhã
1: aqui
2: para o Amapá. Então, eu estou muito feliz hoje, né? Dia dos Pais, apesar de não estar com a minha filha, ela lembrou de mim e me fez essa surpresa.
1: Bom, essa feira começou com a primeira edição dela, chamava Feira de Animais do Território Federal do Amapá. Ela ainda tem essa pegada do agro, mas hoje, na edição desse ano, o agro, a mineração e principalmente petróleo, o Amapá vive essa grande expectativa. O que dá para falar para os amapaenses a respeito desse momento?
2: Eu acho que a feira reflete exatamente o que o estado do Amapá está vivendo. Ele está se abrindo para o mundo, né? Além da agropecuária, do agronegócio, está chegando o petróleo. Eu acho que esse é um caminho sem volta, é um caminho que vai dar muitas possibilidades para o estado do Amapá, para as pessoas do Amapá. E a gente tem trabalhado muito firmemente para que muito em breve tenha a extração do petróleo aqui, a Transpetro esteja aqui. E fazer desse produto, que é o petróleo, um caminho sem volta para o crescimento do estado do Amapá.
1: Governador, o que é que fica dessa participação e essa parceria que vem sendo construída institucionalmente com a Transpetro?
3: Queria agradecer, em nome do Sérgio, todo o time do sistema Petrobras de modo geral, por acreditarem e investirem no Amapá. Estão investindo numa pesquisa exploratória, que é uma das maiores do mundo. E isso vai fornecer segurança energética para o Brasil, soberania nacional. O petróleo hoje é uma questão de soberania. E o Amapá está de braços abertos para receber essa nova agenda do Brasil. E a gente quer poder ajudar o Brasil na segurança energética e na defesa da sua soberania. Então, Sérgio, o trabalho que a Petrobras vem fazendo junto com a Transpetro aqui no Amapá é um trabalho nacionalista, que fortalece a presença do Brasil na Amazônia e pode transformar nossas riquezas naturais em qualidade de vida para a nossa população. O Amapá vem crescendo bastante, não é só o petróleo é uma expectativa futura. Mas nós já temos o setor florestal que está crescendo bastante aqui na Expofeira, você está vendo aí as mais de 20 indústrias atuando. O agronegócio já está também avançando bastante, já chegamos a quase 40 mil hectares plantados, Kleber. Isso é muito importante porque nós tivemos uma paralisação do setor a partir de ações da justiça. E agora a gente retomou com muita força, com segurança jurídica, com uma nova lei ambiental, com a titulação das terras, são mais de 130 mil hectares que já foram entregues de DRP no Amapá. Então é o estado que se desenha, que cresce na logística, com novos investimentos no Porto de Santana. Houveram 3 leilões de terminais privados do Porto de Santana. Santana já está escoando a soja do Mato Grosso. Então tem muita coisa acontecendo. E o petróleo é esse plus que vem acontecendo. Eu queria agradecer muito, em nome do povo do Amapá, a Transpetro e a Petrobras, por acreditarem no nosso estado.
1: Isso que o governador falou sobre a maior segurança de uma operação é por conta da mega estrutura e as exigências que foram colocadas para fazer teste, para fazer o licenciamento da pesquisa por petróleo, né? Isso também não tinha precedente na história da companhia?
2: Veja, os órgãos ambientais têm um papel a cumprir, né? Então, eles cumpriram um papel de ver as exigências. Eu acho que teve um esforço da classe política, do povo amapaense, para ajudar a Petrobras a conseguir ultrapassar essas barreiras. E a gente concretamente hoje está já fazendo a perfuração. E o povo do Amapá, o povo do Brasil pode ter certeza. Nós vamos fazer a exploração do petróleo sem nenhum prejuízo para o meio ambiente. Porque a Petrobras prima pela segurança na sua exploração. Eu tenho certeza que será um grande sucesso.
1: Obrigado, boa estada conosco.
2: Obrigado, eu que agradeço mais uma vez estar aqui no estado do Amapá.
1: Sérgio Bassi, presidente da Transpetro, Kleber Barbosa, para o Sistema Diário de Comunicação. Olha aqui, ó, o idealizador, essa mente iluminada que projetou tudo isso. Podemos dizer que saiu melhor do que a encomenda?
4: Palavras têm poder, não

0: passado, na primeira edição do Amapá Agro Summit, a nossa embaixadora Melissa Vavacho disse assim: ano que vem nós queremos um pavilhão. E deu certo. É um quarteirão todo de pessoas que querem o bem do Amapá, que produzem no Amapá, que geram emprego, que geram renda. É o governo fazendo a parte dele, o legislativo fazendo a parte dele, mas o privado. Pessoa mais importante aqui, eu falo que é o agricultor, é o produtor. É por isso que a gente tem que brigar, é por isso que a gente tem que fomentar, porque quando ele produz mais, o Amapá cresce mais. Então, Kleber, eu estou muito feliz de poder receber, participar da segunda edição do Amapá Agro Summit. Isso aqui é um ponto de encontro, de relação, de network, de negócio, de oportunidade. Que Deus nos abençoe, que nós tenhamos aí uma Expofeira 2016 com muitos negócios, com muitas oportunidades.
1: Obrigado, presidente.
0: Tamo junto.
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8: Muito bem, agora na Diário são 18 horas e 18 minutos.
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8: Muito bem. Comunicando aqui no Estúdio 2 da Diário, instalados aqui no Parque de Exposições da Fazendinha, palco da Expofeira do Amapá 2026, né? Começou na sexta, Alisson? Sexta? Sábado, né? Sábado, domingo. Hoje, então, é o terceiro dia, né, da feira, de um total de 9 dias. 9 dias de feira. É isso? É, então faltam 6 dias. Eu tenho que estar preparado. Já pensou se o Melo diz quantos dias faltam para acabar a Expofeira? E apronta essas com a gente lá. Olha, a gente segue, né, repercutindo com

0: conversando com autoridades, com especialistas, técnicos, lideranças e, olha, consultores. Tem um PIB intelectual, digamos assim, reunido nessa expofeira. Gente do porte de Leandro Barcelos, um dos nomes mais gabaritados, um dos nomes mais conceituados. Sério mesmo, o cara é muito fera, muito conceituado, vive aí.
1: Bem, professor.
0: Mercado internacional, Estados Unidos, Argentina, Paraguai, Uruguai, o cara realmente, ele está aqui. Ele é um especialista em agronegócio e ele é um entusiasta dessa retomada do agro aqui no Amapá. Ele conversou com a gente conseguiu avançar sobre vários temas relacionados principalmente à logística para atendimento às demandas do agro. É o tema desse bate-papo com Leandro Barcelos. Confere aí.
2: Olha só, pessoal. Sabe aquelas pessoas que a gente costuma dizer que são uma sumidade? Leandro Barcelos é uma dessas sumidades. É consultor do agronegócio no Brasil e no exterior. O Amapá se reputa a última fronteira agrícola do país. Teve uma escalada com o Ministério em 2013, deu aquela paradinha em 2017 e agora parece que voltou com força total. Fala pro pessoal por que o Amapá é a bola da vez do agro do Brasil.
3: Ah, beleza. O Amapá, na minha maneira de enxergar e de ver as coisas, e com muita experiência, porque conheço o Brasil inteiro, Paraguai, Estados Unidos, por que o Amapá é a potência hoje, ou é talvez a última fronteira brasileira com muita capacidade? Tem clima bom, né? Chove praticamente o ano todo. Tem solo bom e tem principalmente uma logística inigualável. Não tem lugar no Brasil com uma logística como a do Amapá, porque está na saída para a Europa, saída dos navios e entrada de navio. Então, aliando clima, aliando solo e aliando logística, pensando em agricultura, é só trazer conhecimento técnico para fazer produzir, que é o que a gente quer fazer aqui. Então, a oportunidade de negócio, de evolução, de crescimento está aqui. É talvez a última fronteira, uma possibilidade gigantesca a nível de Brasil, em função disso aí tudo.
2: Com esse tempo que a gente cobre esse segmento do agro, crescimento do agro, a gente aprendeu, por exemplo, que a soja tem um preço que vocês chamam de preço FOB, é o preço da soja no porto. O que vai fazer diferença é o que você vai economizar na logística, no custo operacional. E esse diferencial o Amapá tem por ter regiões produtoras muito próximo do porto, é uma delas.
3: É uma delas. Imagina, você não tem o custo de transportar uma carga de soja de 1.000 quilômetros, por exemplo, até o porto. A gente está dentro do porto. Então tu pode colher na tua lavoura e entregar dentro do porto. Você tira esse custo de frete que é caríssimo. Hoje no Brasil, talvez um dos maiores custos é o frete. E não é só de sair. E todo fertilizante, máquina que vem para o Brasil, também não tem o custo de ir até o interior. A gente está no lugar. Então só essa parte de logística de frete, eu falo que isso vai importar aí talvez 5, 10% dentro de um custo de uma lavoura. Isso é lucro líquido. Então não tem nada igual no Brasil nesse sentido.
2: Uma coisa que a gente está aprendendo a conjugar é a transversalidade. Por exemplo, essa feira começou como uma feira do agro. Hoje em dia tem de tudo, inclusive petróleo está aqui, mineração está aqui. E em se tratando de mineração, que colocou o Amapá no mapa, por exemplo, está se discutindo a remineralização, ou seja, a mineração a serviço do agro do Brasil. Isso também é um potencial que o Amapá se coloca.
3: Sim, com certeza. Aqui dentro desse bioma amazônico, né, que eu falo que tem de tudo, tem minério, então agora tem petróleo, pode ter agro, tem pecuária, tem a fruticultura, tem a agricultura familiar.
2: E tem floresta, que ninguém faz mal a ninguém.
3: E daí aquela história que eu falo assim, o que que funciona de verdade hoje? Quando a gente integra a lavoura com a pecuária, é a melhor lucratividade. É integrar a lavoura com o boi, com o búfalo, eles trazem produtividade no grão. E ainda tem a floresta, então você pegar a lavoura, a pecuária e a floresta, tem tudo aqui. Então é isso que motiva, sabe? Tem uma estrutura, tem uma infraestrutura de cidade que também importa, né, no negócio. Então, juntando tudo isso, eu acho que tenho certeza que o povo amapense, ou quem vier para cá, vai prosperar. E vai vir de fora ou não, vai prosperar e ajudar o povo amapense a prosperar junto. Né? Porque quem cresce junto, cresce sempre.
2: Leandro, muito obrigado por ter falado com a gente. Boa feira.
3: Ah, bem, obrigado. Boa feira para todos nós.
2: É isso aí, diário na Expofeira.

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1: Muito bem, agora são 18h24 na Diário.
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1: Olha, o Amapá Agro Summit foi aberto ontem, né? Hoje a programação continua. Hoje tem uma temática voltada ao ecossistema de inovação, não é? É o Startup Day lá no Amapá Agro Summit. Eles montaram inclusive um estúdio de podcast, ou seja, não tem como não aproveitar a presença dessas pessoas, como eu disse, grandes nomes, né, do agro no Brasil. Amanhã, por exemplo, né, tem o engenheiro, né, Marcelo Velasquez, que é um especialista em mineração. Foi isso que a gente falou aí com o Dr. Leandro. Os temas são transversais. A mineração também abastece o agronegócio. O agronegócio pauta o setor mineral e por aí vai, setor madeireiro. Enfim, é uma infinidade de possibilidades. São temas realmente transversais, eles se conectam, eles se comunicam, e é muito importante que nesse formato de feira, é quase um lugar comum dizer isso, mas eu não tem como, não tem outra definição melhor, reunir debaixo da mesma tenda, digamos assim. Aqui, né, literalmente, aqui a gente tem muitas tendas aí. Então, reunir debaixo da mesma tenda, quem quer vender com quem quer comprar, não tem como dar errado. Por isso que é network na veia, é troca, né? É negócios, rodada de negócios, conexões, possibilidades. E o Amapá ganha muito com isso. No final dessa jornada, no final desses dias aqui, certamente esses números serão entabulados, esses dados serão cruzados aí com os mais diversos segmentos, em que pese a gente ter tido, inclusive, a renúncia fiscal. Né? Houve um projeto de lei que passou pelo Legislativo, em que há uma renúncia do ICMS para negócios fechados durante o Agro Summit, durante os dias de expofeira. Então é um fomento, é uma renúncia fiscal para conjugar aquela máxima, né? Quando menos é mais, né? Você renuncia, dá um passo atrás aqui para dar dois passos adiante, a partir do montante de tudo que é girado, que é conectado em negócios aqui durante esses dias de expofeira, tá bom? Ó, já já a gente vai ter aqui entrevistas aqui no estúdio. Eu vou deixar logo pago esse intervalo comercial aí das 18h30, meu caro Eli. E na volta já vamos estar aqui com entrevistas aqui presenciais no estúdio 2 da Diário FM, confortavelmente instalados aqui no Parque de Exposições da Fazendinha. A gente volta daqui a pouquinho.
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4: Muito bem, agora 6h35 na Diário.
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4: Muito bem, já estamos de volta. E aqui no estúdio, né? Temos uma visita ilustre aqui, ó. Poder saudar com a vinhetinha aí, meu caro Eli. Faça essa gentileza aí, faça as honras da casa aqui, por favor. Não? É, não estamos em situação normal. Ah, nós estamos só com a fase aqui, a nossa equipe técnica deu um jeitinho. Estamos no ar, sem ar-condicionado, mas estamos no ar aqui, firmes e fortes. Ó, o programa está recebendo Aline Serrão, presidente da Assembleia Legislativa, está toda de lilás, acaba de receber uma honraria, uma medalha, por conta do engajamento nessa causa, a causa da mulher. Estamos no mês de agosto, que é o mês temático para isso, não é isso, presidente? Boa noite já, né?
7: 18h36. Boa noite, Kleber. Mais um dia de Expofeira 2026, terceiro dia. E a gente chega aqui já para essa missão, né, de lançamento da campanha Amapá Lilás. Mês de agosto, mês importante, que a gente combate o feminicídio. É, tivemos a oportunidade de comemorar uma lei muito importante, 20 anos da Lei Maria da Penha. E hoje a gente está fazendo esse lançamento bacana e muito importante aqui na Expofeira. Falando da importância da proteção e a garantia de direito das mulheres, né? A gente precisa fortalecer cada vez mais essa nossa luta, que é de proteger a vida das mulheres. E eu recebi aqui, ó, uma medalha, Amapá Lilás, toda mulher importa. Então, esse é um reconhecimento do nosso trabalho na Assembleia Legislativa, onde nós tivemos a oportunidade de apresentar inúmeras proposituras, leis que garantem e protegem as mulheres no Amapá. Então, eu tive a felicidade de ser homenageada hoje e a gente precisa receber essas homenagens, Kleber, e fazer com que cada vez mais a gente seja fortalecida para defender as mulheres aqui no Amapá. Nós queremos ser felizes. Nós queremos realizar os nossos sonhos, nós queremos viver, é isso que nós mulheres queremos, nós queremos viver. Nenhuma mulher merece perder a sua vida através do feminicídio e isso a gente precisa fortalecer muito. Então eu quero poder trabalhar muito, fortalecer as leis, garantir leis mais severas para que esses criminosos que tiram a vida das mulheres e cometem o feminicídio sejam responsabilizados de forma severa pela lei.
4: Pois é, eu imagino que no conjunto dessa obra foram várias entregas, como a senhora falou, legislações, né, que foram aprovadas pelo parlamento. A tradicional corrida que a senhora comanda lá no sul do estado, ela garante essa visibilidade, né? Muita gente falando a respeito, a causa que move esse movimento sendo repercutida. O balanço que a senhora faz desse movimento?
7: É um balanço importante e positivo, porque a gente precisa comunicar muito com as mulheres. A gente lançou muitas leis importantes na Assembleia que foram aprovadas. Lançamos o aplicativo Mais Mulher Amapá, que através do toque do celular a mulher tem acesso às leis que foram aprovadas e como o seu direito é garantido através dessas leis aqui no Amapá. A gente tem a Procuradoria da Mulher implantada dentro da Assembleia Legislativa e também trabalhamos para chegar em todos os municípios, nas câmaras municipais. Então é um trabalho que a gente chega efetivamente na ponta e dialoga com a mulher, para que a mulher saiba o tipo de violência que ela está sofrendo, porque não é só a violência física não, Kleber. A física é a violência que todo mundo conhece. Mas tem a violência psicológica, a violência patrimonial, tem vários tipos de violência que as mulheres sofrem todos os dias, mas a gente precisa informar cada vez mais e é o nosso trabalho que faz isso. É a gente trabalhando todos os dias, fortalecendo as leis, comunicando com as mulheres, fazendo com que as mulheres tenham acesso a tudo que a Assembleia Legislativa aprova, para que a gente possa fazer com que as mulheres fiquem cada vez mais fortes no Amapá. Isso que a gente quer.

0: Isso de norte a sul do Amapá. A senhora esteve recentemente no Oiapoque, né? Foi simbolicamente ali, fizeram a travessia da ponte binacional por conta da dispensa do visto. Tem um pesquisador da nossa Unifap que ele fez uma imersão a partir de um pós-doutorado dele em relações de trabalho. E ele foi ouvir mulheres brasileiras em território da Guiana. E ele saiu de lá com a seguinte indicação: aquela coisa que se dizia que as mulheres iam para a Guiana Francesa para tentar arranjar um casamento, para tentar ficar por lá com a documentação, enfim, isso já caiu. Faz tempo que as meninas, elas entenderam que o choque cultural é muito grande, não vale a pena. Elas querem hoje é se legalizar, dominar o idioma e conquistar postos no mercado de trabalho. É uma inversão, é uma cultura que vai sendo aprimorada, né?
1: Então a gente teve a oportunidade de participar. Eu até me atrapalhei.
0: Isso
1: porque o delay
0: é só com o tempo.
1: É um delay aí que deu, que não deu certo muito não. Enfim, a gente teve a oportunidade de participar desse momento histórico, né? Para todos nós que estamos aqui no Amapá, principalmente para quem mora ali na fronteira. Essa oportunidade de adentrar agora o território francês ali sem o visto, isso é muito importante. Imagina só, você que tem um filho que está ali na Guiana, você tem um neto que nasceu, você tem alguém que está com problema de saúde e não ter o visto, precisar ir até Brasília tirar o visto para poder adentrar ali a Guiana. Então agora, de forma rápida, celere, você consegue chegar e atravessar sem a necessidade do visto. Isso é uma conquista, mais de 100 anos a gente esperava por essa conquista no nosso Amapá e graças a Deus hoje isso é uma realidade. Então a gente tem facilidade agora de fazer esse nosso intercâmbio, né, com a Guiana Francesa. Isso fortalece muito os negócios, empreendedorismo, fortalece a nossa cultura, enfim. Nós temos uma infinidade de questões que serão fortalecidas agora com a queda do visto.
0: Bom, a senhora é uma política, né? A senhora então pode falar com toda a propriedade de como isso, nós temos ainda a maioria, as mulheres são a maioria do nosso eleitorado, 51% aqui no Amapá contra 49% dos homens, mas ainda não se reflete essa hegemonia feminina nas casas legislativas, nos postos representativos. Por que as mulheres ainda não votam em mulheres? Poderiam mudar essa história, né?
1: Temos ainda uma barreira muito grande a ser quebrada. Acho que a participação da mulher na política é muito importante. Eu sou instrumento disso, né? Me inseri na vida pública lá em 2012, porque sempre falo, Kleber, é muito difícil uma mulher entrar na política, é muito desafiador. Mais difícil ainda é ela se manter na política, porque a exigência ela é muito grande. E também tem a questão da desconfiança. Será que essa mulher vai conseguir corresponder à expectativa? Vai conseguir fazer um bom mandato? Vai conseguir liderar? Então a gente sofre muito esse preconceito. Então, como eu sempre digo, é difícil se inserir, mais difícil ainda é se manter. E as mulheres, elas têm, na minha visão, um grau de exigência maior. A mulher ela é mais cautelosa na sua escolha, ela é mais ela observa de forma mais cautelosa, né? Então eu acredito muito que as mulheres, elas quando vão escolher, elas pesquisam, e isso é fundamental, né? Então eu acho que isso é muito importante, que a gente possa fortalecer cada vez mais a participação das mulheres na política, porque quando a mulher está na política, a gente é mais sensível, a gente compreende melhor de que forma a nossa sociedade pode melhorar, pode avançar, pode fazer com que essa realidade possa melhorar com o nosso trabalho. Então, eu acredito muito na força da mulher na política, eu sempre defendo isso, sempre tenho dito isso. Em todos os lugares e locais que eu estou, eu sempre falo que a participação da mulher da política certamente melhora a nossa sociedade.
0: Bom, segundo a legislação eleitoral, que a gente já consultou, fizemos a consulta ao TRE, nós estamos vivendo agora o que a gente chama de uma janela. Assim como tem a janela de transferência de jogadores para a Europa, tem a janela de mudança partidária, onde o parlamentar pode mudar sua legenda sem correr o risco de infidelidade partidária, e nós estamos vivendo agora uma janela das convenções. Entre o início das convenções e a homologação, o deferimento, nós da imprensa podemos conversar com os pré-candidatos, aí depois que começar a campanha, aí nós temos que garantir a tal da equidade, espaços iguais para quem vai ser candidato. E aí o seu nome foi aprovado em convenção, um grande projeto, o maior

0: projeto político da sua carreira.
1: Perfeito, isso mesmo. Nós estamos aí um pouco mais de 60 dias dessa pré-campanha, falando com todo mundo, comunicando com todo mundo. O grande desafio que nós enfrentamos foi passar com o nosso nome na convenção. A gente começou a dialogar lá atrás com todos os nossos filiados, nossos líderes de partido, falando da nossa intenção, né, de participar desse pleito eleitoral que se aproxima. Logicamente, tendo muito cuidado que a gente precisa fazer com que tudo aconteça no seu tempo, cumprindo a legislação eleitoral, respeitando a legislação eleitoral. E agora nós estamos aí no momento de pré-campanha. Todo mundo falando, todo mundo dialogando, e eu sou a pré-candidata ao Senado que veio para esse debate, veio para falar desse momento de forma mais recente, um pouco mais de 60 dias. E eu tenho que agradecer muito, sabe, Kleber? Agradecer a Deus, agradecer ao povo do Amapá, agradecer às pessoas que estão mandando muitas mensagens de carinho. Isso é muito importante nesse momento. Isso nos dá a certeza que a gente está com um diálogo muito forte, muito franco, um diálogo de olho no olho, entendendo as dificuldades do nosso povo, entendendo as necessidades do nosso povo, até porque eu sou essa mulher, né? Essa mulher do interior, a mulher que veio da periferia, da ponte, que conhece a realidade do povo do Amapá. E eu sei que, com a permissão de Deus e do povo do Amapá, tendo a oportunidade de chegar no Senado Federal, eu vou poder colocar o meu trabalho muito, mas muito, muito, muito próximo das pessoas. Porque eu acho que é dessa forma que a gente consegue ter um trabalho de excelência. Assim eu fiz na Assembleia. Cheguei na Assembleia e levei a Assembleia para onde? Para perto do povo, com as sessões itinerantes. Então, abrindo a tribuna, deixando o povo falar, deixando o povo pedir, deixando o povo falar do seu anseio, da sua necessidade. Isso faz com que a gente consiga entender melhor a necessidade da nossa população e colocar o nosso trabalho para servir o povo. Porque esse é o nosso papel. Então eu acredito muito na missão que Deus me deu. Deus me escolheu para essa missão, cuidar das pessoas. E assim eu tenho feito com muito amor, com muito carinho, com muita dedicação, para sempre servir o nosso povo e, sobretudo, orgulhar o nosso povo do Amapá.
0: E essa simplicidade, se eu sou, como todas, como várias, como muitas mulheres, que trabalhou de babá na adolescência e que é fã de Gustavo Lima, o presidente do Congresso. Senador Davi Alcolumbre aprontou uma para a senhora, uma pegadinha, uma surpresa, uma videochamada. E depois, negócio da troca de olhares, coraçãozinho, no show do Gustavo Lima, o embaixador. Como é que foi isso?
1: Pois é, eu gosto muito do Gustavo Lima, né? Desde que ele lançou a carreira dele aí no sertanejo, eu sempre tive uma admiração ali pelo artista que é o Gustavo Lima. E eu acompanhei ele em toda essa trajetória dele artística, né? Então, fiquei muito feliz quando governador anunciou Gustavo Lima na Expofeira. Falei, opa, já estarei lá marcando presença para assistir o meu artista preferido. E eu tive aí a grata surpresa, já estava aqui na Expofeira. Me falaram, olha, Gustavo Lima vai vir cedo para a Expofeira. Eu varei aqui 5 horas da tarde. Já cheguei cedo para ficar por aqui olhando os movimentos. De repente, Gustavo Lima aparecia por aí e eu tinha a oportunidade de tirar uma foto, né? Aí eu recebi a ligação. Ali tem alguém querendo falar contigo. Quando eu me espanto, cara, Gustavo Lima. Uma surpresa grande pro meu coração. Fiquei muito feliz. E depois eu fui tietar lá na arena, lá no chão, lá na grade, como os fãs ficam sempre na grade, né? Só não deu tempo de eu trazer meu cartazinho. Mas eu tava lá tietando meu artista Gustavo Lima, foi um showzaço, arena lotada, foi muito bacana. E aí eu tive a oportunidade de garantir aquele tchauzinho, coraçãozinho, bacana.
0: Mas as flores que a senhora recebeu foram do maridão.
1: É, foi do maridão. Aí nessa hora, nessa parte aí, Gustavo Lima pra lá, artista, cantor. E aí o amor da minha vida, do meu coração, meu esposo Márcio, chegou lá na arena também com buquê. Todo mundo acompanhou aí nas redes sociais, muito bacana. Ontem foi um dia muito legal.
0: Sem e ciúme, é isso que a gente...
1: Não,
0: tudo
1: nada.
0: De boa, né?
1: Nada, imagina.
0: Olha, presidente Aline Serrão, obrigado por ter visitado a Diário. Esperamos recebê-la numa outra circunstância, com a Central de Ar funcionando. Mas é sempre uma satisfação falar com a senhora. Bom trabalho, sucesso.
1: A alegria é minha, Kleber, poder falar com vocês, poder falar com o povo do meu Amapá, poder falar com as pessoas, né? Eu que sou essa pessoa simples, comum, pé no chão, cabocinha do interior. É, eu gosto sempre de falar dessa expressão, Kleber, porque isso significa exatamente a pessoa que eu sou. né? Eu sou uma pessoa.
0: Aliás,
1: que...
0: o desembargador Gilberto, único magistrado, primeiro magistrado de Tucuju, ele disse que tem o caboclo, né? Como manda a boa ortografia, e ele diz, tem o caboclo. O caboclo é esse aqui. Então a senhora é a cabocla que a senhora disse.
1: Cabocla. Muito bem. É...

0: Tenho a grata alegria de poder colocar o meu trabalho para servir as pessoas. Acho que isso é muito bacana. Quem entende o conceito da política nesse sentido consegue fazer um bom mandato. Você precisa entender que a sua missão é servir o seu povo e orgulhá-lo, né? Então, tenho feito isso com muita dedicação. Toda vez que eu tenho a oportunidade de ter um mandato, que eu comecei como vereadora, deputada estadual, consegui renovar, quando eu chego lá naquele momento de fazer o juramento perante a nossa Constituição, eu levo isso muito a sério. Orgulhar o nosso povo é o que dá o sentido verdadeiro do nosso mandato, conseguindo fazer muitas entregas e melhorando a vida do nosso povo do Amapá. Então, obrigada, Diário, estou muito feliz de estar aqui. Toda vez que eu passar aí pela frente, que eu olhar vocês aqui nessa bancada azul, vou entrar para falar com o povo do Amapá.
1: Valeu. Aline Serrão, presidente da ALAP, Assembleia Legislativa, o Parlamento, e aquela frase que tem lá, Casa do Povo, isso é muito representativo. Parabéns, obrigado.
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0: também, hora do apoio. Apoio cultural, já já a gente volta para fechar o ponto de encontro de hoje. Até já.
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5: Muito bem, agora 18h57 na Diário.
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5: 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Em nome da Web Flash, ó, já tá com a gente aqui Rodrigo Silva, Ellen Costa. Daqui a pouquinho, Rodrigo, depois da Voz do Brasil, assume a transmissão, né, Rodrigão? Aí, ó.
9: Exatamente, Kleber. Já na expectativa aqui, tem muitos assuntos, muitas pautas interessantes aqui no clima da Expofeira. Depois da Voz do Brasil, é só você ficar ligado.
5: Tá bom. Boa transmissão aí, Rodrigão.
9: Valeu, é nóis.
5: Valeu, pessoal. Até amanhã, 5h30 da tarde com Ponto de Conto. Tchau.
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0: Está no ar a Voz do Brasil. As notícias do governo federal que movimentaram o país no dia de hoje.
1: Olá, boa noite.
2: Boa noite para você que nos acompanha em todo o país.
1: Segunda-feira, 10 de agosto de 2026.
2: Vamos aos destaques do dia.
1: Agosto Lilás, mês de conscientização pela prevenção e combate à violência contra a mulher.
2: Hoje vamos falar das principais formas de violência e como denunciar.
1: Atualmente existem em todo o país 495 delegacias especializadas de atendimento à mulher. Luana Karen.
3: Em 2025, as unidades realizaram mais de 782 mil atendimentos. Além disso, foram registrados 608 mil boletins de ocorrência.
2: Gás de cozinha já está disponível, vale para a nova recarga do botijão.
1: A recarga poderá ser realizada pelo responsável familiar diretamente em revendas credenciadas. Natália Koslick.
4: Podem participar as famílias com pelo menos duas pessoas em sua composição, renda per capita de até meio salário mínimo e cadastro único atualizado nos últimos 24 meses.
2: E vamos falar sobre o fenômeno climático El Niño, que atinge o Brasil.
1: Ele provoca chuvas acima da média, ventanias e ciclones no sul e sudeste do país, além de estiagem no norte, nordeste e centro-oeste.
2: Quem conversa com a gente sobre o tema é Volney Wolff. Ele fala como a população pode buscar mais informações.
5: A primeira coisa é buscar as informações nas defesas civis municipais, ou seja, nos órgãos oficiais, nos órgãos do governo do estado e nos órgãos oficiais do governo federal.
1: Hoje, na apresentação da Voz do Brasil, Mariana Jungmann e Luciano Seixas.
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1: Famílias que têm direito a repor o gás de cozinha já têm acesso ao Vale Recarga.
2: Os beneficiários podem verificar o direito ao benefício no site do Ministério do Desenvolvimento e Assistência Social, Família e Combate à Fome ou no portal da Caixa Econômica Federal.
4: Para ter acesso à recarga do gás do povo, o responsável familiar deve procurar uma das revendedoras que participam do programa em todo o país. Quem explica é a secretária nacional de integração e articulação de plataformas sociais eletrônicas, Ana Lúcia Alonso.
6: Se apresentando na loja ou ligando para ela, você tem o direito de fazer a recarga a cada 2 meses ou a cada 3 meses, de acordo com o tamanho da sua família. Se você encontrou a sua revenda, é só se apresentar e fazer o pagamento da recarga com o cartão da Caixa Econômica Federal com chip, que pode ser o cartão do Bolsa Família, ou então você pode usar o seu celular. Você não precisa de intermediários e você tem garantido com segurança a troca do seu gás para fazer o almoço de todo dia.
4: Podem participar as famílias com pelo menos duas pessoas em sua composição, renda per capita de até meio salário mínimo e cadastro único atualizado nos últimos 24 meses. Os vales recargas são liberados no dia 10 de cada mês, observando a quantidade de botijões a que cada família tem direito ao ano. A periodicidade varia conforme a composição familiar. Domicílios com 2 ou 3 membros, por exemplo, recebem um vale a cada 3 meses. Já as famílias com 4 ou mais integrantes têm direito a um vale a cada 2 meses. As consultas das distribuidoras credenciadas, da situação do vale, assim como de outras informações sobre o programa, podem ser feitas pelos canais oficiais da Caixa e do Ministério do Desenvolvimento e Assistência Social, Família e Combate à Fome. O Disque Social, pelo número 121, é uma das indicações. Reportagem Natália Koslick.
1: Você sabe o que fazer diante de um caso de violência contra uma mulher?
2: Quais serviços buscar ou por qual meio fazer uma denúncia?
1: O Agosto Lilás é uma oportunidade para falar sobre esse tema e conscientizar sobre os direitos das mulheres.
2: O tema da campanha deste ano são os 20 anos da Lei Maria da Penha, considerada um dos marcos na proteção dos direitos da mulher no Brasil.
7: Foi para pedir socorro que, há 2 anos, a vítima de violência, que vamos chamar de Maria, entrou pela primeira vez em uma casa da mulher brasileira.
8: Eu cheguei na casa sem esperança nenhuma, sem expectativa nenhuma, sem norte algum. Eu estava só o farrapo humano, né? Tinha violências que eu nem tinha conhecimento que eram violências, né? Mas assim, é página virada.
7: Criada há 11 anos, a Casa da Mulher Brasileira reúne em um só lugar serviços como apoio psicossocial, delegacia e juizado especializados, defensoria pública, serviço de saúde e alojamento de passagem. Atualmente, há 13 dessas em funcionamento no país, abertas 24 horas por dia, todos os dias da semana. A coordenadora geral de fortalecimento da rede de atendimento do Ministério das Mulheres, Maura Souza, explica como funciona o atendimento.
9: Primeiro, a mulher passa pelo serviço de acolhimento, atendimento psicossocial, e se for um caso por um alojamento de passagem, a gente oferta esse serviço no âmbito da Casa da Mulher Brasileira, além da brinquedoteca, para que essa mulher tenha condições de ter o atendimento nos outros serviços.
7: No Agosto Lilás, mês de conscientização pelo enfrentamento à violência contra a mulher, a Casa reforça a garantia dos direitos das mulheres. A subsecretária de Enfrentamento à Violência da Secretaria da Mulher do Distrito Federal, Maíra Castro, destacou que, além do apoio imediato, a Casa da Mulher Brasileira também ajuda as vítimas a alcançarem autonomia profissional e financeira.
10: Elas podem fazer cursos, ter a empregabilidade, temos mais de 400 mulheres empregadas em diferentes órgãos, estão sempre visando essa oportunidade, uma porta de saída que elas tenham da violência doméstica.
7: O tema deste Agosto Lilás são os 20 anos da Lei Maria da Penha, considerada um dos marcos na proteção dos direitos da mulher no Brasil. Além da agressão física, a norma abrange outras quatro formas de violência contra a mulher. A violência patrimonial, que se caracteriza pela destruição ou retenção de bens, dinheiro ou outros recursos. A violência moral, que ocorre por meio de calúnia, difamação, injúria ou qualquer conduta que atinja a honra e a reputação da mulher. A violência psicológica, caracterizada por atitudes que causam medo, humilhação, ameaças, isolamento e manipulação. E a violência sexual, que é qualquer ato praticado sem consentimento. Em qualquer dos casos, a mulher deve fazer o registro da ocorrência. Os profissionais são qualificados para esse atendimento, de acordo com Mariana Almeida, delegada adjunta da Delegacia de Atendimento à Mulher 2 do Distrito Federal.
11: Esse policial precisa ter a sensibilidade de acolher essa vítima, de acalmá-la para que assim ela consiga, né, relatar o que está acontecendo. E também ele precisa saber o que de fato vai auxiliar essa vítima para poder encaminhá-la a outros órgãos, a outros serviços públicos, porque a gente precisa de toda essa atuação de rede, como prevê a própria Lei Maria da Penha.
7: Há em todo o país 495 delegacias especializadas de atendimento à mulher. Em 2025, as unidades realizaram mais de 782 mil atendimentos. Além disso, foram registrados 608 mil boletins de ocorrência e mais de 300 mil inquéritos instaurados e medidas protetivas de urgência solicitadas. As vítimas de violência também podem contar com a Central de Atendimento à Mulher, o Ligue 180. A ligação é gratuita e o serviço funciona 24 horas por dia, todos os dias da semana. Os serviços também podem ser acessados pelo WhatsApp 61 99610 0180 ou pelo e-mail central180@mulheres.gov.br. Mas atenção, se o caso for de emergência, ou seja, se a mulher estiver em risco imediato, a recomendação é acionar a Polícia Militar por meio do 190. Reportagem Luana Karen.
1: A Agência Nacional de Proteção de Dados, a ANPD, abriu um processo de fiscalização contra o Discord.
2: A medida busca apurar possíveis descumprimentos das regras de proteção previstas no Estatuto Digital da Criança e do Adolescente.
1: A fiscalização ocorre após episódio que resultou na morte de uma adolescente de 13 anos.
2: A plataforma terá que informar quais medidas adota para evitar situações de risco. Confira com Thaís de Araújo.
12: Muito popular entre os jogadores online, o Discord é uma plataforma que permite a troca de mensagens por texto, voz e vídeo. O serviço também reúne comunidades em que os usuários podem conversar e interagir em tempo real. Para investigar possíveis falhas na proteção de crianças e adolescentes dentro da plataforma, a Agência Nacional de Proteção de Dados, a ANPD, abriu um processo de fiscalização. O objetivo da agência é verificar se a plataforma está cumprindo as regras do Estatuto Digital da Criança e do Adolescente, o ECA Digital, para prevenir situações que possam colocar menores de 18 anos em contato com conteúdos que incentivem ou

0: facilitem a automutilação e o suicídio. Também serão analisados os mecanismos usados pelo Discord para verificar a idade dos usuários e para identificar e retirar conteúdos que violem essas regras, além de comunicação de casos graves às autoridades. A plataforma terá 5 dias úteis para apresentar informações sobre as medidas adotadas para prevenir e combater violações graves contra crianças e adolescentes. Se forem encontradas irregularidades, a ANPD poderá determinar mudanças e aplicar as sanções previstas no ECA Digital. Entre elas, multa de até R$50 milhões por infração. A fiscalização da ANPD é um trabalho conjunto com a Polícia Civil e o CyberLab da Secretaria Nacional de Segurança Pública do Ministério da Justiça e Segurança Pública, que atuam para investigar um grupo criminoso suspeito de incentivo ao suicídio e à automutilação por meio do Discord, resultando na morte de um adolescente de 13 anos no último dia 22 de julho. Thaís de Araújo para a Voz do Brasil.
1: O fenômeno El Niño já é uma realidade e está afetando o clima no Brasil.
2: Ele provoca chuvas acima da média, ventanias e ciclones no sul e sudeste do país.
1: E estiagem que pode levar à crise hídrica do norte, nordeste e centro-oeste.
2: Mais cedo, nós conversamos com o secretário nacional de Defesa Civil, Volney Wolff, sobre como a população e os municípios podem se preparar para as consequências desses eventos. Acompanhe. Secretário Volney Wolff, seja muito bem-vindo à Voz do Brasil, um prazer ter o senhor com a gente aqui. Vamos começar falando sobre os impactos do El Niño, que já estão sendo sentidos, secretário, especialmente ali no sul do país. O senhor pode fazer para a gente um relato sobre como está a situação por lá, quais têm sido os principais problemas decorrentes de eventos climáticos e quais os municípios mais afetados?
3: Sim. Mariana, bem, começando aí do início, né? Na verdade, os efeitos do El Niño já são sentidos no Brasil inteiro, né? De sul a norte do país. O aquecimento das águas do Atlântico, que já passam de 2 graus, nos permitem inferir que nós já estamos vivendo um El Niño no grau muito forte, né? Isso quer dizer que vamos ter chuvas intensas na região sul do Brasil, possivelmente ainda na região sudeste, mas teremos também estiagem e escassez hídrica muito, muito forte na região amazônica e na região do nordeste, que a gente já começa a sentir também. Além disso, na região centro-oeste, é possível que tenhamos ainda incêndios e também a região centro-oeste é uma região que tem escassez hídrica e tem chuvas intensas em alguns períodos, né? E ainda, principalmente ali na São Paulo, Rio, ondas de calor prometem ser bastante fortes ainda no ano de 2026. Bom, a gente viu no último mês, especificamente agora em julho, na região sul, especialmente lá no Rio Grande do Sul, chuvas intensas que duraram mais de uma semana. Aliás, elas perduraram por mais de 10 dias. E isso ocasionou elevação dos níveis dos rios, das principais vales de rios do Rio Grande do Sul, que levam água até a bacia do Guaíba, na grande Porto Alegre, né? Então, isso acabou ocasionando danos e prejuízos à população, né? Em muitos dos municípios, a população teve água em suas casas, né? Isso sempre ocasiona um grande problema à população. E agora, na última semana, né? No último final de semana, estava previsto o ciclone extratropical, né? Que é um ciclone que é formado ali na região leste do Brasil, vindo do sul do país, Uruguai, Argentina, em função daquelas massas de ar frio, que ao chegar no continente, geram chuvas intensas, mas pior que isso, né? Nesse caso, ventanias próximas de 100 km por hora e o que aconteceu ali na região metropolitana de Porto Alegre é que a velocidade dos ventos passaram de 100, chegaram a 115, 120 quilômetros, tanto na região metropolitana de Porto Alegre, como lá no sul, na região de Pelotas principalmente, né? E isso traz muitos transtornos à população das cidades.
1: Perfeito, secretário. Como o senhor citou, novos fenômenos climáticos, como tornados e ciclones, ainda são esperados, né? Como é que os municípios podem se preparar para esta situação?
3: Então, eu acho assim, é importante que a população no primeiro momento, busque informações de órgãos oficiais. Então, a primeira coisa é buscar as informações nas defesas civis municipais, nas prefeituras, ou seja, nos órgãos oficiais, nos órgãos do governo do estado

0: nos órgãos oficiais do governo federal. Como uma segunda medida, é muito importante que as pessoas busquem medidas de autoproteção. Ao ter o alerta de possível chuvas intensas com ventanias, ou seja, que vai haver em potencial a possibilidade de ocorrer um desastre, que essas pessoas busquem medidas de autoproteção. É importante também, Luciano, que as prefeituras busquem, ao longo dos períodos de preparação, botar em prática os seus planos de contingência. Quando possível, e muitas delas têm feito isso, principalmente na região sul do Brasil, fazer simulados com a população. Tirar os planos de contingência da gaveta e transformar isso em simulados, onde, junto com a população, os órgãos de defesa civis, mas mais que isso, dos sistemas municipais, estaduais de defesa civil, fazem um simulado de como é que seria uma situação de potencial desastre em função, por exemplo, de chuvas intensas.
1: O secretário, e os municípios que já foram atingidos, né? Porque a gente viu aí que no Rio Grande do Sul a coisa já começou a escalar. No caso dos municípios que já foram atingidos, como é que eles devem proceder para conseguir a ajuda do governo federal?
0: A Defesa Civil Nacional, ela orienta desde da decretação da situação de emergência, a solicitação de reconhecimento federal e a elaboração de planos. No primeiro momento, ajuda humanitária, quando for o caso, de restabelecimento, quando há alguma avaria pequena na infraestrutura pública, e, em último caso, a orientação sobre a construção de planos de reconstrução naqueles casos onde os danos e os prejuízos na infraestrutura pública foram de maior porte.
2: Perfeito. Secretário, a gente está falando do sul do país, como o senhor colocou, né? Questão de alagamentos, chuvas, tornados, e também o senhor colocou no início, existe o outro lado, né? O agravamento da estiagem em grande parte do país, mais notadamente região centro-norte. Quais são os maiores perigos desta situação?
0: Então, nós não podemos nos esquecer que em 2023, de 23 para 24, num El Niño também muito forte, talvez tenha sido a maior estiagem, a maior crise hídrica que a gente viveu nos últimos tempos na região amazônica, né? Os grandes rios, parte deles secaram, os transportes via navegação ficaram muito prejudicados e nós tivemos que lançar mão, de algumas ações para ajudar os estados do norte. Nós temos equipes em todas as regiões do norte, em todos os estados do norte, mais o centro-oeste, reuniões de capacitação de como a gente deve se preparar para que, em havendo essa situação de crise hídrica, a gente possa trabalhar de maneira muito integrada entre os estados, os municípios e o governo federal, para que as pessoas possam ter o menos possível de impacto nessas situações.
1: Muito bem, nós conversamos com Volney Wolff, secretário nacional de Defesa Civil. Muito obrigada, secretário, pela sua entrevista aqui à Voz do Brasil.
0: Eu que te agradeço, Mariana e Luciano. Muito obrigado pela oportunidade.
2: O Ministério das Relações Exteriores prestou solidariedade à Colômbia depois do terremoto que atingiu o país na manhã desta segunda-feira.
1: O tremor de magnitude 7,4 foi o mais forte registrado no país durante a última década, segundo o Serviço Geológico Colombiano.
2: O Itamaraty acompanha os esforços de busca e de assistência às populações afetadas e manifesta disposição de colaborar com as autoridades colombianas. Até o momento não foram identificados brasileiros entre as vítimas.
1: O governo da Colômbia decretou estado de emergência. Segundo o balanço oficial, ao menos 111 pessoas morreram e 87 ficaram feridas.
2: O plantão consular permanece à disposição para prestar assistência a cidadãos brasileiros em situação de emergência.
1: O atendimento da Embaixada do Brasil em Bogotá pode ser feito por meio do telefone 57-31-0809-6169. Já o plantão consular em Brasília pode ser feito pelo telefone 61-98260-0610.
2: Começaram as convocações da lista de espera do Fundo de Financiamento Estudantil, FIES.
1: Os inscritos nessa edição que ainda não foram pré-selecionados devem acompanhar a classificação no site do FIES até o dia 24 de setembro para não perder a vaga.
2: A diretora de Políticas de Acesso à Educação Superior do Ministério da Educação, Marina Castro, explica como garantir a vaga.
3: O candidato que for pré-selecionado por meio da lista de espera terá 3 dias úteis a contar da data da convocação para acessar a página do FIES e complementar as informações da inscrição. Na sequência, será a vez de validar.

0: dar a documentação exigida, primeiro na instituição de ensino e depois no banco. Os prazos de cada etapa devem ser observados rigorosamente para evitar a perda da vaga para financiamento do curso.
1: Nessa edição foram disponibilizadas 75.500 vagas, distribuídas em mais de 1.200 instituições privadas de educação superior.
2: Metade das vagas é destinada para estudantes com renda familiar per capita de até meio salário mínimo, inscritos no CadÚnico.
1: Os pré-selecionados devem acompanhar a classificação no endereço fieseleçãoaluno.mec.gov.br.
2: E estudantes que participam do processo seletivo do ProUni, o Programa Universidade para Todos, e foram pré-selecionados, devem comprovar as informações de inscrição até sexta-feira, dia 14.
1: A documentação exigida deve ser apresentada diretamente na instituição de ensino superior.
2: Os estudantes que recebem bolsa integral do ProUni podem solicitar a bolsa permanência. Saiba como.
3: Estudantes com bolsa integral do ProUni e matriculados em cursos presenciais de turno integral podem solicitar a Bolsa Permanência, auxílio mensal de R$ 700,00, concedido pelo Ministério da Educação. O benefício é destinado ao custeio de despesas educacionais e atende alunos de cursos com duração mínima de 6 semestres e média de pelo menos 6 horas de aula por dia. Para receber a bolsa, o estudante também precisa ter conta corrente individual no Banco do Brasil ou na Caixa Econômica Federal, vinculada ao mesmo CPF cadastrado no sistema do ProUni. O auxílio não pode ser acumulado com outras bolsas públicas de mesma finalidade e pode ser suspenso caso a bolsa principal do ProUni seja interrompida ou o aluno deixe um curso integral. O pedido deve ser feito diretamente na coordenação.

0: inclui o aluno na relação mensal de beneficiários, conforme a disponibilidade orçamentária do Ministério da Educação. Claudimário Carvalho, para a Voz do Brasil.
1: É possível trabalhar desde os 14 anos de forma legal, com remuneração e ainda aprender um ofício.
2: É a aprendizagem profissional, uma modalidade de contratação que combina formação teórica e experiência prática no ambiente de trabalho.
3: Criada no ano 2000, a contratação de aprendizes é voltada a adolescentes e jovens entre 14 anos completos e 24 anos incompletos. O contrato de aprendizagem é registrado em carteira de trabalho, com acesso aos direitos trabalhistas e previdenciários. Entre eles, remuneração proporcional às horas trabalhadas, nunca inferior ao salário mínimo hora, o depósito do Fundo de Garantia do Tempo de Serviço, FGTS, o 13º salário, as férias e o Vale Transporte. No entanto, o contrato de aprendizagem tem prazo determinado de até 2 anos e a jornada de trabalho possui regras específicas, de 4 a 6 horas diárias para aprendizes que ainda não concluíram o ensino médio e de até 8 horas diárias para aqueles que já concluíram o ensino médio. Para se candidatar a uma vaga de aprendizagem, o jovem deve estar regularmente matriculado e frequentando uma instituição de ensino. A contratação está vinculada à participação em curso de aprendizagem profissional em instituição habilitada, como SESC, SENAC e SENAT, por exemplo. A contratação de aprendizes é obrigatória para estabelecimentos de qualquer natureza que possuam, no mínimo, 7 empregados em funções que demandem formação profissional. Daniele Popov para A Voz do Brasil.
1: O custo dos alimentos da cesta básica registrou queda em 26 capitais brasileiras no mês de julho.
2: Foi o que mostrou a pesquisa realizada todo mês pela Conab, a Companhia Nacional de Abastecimento, e pelo DIEESE, o Departamento Intersindical de Estatísticas e Estudos Socioeconômicos.
1: Segundo a análise, na comparação entre julho e junho, as maiores quedas ocorreram em Natal, Maceió e Belo Horizonte. Apenas São Luís registrou aumento.
2: Os produtos que tiveram as principais reduções nas capitais brasileiras foram a batata, tomate, café e açúcar.
1: Ainda segundo o levantamento da Conab e do DIEESE, houve também diminuição no preço da carne em 14 capitais.
2: E essas foram as notícias do governo federal.
1: Fique agora com as notícias do Poder Judiciário e do Congresso Nacional. Boa noite.
2: Boa noite para você e até amanhã.
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1: Em seminário, o presidente do STF do CNJ fala sobre transparência e confiança pública.
2: Ministro Fachin participa da abertura das celebrações do bicentenário dos cursos jurídicos no Brasil.
1: STJ reconhece validade de tarifa de adiantamento a depositante prevista em contrato bancário.
2: Boa noite, eu sou Marcela Luiz.
1: E eu sou Walter Lima.
2: Presidente do STF e do CNJ, ministro Edson Fachin, abre seminário O Judiciário em Debate, Integridade, Eficiência e Acesso à Justiça.
1: O evento é uma iniciativa do jornal Folha de São Paulo em parceria com a OAB do Estado. Carolina Chaves.
3: O ministro Edson Fachin explicou que o judiciário já avançou muito na transparência e no acesso à justiça com a ajuda da tecnologia. Mas é preciso mais para preservar a confiança nas instituições e exercício responsável da função.
4: Precisamos enfrentar com seriedade a agenda de moralização dos gastos públicos, de aprofundar as investigações de corrupção que ainda permanecem em nosso país, bem como aperfeiçoar os mecanismos de transparência e encontrar soluções públicas, justas e fiscalmente sustentáveis para questões estruturais do Estado brasileiro, inclusive no que diz respeito ao regime remuneratório da magistratura, que é o que faremos com a proposição de uma lei federal de caráter nacional, cuja minuta estará pronta até o final deste ano.
3: Os encontros acontecem nas manhãs de segunda-feira, nos dias 10, 17 e 24 de agosto.
2: O presidente do STF e do CNJ, ministro Edson Fachin, também participou hoje do início das comemorações dos 200 anos dos cursos jurídicos no Brasil na Faculdade de Direito da Universidade de São Paulo.
1: A cerimônia abriu a programação do bicentenário dos cursos jurídicos no Brasil.
2: Na ocasião, Fachin ressaltou o papel da Faculdade de Direito de São Paulo como espaço de defesa das liberdades públicas, dos direitos humanos e da democracia.
1: Os cursos de direito no país foram criados em 11 de agosto de 1827, por decreto de Dom Pedro I.
2: A Polícia Federal deflagrou hoje uma operação para investigar possíveis irregularidades na aplicação de recursos do regime próprio de previdência social do município de Maceió, em Alagoas.
1: A ação foi autorizada pelo ministro André Mendonça, do STF. Marta Ferreira.
5: Entre os alvos está o Maceió Previdência, autarquia responsável pela análise e concessão de benefícios de pensão por morte e aposentadoria. A Polícia Federal busca esclarecer as circunstâncias do credenciamento, da cotação, da análise de risco, da governança e da tomada de decisão que antecederam os investimentos. A investigação tem como objeto duas aplicações realizadas nos anos de 2023 e 2024, que totalizaram R$ 97 milhões de reais. Na decisão do ministro André Mendonça, ele aponta que houve possível direcionamento dos investimentos e exposição desproporcional do patrimônio previdenciário a ativos de risco elevado e liquidez reduzida.
2: É válida a tarifa de adiantamento a depositante prevista em contrato bancário.
1: Esse entendimento é do STJ, Fátima Uchoa.
6: A tarifa de adiantamento a depositante remunera o serviço prestado quando o banco adianta recursos para cobrir pagamentos que ultrapassam o saldo da conta. Em ação civil pública, o Ministério Público de São Paulo questionou a legalidade da tarifa. O juízo de primeiro grau declarou nula a cláusula contratual, proibiu novas cobranças e determinou a devolução em dobro dos valores pagos. E o Tribunal Estadual substituiu a restituição em dobro pela devolução simples. Na quarta turma do STJ, o ministro relator João Otávio de Noronha explicou que a tarifa de adiantamento a depositante não se confunde com os encargos da operação de crédito e a cobrança é permitida quando há previsão contratual clara e segue normas do Conselho Monetário Nacional e do Banco Central, como nesse caso. Assim, o colegiado deu parcial provimento ao recurso especial do banco e julgou improcedente a ação civil pública.
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0: Uma boa noite.
1: E até amanhã.
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4: Eu sou Paula Groba.
5: E eu sou Ricardo Nakaoka.
4: E estes são os destaques de hoje do Jornal do Senado, que começa agora.
5: Senado inicia semana de esforço concentrado.
4: Senadora cobra resultados e transparência no uso de verbas para o povo Yanomami.
5: Projeto proíbe que concursos da segurança pública limitem vagas para mulheres.
4: Boa noite.
5: Boa noite.
4: Mais de 2 bilhões de reais foram destinados desde 2023 à proteção do território Yanomami.
5: Mas como esses recursos estão sendo aplicados? Essa foi uma das questões debatidas pela Subcomissão Permanente dos Povos Indígenas Yanomami durante a audiência nesta segunda-feira. Repórter Rodrigo Rezende.
6: O ministro dos Povos Indígenas, Eloy Terena, destacou que os recursos conseguidos por meio dos créditos extraordinários são distribuídos para diversos ministérios e que, no caso da pasta dos povos indígenas, vários eram os desafios enfrentados na área Yanomami, porção do território brasileiro na região norte do Amazonas e de Roraima, equivalente ao tamanho de Portugal.
7: Quando nós assumimos em 2023, desenhamos ali uma estrutura para fazer frente às demandas que estavam colocadas, né? Garimpo ilegal presente na terra indígena, situação de desnutrição e uma ausência de proteção territorial.
6: A senadora Damaris Alves, do Republicanos do Distrito Federal, afirmou que os recursos ainda precisam ser aumentados, mas sempre com cobrança por resultados.
8: Que em 2022, 56% das crianças estavam em estágio de desnutrição. Agora em 26, depois das ações emergenciais, a gente cai para 46. O valor foi pouco para a gente alcançar as metas de nutrição e combate à fome.
6: Além da compra e distribuição emergencial de cestas básicas, parte dos recursos destinados ao Ministério dos Povos Indígenas foi usada para criar uma estrutura capaz de identificar a origem e o destino do ouro extraído no Brasil, especialmente o retirado do território Yanomami.
4: E em meio às divergências entre governo, oposição e judiciário, está pronto para votação no plenário do Senado o projeto que cria o Exame Nacional de Proficiência em Medicina.
5: A discussão ganhou um novo capítulo após o Tribunal Regional Federal suspender as sanções aplicadas pelo governo às faculdades que tiveram baixo desempenho no Exame Nacional de Avaliação da Formação Médica, realizado em 2025. Repórter Douglas Castilho.
9: A controvérsia principal é entre o atual ENAMED, exame realizado ao longo do curso de medicina organizado pelo MEC, e a proposta do PROFIMED, avaliação de proficiência a ser realizada pelo Conselho Federal de Medicina após a graduação em análise no Congresso. Em debate no Senado, o senador Rogério Carvalho, do PT de Sergipe, afirmou que o processo de verificação não pode se dar apenas ao fim do curso.
10: Eu defendo que tem o teste de proficiência, mas ele tem que ser a última etapa de um processo mais amplo de avaliação e que tem que gerar consequências para as escolas que garantem o ingresso.
9: Já o relator do projeto de lei do Profimed, senador doutor Irã, do PP de Roraima, reforçou que o Conselho Regulamentador da Profissão, CFM, deve ser o responsável pela certificação.
11: Colocar o Profimed, a prova de proficiência, no Ministério da Educação, que tem sido responsável pela proliferação desenfreada de escolas médicas no nosso país, produzindo médicos com baixo conhecimento, colocando a população em alta vulnerabilidade, isso é um perigo para a sociedade.
9: Uma decisão do TRF da primeira região em 5 de agosto suspendeu as punições impostas pelo Executivo às universidades com resultados considerados ruins no ano passado com base no ENAMED.
4: O Senado começou hoje uma semana de esforço concentrado com votações importantes. Os parlamentares terão uma agenda intensa no plenário e nas comissões, com propostas que podem impactar a indústria, o mercado de trabalho e a relação entre contribuintes e o fisco.
5: Entre os destaques está a criação de um programa de estímulo à indústria nacional de fertilizantes. Os detalhes com o repórter Pedro Pincer.
12: A pauta de votações do plenário para esta semana prevê a votação de pelo menos 10 projetos. O primeiro item que deve ser analisado é a criação do Programa de Desenvolvimento da Indústria de Fertilizantes. O objetivo é estimular investimentos na implantação, ampliação e modernização da infraestrutura voltada à produção nacional de fertilizantes e de seus insumos. Para o autor, senador

0: progressistas de Sergipe, a iniciativa busca reduzir a dependência brasileira da importação de fertilizantes e fortalecer a segurança alimentar, a competitividade do agronegócio e a indústria.
1: O Brasil não pode apenas continuar reagindo às crises internacionais. Precisamos nos antecipar a elas. Precisamos construir autonomia. Precisamos fortalecer a nossa

0: contribuintes que regularizarem espontaneamente seus débitos tributários e reforça na esfera administrativa a aplicação de decisões do STF e do STJ, e também a criação de dois estatutos, o do aprendiz, que estabelece regras para a jornada de trabalho, novas hipóteses de rescisão do contrato e direitos para essa parcela de trabalhadores, e o da vítima, que reúne em um único texto direitos e garantias hoje distribuídos em diferentes normas para vítimas de crimes e contravenções, calamidades públicas, desastres e epidemias.
1: E após a aprovação no Senado, foi sancionada a lei que permite a destinação ao Corpo de Bombeiros de emendas parlamentares antes exclusivas da área da saúde.
2: Os recursos financiarão atendimentos de urgência feitos pelas corporações. Repórter Marcela Diniz.
3: 40% das ocorrências atendidas por bombeiros no Brasil em 2025 foram do tipo pré-hospitalar, em acidentes e outras situações de urgência. Isso equivale a mais de 1 milhão de emergências. Com a Lei Complementar 234, sancionada no dia 6 de agosto, parlamentares estão autorizados a destinar recursos de emendas da área da saúde para financiar esse tipo de atendimento. Antes, as verbas recebidas pelos corpos de bombeiros estaduais e do Distrito Federal teriam de estar vinculadas à rubrica da segurança pública. O senador Wilder Moraes, do PL Goiano, um dos relatores do projeto que deu origem à lei, ressaltou que os bombeiros atuam em parceria com o Serviço de Atendimento Móvel de Urgência, o SAMU, e afastou a possibilidade de disputa pelo orçamento da saúde pública.
4: Não transfere recursos da saúde para a segurança pública, apenas permite financiar os serviços de saúde que os bombeiros já prestam gratuitamente todos os dias, salvando vidas em todo o Brasil.
3: O dinheiro das emendas não poderá ser usado pelos corpos de bombeiros para pagar salários nem para custear ações que não estejam ligadas aos atendimentos pré-hospitalares.
1: O Senado pode concluir a votação do projeto que proíbe a limitação de vagas para mulheres em concursos da área de segurança pública.
2: O texto, já aprovado pelas Comissões de Direitos Humanos e de Segurança Pública, também reserva pelo menos 20% das vagas para mulheres nas polícias civis, militares e penais, nos corpos de bombeiros e nas polícias institucionais do Judiciário e do Ministério Público. Repórter Bruno Lourenço.
5: O projeto de lei que está pronto para ser votado no plenário do Senado proíbe a limitação de vagas para mulheres em concursos da área de segurança pública. A iniciativa também reserva pelo menos 20% das vagas nos concursos públicos das polícias e bombeiros para o público feminino. A relatora na Comissão de Segurança Pública, senadora Damares Alves, do Republicanos do Distrito Federal, defende a medida.
6: O que queremos? Uma política de valorização da mulher lá na Polícia Militar, no Corpo de Bombeiros, na Polícia Civil.
5: A proposta cria ainda a Política Nacional de Valorização das Mulheres na área de segurança pública, que será condição para o repasse de verbas do Fundo Nacional do Setor, como explicou o relator na Comissão de Direitos Humanos, senador Alessandro Vieira, do MDB de Sergipe.
7: As mulheres na segurança pública são historicamente discriminadas. Isso é um fato incontestável. Uma realidade que se repete em matérias, em casos que todos nós temos em diversas oportunidades conhecimento.
5: A nova política estabelece igualdade de oportunidades entre mulheres e homens nas carreiras da segurança pública. O fim da exclusividade ou preferência dessas atividades para homens. A rejeição de práticas, atitudes e crenças discriminatórias. E o enfrentamento do assédio e da violência contra mulheres no ambiente de trabalho.
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2: 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Com edição de Paula Groba e trabalhos técnicos de João Lira, o Jornal do Senado fica por aqui. Acompanhe agora as notícias da Câmara dos Deputados. Boa noite.
1: Boa noite e até amanhã.
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9: Plenário pode votar projeto que prioriza processo sobre crimes de racismo.
10: Câmara retira da Justiça a atribuição de julgar a entidade que atende menores.
9: Parlamentares garantem direitos para a pessoa que tem espinha bífida aberta.

0: Os deputados aprovaram uma proposta que busca garantir direitos a pessoas com espinha bífida aberta. A condição resulta de uma falha congênita no sistema neurológico e gera uma série de dificuldades a quem tem a malformação. A reportagem é de Paula Bittar.
1: A Comissão de Constituição e Justiça da Câmara aprovou uma proposta que classifica a espinha bífida aberta como deficiência para todos os efeitos legais. A espinha bífida é uma condição congênita em que há uma falha no fechamento do tubo neural, estrutura que dá origem ao cérebro, medula e vértebras. Essa falha pode deixar partes da medula expostas ou mal protegidas, resultando em diferentes níveis de comprometimento neurológico. O tipo mais grave e conhecido é a mielomeningocele, em que parte da medula espinhal e os nervos saem por uma abertura nas costas do bebê, formando uma bolsa visível ao nascimento e, por isso, é chamada de aberta. Essa condição pode causar paralisia nas pernas. De acordo com a proposta, pessoas diagnosticadas com espinha bífida aberta terão atendimento integral pelo Sistema Único de Saúde, sendo assegurado, no mínimo, atendimento por equipe multidisciplinar, acesso a exames complementares, assistência farmacêutica e acesso a modalidades terapêuticas reconhecidas, inclusive fisioterapia e atividade física. O atendimento integral prevê também a divulgação de informações sobre a espinha bífida aberta e as medidas preventivas e terapêuticas disponíveis. A relatora na comissão, deputada Silvia Cristina, do PP de Rondônia, destacou que o projeto garante mais segurança jurídica e facilita o acesso das pessoas aos direitos previstos na Lei Brasileira de Inclusão.
2: Apesar dos avanços na legislação brasileira, muitas pessoas com espinha bífida ainda enfrentam dificuldades para ter condição reconhecida como deficiência e, consequentemente, acessar direitos garantidos. Como relatora, o parecer favorável foi porque entendo que estamos promovendo justiça social, inclusão e dignidade. Estamos garantindo que crianças, jovens e adultos com espinha bífida tenham maior proteção legal, mais acesso às políticas públicas e melhores condições para exercer plenamente sua cidadania.
1: A proposta que classifica a espinha bífida aberta como deficiência para todos os efeitos legais já pode seguir para a análise do Senado, a menos que haja recurso para votação antes pelo plenário da Câmara. Da Rádio Câmara de Brasília, Paula Bittar.
3: Saúde.
4: Leandre, do PSD do Paraná, apresentou o projeto que assegura às pessoas em tratamento contra o câncer o direito de usar lenço, turbante ou cobertura semelhante em fotografias destinadas à emissão, renovação ou segunda via de documentos oficiais de identificação.
0: Leandre explica que a proposta condiciona o uso do acessório à plena visibilidade dos elementos do rosto necessários à identificação biométrica. A deputada ressalta que a proposta também prevê a atualização gratuita da fotografia após o fim do tratamento oncológico.
3: Educação.
4: Professora Luciene Cavalcante, do PSOL de São Paulo, cobra do Senado a aprovação de projeto que cria um piso nacional para os profissionais de apoio técnico, administrativo e operacional da educação básica. A proposta, já aprovada pela Câmara, aguarda análise desde março.
5: Isso seria hoje, em valores, um pouco mais de R$ 3.800 por 40 horas de trabalho. Infelizmente, a gente não tem ainda leis que garantam o piso e a carreira dos profissionais não docentes. Quem são esses profissionais? São os profissionais que estão nas secretarias da escola, que estão nas inspetorias, que estão na limpeza das escolas, fazendo as merendas. São todos os profissionais que são essenciais para a educação e não são docentes. A escola não é feita só de professores. A gente tem todo um outro corpo de profissionais que precisam ser valorizados e não estão sendo valorizados.
0: Professora Luciene Cavalcante afirma que o Fundo da Educação Básica, o Fundeb, oferece recursos para custear a valorização da categoria. A deputada garante que o Senado já tem assinaturas suficientes para a apreciação da proposta.
3: Trabalho.
4: Marreca Filho, do PRD do Maranhão, é autor de projeto que cria diretrizes específicas para a inclusão profissional de adultos com transtorno do espectro autista. O texto prevê qualificação acessível, adaptação dos processos seletivos e apoio para ingresso no mercado de trabalho.
0: Para Marreca Filho, a contratação isoladamente não assegura a inclusão das pessoas com autismo. Ele também propõe acompanhamento no ambiente profissional, além da orientação de gestores e de

0: para reduzir barreiras, óbito e permanência do desenvolvimento.
1: É o projeto que institui 7 de abril como Dia Nacional do Médico Legista. O deputado ressalta que a data faz referência à regulamentação em 1886 da função médico-policial responsável pela realização de perícias a serviço do Estado.
2: Dr. Francisco explica que o médico legista produz provas técnicas usadas na investigação de crimes e nas decisões judiciais. A proposta incentiva campanhas educativas, homenagens e eventos científicos voltados à divulgação dos avanços da medicina legal.
3: Previdência.
1: Eduardo da Fonte, do PP de Pernambuco, apresentou o projeto que cria uma política nacional de proteção às mães solo, com prioridade nos programas federais de combate à pobreza. A proposta prevê o pagamento em dobro dos benefícios de transferência de renda custeados pela União.
2: O projeto de Eduardo da Fonte também prevê atendimento prioritário à mãe solo em programas habitacionais, vagas em creches, qualificação profissional, microcrédito e assistência jurídica. Ele argumenta que a integração das medidas estabelecidas no texto amplia a autonomia das mulheres.
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3: Votação.
1: O plenário da Câmara pode votar em breve projeto que dá prioridade a inquéritos e processos sobre crime de racismo. O texto está em regime de urgência e não precisa passar pelas comissões, como explica o repórter Antônio Vital.
5: O plenário da Câmara dos Deputados pode votar projeto que dá prioridade aos processos e inquéritos relativos a crime de racismo na polícia e no judiciário. A proposta também estabelece procedimentos que os policiais devem seguir ao registrar a ocorrência. Uma das medidas determina que a autoridade policial deve registrar a ocorrência com a classificação própria de crime resultante de discriminação ou preconceito de raça, cor, etnia, religião ou procedência nacional. Dessa forma, as ocorrências não poderão mais ser classificadas como crimes diversos, o que faz com que denúncias de racismo não apareçam nas estatísticas de segurança pública, de acordo com a autora do projeto, deputada Dandara, do PT de Minas Gerais. A proposta obriga ainda o delegado a comunicar o caso imediatamente ao Ministério Público e a justificar por escrito caso opte por não classificar a ocorrência como crime racial. Além disso, dá à vítima o direito de pedir a reclassificação da ocorrência, quando houver decisão nesse sentido. Outro direito da vítima, de acordo com o texto, é ser acompanhada durante toda a fase de inquérito por um advogado ou defensor público. O projeto ganhou regime de urgência, o que permite que seja votado diretamente no plenário, sem passar pela análise das comissões permanentes da Câmara. O texto contém outras medidas que deverão ser seguidas pela polícia ao registrar e investigar crimes de racismo. Uma das diretrizes é evitar a exposição indevida, o constrangimento, a humilhação ou o questionamento sobre a vida privada da vítima ou sobre a legitimidade da queixa. A polícia terá ainda que evitar interrogatórios sucessivos sobre o mesmo fato. O regime de urgência foi aprovado de maneira simbólica pelo plenário, mas foi criticado por deputados do Novo, Missão e do PL. Para o deputado Cabo Gilberto Silva, do PL da Paraíba, a legislação atual já prevê pena de prisão para o crime de racismo e o projeto aumenta a discriminação racial.
6: São projetos como esse que faz a discriminação às pessoas, senhor presidente. Ele não vale nem nada o povo brasileiro. A legislação já existe, senhor presidente. Quem descumprir a legislação vai pagar e pagar caro, simples. Até porque racismo é crime inafiançável, senhor presidente. É só denunciar que a pessoa vai presa, sem direito à fiança, em flagrante delito. Então eu não entendo por que tanta energia para ser gasta com um projeto dessa natureza.
5: De acordo com a autora da proposta, a deputada Dandara, embora a legislação já preveja punição para o crime de racismo, existe uma lacuna em relação ao atendimento humanizado, especializado e à não revitimização de quem faz a denúncia. Segundo ela, a vítima muitas vezes está sujeita a tratamento inadequado, repetição excessiva de depoimentos e questionamentos indevidos sobre a ocorrência.
7: Orienta como que as forças de segurança devem agir para garantir o cumprimento das leis brasileiras que tipificam o racismo e a injúria como crimes inafiançáveis e imprescritíveis. Nós não queremos a revitimização. A pessoa já passa por uma violência, ela não

0: consegue nem sequer registrar o boletim de ocorrência, não consegue dar andamento no processo no Ministério Público, e isso vai acarretando uma série de violências continuadas.
1: Ainda não há data para votação no plenário da Câmara do projeto que dá prioridade aos processos e inquéritos relativos a crime de racismo na polícia e no judiciário. Da Rádio Câmara de Brasília, Antônio Vital.
2: Segurança Pública.
3: Professora Marcivânia, do PCdoB do Amapá, apresentou o projeto que endurece as regras para a concessão de trabalho externo a pessoas privadas de liberdade. A proposta exige o cumprimento de parte da pena, bom comportamento e decisão judicial fundamentada.
4: O texto da professora Marcivânia também obriga o uso de tornozeleira eletrônica durante o período fora do presídio. Além disso, proíbe o benefício para condenados por crimes como feminicídio, latrocínio, crimes hediondos e participação em organização criminosa armada.
3: Daiana Santos, do PCdoB do Rio Grande do Sul, defende o projeto que destina 30% da arrecadação das BETs ao Fundo Nacional de Segurança Pública. O texto também reserva pelo menos 30% de todos os recursos do fundo para prevenir o feminicídio e enfrentar a violência contra a mulher.
4: Daiana Santos avalia que a ampliação do financiamento pode interromper o ciclo de violência antes do desfecho fatal. A deputada cita o monitoramento de agressores, as patrulhas Maria da Penha e as casas de acolhimento entre as ações possíveis.
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2: Justiça.
3: A Câmara aprovou o projeto que retira da Justiça a atribuição de julgar entidades de atendimento a crianças e adolescentes. O texto agora será analisado pelos senadores. A repórter Maria Neves tem os detalhes.
6: A Comissão de Constituição e Justiça da Câmara dos Deputados aprovou o projeto da deputada Laura Carneiro, do PSD do Rio de Janeiro, que retira do Poder Judiciário a tarefa de avaliar a qualidade do trabalho das entidades de atendimento a menores em conflito com a lei. Atualmente, o Estatuto da Criança e do Adolescente determina que essa atribuição cabe aos conselhos tutelares, ao Ministério Público e à Justiça da Infância e da Juventude. As avaliações periódicas são pré-requisito para renovar a autorização de funcionamento das instituições que atendem menores em cumprimento de medida socioeducativa. Na opinião de Laura Carneiro, uma vez que a Justiça é responsável por julgar possíveis irregularidades no funcionamento dessas entidades, o acúmulo das funções de avaliar e julgar pode comprometer a imparcialidade do processo. A deputada também argumenta que os conselhos tutelares e o Ministério Público são os órgãos em melhores condições de avaliar as instituições que atendem crianças e jovens.
7: O Ministério Público é o grande fiscal da lei, fiscal da probidade. Também é uma maneira que os conselhos tutelares que trabalham com as crianças e adolescentes podem auxiliar nessa fiscalização. É no Ministério Público e nos conselhos tutelares que você tem as equipes multidisciplinares que sabem fazer esse papel.
6: O Estatuto da Criança e do Adolescente determina que os programas de acolhimento em execução serão reavaliados pelo Conselho Municipal dos Direitos da Criança e do Adolescente, no máximo a cada 2 anos. Para receber o atestado de qualidade, que com o projeto passa a ser de responsabilidade apenas dos conselhos tutelares e do Ministério Público, a instituição deve comprovar que atende todos os requisitos previstos na lei. Dentre as obrigações das entidades de acolhimento estão a oferta de atividades educativas, não separar irmãos, promover a participação da criança ou adolescente na vida da comunidade local e incluir pessoas da comunidade no processo educativo. Ainda de acordo com o Estatuto, no caso de programas de acolhimento institucional,

0: institucional ou familiar, os avaliadores devem considerar também os índices de sucesso na reintegração ou de adaptação à família substituta. Da Rádio Câmara de Brasília, Maria Neves.
1: Economia.
2: Vander Loubé, do PT de Mato Grosso do Sul, é um dos autores do projeto que cria a figura jurídica das cooperativas solidárias. A proposta estabelece regras próprias para a constituição e o funcionamento dessas organizações voltadas à economia solidária e à inclusão social.
3: O texto também prevê incentivos para fortalecer o setor. Entre as medidas citadas por Vander Loubé estão prioridade em compras públicas, criação de um fundo de fomento e normas específicas para cooperativas de plataformas digitais e de finanças solidárias.
2: Projeto de Valdemar Oliveira, do Avante, de Pernambuco, cria o Sistema Nacional de Comunicação Preventiva e Gestão de Riscos de Regularidade Federativa. Ele explica que o objetivo é reduzir bloqueios provocados por pendências de estados, Distrito Federal e municípios.
3: De acordo com Valdemar Oliveira, os entes federados vão receber alertas antecipados para que regularizem dívidas antes de sofrerem restrições. Na visão do parlamentar, a medida busca fortalecer a gestão pública e ampliar a transparência no uso de recursos públicos.
1: Agricultura.
2: Sérgio Brito, do PSD da Bahia, quer promover a discussão sobre os impactos do fenômeno climático Super El Niño na agricultura brasileira. Segundo ele, o debate também deve abordar os reflexos no preço dos alimentos e na segurança alimentar.
3: Sérgio Brito propõe a participação de representantes do governo, de órgãos de meteorologia e de entidades do setor agropecuário. O deputado informa que o objetivo é elaborar estratégias de adaptação às mudanças climáticas e subsidiar políticas públicas para reduzir os impactos sobre a produção rural.
1: Cultura.
2: Proposta em análise na Câmara reconhece a Axé Music como expressão da cultura nacional. A autora da matéria, Lídice da Mata, do PSB da Bahia, argumenta que o gênero conquistou projeção em todo o país e se consolidou como um dos principais movimentos da música brasileira.
4: A música baiana tomou conta do Nordeste, tomou conta do Sudeste, através dos seus principais compositores e cantores, que executam, interpretam a chamada música baiana ou axé music. Então, na medida em que esse movimento se transformou num movimento de reconhecimento nacional na prática, é muito importante que nós possamos reconhecer.
3: Lídice da Mata lembra que o axé surgiu na Bahia a partir da mistura de ritmos como samba reggae e se expandiu por todo o país. A parlamentar acredita que o reconhecimento fortalece a cultura e o mercado musical brasileiro.
2: Termina agora o Jornal Câmara dos Deputados, produzido pela Rádio Câmara, com trabalhos técnicos de Everson Urani e apresentação de Márcio Aquile Sardi e Val Monteiro. Boa noite.
3: Uma boa noite para você. 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
1: 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Boa noite.

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0: A hora certa para você ligado na Diário, 8 da noite, 2 minutos.
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0: Opa! Salve, salve, galera! Muito boa noite! Estamos chegando para a terceira noite de Expofeira 2026. É segunda-feira. Tudo o que você precisa saber, o que está rolando aqui no Parque de Exposições da Fazendinha. A nossa equipe já está a postos para deixar você muito bem informado. É o Sistema Diário de Comunicação, Jornal Diário do Amapá, Portal Diário do Amapá.com, Rádio Diário FM 90,9 e TV Diário Macapá, na maior e melhor cobertura da Expofeira 2026. A noite chuvosa aqui pelas bandas do Parque de Exposições, já apresentando aqui a nossa equipe, que estará aí deixando você muito bem informado tudo o que está acontecendo. Na mesa de áudio aqui está ele, do nosso Estúdio 2, Joca Narita! E em nossos estúdios da Coriolano Jucá 456, está ele, o Mr. Lilico, Elielcio Lacerda! Elielcio Lacerda, que está aí na técnica conosco. Aqui a nossa equipe de produção, Fabrício Ferrari, com um show de imagens das nossas câmeras em parceria com a Web Flash, Web Solar, Web Açaí, Norte Home Center, Web K Veículos e também a Web Flash. Na produção, na nossa central de conteúdos, está o Alisson Brito,
6: fala,
0: o filho da Dona Nazaré. Na editoração está ele, Bruno Ítalo, direção de jornalismo, Dizio Lanamelo, e também na direção do nosso diretor Rafael Ribeiro e Márlio Melo, é a equipe aqui da Diário FM. Eu quero boa noite, começando por elas, Ellen Costa, que já está aí girando ruas, avenidas, becos e vielas aqui do Parque de Exposições. Boa noite, Ellen!
2: Boa noite, Rodrigo. Boa noite a todos que estão na escuta da Diário FM, Sistema Diário de Comunicação. Chegamos cedo aqui na Expofeira para acompanhar já as programações. Estive ali no lançamento do Amapá Lilás, né, que integra aí o Agosto Lilás e faz parte também da programação da Expofeira. Já já a gente vai trazer uma matéria completa sobre esse assunto, tanto vídeo como também escrito. Já estive conhecendo também o acolhimento, né, a área de acolhimento aqui da Expofeira. Para você que está em casa e não sabe, nós temos aqui uma área de acolhimento. Você que, mamãe que está amamentando, você tem um espaço para amamentar o seu filho totalmente confortável, tem aquela almofadinha, tem espaço para as crianças brincarem, acolhimento para as crianças com TEA, com identificação. Tem também a cautela dos abafadores, viu, Rodrigo? Isso é muito importante. Isso. Né, você faz, daqui a pouquinho você vai entender. Inclusive a gente vai receber já já o secretário.

0: Secretário Hugo Paranhos, que vai falar para a gente como funciona. Você também, que é portador de alguma necessidade especial, tem dificuldade para locomoção. Aqui também na Expofeira, na entrada, tem as cadeiras de roda para te ajudar nessa mobilidade. Então, Rodrigo, é como eu falei, só vai ficar em casa quem realmente quiser, porque a Expofeira está aqui para atender a todos.
1: Maravilha. Daqui a pouquinho a Ellen também vai falar a respeito dos shows. Hoje, noite cristã. Vamos ter aí Padre Fábio de Melo, vamos ter Diante do Trono. Tá todo mundo aí nessa expectativa, público chegando. E eu quero boa noite do Elson Summer, que também já está aqui integrando a equipe de jornalismo do Sistema Diário de Comunicação, girando aqui pelo Parque de Exposições. Já deu aquele giro e daqui a pouquinho chegando com muitas informações. Boa noite, Summer.
2: Oi, Rodrigo, boa noite para você, boa noite a todos os nossos ouvintes, internautas, telespectadores, aqui acompanha o Sistema Diário de Comunicação, chegando realmente para essa terceira noite, mais uma noite especial de Expofeira 2026, assim como a Ellen também passeando um pouquinho aqui pelo Parque de Exposições da Fazendinha, produzindo conteúdos aí que o Sistema Diário estará trazendo daqui a pouco. A gente conversou já ali com o Dr. Cássio Clay, que é o diretor do Detran aqui no Amapá, que fez um pequeno balanço do que foi esses dois primeiros dias, já entrando por essa terceira noite aqui da Expofeira, colocando como positivo tudo aquilo que foi planejado pelo Detran em relação à questão do trânsito aqui ao longo da JP, e daqui a pouco ele traz aí todas essas informações e essas explicações e também os principais cuidados e algumas orientações que ele estará passando aí para todos aqueles que vêm para cá para o Parque de Exposições. Além disso, nós conversamos também com o secretário estadual de Pesca e Aquicultura, que é o Paulo Nogueira, e que fala sobre o Troque e Pesque, mais um ano fazendo parte da programação também da Expofeira, e uma programação bem diferente, né, que começa às 8 da manhã e vai até às 17 horas. A gente sabe que a movimentação maior aqui no Parque de Exposições é nesse período da noite, por volta ali de 5, 6 horas da tarde, começa essa grande movimentação, mas o Troque e Pesque é bastante diferente, é uma programação que começa às 8 da manhã aqui na Expofeira e vai até às 17 horas. Fora isso, outras movimentações, e hoje uma noite especial, Rodrigo Silva, povo católico, povo evangélico, todo mundo reunido. Daqui a pouquinho tem o show do padre Fábio de Melo. Vamos ter também a apresentação do grupo do Ministério de Louvor Diante do Trono, evangélicos e católicos hoje, todo mundo junto, Rodrigo.
1: Maravilha, maravilha. Tá aí, portanto, Elson Summer, que daqui a pouquinho vai dar aí um banho de informações, trazer aqui muitas notícias, muitas informações, ao lado da Ellen Costa. Dizer também que a gente tem também na reportagem cinematográfica Joelson Palheta, que está aí dando um show de cobertura com todas as imagens em áudio e vídeo aqui do Sistema Diário de Comunicação. Abraçando você que já está em deslocamento aqui para o Parque de Exposições, já seguindo para acompanhar essa noite, a terceira noite de 9 noites aqui da Expofeira 2026. Abraçando aí a nossa colega Jamaira Salles, está ligada aqui acompanhando a programação em áudio e vídeo aqui do Sistema Diário de Comunicação. 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
4: A hora certa para você ligado aqui nas ondas da Diário, Sistema Diário de Comunicação, na maior e melhor cobertura da Expofeira 2026. Nelson Sami, público já chegando, a chuva resolveu aparecer, né? Desde sábado que não dava o ar da graça e já veio hoje aí no evento em que teremos Fábio de Melo, teremos também aí o Diante do Trono, a Noite Cristã para o povo católico, para o povo evangélico, que resolveu participar e prestigiar a segunda-feira de Expofeira, Sami.
5: Exatamente, Rodrigo. A chuva resolveu, de fato, aparecer hoje. São 20 horas e 12 minutos. Já choveu um pouco mais forte, mas agora está um pouco mais tranquilo. O público vai chegando, as famílias. Hoje a gente costuma dizer que no dia como hoje, que é dedicado ao povo católico, ao povo evangélico, as famílias chegaram bem cedo por aqui, aproveitaram, estão aproveitando. A gente tem, né, Ferrari, as imagens aí da arena. Nós estamos mostrando aqui através da nossa transmissão ali, já tem um pequeno público lá chegando. Claro que não é aquele grande público como a gente está acostumado sempre a assistir, acompanhar ali na Arena Rio Amazonas, que é onde recebe as atrações nacionais. Mas já tem sim um público que chega e que certamente vai curtir, vai aproveitar e vai participar desse show do Padre Fábio de Melo. Logo depois, o show do Diante do Trono. Então, uma expectativa muito grande para essa super segunda-feira, uma segunda-feira especial, onde, volto a dizer, o povo evangélico e o povo católico, todo mundo reunidos hoje para celebrar essa grande noite de Expofeira 2026. Vai ser bonito, vai ser legal, viu, Rodrigo?
4: Olha, com certeza. Então, tá aí as informações com o Elson Sammer. Daqui a pouquinho tem informações aqui para você que está ligado acompanhando a programação da 90,9 Diário FM. Destacando agora um encontro do governador Clécio Luiz, um almoço, Conexão Amapá, segunda edição. Essa conexão que reuniu empresários, né, de vários lugares do Brasil, de vários setores, que foram convidados para marcar presença aqui na Expofeira 2026, sobretudo capitaneados aí pelo Banco da Amazônia. O Banco da Amazônia trouxe aí um time de executivos para falar aí das oportunidades, das linhas de crédito que o banco está trazendo também aqui para a Expofeira, os investimentos que o Banco da Amazônia vem realizando aqui em parceria com a iniciativa privada. Esse evento reuniu empresários locais, empresários do setor de petróleo e gás, inclusive com a presença do presidente da Transpetro, Sérgio Bassi, que esteve também acompanhando, participando deste evento. A gente ouviu o governador Clécio Luiz, que esteve lá, reunido com os empresários, participou do evento e destacou a importância da participação desses empresários, uma vez que o principal foco da Expofeira é exatamente se tornar essa vitrine de negócios, e para isso é muito importante a participação dos empresários, tanto os empresários amapaenses, como também os empresários de fora do estado e até empresários internacionais que estão aqui participando da Expofeira. Vamos ouvir o governador Clécio Luiz.
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6: Quero agradecer ao BASA, o Banco da Amazônia, que está cada vez mais presente no Amapá, presente realmente ajudando nesse momento onde o Amapá está se desenvolvendo bastante. Os números estão aí para provar isso. Esse processo conduzido internamente pela nossa agência de desenvolvimento, que é a Agência Amapá, conduzida pelo Vandenberg. E sabe aquela história de que muito se falou, temos que atrair investimentos, atrair investidores, atrair empresas? Então, isso está acontecendo no Amapá, nos últimos 3 anos e principalmente no último ano e meio com muito mais força. E é por isso que o BASA

0: de olho no seu propósito, desenvolver a Amazônia, e também, obviamente, como uma instituição financeira, está aqui conosco porque percebe e vê que nós estamos vivendo esse momento que muito se falou, né, de atrair investimentos, só que os investidores estão aqui, estão investindo, se implantando aqui, desde a mineração que foi reativada, setor florestal que foi reativado, atividades de empresas de alta tecnologia, como a indústria de motores de popa elétricos que está se implantando aqui, fábrica de cimento, toda a cadeia produtiva de óleo e gás, do petróleo, que também já está se implantando no Amapá. Eles não estão pensando em se implantar, estão já aqui no Amapá. Muita gente percorrendo os municípios, se implantando efetivamente, com todo o apoio do governo do estado, com todo o apoio do BASA, com todo mundo remando a favor. Nós estamos oferecendo, e aproveito aqui a presença do vice-governador Telinho conosco, o presidente do SEBRAE, Josiel, aqui conosco, para dizer o seguinte: qual o diferencial do Amapá nesse momento em relação ao Brasil? É que o Amapá é o estado que hoje oferece segurança política. Tem toda uma estrutura de governo, todos os poderes caminhando na mesma direção, falando a mesma língua e dizendo: invistam no Amapá, que aqui nós damos segurança política. O governo, o Amapá, quer investidores no Amapá, sejam os que já estão aqui e aqueles que estão vindo. A segunda segurança é a segurança jurídica. Nós mudamos todo o nosso arcabouço jurídico, inclusive com incentivos, pacotes de incentivos que tornam a implantação de empresas no Amapá 40% mais barato do que em qualquer outro lugar do Brasil. Então, temos toda a segurança jurídica. E, por último, a segurança ambiental. Nós temos a mais moderna legislação ambiental, temos zoneamento ecológico e econômico que permite dizer com antecedência ao investidor o que ele pode, o que ele não pode, quais as áreas, quais as características e as vocações daquelas áreas. Portanto, são três grandes seguranças: a segurança política, a segurança jurídica e a segurança ambiental, além dos incentivos que só o Amapá pode oferecer nesse momento.
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2: Agora 8 da noite, mais 18 minutos. Agora sim, né, mano? Dá continua a matéria. Vamos lá. Olha, esse evento marcado aí para o período da Expofeira, voltado à apresentação de oportunidades de negócios no estado, teve uma participação muito importante do Banco da Amazônia, que na oportunidade apresentou aí o seu portfólio estratégico de investimento do estado, reunindo projetos e frentes consideradas prioritárias para a economia local. A gente ouviu também, a nossa reportagem ouviu também o presidente do Banco da Amazônia, o presidente nacional do Banco da Amazônia, Luiz Lessa, que teve essa oportunidade de fazer essa interação com os empresários e apresentar esse portfólio de investimentos.
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3: O Banco da Amazônia está aqui cumprindo aquilo que é a nossa estratégia, que é promover o desenvolvimento da região norte, apoiando os empresários que fazem esse desenvolvimento. E quando a gente fala do empresário, a gente está falando desde o pequeno empresário, do microempresário, desde o empresário do agro até o grande empresário. Então, o Banco da Amazônia está aqui na feira com todo o seu time para dar vazão e dar atendimento a todo esse público. E falando especificamente aqui do Amapá, dentro desse contexto de desenvolvimento da Amazônia, nós temos aqui uma carteira de crédito crescente nos últimos anos. A gente já passou de 2 bilhões de reais aqui em carteira de crédito. O nível de contratação de novos créditos, e aí corroborando com o que o governador falou, cresceu 355% nos últimos 2 anos. Isso mostra que não é só o Banco da Amazônia que está acreditando no desenvolvimento do Amapá. Não, são os empresários que estão acreditando no desenvolvimento do Amapá e têm apresentado projetos no banco para esse desenvolvimento. E o banco, com a sua função de apoiar o desenvolvimento dessa região como um todo, está aqui presente e nessa semana especificamente, firmemente, tanto na feira, quanto no Agro Summit, quanto aqui na Conexão Amapá, mostrando que o banco é o principal financiador do fomento da região. Nós financiamos mais de 60% de todo o fomento aplicado em toda a região.

0: do Norte. Estamos aqui nesse grande evento, trazendo apoio para os empresários que já estão aqui e para os empresários que queiram vir para o Amapá. O Banco da Amazônia está com as portas abertas para financiar os bons projetos.
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2: Muito bem, agora estamos de 8 da noite, mais 21 minutos, 8h21. Aí, portanto, a participação do presidente do Banco da Amazônia, que esteve participando do Almoço Conexão Amapá 2, né? Pelo segundo ano, acontece esse encontro. Um evento que reúne aí empresários, investidores e lideranças apresentando portfólio com oportunidades em petróleo, gás, energia, mineração, logística e turismo. Você acompanhando aqui na nossa cobertura do Sistema Diário de Comunicação no clima da Expofeira 2026. Jornal Diário do Amapá, portal diariodoamapá.com. Rádio Diário FM 90,9 e também TV Diário Macapá. Já deu uma conferida no nosso portal? Nosso portal já está aí com notícias atualizadas, tudo que está rolando aqui na Expofeira. Olha, Banco da Amazônia apresenta linhas de crédito para empresários na Expofeira 2026. A Amapá Lilás é lançada na Expofeira 2026. Acidente entre carro e caminhão guincho deixa 2 mortos e 4 feridos. Olha que notícia triste. Essa colisão transversal ocorreu nas proximidades de Tartarugãozinho. Entre as vítimas fatais está aí uma criança que viajava no veículo de passeio, Ellen Costa. E que situação, que notícia triste, né?
3: Rodrigo, essa
2: lamentável notícia...
3: notícia
2: que nós não gostaríamos de dar, né?
3: Mas essa notícia, eu recebi, inclusive, o vídeo desse sinistro quando estava ainda aqui no estúdio. E te confesso, assim, que mexeu comigo, acabou com a minha noite. Claro que a gente, por questão de ética, não coloca isso nos nossos veículos de comunicação. Mas é lamentável e nos traz um alerta. O alerta do uso do dispositivo de segurança, que é muito cobrado das nossas autoridades, Polícia Rodoviária Federal e outros batalhões, outras unidades que falam, que trabalham com o trânsito, que sempre cobram o dispositivo da cadeirinha, né, de segurança, que seria a cadeirinha, o assento elevado, para que proteja as crianças. Esse bebê de aproximadamente, não foi informado a idade, mas pela imagem que eu vi, eu creio que seja entre 2 e 3 anos de idade. Infelizmente, né, foi a óbito ainda no local do acidente. Ainda não há informação da dinâmica. O que se sabe é que foi o caminhão guincho envolvido nesse fato e o carro de passeio no qual a criança e o motorista, bastante conhecido, inclusive da cidade de Calçoene, estavam e vieram a óbito. Outras 4 pessoas estão em estado grave, bastante feridas. E como eu disse, né, além de lamentar o que aconteceu, claro, desejar aqui os nossos mais sinceros sentimentos à família, mas alertar os passageiros, os condutores, o motorista a cobrar, né? Não sabemos se eles tinham algum nível de grau de parentesco, ou se ele estava dando carona, ou se era o famoso pirata, como a gente chama, mas que eles precisam cobrar. A criança não pode andar no colo, não pode andar sem uma proteção, sem a segurança, por conta desse tipo de acidente que pode ser fatal, né? Talvez se tivesse na cadeirinha, no bebê conforto, teria
2: cinto de segurança,
3: chance, com,
2: né?
3: Certeza, com certeza.
2: As Foi chances lamentável. Poderiam aumentar,
3: com
2: né?
3: Com toda certeza.
2: Muito triste. Lamentável, né? Tá aí. Então essa notícia está no portal Diário do Amapá, acidente entre carro e caminhão guincho, infelizmente deixando 2 mortos, 4 feridos. Também é destaque no portal Amapá já se prepara para a economia do petróleo, afirmam IBP e Transpetro. Políticas públicas e novo ambiente de investimentos favorece o crescimento da indústria no Amapá. Portuguesa faz história e garante primeiro acesso nacional do futebol amapaense. Olha só a notícia aí, muito bacana, muito boa, na área esportiva, que você confere no seu portal diariodamapá.com.br.
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0: nossa programação Ellen Costa, nós já estamos recebendo aqui o nosso primeiro convidado da noite, ao vivo aqui em nossos estúdios, promotor da educação e a Cipelaz, para falar, Ellen Costa, do projeto Navegando com as Palavras, a segunda edição, projeto bem interessante, um projeto que realmente tem um nível de colaboração muito importante para a educação. E o promotor Iacir aqui, o promotor Iacir Pelaz aqui conosco, Ellen.
1: É o promotor, pastor Iacir, né, conhecidos por muitos aí, presidente da Assembleia de Deus no estado do Amapá. E seja bem-vindo, né, aqui ao nosso estúdio, trazendo... Tá ok, tá ligadinho agora. Né? Seja bem-vindo ao nosso estúdio, promotor.
2: Muitíssimo obrigado por esse momento, pela oportunidade que vocês nos dão de estarmos aqui na Diário, essa importante emissora, importante canal de comunicação aqui do Amapá. E nós estamos hoje aqui representando o Ministério Público do Amapá, especialmente o Centro de Apoio Operacional da Educação, para informar e divulgar esse projeto chamado Navegando com as Palavras. É um projeto que tem por finalidade incentivar o protagonismo estudantil na área da escrita. E nós tivemos a oportunidade de lançar o ano passado o projeto, foi a primeira edição, e este ano estamos com a segunda edição. Foi um sucesso ano passado, só vendo no momento do lançamento do edital, muitos se inscreveram durante o período e depois, no momento da entrega dos prêmios, no auditório do Ministério Público, os pais compareceram juntamente com seus filhos, os estudantes que participaram do concurso. E o resultado do trabalho do ano passado foi esse livro aqui. Um livro que,
0: coletânea,
2: bem bolado, foi publicado... projetado pela CRV, que é uma editora lá de Curitiba, e todos os trabalhos que foram classificados estão aqui. Olha, tem, isso aqui é um livro ilustrado, contando
1: inclusive
2: a história,
1: tem até o rascunho dos alunos,
2: rascunho,
1: né?
2: Todo, tem um que conta sobre a festa de São Tiago lá de Mazagão, tem uns que contam sobre a colheita do açaí, sobre experiências no Rio Jari, enfim. São coisas interessantíssimas da nossa terra, da nossa região, que serviram de inspiração para os estudantes. E este ano, nós estamos lançando a segunda edição do projeto. As inscrições ainda estão abertas até o dia 30 deste mês.
0: Certo.
2: Então, como este mês é o mês do retorno às aulas, os estudantes têm a oportunidade ainda de se inscrever. E a pergunta é, como se inscrever? A nossa querida Bruna está aqui, vem cá, ela é, isso, vai lá, e ela já vai dizer como se inscrever, mas já adiantando que é através da nossa página na rede social, no Instagram, e ela vai dar aí para vocês mais informações sobre isso, vamos lá.
1: Só perguntando, o tema é livre, promotor?
2: Não, são sete eixos temáticos que nós, temos, por exemplo, cidadania e meio ambiente é um tema, outro sobre... a escola e a questão do uso das telinhas do celular, é outro tema. Escola e direitos humanos, outro tema.
0: Então, cultura local.
2: Cultura local também, diversidade.
1: Bacana,
2: então tudo isso são temas que nós temos para este ano. Vamos lá.
0: E a Bruna vai passar mais informações aí a respeito das inscrições. Como é que as inscrições estarão sendo recebidas? Bruna, boa noite.
3: Boa noite, meu nome é Bruna, eu sou assessora na Promotoria de Justiça de Defesa da Educação, também dou apoio ao CAU da Educação. E as inscrições do projeto Navegando com as Palavras podem ser feitas pelo site do MP, no portal do CAU Educação. Lá tem um link que você pode clicar e vai estar um link do Google Sheets, que aí você pode
0: se inscrever.
3: Quem pode se inscrever são crianças do ensino público e do ensino particular. Crianças do ensino fundamental, ensino médio, crianças do ensino, do ensino maternal também, que fazem os livros ilustrados. Pode ser feito crônica, livro ilustrado, redação dissertativa argumentativa, conto. E no edital tem outras também, outras
0: crônica formas de produção também,
3: crônica,
0: né?
3: Também,
0: sim. Né?
1: Ano passado, várias temáticas. Quantos alunos se inscreveram?

0: Olha, cerca de 60 alunos se inscreveram ano passado.
1: E destes, quantos foram classificados?
0: Nesse ainda não acabou as inscrições.
1: Do ano passado, quantos foram classificados?
2: Na primeira edição.
0: Foram mais uns 60 inscritos. E em cada uma das modalidades de inscrição, crônica, redação dissertativa argumentativa, tem o primeiro, segundo e terceiro lugar. Esses primeiros, segundo e terceiro lugar foram chamados para fazer o evento. Para a gente ter lá a premiação, né, desses alunos, que também ganharam um exemplar desse como forma de agradecimento pela participação.
1: Esse ano, com certeza, número deve dobrar,
0: com
1: né?
0: Com certeza.
1: Pelo sucesso.
0: Nossas expectativas estão altas, foi um sucesso.
3: Com certeza. E para toda ação como essa, é necessário um incentivo, né? A equipe que organiza, que faz, o Ministério Público garante esse incentivo para que tenha uma ampla participação. Né?
4: Destacar que nós tivemos para o ano passado uma parceria com a Unifap. Professores da Universidade Federal do Amapá fizeram a avaliação dos trabalhos, o julgamento, para dizer quais eram os trabalhos, os melhores trabalhos. E também nós tivemos alguns empresários que apoiaram o projeto dando os prêmios, por exemplo, tablet, computadores e outros prêmios. Então, nós tivemos algumas parcerias. E mais ainda, participou, coordenando o trabalho comigo, a doutora Samile Alcolumbre. Está aqui a fotinha dela. Ela é uma das incentivadoras
1: aqui conosco,
4: também.
1: Né?
4: Isso. Sim. Então, é um trabalho conjunto, eu coordenando com ela e mais a nossa equipe técnica nos ajudando. E eu quero já agradecer aos professores da Universidade Federal do Amapá, que estão conosco este ano novamente, para nos ajudar na correção desses trabalhos, que é preciso um olhar desses professores para que eles possam dizer quais são os melhores. E nós temos uma isenção no julgamento.
1: Isso.
4: Nós, o promotor, nossos técnicos, não avaliam. A gente deixa que os professores que têm a competência para isso façam a devida avaliação. E é hora de correr para se inscrever e participar. Ainda há tempo de participar. E este ano nós temos certeza de que o livro vai ficar mais bonito ainda. Olha só, essa capa aqui, ela é uma forma de nós prestigiarmos a nossa Amazônia amapaense, isso aqui é daqui, do Amapá, e essa forma de escrever daqueles abridores de letra dos barcos. Então, eles estão sendo homenageados por essa forma de letra aqui, que é a letra que é usada nos barcos daqui da Amazônia.
3: Para dar essa impressão de navegação, literalmente.
4: Sim.
3: Sobretudo a navegação ribeirinha, né?
4: De dinâmica, enfim.
3: Quantos livros? Isso, pois não, Ellen?
1: Não, o critério da escolha, né? Quais são os critérios que vocês usam? É a escrita, além da escrita?
4: Então, nós colocamos, são quatro modalidades. Nas quatro, nós escolhemos os três melhores. Quais são essas modalidades? Repetindo, crônica. Os três melhores, primeiro, segundo e terceiro colocado ganha o prêmio, crônica, e depois vem...
0: Livro
4: ilustrado, os três primeiros ganham o prêmio, depois vem
0: dissertação
4: argumentativa, os três primeiros, e por fim, nós temos...
0: Crônica.
4: Crônica, eu já falei?
1: Já.
0: É conto.
3: Tem conto.
4: Conto também. E a outra pergunta era sobre...
1: Quantitativo de exemplares.
3: Isso.
4: Nós tivemos 200 exemplares na parte física e o e-book...
0: Que é livre.
4: Livre.
1: Esses 200 já foram distribuídos?
4: Já foram distribuídos. Demos apenas alguns pouquinhos exemplares. Vamos até deixar um para diário guardar.
3: Opa.
4: Um exemplar nós vamos mandar para vocês. E este ano também nós vamos ter na modalidade física, no e-book, para todos que quiserem ter acesso a esse material.
1: E tem que correr, porque é só até o dia 30 essas inscrições, viu?
4: Sim.
1: Você que está em casa, está aqui pela Expofeira acompanhando, já entra no site para fazer a inscrição, porque é só até o dia 30. E aí concorre a prêmios, né? Já falaram aqui, é tablet, tem telefone, computador, muita coisa boa.
4: O momento do autógrafo, o registro fotográfico lá no Ministério Público. A gente faz uma sessão muito interessante, participativa, com os pais, os estudantes, promotores de justiça, tudo prestigiando esse momento culminante, que é a divulgação dos trabalhos, do resultado e do livro também.
3: O que deu para tirar de lição, o que deu para perceber do nível da participação dos estudantes?
4: Deu para perceber que alguns estudantes eles já têm uma vocação para escrita, para fazer crônica, para fazer uma dissertação. Então,

deu essa experiência e eles levaram isso para os seus colegas de escola, dizendo, olha, vale a pena participar, eu estava com medo, eu não sabia como começar, depois eu criei coragem, o meu professor me ajudou, e os professores na

0: é muito interessante, é um trabalho de qualidade. Então, vale a pena participar, vale a pena incentivar. E queremos...
1: Incentivo à leitura.
0: A leitura, né? a escrita. É, que é uma atividade desafiante. Não é fácil escrever. Às vezes o estudante, ele tem dificuldade
1: ainda
0: em colocar no papel.
1: Ainda mais nesse momento em que a gente vive, sim, né? Era digital.
0: Na era digital, em que o nosso, as crianças às vezes estão coladas na telinha, estão rodando isso aqui meia hora, uma hora de tempo.
1: Até as atividades hoje, né? A maioria já entrou.
0: E inclusive está provado que em alguns países europeus, eles estão reduzindo o acesso dos estudantes
1: para menor idade, né?
0: A tecnologia, o livro tecnológico, por exemplo, porque o livro físico é super importante você pegar, sentir a textura, o cheiro desse livro, ter esse contato físico.
2: E ainda tem um público ativo muito grande, né?
1: Eu comparo com a fotografia. É. Hoje todo mundo salva no pendrive, mas nada se compara a você passar aquele álbum com as fotos impressas.
0: Exatamente,
1: né?
2: E também o senhor tem sido bem atuante em relação a essa questão do uso de telas, né? O Ministério Público,
0: sim, nós temos
2: local, educação,
0: trabalhado intensamente nas escolas para que os professores, toda a equipe pedagógica, cumpram uma lei que tem federal e uma outra estadual, que proíbe ou regulamenta o uso dessas telas, das telinhas na sala de aula, a não ser para fins didáticos. Por quê? Porque, segundo um estudo feito por um autor francês, essas telinhas viciam. Então, ela é um vício semelhante à cocaína. Porque na hora que você está rolando a telinha, dopamina está sendo jogada na corrente sanguínea e você quer mais, isso é um hiperestímulo. A imagem que está aqui é um hiperestímulo para o estudante. Com isso, aquela energia que ele usaria para escrever, para ler, para fazer operações matemáticas, está sendo sequestrada pelo uso da telinha. E nós não queremos isso. Nós queremos que os estudantes do Amapá sejam estudantes protagonistas no cenário nacional e no planeta, como os estudantes que sabem escrever, sabem pensar, sabem raciocinar, sabem colocar no papel as suas ideias.
2: E as escolas têm colaborado, têm contribuído?
0: Tem, as escolas têm colaborado, têm recebido muito bem a proposta do Ministério Público do Amapá. E nós queremos agradecer toda essa recepção que as escolas, os professores têm recebido e têm incentivado a aplicação da lei.
1: Muito bem.
2: Aí, portanto, o doutor Iaci Pelaz, que representa aqui o CAU Educação do Ministério Público, Centro de Apoio Operacional da Educação, que faz em parceria também, né, com a Infância e Juventude.
0: E Juventude,
2: né?
0: Que Infância e Juventude, no caso do projeto Navegando com as Palavras.
2: Isso.
0: E hoje também está presente o Centro de Apoio Operacional da Cidadania, que é um centro importante que cuida das pessoas idosas com deficiência, grupos minoritários, indígenas, enfim.
2: Bruno, então, quem está nos ouvindo aí, reforça aí o convite até o dia 30. Repita, por favor, o site que pode ser acessado para garantir a inscrição.
3: Para se inscrever no projeto Navegando com as Palavras, pode entrar no site do MPAP, no portal do CAU Educação, que vai ter o link lá para a inscrição no projeto Navegando com as Palavras.
0: Como diz o jovem,
3: até
0: na nossa bio.
3: Na bio do Instagram do MPAP.
0: Exatamente.
2: Muito bem.
1: Muito bem.
2: Promotor, obrigado pela sua participação mais uma vez aqui.
0: Muito obrigado a vocês, a essa equipe maravilhosa que trabalha intensamente 24 horas a comunicação aqui no Amapá.
1: Obrigada.
2: Tá aí, portanto, Ministério Público trazendo aqui mais uma vez o projeto Navegando com as Palavras, informações. A segunda edição, a primeira foi um sucesso. E a segunda, a gente não tem dúvida, vai ser um sucesso também.
1: E a gente está com a expectativa
2: jovens
1: de que esse número seja maior, né? Hoje, essa edição de crianças, de adolescentes participando, viu?
2: Muito bem, estamos de 8 da noite, mais 41 minutos, hora certa, para você ligado aqui na programação da Diária FM 90,9. A gente vai para o apoio cultural. O apoio cultural, daqui a pouquinho, a gente volta com muito mais Sistema Diário de Comunicação na cobertura da Expofeira 2026.
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0: 20h51. 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
0: A hora certa, a hora certa para você ligado aqui na Diário FM 90,9, Sistema Diário de Comunicação. 8:53. Você que está ligado, nos dando carona. Deixa eu aproveitar aqui para mandar uma boa noite especial à turma que está acompanhando aqui a nossa programação no Clima da Expofeira. Boa noite, Rodrigo. Manda um alô para Priscila, Paola, Silviane e Marizete, na escuta aqui na rodovia JK. Valeu, um abraço aí a todos que estão ligados. Um abraço ao Sandro e a toda a turma que está sintonizada acompanhando. Valeu, carimbou legal aí, Elielson. Olha, vamos de notícia, vamos de informação. A Ellen Costa foi acompanhar o lançamento Amapá Lilás na Expofeira. Secretaria de Políticas Públicas para as Mulheres lança Amapá Lilás na Expofeira 2026. Você confere agora na reportagem de Ellen Costa.
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4: E a Secretaria de Políticas Públicas para as Mulheres lançou oficialmente a campanha Amapá Lilás. Essa iniciativa, ela integra a mobilização nacional Agosto Lilás e a programação da Expofeira 2026. Nós conversamos com a secretária Simone Palheta e outras autoridades ligadas à causa.
5: Na realidade, nós estamos startando, né, o Agosto Lilás, apesar de já termos iniciado desde o primeiro dia do mês de agosto, né, todos os eventos, ações, enfim. E esse evento é de suma importância para o conhecimento da temática sobre violência contra meninas e mulheres.
4: O que é que está sendo trabalhado para que a gente consiga reduzir esses números?
5: É importante salientar que as leis, elas são duras, as políticas públicas, elas estão sendo implementadas. O que é necessário realmente é a mudança de consciência da sociedade com relação a esse tema. Nós precisamos, nós mulheres, precisamos educar os nossos filhos para que as próximas gerações não sejam gerações machistas que matam mulheres.
6: A luta continua. Ela teve um grande avanço depois da Lei Maria da Penha, os avanços das leis, e muito mais com o aumento das penas. Também, isso foi um grande avanço. Hoje eu estou lotada na Casa da Mulher Brasileira, na DEAN da Casa da Mulher Brasileira. é o equipamento que dá todo acolhimento à mulher. Quando ela vem da DEAM principal ou quando ela chega lá, encaminhada por qualquer município do estado, ou pelo Ministério Público, ou Defensoria Pública, ou em qualquer ponto da rede de atendimento à mulher. Lá ela registra a ocorrência, se ela estiver correndo risco, se nós percebermos isso, entendermos isso,

0: Então, acho que requeremos ajuizado, a medida protetiva, e se ela não tiver para onde ir, ela fica no alojamento de passagem, com todo o suporte psicossocial dentro da casa da mulher brasileira.
1: Esse momento é importante para que as mulheres entendam que elas não estão sozinhas e que tem uma rede muito ampla de atendimento. Então, nada começa ou termina na delegacia. Tem outras portas de entrada, tem as situações que, quando sofre violência, vai ter o procedimento, mas ela não vai estar desamparada depois disso. Então é importante que as mulheres saibam, que procurem essa ajuda, justamente na Ellen, para a gente evitar que outros feminicídios aconteçam. A gente sabe que os índices estão altos, não só no Amapá, mas em todo o Brasil, e a gente entende que a parte principal é a educação. De ensinar essa cultura do respeito, para que as pessoas se respeitem, né? Homens respeitando mulheres, mulheres respeitando homens, para que a gente consiga realmente acabar com essa cultura do feminicídio e da agressão contra a mulher. E sempre que alguém presenciar uma agressão, eu até faço um clamor para que solicite essa ajuda, para que busque esse apoio, porque várias mulheres podiam ter sido salvas se a família tivesse buscado ajuda, se os amigos tivessem buscado ajuda, porque às vezes a mulher não tem força para sair daquele relacionamento, ela não está se enxergando dentro daquele ciclo de violência. Então é muito importante que as pessoas intervenham, né? Se não quer intervir mostrando seu nome, que seja uma denúncia anônima no 180, que acione o 190, que registre um boletim de ocorrência. Então eu peço que as pessoas comecem se a intervir nesse tipo de agressão, para que a gente realmente diminua o nosso índice, Ellen.
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4: Maravilha, maravilha. 8:58. Obrigado a Ellen Costa. Destacando aí, portanto, o lançamento Amapá de Lais na Expofeira 2026. Agora vamos de informações de trânsito. Detran faz balanço positivo das primeiras noites da Expofeira 2026. Você acompanha os detalhes agora na reportagem de Elson Summer.
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2: Olá, você acompanhando o Sistema Diário de Comunicação. Nós estamos agora aqui no Detran para nós conversarmos um pouquinho mais com o diretor, doutor Cassius Clay, que vai falar pra gente, doutor, como é que vocês avaliam esses dois primeiros dias, essa terceira noite aqui, se está dentro daquilo que vocês vinham planejando para esse ano de 2026 aqui no Detran.
5: Sim, o planejamento ele foi feito durante dois, três meses, e ele está seguindo o que foi planejado. Graças a Deus, nos dois dias e hoje também, nós não estamos com nenhum tipo de retenção, o trânsito fluindo bem, organizado, com a área de desembarque sendo respeitado pelos nossos cidadãos amapaenses. E para nós a avaliação é extremamente positiva.
2: Agora, justamente se tratando dessa questão, dessa avaliação, foi algo muito bem planejado, muito bem pensado, como o senhor falou, de três meses. Agora, tem aqueles dias específicos em que vocês esperam uma movimentação maior? Como é que está essa preparação?
5: Sim, nós estamos preparados justamente para que nesses dias, estamos fazendo o exercício durante todo esse período em que o fluxo é menor, ou que para a gente detectar o que pode acontecer. Então, esses são os dias que nós achamos que serão mais intensos, serão sexta, sábado e domingo. Os últimos dias da Expofeira, que é quando todo mundo quer vir realmente para se despedir da festa, para apreciar a festa ainda, curtir esse momento realmente da Expofeira. Então, sexta, sábado e domingo serão os dias de maior fluxo, de maior intensidade de trânsito aqui na rodovia JP.
2: Agora, doutor, vocês têm intensificado também a questão do pedido, principalmente nas redes sociais, a questão principalmente dos estacionamentos, onde a pessoa vai embarcar e vai desembarcar. Isso tem funcionado na prática? Qual o recado que o senhor passa para a população?
5: Muito, mas nunca é demais a gente pedir a colaboração da população para que não estacione, não faça o embarque e desembarque aqui na frente da Expofeira. Logo depois do portão principal, nós temos uma área extremamente organizada e separada para que seja feito esse embarque e desembarque. Embarque e desembarque para quem vai entrar na portão principal, embarque e desembarque para quem vai para a área de show, com uma entrada lateral aberta, bonita, decorada para quem quer ir para a área de show. Então você tem várias opções. E quem vende aplicativo, quem vende táxi, faz o desembarque na área destinada aos ônibus também. E entra bem rapidinho, desembarca, caminha poucos metros e sai novamente na JP. Isso vai nos ajudar demais com o fluxo de trânsito, né, dentro da JP.